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0: 21h10.
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2: E eu quero refletir com vocês, porque a palavra de Deus é viva e eficaz, e mais penetrante do que a espada alguma de dois gumes, e penetra até a divisão da alma e do espírito, e das juntas e medulas, e é apta para discernir os pensamentos, intenções do coração. E não há criatura alguma encoberta diante dele. Antes, todas as coisas estão nuas e patentes aos olhos daquele com quem temos de tratar. Olha, a palavra é penetrante. A palavra vai onde? Nem a medicina sabe explicar onde. E o maravilhoso de tudo é que a palavra, ela tem o poder de discernimento. Não só das atitudes, não só de coisas já praticadas, mas dos pensamentos. Deus conhece os seus pensamentos. Deus conhece as suas intenções. Ninguém está encoberto diante de Deus. Todas as coisas estão nuas e patentes. E as pessoas que não estão de acordo com aquilo que Deus quer, haverão de tratar diretamente com o Senhor os seus pensamentos, as suas intenções, as suas coisas escondidas. Por que é tão difícil as pessoas serem transparentes, não é? Por que é tão difícil? Mesmo sabendo que Deus é poderoso, Deus é tremendo e Deus conhece as intenções, Deus não está julgando o que você está fazendo necessariamente, Deus está julgando as intenções. Tem muita gente que faz muita coisa, mas a intenção é ruim. Muita gente que fala muita coisa, mas o pensamento é ruim. Não tem ninguém encoberto diante de Deus, não. Quero alertar você, prezado ouvinte, você, prezado irmão, tome cuidado. Palavras são palavras. Pensamentos são pensamentos. Atitudes são atitudes. Intenções são intenções. E Deus conhece pensamentos e intenções. Tem muita gente mal intencionada, mas falando coisas que aparentemente são bonitas, denegrindo a imagem de outras pessoas, falando mal um do outro, falando que sofreram injustiça sem nunca terem sofrido injustiça, são mentirosos contumazes. São pessoas que, infelizmente, não são transparentes. Fazem os seus projetos e querem arrebanhar você para esses projetos. E para que possam arrebanhar você para esses projetos que serão mal sucedidos. Então essas pessoas deixam a transparência de lado. A intenção dessas pessoas é horrorosa. São intenções que não têm nada de Deus. Mas quero dizer que Deus é poderoso para enxergar todos os corações, inclusive o meu também. Ninguém pode ficar encoberto diante de Deus. Todas as coisas estão nuas e patentes. Por que é tão difícil para você ser transparente? Por que é tão difícil para você ser sincero? Por que é tão difícil para você deixar de enganar pessoas? E o pior, enganar você mesmo. É preciso ser transparente. É preciso ter a coragem de ser verdadeiro. É preciso ter coragem para ser honesto. E é preciso ser inteligente para entender que Deus conhece você por dentro e por fora. Deus conhece o que você está pensando. Deus conhece o que você está falando. Deus conhece o que você está intentando. Ninguém, não tem nenhuma pessoa sequer que possa dizer, não, eu estou encoberto diante de Deus. Ah, não, ninguém, não há criatura alguma encoberta diante do Senhor. Seja transparente, tenha coragem de expor a verdade, tenha coragem de expor a sua fragilidade, tenha coragem de falar a verdade. Para ser transparente, ouvinte amado, é preciso desnudar a alma. É assim que Deus vê você. Todas as coisas estão nuas e patentes aos olhos daquele com quem temos de tratar. Ser transparente é deixar cair as máscaras. Abaixa essa arma sua que está apontada para todo lado. Ser transparente exige baixar essa arma que está apontada para tanta gente, com a intenção de destruir o que é indestrutível. Não adianta apontar as armas para aqueles cujos corações levam a presença do Todo-Poderoso. Ser transparente é assumir a responsabilidade das suas atitudes, se humilhar perante o Senhor, receber o perdão de Deus e aí alcançar a oportunidade que às vezes você tem dito: não, eu estou buscando, ninguém me deu. Não deram a oportunidade porque você não buscou a oportunidade com um coração sincero. Deixa a doçura aflorar na sua vida, desabrochar em você. Infelizmente, as pessoas preferem correr riscos desnecessários. Preferem a dureza da razão. Preferem se expor desnecessariamente. Preferem agir em nome da verdade, citando as mentiras. É preciso dar lugar às lágrimas. É preciso deixar de estar perdido nessa busca insana de uma vitória que nunca virá. É preciso admitir que você errou. Nós erramos, as pessoas erram. Por mais doloroso que possa ser, é preciso ter coragem para ser sincero, para ser honesto. É preciso ter Deus. É preciso ter o Espírito Santo. É preciso ser humilde e parar de manter essa imagem que não é a imagem verdadeira. Porque essa imagem sua falsa está levando você a se afogar cada vez mais nas suas falsas palavras, nas suas falsas atitudes, nos seus falsos sentimentos. E não adianta ficar com essa carinha de coitadinho, porque Deus conhece você. Ah, não, mas eu vou às redes sociais e eu vou falar o que eu tenho de falar, eu vou falar o que eu estou sentindo. O seu sentimento não é verdadeiro. O seu pensamento é pensamento condenável. As suas intenções do coração, Deus está fazendo a leitura delas. Você não está encoberto perante o Senhor. A palavra de Deus é viva. Por que é tão difícil ser transparente? Por que é tão mais fácil sair atacando e atirando para todo lado? É preciso deixar mentira. É preciso deixar mentira. É preciso deixar o engano. É preciso deixar a violência, a ameaça. É preciso a brandura. É preciso um amor não contaminado. Olha, com o passar dos anos, você vai sentir um vazio, um frio, um escuro. E você vai perceber que você poderia ter vivido uma vida muito diferente da vida que você está vivendo ou está tentando viver. É preciso viver com doçura, com compreensão e com humildade. É assim que se encontra a compaixão. É assim que se encontra a resposta para as suas mazelas. É assim que se encontra a compreensão de todos. Todos nós sofremos, todos nós temos sentimentos. Todos nós queremos ver a vitória das outras pessoas. Mas é preciso que as pessoas que almejam a compaixão, que almejam a misericórdia, é preciso que essas pessoas reflitam no silêncio, que chorem, que compreendam a sua real situação, que sejam remetidas ao arrependimento. Tem algo dentro de você que pulsa e grita, e você sabe que tem. E você precisa ter a coragem de dar lugar a esse algo que está pulsando e gritando. Tem muita gente que ama você, Deus ama você, nós amamos vocês. Nós não temos prazer no fracasso, na derrota de ninguém. Mas infelizmente as pessoas aprendem que o melhor é revidar descontroladamente, agredir, acusar, criticar, julgar, mentir contra a verdade. machucar sem nenhuma razão, ferir com uma espada que pode até matar. Por favor, pare e reflita. Porque Deus conhece você. Porque é tão difícil para você a transparência. Porque é tão difícil para você a verdade, a honestidade. Ah, muitas pessoas dizem que não, se eu não fizer assim, eu vou ser fraco, eu vou ser bobo. Não, não, não, não. Chorar é coisa de gente forte. Se humilhar é coisa de gente forte. Pedir perdão não é coisa de gente boba, não, é coisa de gente inteligente. Se você agir com o coração da forma que Deus quer, você vai evitar tanta dor, prezado. Vai muita dor. Ao invés de explodir na sua raiva, deixa explodir a doçura. Ao invés de explodir nas ameaças, não prenda o seu choro. Não esconda o seu medo. Deixe Deus atuar em você e você será invencível. Existem respostas para as situações que você vive. Existe sim solução para você viver a sua vida docemente, com sentimentos, com amor. Mas é preciso transparência. Mas é preciso honestidade. Que você não seja só razão, mas também coração. Não só um escudo, mas também um sentimento. Seja transparente, seja honesto, tenha o seu coração mais amaciado. Isso pode parecer levar você a um risco. O risco talvez de pessoas pensarem, ah, bobão, ah, lá, não, não, não. O único risco aqui que você está correndo é o risco de ser abençoado, é o risco de se levantar, é o risco de um novo abraço. É o risco de uma nova oportunidade. Porque Deus conhece você. Deus é Deus de oportunidades. A nossa igreja, Deus é Amor, é a igreja de oportunidade. Nós, a nossa igreja, nossos pastores, nossa diretoria, todos somos pessoas de oportunidade. Mas as pessoas que buscam oportunidade têm que estar na presença de Deus com transparência, com honestidade, falando a verdade, sendo de Deus. Sendo pessoas que realmente entendem que vale a pena, sim, elas receberem a nova oportunidade. Sem falcatruas, sem meninices, sem picaretagens, mas com a presença do Espírito de Deus, com humildade, com atitude verdadeira. Porque é isso que Deus quer, e a oportunidade certamente vem do Senhor. Intenções e pensamentos, Deus é poderoso para discernir. Não é o que você está fazendo, não é o que você pretende, mas são as intenções. Não tem ninguém encoberto diante do Senhor. Repito o que eu já disse, nem eu, ninguém, nem você, não tem ninguém, não tem bom. Todos, todos, quando Deus olha para nós, para todos, nós somos coisas nuas e patentes diante dos olhos daquele, que se não nos arrependermos, nós haveremos de tratar.
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0: 21h29.
1: Obrigada pela sua audiência. Eu sou a Cristine Luiz e vamos ao momento de informação aqui na Rádio Deus é Amor. Patas limpas. Higienizar as patas do pet evita sujeira e doenças. Passear com o cachorro é ótimo, mas ele traz sujeira da rua. As patas pisam em locais contaminados e trazem germes para casa. Limpar as patas após o passeio deve ser uma rotina sagrada. Use lenços umedecidos próprios para pets ou água e sabão neutro. Seque bem entre os dedos para evitar fungos e frieiras no animal. E não use álcool em gel ou produtos de limpeza de chão nas patas. Isso pode ressecar a pele, causar alergias ou intoxicação se ele lamber. Manter as patas limpas protege também a família que convive no lar. Verifique se não há carrapatos, espinhos ou feridas após a volta. O asfalto quente pode queimar as almofadas da pata, então tenha muito cuidado. Faça o teste da mão no chão. Se queimar a sua mão, queima a pata dele. Então prefira passear em horários mais frescos do dia.

pano úmido suavemente devolve o brilho e a saúde. Para plantas com folhas grandes, use um pano macio com água. Para as de folhas pequenas, um borrifador com água ajuda a lavar. Aproveite para retirar folhas secas ou amarelas que roubam energia. Essa manutenção deixa o ambiente mais bonito e a planta mais feliz. Não use produtos químicos ou brilha-folhas oleosos em excesso. Eles podem entupir os poros da planta e prejudicar a sua respiração. A limpeza também ajuda a identificar pragas como pulgões no início. Fazer isso a cada 15 dias é suficiente para a maioria das espécies. Cuidar das plantas é uma terapia que conecta com a natureza. Uma planta limpa filtra melhor o ar da sua casa. Então dedique alguns minutos para cuidar de quem purifica o seu ar. Verde brilhante é sinal de vida saudável.

0: Meu nome é Raimunda, eu moro no Jardim Miria, São Paulo, na Rua Santo Agostinho, número 45. Eu vou contar o testemunho da minha sobrinha Sofia Vieira Xavier. A Sofia, até os 6 anos, era uma criança sadia, não tinha problema nenhum de saúde. De repente, ela ficou gripada, apresentou uma crise convulsiva e ficou desacordada. A mãe dela, Wanda, levou ela para o hospital. Desde quando chegou no hospital, ela não acordou mais, ela entrou em coma. E aí ela ficou internada numa UTI pediátrica por 2 meses em coma, totalizando 4 meses internada nesse hospital. Ela ficou muito grave, os médicos por várias vezes desenganou a Sofia, falou que ela estava correndo risco sério de morte, falou para a mãe dela, para o pai, que só Deus para fazer um milagre na vida dela, porque da parte de medicina eles estavam fazendo tudo o que era possível e não estava resolvendo o caso dela. Ela ficou em coma, eles não descobriam o que ela tinha, o que tinha levado ela a ter essa convulsão. E aí, depois de 2 meses em coma, descobriu que era uma meningite rara, que é dificilmente acontecer essa meningite aqui no Brasil e que por isso que ela tinha ficado tão grave. Mas mesmo depois de descobrir que era meningite, eles não conseguiam achar o tratamento certo, mas a gente sempre acreditava em Deus que a Sofia ia ser curada. Os médicos falavam para a família que se a Sofia sobrevivesse, que ela não ia mais falar, que ela não ia andar e que ela não ia comer, que ela ia se alimentar por sonda, que provavelmente ela ia ficar uma criança cheia de sequelas, que eles falaram assim que estava tratando dela como se estivesse num incêndio e o que sobrasse depois daquilo que seria a Sofia depois de curada. Só que a gente sempre acreditou muito em Deus, eles falavam isso para a mãe, para o pai, e eles sempre aceitavam, confiante que Deus ia curar ela. Eram várias igrejas orando para ela, Igreja Deus e Amor da minha cidade de Minas, daqui de São Paulo, a gente jejuava e orava todos os dias e acreditava que cada dia que a gente fosse no hospital, que a gente ia ter uma notícia melhor. Ela ficou entubada por esses 2 meses, ficou recebendo sangue, recebia dieta por sonda, não andava, não falava uma sequer palavra. Até que um dia, a médica da UTI estava fazendo um exame da cabeça dela e viu que ficou tudo liso no exame. Aí ela pediu um exame de imagem, de urgência, porque eles tinham suspeitado que ela estava em morte cerebral. Foi para esse exame, desligou todas as sedações dela para ver se ela acordava. Mesmo assim, ela não acordou. Isso era por volta de meio-dia. Quando foi umas 6 horas da tarde, ela começou a abrir o olho. A médica falou, meu Deus, é um milagre. A Sofia, pelo menos, está começando a abrir o olho. Então, foi um caso muito grave, até que depois de 35 dias... E a gente orava, a gente veio aqui nessa igreja e orou para Deus que se fosse para fazer traqueostomia, que se fosse da vontade de Deus, que podia fazer, mas que se não fosse, que era para Deus dar o livramento para Sofia. Isso veio nessa igreja aqui da sede e orou para Deus dar uma direção, se fosse para ela ficar sem essa traque, para ele dar essa decisão no final de semana. Quando a médica chegou na segunda-feira, ela falou para a Wanda, a mãe da Sofia, assim, que simplesmente ela estava sem palavras, que a Sofia resolveu acordar de repente. Ela ficou de 9 de dezembro de 2014 a 3 de março de 2015 internada. Saiu do tubo, não precisou fazer a traqueostomia, graças a Deus. Aí só que eles falaram que ela ia voltar para casa com uma sonda na barriga, que é a gastrostomia, para receber dieta, e que ela não estava andando e não estava falando sequer uma palavra. E era uma criança que falava normal até os 6 anos de idade. Nós voltamos para casa, mas todos nós sabia que Deus ia curar, que Deus ia devolver a fala para Sofia de volta. Nós continuamos em casa com ela, em casa orando, jejuava. A gente fazia campanha, meu pai é da Igreja Deus e Amor, ele fazia campanha lá em Minas, a gente fazia aqui. Eram muitas pessoas orando pela vida da Sofia. Mas ela em casa, ela ficou 8 meses sem falar, do jeito que deixava ela na cama, do jeito que deixava de um lado, ela ficava. Para virar de lado, era a Wanda que virava, remédio, dieta, tudo por sonda, nem abria o olho. Aí quando foi numa semana, meu pai veio aqui em julho, fez campanha na casa dela, orou bastante. Depois que ele foi embora, na mesma semana, do nada, a Sofia começou a descer da cama, dar os primeiros passos. começou a falar, já saiu as primeiras palavras e daí em diante, até no pula-pula, ela foi brincar. Para honra e glória do nome de Jesus, ela foi curada, Deus foi devolvendo os passos, a fala. O médico, quando foi ver ela no mês seguinte, ele falou, chegou na sala, ele olhou para Sofia e falou, eu não acredito, Sofia, isso só pode ser um milagre de Deus. Nem no melhor das hipóteses, nós não esperávamos que você ia se recuperar desse jeito. E a Sofia começou a conversar com ele, ele falou, eu já vou programar para tirar a sua sonda, porque isso é um milagre o jeito que eu tô te vendo aqui. E a Sofia agora tá falando,
1: Jesus me curou.
0: Tá andando, já tirou a sonda, ela come tudo por boca e amanhã já tá programado para ela voltar a estudar, porque nada da memória dela foi alterado. E a gente, nós estamos muito felizes, eu que sou tia da Sofia, o pai, a mãe dela, a família inteira fez um voto de que quando a Sofia estivesse falando, andando e comendo, que a gente ia trazer ela na igreja aqui na sede, para contar o testemunho para o Brasil inteiro ouvir e acreditar assim que para Deus nada é impossível. Deus pode fazer um milagre assim, mesmo diante da morte, diante de qualquer situação. Para Deus nada é impossível. Ele pode ressuscitar mortos, assim como ele curou a Sofia. Ele pode curar muitas outras pessoas que estão passando por situações difíceis como a que a gente passou. E o que eu tenho para falar diante de todo esse milagre que Deus fez na vida da Sofia é que você que está passando por um momento difícil, você que está passando por uma situação difícil, onde está pensando que não tem mais nada que fazer, vem para a igreja Deus é Amor, que aqui Deus cura, Deus liberta e Deus faz milagre. Assim como ele fez esse milagre na vida da Sofia, ele vai fazer um milagre na sua vida também, de que está passando por dificuldade. Deus pode fazer o impossível na sua vida. Meu nome é Raimunda Xavier Alecrinho, moro na rua Santo Agostinho, Jardim Miria, São Paulo.
2: Jesus me curou.
1: Jesus me curou.
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0: bom ter você conosco, querido ouvinte. Tenha uma boa noite na paz de nosso Senhor e Salvador Jesus Cristo. Meu nome é Esmílio Moreira, na mesa técnica, o nosso querido amigo Diego. Estamos aqui diretamente do Estúdio C, São Paulo, capital. Estaremos com vocês até às 23 horas. Fique conosco, será um momento de palavra, oração e louvores ao Senhor. Não sai daí, vamos juntos nesta caminhada.
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0: 21 horas e 44 minutos. Querido ouvinte, você que já estava conosco há um tempo, você pôde acompanhar o nosso culto de Santa Ceia, presbítero Fabrício Beata pregando a palavra de Deus. E que noite maravilhosa, que noite gloriosa que nós vivenciamos na presença do Senhor. Você que não esteve conosco, você poderá participar amanhã. Amanhã nós teremos o nosso segundo culto de ceia. A partir das 10 horas da manhã, nós teremos o nosso segundo culto de ceia aqui na sede mundial. A partir das 11 horas, com o presbítero Kleber de Oliveira pregando a palavra. E só para contextualizar o que nós vivenciamos aqui hoje, a mensagem lida foi em Lucas, no capítulo de número 5, o verso de número 38, e falávamos acerca daquela parábola que Jesus conta acerca do vinho novo colocado em odres novos. Interessante, no final da mensagem, que o presbítero Fabrício Beatra, ele usou uma analogia muito interessante para explicar. Ele disse da seguinte forma: tem pessoas que não eram adeptos à tecnologia, não eram adeptos às inovações que acontecem. Mas quando essas pessoas descobriram os benefícios que a tecnologia pode trazer para a nossa vida, elas já não querem mais abrir mão da tecnologia. E você pode constatar isso de forma bem palpável. Você provavelmente conhece um avô, um tio, um parente seu que era contra o WhatsApp, que era contra as redes sociais. E quando ele viu os benefícios que a tecnologia trouxe, ele já não quer abrir mais mão disso. E o pastor Fabrício Beata, ele exemplificava essa parábola desta forma. Porque ali Jesus diz que você não pode colocar vinhos novos em odres velhos, porque fazendo isso ele se rasgará. E o último versículo da parábola diz da seguinte forma: porque aqueles que uma vez experimentaram um vinho velho não querem um novo, porque eles dizem que o velho é melhor. Pessoas que estão acostumadas na rigidez da lei, pessoas que viveram uma vida baseadas em regras rígidas, eles não querem experimentar o evangelho apresentado por Jesus Cristo, que nós vivenciamos por meio do Espírito Santo. Mas uma vez que esta pessoa se abre a este novo conhecimento, que ela se abre ao evangelho de Jesus Cristo, eles já não querem mais retornar para trás, porque eles conseguem vivenciar os benefícios que o evangelho nos proporciona. Assim como aqueles que eram contra a tecnologia, quando eles deixam ser moldados, eles vivenciam na prática, eles dizem: realmente, a tecnologia é muito boa. E desta forma, aqueles que um dia tiveram um encontro com Jesus Cristo, eles deixam a vida que vivenciavam para trás. Porque a vida com Cristo, ela traz muitos benefícios. A vida com Cristo nos proporciona mudanças extraordinárias. Nós vivenciamos uma mudança de paternidade. Nós vivenciamos uma mudança de reinado. Nós vivenciamos uma mudança de expectativa, Porque quando nós estamos em Cristo, ele diz que Deus é o nosso Pai por adoção. Opa, agora nós já não estamos mais órfãos. Nós temos um Pai que cuida e zela por nós. Isso traz tranquilidade ao nosso ser. E quando nós estamos em Jesus Cristo, nós somos transportados do reino das trevas para o reino da luz, no reino de amor em Cristo Jesus. E qual que é a mudança de expectativa? Porque agora nós já não temos mais medo da morte. A morte já não é mais um tormento, porque o próprio Jesus diz: eu sou a ressurreição e a vida. E aqueles que creem em mim passarão desta vida para a vida eterna. Eu não sei qual situação você tem vivenciado hoje, mas a palavra de Deus ao teu coração é: se abra, deixe que a palavra de Jesus Cristo entre no teu coração. Porque uma vez que você experimentar o amor de Deus revelado em Cristo Jesus, você jamais vai desejar vivenciar na sua vida antiga. Porque a vida com Jesus Cristo, ela é maravilhosa. E eu te convido, eu já uso esse tempo para te fazer o convite especial, porque você não pôde participar conosco hoje, mas amanhã, às 11 horas, nós teremos o nosso segundo culto de Santa Ceia. Presbítero Kleber de Oliveira, pregando a palavra de Deus. E uma coisa é certa, a presença de Deus, ela se manifestará em nosso meio, porque quando o povo de Deus se reúne em oração, quando o povo de Deus se reúne em louvor, Deus, ele manifesta-se no meio do seu povo. E quando Deus manifesta a presença dele, nós teremos a nossa vida transformada, porque Deus é um Deus de milagre, porque Deus é um Deus de comunhão. Então vem aqui para a Avenida do Estado, número 4568, no bairro Liberdade, São Paulo.

0: 21 horas e 53 minutos aqui na capital paulista. Querido ouvinte, eu quero que você interaja conosco aqui nesta noite. Eu quero que você envie sua mensagem de texto, o seu pedido de oração. Sabe por quê? Daqui a pouquinho, às 22 horas, nós estaremos naquele propósito de oração, a oração do encontro com Deus. Então você vai pegar o seu WhatsApp, o seu telefone agora, vai adicionar o número aqui da Rádio Deus é Amor e vai enviar a sua mensagem de texto. Vou te passar o número do nosso WhatsApp. DDD 11 98292 3392. Repetindo, 11 98292 3392. Envie a sua mensagem de texto e vamos combinar da seguinte forma. Você vai enviar o seu nome, a cidade de onde você está falando e o seu pedido de oração. Porque eu quero orar pela sua vida. Eu quero apresentar a sua vida ao Senhor. Porque uma coisa é certa, Deus, ele está pronto para ouvir o nosso clamor. Isso eu tenho certeza. Disso a minha fé jamais vacilará, porque a palavra de Deus nos afirma que os ouvidos do Senhor não estão tampados, não estão agravados, para que não possa nos ouvir. E as suas mãos não estão encolhidas, para que não possa salvar. Então, quando nós nos prontificamos a orar a Deus, quando nós nos prontificamos a buscar a presença do Senhor, tenha certeza, Deus, ele se atenta ao nosso clamor. Eu não sei o que você tem vivenciado hoje. Pode ser ansiedade, depressão. Talvez você esteja enfrentando um vício das drogas. Não sei a sua situação. Mas o Deus que eu sirvo, para ele não há dificuldades. Ele é o Deus do impossível. Jesus Cristo, ele tem poder sobre os céus e sobre a terra. A palavra de Deus nos diz que Jesus Cristo, ele chamou à vida um homem que estava morto há 4 dias. Parece que às vezes nós não pensamos racionalmente sobre isso. Porque como pode chamar um morto à vida depois de 4 dias? Já estava em estado de decomposição. E a palavra de Deus nos diz que quando Lázaro, o amigo de Jesus Cristo, ele sai para fora, a pele dele estava restaurada como a pele de uma criança. É deste Jesus Cristo que eu estou falando aqui agora. E é este Jesus Cristo que nos ensinou a oração. Foi ele que disse para que nós orássemos ao Pai, porque o Pai estaria pronto para nos responder. É este Jesus que nos ensina que o Pai está atento ao nosso clamor. E é a ele que nós clamaremos aqui agora. Por isso que eu quero que você faça esse ato de fé. Enquanto você digita sua mensagem de texto, isso é um ato de fé. Você crê que Deus atenderá o seu pedido. Então, faça esse ato de fé aqui agora. Sabe aquela mulher, a mulher do fluxo de sangue? Não sei se você conhece a história, mas a palavra de Deus nos diz que havia uma mulher que ela sofria 12 anos. Não é um dia, mas é 12 anos com fluxo de sangue, com hemorragia. E essa mulher, ela ouviu falar de Jesus Cristo. E ao ouvir falar de Jesus Cristo, a fé foi gerada no coração por meio do Espírito. E aquela mulher saiu de onde ela estava e pensou consigo: eu somente tocarei nas vestes do Mestre e eu serei curada. E ela foi, venceu a multidão, venceu as barreiras físicas e tocou na orla da veste do Mestre. E foi curada instantaneamente, porque ela agiu com fé gerada pela palavra de Deus. E é isso que eu estou te convidando a fazer agora. Agir pela fé, colocar a sua fé em prática e enviar o seu pedido de oração. Vou repetir o número do WhatsApp para que você não perca esta oportunidade. DDD 11 98292 3392. Envie o seu pedido de oração, porque eu terei o maior prazer de apresentar a sua vida a Deus nesta oração, oração do encontro com Deus. Agora são 21 horas e 59 minutos. Nós vamos para a identificação das nossas emissoras e quando voltarmos, já voltaremos em oração.
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1: Chegou o momento de falarmos com Deus. Não importa onde você esteja, ligue o teu pensamento no céu e oremos ao Senhor. Pai, nós te glorificamos, Senhor. Nós te louvamos, meu Deus, por esta oportunidade ímpar que o Senhor nos concede. Eu te louvo, meu Deus, por esta noite maravilhosa que o Senhor nos concede. Pai querido, eu sou grato de todo o meu coração, porque o Senhor, meu Deus, nos resgatou dos grilhões e das correntes. E hoje, meu Pai, nós vivenciamos uma nova vida em Ti. Hoje nós desfrutamos de nova vida no Senhor. E é com esta alegria, com essa gratidão, Senhor, que eu me coloco na posição de intercessão, porque eu tenho plena certeza, convicção, fé, confiança que o Senhor está atento à nossa súplica, porque a Tua palavra nos diz que o véu do templo se rasgou, isso simbolizando que hoje nós temos livre acesso ao Senhor. Hoje, Pai, agora, neste exato momento, eu adentro a Tua presença, Senhor, para interceder pela vida de cada um destes ouvintes. Meu Pai amado, o Senhor conhece o coração dos Teus filhos. O Senhor sabe a dificuldade que cada um deles tem vivenciado. Deus, são tantas dificuldades que este teu filho tem vivenciado. São tantas aflições que eles têm enfrentado, Senhor. Mas nós temos certeza que o Senhor é Deus poderoso. Eu tenho certeza, Pai, que o Senhor está agindo e está entrando com providência na vida de teus filhos. Pai, eu quero apresentar em Tuas mãos a vida destes ouvintes que enviaram a mensagem de texto. O nosso irmão Cláudio, a nossa irmã Leni, a nossa irmã Maria Odete, a nossa irmã Neuda Damasceno, o nosso irmão Luiz Vissoto, o nosso irmão Amaral, o nosso irmão Raimundo Magalhães, o nosso irmão Ademar Batista, a Bete, o José, a Cleusa, a Angelita, o Leonor da Silva, meu Deus, visita o nosso irmão Ricardo Oliveira, Pai querido, o nosso irmão Genivaldo. São tantas pessoas, Pai, que com fé fizeram os seus pedidos de oração. Mas sabe por que eu me alegro, Senhor? Porque Tu és onisciente. E que o Senhor sabe o que cada um de nós precisamos da Tua parte. O Senhor sabe que este Teu filho necessita de uma porta aberta. O Senhor sabe, meu Deus, que ele necessita desta providência divina. E é por isso que nós clamamos para que o Senhor vá ao encontro deste teu filho agora, abrindo as portas, Senhor. Abra as portas, meu Deus, para este teu filho. Abra a porta, meu Pai, de um bom emprego. Abra a porta, meu Pai, de uma promoção dentro desta empresa. Este teu filho, Senhor, tem buscado com todas as forças. Aquilo que estava ao seu alcance, ele já fez. E agora ele espera do Senhor uma manifestação sobrenatural. Este pai de família, esta mãe, ela, Senhor, eles, meu Deus, têm buscado uma porta aberta, mas não têm obtido êxito, porque deixaram currículos em tantos lugares e ainda não ouviram aquela ligação, a ligação da esperança, dizendo que a porta está aberta. E isso tem ocasionado muito sofrimento. Isso tem proporcionado a eles extremas dificuldades, mas eu sei que o Senhor, hoje, Pai, está indo ao encontro destas vidas. O Senhor está indo ao encontro de teus filhos agora, meu Deus, e abrindo as portas. Senhor, eu também intercedo pela vida desta mulher, pela vida deste homem que está lutando pelo casamento. Pai querido, o casamento deste homem e desta mulher está à beira da ruína. Este matrimônio, meu Pai, está por um fio para ser destruído. Está à beira do colapso, meu Deus. Já não há mais comunhão. Já não há mais diálogo, meu Deus. Já não há mais aquele momento de comunhão, aquele momento de mesa, Pai, onde toda a família assenta-se e juntos compartilham um pão e desfrutam da alegria proporcionada pelo Senhor. Este lar já não tem mais estes momentos, porque agora a contenda reina. A dissensão, meu Deus, mas eu sei que o Senhor é Deus poderoso. E foi o Senhor que instituiu o primeiro casamento, Pai. E eu sei que o Senhor zela pela nossa família. Eu sei que o Senhor zela pela nossa casa. E te peço agora em nome de Jesus Cristo, vá ao encontro deste lar agora e toca no coração desta mulher, toca no coração deste homem, meu Pai. E o que eu peço é que o Senhor dê estratégias, que o Senhor conceda sabedoria, que o Senhor conceda entendimento, meu Pai. Porque muitas vezes, Senhor, o inimigo tem minado o nosso matrimônio, porque ele tem atacado as bases, ele tem atacado em pontos cruciais, onde nós não damos muita atenção. Mas hoje o Senhor está concedendo estratégias e sabedoria para que este casamento seja restaurado. Meu Deus, e de forma sobrenatural, que aquele amor, meu Pai, que havia dentro deste matrimônio, possa ser restaurado. Meu Deus, eu creio, meu Pai. Esta mulher que chora porque o marido foi embora de casa. Este homem que chora porque a sua mulher já desistiu. Senhor, o Senhor tem poder para restaurar. O Senhor é poderoso para restaurar a comunhão. E eu te peço, meu Pai, visita agora, em nome de Jesus Cristo. Meu Deus, vá ao encontro agora e restabelece essa comunhão, em nome de Jesus Cristo. Pai querido, a minha oração de intercessão, ela também, Senhor, alcança aqueles, meu Pai, que tem enfrentado dificuldades para vencer as drogas. Senhor, quantas vidas estão sendo destruídas por causa do uso de drogas? quantas pessoas, meu Pai, estão viciadas nestas drogas. E eu peço, meu Pai querido, que o Senhor possa proporcionar a libertação. Porque o vício, meu Pai, é sinônimo de idolatria no coração. Porque esta pessoa coloca esse vício como algo que pode gerar um prazer, que pode gerar alegria. E agora estão aprisionados nesse sentimento de satisfação. Mas no Senhor, meu Pai, nós encontramos a satisfação plena. E eu peço, Jesus querido, vá ao encontro deste jovem agora. Vá ao encontro desta mulher agora e liberta, meu Deus. Agora estou orando, Pai, com pessoas que em lágrimas têm pedido ao Senhor libertação. Eu estou orando com pessoas agora que em lágrimas suplicam que o Senhor realize o grande milagre. Meu Deus e meu Pai, vidas que já não suportam mais vivenciar esta dificuldade. Vidas que já não suportam mais vivenciar esta vida dissoluta. Pessoas que estão aprisionadas no álcool, que estão aprisionadas, meu Deus, no vício em bebidas alcoólicas. Pessoas que estão aprisionadas na jogatina. Quantas famílias, quantos matrimônios foram destruídos por causa deste vício? Homens, mulheres, jovens, até mesmo adolescentes, idosos, viciados na jogatina. Pessoas apostando até mesmo o que não têm e vivenciando uma vida de destruição. Mas eu peço que o Senhor vá ao encontro e gere libertação hoje, meu Pai. Quantas vidas aprisionadas no vício da pornografia. Meu Deus, e eu sei que o Senhor tem poder para libertar. Eu sei que o Senhor é poderoso para quebrar os grilhões e as correntes. Assim como o Senhor libertou aquele jovem que estava em Gadara. Aquele homem, meu Deus, estava em uma situação tão crítica que a palavra do Senhor diz que ele era aprisionado com correntes. E nem mesmo as correntes o podia conter. E que ele foi expulso de seu lar, da sua casa, do meio da sua parentela, porque as pessoas não conseguiam viver ao seu lado. E ainda assim, quando Jesus Cristo chegou, com uma palavra, o Senhor gerou libertação. Eu peço, meu Deus, que esta libertação seja proporcionada para a vida deste ouvinte agora. Vá ao encontro, Senhor, destes que com lágrimas buscam a Tua presença e buscam a libertação. Senhor Jesus, eu também intercedo, meu Pai, por vidas que estão sofrendo com essas doenças do nosso século. Doenças esta que têm atingido a mente, que têm atingido o coração e que muitas vezes têm atingido a alma do ser humano. Senhor, nós apresentamos em Tuas mãos este ouvinte que sofre com ansiedade. Este ouvinte que sofre, meu Deus, deste sentimento que parece tão inofensivo. Este sentimento, meu Pai, que está arraigado em nós, mas que muitas vezes domina o nosso ser. Mas eu peço, Pai, porque eu sei que o Senhor conhece a nossa estrutura. E o Senhor sabe como tratar o nosso coração. O Senhor sabe como tratar a nossa alma. E o Senhor sabe como tratar a nossa mente. É por isso que eu peço, meu Deus, ajuda este teu filho a vencer esta ansiedade que tem o dominado. Esta ansiedade, meu Deus, que tem privado este homem de vivenciar o hoje. Esta ansiedade que tem privado esta mulher de desfrutar da vida hoje, porque estão preocupados demais com o futuro. Eles vislumbram um futuro tão distante e se esquecem do mais importante, que é vivenciar o hoje, vivenciar o agora, que é a dádiva dada pelo Senhor. Meu Deus, eu peço que o Senhor vá ao encontro e toque nesta alma e os faça entender que o hoje, o agora, é uma dádiva divina. E que o amanhã pertence ao Senhor. E ele nós devemos entregar em tuas mãos. O próprio Jesus Cristo nos ensinou dizendo: basta cada dia o teu mal. Nos ensinando que nós não podemos controlar o amanhã. Mas o Senhor é um Deus poderoso. Sendo onisciente, o Senhor conhece todas as coisas. E sendo onipotente, o Senhor tem poder para intervir no nosso futuro, para que tudo ocorra conforme a tua vontade. Por isso nós entregamos a nossa vida em tuas mãos e pedimos, cuida dos nossos anseios, cuida das nossas ansiedades. E nos proporciona alegria plena no Senhor. Eu também intercedo, meu Deus, por aqueles que sofrem com a depressão. Pai, quantas vidas, Senhor, este jovem, esta adolescente, este idoso, este homem, Pai, que sofre com esta depressão severa, que já chegou ao ponto de até mesmo pensar em tirar a própria vida, Pai. Esta adolescente, meu Deus, que não tem perspectiva nenhuma de vida e até mesmo tem se cortado. Ah, Pai, eu sei que o Senhor tem poder para ir ao encontro destas vidas agora e que em teu nome, Senhor, estas vidas serão curadas da depressão. Este homem, meu Deus, que já até mesmo fez uso de medicamentos, mas isto tem sido apenas medidas paliativas. Ele não tem obtido a cura. Mas hoje o Senhor está indo ao encontro e está curando. E está proporcionando, meu Deus, saúde mental para este jovem, para este homem, para este idoso, para esta mulher. Porque eu tenho certeza que o Senhor é o Deus que tudo pode. Pai querido, eu também apresento em tuas mãos de forma bem especial aqueles que sofrem de depressão. Mas aqueles que sofrem de depressão ocasionada por espíritos malignos. Porque nós sabemos, meu Deus, que há enfermidades que são de ordem física, mas também há enfermidades que são de ordem espiritual. E estes eu apresento em tuas mãos aqui agora. Porque Jesus Cristo, quando teve o encontro com aquela mulher que andava encurvada, ele disse: espírito de enfermidade, sai desta vida. E aquela mulher foi restabelecida. E eu peço agora, Senhor, visita cada ouvinte que sofre de enfermidade espiritual, seja depressão, ansiedade, seja tumor, seja o que for, meu Pai, que eles sejam libertos em nome de Jesus Cristo e que a saúde seja restabelecida e que o teu nome seja glorificado. É isso que eu te peço aqui agora, meu Deus, que o Senhor vá ao encontro de cada ouvinte e que a tua vontade seja feita. É o que eu te peço e te agradeço. Amém, Senhor Jesus.

Querido ouvinte, você que orou conosco aqui agora, tenha certeza, Deus, Ele ouviu o nosso clamor. Tenha certeza que Ele já visitou o seu lar, já visitou a sua família. E se você precisava, você já não precisa mais, porque Deus, Ele já tocou ao seu coração aí agora. E eu quero convidar de forma bem especial você que, enquanto orava conosco, você sentiu o toque do Espírito Santo e você deseja entregar a sua vida ao Senhor, porque você percebeu que a vida que você tem vivenciado não é a vida que Deus planejou para você. E hoje você quer fazer essa confissão de fé, entregando os seus caminhos ao Senhor. E eu quero te convidar, porque a palavra de Deus diz da seguinte forma, que com o coração nós cremos, mas com a boca nós confessamos. E eu te convido agora, você que deseja aceitar a Jesus Cristo como seu único e suficiente Salvador, você repetirá comigo estas palavras. Diga assim: Senhor Jesus, eu te aceito como único e suficiente Salvador da minha alma. Perdoa os meus pecados e escreve o meu nome no livro da vida para o grande dia do arrebatamento. Querido irmão, você que fez esta confissão, querida irmã, você que fez esta confissão, seja muito bem-vindo à vida, porque não há decisão melhor que possamos tomar do que entregar a nossa vida ao Senhor Jesus. E eu quero te dar um conselho, uma dica. Você que confessou a Cristo aqui agora, busque, procure perto da sua casa a Igreja Pentecostal Deus e Amor. Você chegando na igreja, você procure o pastor e diga: pastor, eu aceitei Jesus ouvindo a rádio Deus e Amor, e eu quero fazer parte, eu quero entender o que eu tenho que fazer agora, porque eu quero caminhar com Cristo. Tenha certeza, você será bem recepcionado. O pastor, ele vai te acompanhar nessa nova caminhada de fé e vai te ajudar para que você seja restabelecido, para que você seja fortalecido e para que você persevere nesta caminhada. Deus abençoe a sua vida e fique na paz de Jesus Cristo, o nosso Senhor.

0: 22:31. 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
1: E chegou o momento de informação aqui na Rádio Deus é Amor. Dicas de segurança e bem-estar. Como cuidar dos pais idosos? Ao nascer, os bebês precisam de cuidados, né? Vêm aí ao mundo sem as habilidades necessárias para sobreviver sozinhos. E é por meio dos cuidadores que conseguem navegar pela infância e seguir até a vida adulta. Mais adiante nessa jornada, esses papéis se invertem, né? Principalmente depois que a expectativa de vida do brasileiro ultrapassou os 76 anos, de acordo com o IBGE. Envelhecer não é sinônimo de adoecimento. As descobertas recentes, inclusive da ciência, redefiniram o envelhecimento saudável como um processo dinâmico e modificável, contradizendo a ideia de que o declínio físico e cognitivo é inevitável. Mesmo assim, algumas mudanças são esperadas com o envelhecimento natural. A Organização Mundial da Saúde fala sobre cidades amigas da pessoa idosa, espaços urbanos pensados justamente para fortalecer aí a circulação e a vida de quem envelhece. Eles incluem, por exemplo, rampas, calçadas acessíveis e transporte adaptado, ideais para quem tem limitação de mobilidade. Assumir o cuidado de um parente que envelhece é uma responsabilidade que chega, na maioria das vezes, sem aviso e sem preparação. Quem cuida precisa lidar com a própria dor de ver um parente envelhecer e com as exigências práticas da função. Tudo isso enquanto tenta manter a própria rotina, trabalho e vida pessoal. Uso do celular na primeira infância. Idade da criança, ao ganhar primeiro smartphone, eleva riscos de saúde. Crianças de 12 anos que já têm um smartphone, um telefone, têm mais sintomas depressivos, maior risco de ter obesidade e dormem menos do que aquelas crianças que não têm um aparelho. A conclusão é de um estudo que analisou dados de mais de 10 mil adolescentes. A pesquisa acompanhou jovens por até 6 anos e avaliou não apenas o tempo de uso de telas, mas também a idade em que o primeiro telefone foi adquirido. De acordo com o estudo, quando o grupo tinha 12 anos, 64% já possuíam um smartphone. Aos 14 anos, esse percentual subiu para 89%. A idade mediana de aquisição do primeiro aparelho celular foi aos 11 anos. Ao comparar jovens com e sem smartphone, os pesquisadores observaram que aqueles que já tinham o dispositivo apresentavam risco 30% maior de depressão, 40% maior de obesidade e 60% maior de distúrbios do sono, como dormir menos do que o recomendado. No estudo, os impactos na saúde apareceram mesmo quando o uso do celular não era considerado excessivo. E de acordo com a pesquisa, entre 8 e 12 anos, o tempo médio de telas já ultrapassava 5 horas por dia. A Sociedade Brasileira de Pediatria estipula o limite de tempo de tela conforme a idade. Então, crianças de 2 a 5 anos podem usar até 1 hora por dia. De 6 a 10 anos, entre 1 e 2 horas por dia.
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3: Graça e paz de Jesus a todos vocês. Mais uma vez estamos aqui com vocês, como fazemos todos os dias, com o Espaço Eu Mais Um, que é um programa curtinho, né? Mas bastante eficiente, onde a gente sempre fala de um tema para crescimento do novo convertido na graça e no conhecimento da palavra de Deus, aprendendo quem é Deus, o que é igreja, o que é batismo. Enfim, nós estamos falando cada dia um pouquinho de um ensinamento bíblico. E nós vamos continuar falando, começamos essa semana falando sobre a necessidade de você ser membro de uma igreja, você que aceitou Jesus. Nós falamos nas programações passadas o que significa a palavra igreja, falamos também das figuras que ilustram as características da igreja, enfim. E hoje nós vamos falar da extensão da igreja do Novo Testamento. É claro que este crescimento, esta expansão, ela aconteceu debaixo, sob o ministério de Jesus. Porque no plano de Deus, a igreja teve a sua origem lá na eternidade, quando Deus chamou seu filho e disse: olha, toda esta humanidade está perdida. Você precisa descer, meu filho, até a terra, morrer pela humanidade, né? Para ser o Salvador. Está em 1 Pedro. Capítulo 1, versículo 20. Mas, historicamente, a igreja se iniciou quando o Senhor começou a chamar os seus discípulos. Está em Mateus 4:19. E as multidões vinham até Jesus para receber cura, salvação, e muitos começaram a segui-lo. Está em Mateus 5:1 e São João, capítulo 6, versículo 5. Eu quero falar um pouquinho da igreja no livro de Atos. E apesar de todas estas coisas feitas durante o ministério de Jesus, a igreja não se estabeleceu formalmente como tal, senão até depois do derramamento do Espírito Santo, no dia de Pentecostes. Até este momento, talvez, Jesus se referiu quando anunciou que edificaria a sua igreja, em Mateus 16:18, né? Agora, Lucas, o primeiro historiador cristão, foi um médico grego que se converteu e acompanhou Paulo em suas viagens missionárias. E ele nos conta no livro de Atos como foi sendo estabelecida a igreja, primeiramente lá na cidade de Jerusalém, depois foi para a Judeia, depois para Samaria e outras áreas vizinhas. Depois foi para a Ásia Menor, Europa. Tudo isso debaixo do ministério missionário de Paulo e outros evangelistas. E o modelo da igreja era o mesmo. Em cada lugar evangelizado pelos apóstolos, os convertidos eram instruídos. Depois da instrução, batizados nas águas e estabelecidos como membros de uma igreja local. E os apóstolos começaram a nomear pastores, presbíteros, para que se encarregassem do ministério em cada congregação. Olha só que interessante. Está em Atos 14, versículos 21 ao 23. E com certeza os crentes daquela época se sujeitavam às autoridades locais e prestavam, preste atenção, voluntariamente os seus serviços na igreja e na comunidade, tanto para o seu próprio desenvolvimento cristão, como também para alcançar aqueles que ainda não eram convertidos. Leiam isso em 1 Tessalonicenses, capítulo 1, versículos de 1 a 10. Não somente isso, nós podemos dizer que o sustento para a igreja era provido pelos próprios membros. Vejam que uma das características dos crentes era a sua generosidade em sustentar seus líderes locais, seus pastores, com suas ofertas para os necessitados também em outras áreas. Você quer ler isso? Está em 2 Coríntios 8, versículo 1 a seguir. E outra qualidade digna de admirar e imitar era a firmeza desse povo. Eles eram estáveis, não eram volúveis, estáveis no Senhor, firmes, e também na formalidade da igreja em que eles estavam arraigados como membros na sua membresia. Leiam Colossenses 2, versículos 5 a 7. Bom, a gente tem muita coisa a falar ainda sobre este tema, mas na próxima programação a gente fala um pouquinho mais. Por enquanto é só. Nosso contato é 119-8292-3392. Mande a sua mensagem aí para o nosso WhatsApp. Até a próxima programação. Na paz do Senhor, se despede Débora Miranda.

22 horas e 47 minutos. Querido ouvinte, você está acompanhando o programa Voz da Libertação e nós estamos diretamente aqui do Estúdio C, São Paulo, capital. Você que está aqui na redondeza da nossa Igreja Pentecostal Deus e Amor, eu quero te fazer um convite especial, convite para este domingo, porque este domingo nós temos a Santa Ceia do Senhor e você não pode ficar de fora. Será um momento de celebração, um momento de louvor, um momento de adoração ao nosso Deus. 11 horas da manhã, presbítero Kleber Oliveira pregando a palavra de Deus e orando pela sua vida. Quando eu falo de ceia, o meu coração ele muito se alegra, porque ceia do Senhor é momento de relembrar, de trazer à memória aquilo que Jesus Cristo proporcionou por nós na cruz do Calvário. Eu sei que... Deixa eu fazer uma analogia aqui para você. Você sabe aquele momento em que você está visitando o álbum de fotos do seu celular e você se depara com aquela foto que traz aquela emoção profunda, aquele desejo de vivenciar aquele momento novamente? A ceia, ela desperta em nós esta alegria plena. Mas, diferentemente da foto que você observa no celular e você não pode voltar e sentir novamente aquela felicidade, a ceia, quando você relembra o sacrifício de Cristo, você é renovado pela presença do Espírito Santo, que gera comunhão entre nós e Deus. Então é por isso que eu te convido com muita alegria para juntos participarmos da Ceia do Senhor. Avenida do Estado, número 4568, aqui no bairro Liberdade, São Paulo. Às 11 horas, presbítero Kleber de Oliveira pregando a palavra de Deus. Aí você pergunta, é só 11 horas da manhã, é só a ceia? Não, nós também temos culto especial de Dia dos Pais, às 16 horas, aqui na nossa sede mundial também. Presbítero Fabrício Beata pregando a palavra de Deus. Você ainda não sabe para onde levar o seu pai? O que você faz? Leva o seu pai para almoçar. Após o almoço, traga ele aqui para a Igreja Pentecostal Deus e Amor, para que o seu domingo seja abençoado por Deus. Estaremos orando neste propósito e Deus, ele manifestará a sua presença em nosso meio. Então, neste domingo, dia 9/8, nós temos um encontro marcado. Avenida do Estado, número 4568, bairro Liberdade, São Paulo.

Querido ouvinte, estamos chegando a mais um final de edição desta programação. A minha participação aqui, ela já está finalizando, mas foi uma alegria estar com vocês, levando a palavra que transforma, consola e liberta. Lembre-se, Deus, ele continua agindo mesmo quando o silêncio parece dominar. Confie, persevere e mantenha viva a fé no Senhor, pois é Ele é quem sustenta os nossos passos a cada dia. Quem despede de todos vocês é seu irmão em Cristo, Esmílio Moreira, na mesa técnica, esteve conosco, nos ajudando o nosso amigo Diego, e que a paz e a graça de nosso Senhor e Salvador Jesus Cristo permaneçam em seu coração. E até a próxima oportunidade, se Deus assim nos permitir.

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2: Obrigada pela sua audiência. Eu sou a Cristine Luiz e vamos ao momento de informação aqui na Rádio Deus é Amor. Remédio mais barato? A escolha pelos genéricos alivia o orçamento mensal. Os gastos com farmácia pesam bastante no bolso, né? Especialmente para os idosos. Optar por medicamentos genéricos é uma forma inteligente de economizar. Eles têm o mesmo princípio ativo e eficácia dos remédios de marca. Então, a diferença de preço pode chegar a ser metade do valor do original. O governo federal oferece programas, inclusive, que disponibilizam remédios com desconto. E para ter acesso, basta apresentar a receita médica e o documento de identidade. Muitas farmácias são credenciadas e oferecem esse benefício para a população. É um direito, aliás, do cidadão que ajuda a manter o tratamento em dia. Pesquisar os preços antes de comprar também faz toda a diferença. As variações entre uma farmácia e outra no mesmo bairro são grandes. Então, muitos estabelecimentos oferecem descontos através de cadastro simples. Então, pergunte se há sempre algum programa de fidelidade disponível. E jamais interrompa o tratamento por falta de dinheiro sem antes de conversar. Médicos podem indicar, inclusive, alternativas mais acessíveis para sua receita. A saúde é prioridade e gerenciar este custo é vital para a família. Economizar no remédio permite que você invista numa alimentação melhor. Compra em atacado. Estocar alimentos não perecíveis gera economia real. Os supermercados de atacado se tornaram tão populares aqui no Brasil. E olha, comprar produtos em grandes quantidades reduz o preço unitário significativamente. Itens como arroz, feijão, produtos de limpeza e higiene valem a pena, é o que afirmam especialistas. Essa estratégia, inclusive, funciona super bem caso você tenha aí na sua casa espaço para armazenar esses produtos. Uma ótima ideia é reunir os vizinhos ou familiares para dividir as compras. Assim, todos aproveitam o preço baixo sem precisar levar volumes exagerados. A união de recursos permite acessar ofertas que seriam pesadas para uma família só. É uma forma inteligente, né, de comunidade que beneficia o bolso de todos. No entanto, é preciso ter cuidado para não comprar o que não será usado. O desperdício anula qualquer economia feita na hora do pagamento. Então, verifique sempre a data de validade dos produtos em grandes embalagens. O planejamento da despensa evita que o barato saia caro. Fazer uma lista rigorosa antes de sair de casa é fundamental. O ambiente desses mercados estimula a compra de itens supérfluos. Mantenha o foco nos produtos básicos que a família realmente consome. Encher o carrinho com inteligência é proteger o salário.
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0: 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E para facilitar o seu acesso e o seu regresso para a sua região, a Igreja Pentecostal Deus é Amor oferece o transfer gratuito. É um transporte que leva os alunos diretamente da escola até a estação Dom Pedro II e você não pode ficar de fora. Venha se capacitar e servir ao Senhor com excelência. Um grande abraço a todos e que Deus te abençoe.
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3: Eu saúdo a igreja com a paz do Senhor Jesus. Eu gostaria de convidar vocês a abrirmos as nossas Bíblias no segundo livro das Crônicas. Exaltamos o nome do Senhor, capítulo 25, graças damos a Deus, versículo 2, segundo livro das Crônicas, capítulo 25, versículo 2,
4: segundo livro de Crônicas 25, número 2, versículo,
3: vamos falar de um rei chamado Amazias.
4: Hablemos del rey llamado Amasías.
3: E na realidade eu quero tirar aqui só
4: quiero sacar solo de aquí.
3: A questão do coração do rei.
4: La cuestión del corazón del rey.
3: Exaltado seja o nome do Senhor.
4: Enaltecido sea el nombre del Señor.
3: Posso ler, igreja? Amém?
4: Puedo leerlo, iglesia. Amén.
3: E fez o que era reto aos olhos do Senhor.
4: E hizo lo que era recto ante los ojos de Jehová.
3: Porém,
4: aunque
3: não com coração inteiro.
4: No con perfecto corazón.
3: Sentem-se, meus irmãos, sentem-se.
4: Sentaos, hermanos.
3: Louvado seja Deus, aleluia.
4: Alabado sea Dios, aleluia.
3: É possível fazermos as coisas?
4: É possível fazer as coisas
3: bem feitas?
4: Bien hechas.
3: Mas sem aplicar totalmente o nosso coração?
4: Pero sin aplicar nuestro corazón por completo.
3: Fazer por convicção?
4: Hacerlo por convicción.
3: Por pragmatismo?
4: Por pragmatismo.
3: Ou até por medo?
4: Hasta por miedo.
3: É possível, é totalmente possível.
4: É possível, totalmente possível, lo es.
3: Esse rei não é um
5: rei tão famoso, eu diria.
4: Este rei não é um rei tão famoso, eu diria sim.
5: Mas ele teve o seu pai assassinado.
4: Teve o seu padre assassinado.
5: E a Bíblia fala que ele assumiu o trono aos 25 anos de idade.
4: Ele assumiu o trono aos 25 anos de idade.
5: Reinou 29 anos em Jerusalém.
4: Reinou 29 anos em Jerusalém.
5: E a Bíblia Sagrada diz que ele fez o que era reto.
4: A Bíblia diz que ele fez o que era recto.
5: Em outras palavras, fez o que era para fazer.
4: Hizo lo que era para ser hecho.
5: Só que ele não entregava o seu coração totalmente.
4: Só que não entregava seu coração totalmente.
5: Aquilo que ele fazia.
4: A lo que él hacía.
5: Vocês sabem, meus irmãos, que é impossível.
4: Sabem, irmãos, que é impossível.
5: Nós vivermos somente de aparências.
4: Que vivamos solamente de apariencias.
5: Nós podemos fazer muitas coisas.
4: Podemos hacer muchas cosas.
5: E fazer certo.
4: Hacerlos bien.
5: Fazer corretamente.
4: Correctamente hacerlas.
5: Podemos proceder retamente.
4: Proceder correctamente.
5: Mas Deus exige, Deus quer muito mais do que isso.
4: Pero Dios exige y quiere más que esto.
5: Por algum tempo na minha vida eu por muitas vezes pensei.
4: Por algún tiempo en mi vida muchas veces pensé.
5: Na quantidade de pessoas.
4: En cantidad de personas.
5: Que servem a Deus retamente.
4: Que eles sirven a Dios rectamente.
5: Mas por convicção.
4: Pero por convicción.
5: Em outras palavras.
4: En otras palabras.
5: São pessoas que sabem que precisam viver.
4: São quienes saben que necesitan vivir.
5: De uma forma agradável.
4: De una forma agradable.
5: Servindo a Deus.
4: Sirviéndole a Dios.
5: Fazem.
4: Lo hacen.
5: Porque sabem se não que se não fizerem.
4: Saben que si no lo hacen.
5: Poderão ser réus de juízo.
4: Poderiam ser réus de juízo.
5: Então fazem.
4: Entonces lo hacen.
5: Fazem por convicção.
4: Lo hacen por convicción.
5: Fazem por medo do juízo.
4: Lo hacen por miedo al juicio.
5: Mas não aplicam inteiramente os corações.
4: Pero no lo aplican completamente su corazón.
5: Naquilo que estão fazendo.
4: En lo que están haciendo.
5: Só que chega uma hora, meus irmãos.
4: Llega un momento, hermanos míos,
5: que o nosso coração não consegue mais.
4: Que nuestro corazón no logra más.
5: Que a nossa aparência não consegue mais.
4: Nuestra apariencia no logra más.
5: Caminharem juntos.
4: Caminar juntamente.
5: Se o nosso coração vai para um lado.
4: Si nuestro corazón va a un lado.
5: E os nossos atos vão para outros lados.
4: Y nuestros hechos a otros lados.
5: As nossas atitudes pegam outra direção.
4: Nuestras actitudes toman otra dirección.
5: Nós estamos falando em um conflito.
4: Estamos hablando en conflicto.
5: E ninguém pode viver em conflito para sempre.
4: Nadie puede vivir en conflicto para siempre.
5: Deus quer que você o sirva.
4: Dios quiere que tú lo sirva.
5: Mas Deus não quer que você o sirva como Amazias o serviu.
4: Pero no quiere que le sirvas como Amazías lo sirvió.
5: Fazia o que era preciso fazer.
4: Hacía lo que era necesario hacer.
5: Mas somente com a metade do coração.
4: Pero solo con la mitad del corazón.
5: Eu estou colocando metade, embora a Bíblia fala que não fazia com o coração inteiro.
4: Pongo la mitad, pero él dice que no lo hacía con corazón entero.
5: Quem sabe fosse só 10% do coração.
4: Tal vez fuera solo 10% del corazón.
5: A Bíblia fala, meus irmãos.
4: La Biblia habla, hermanos míos,
5: que esse coração não inteiro.
4: Que este corazón no entero.
5: Nos primeiros versículos do capítulo 25.
4: En primeros versículos del capítulo 25.
5: A gente vê que
4: vemos.
5: Ele acaba obedecendo.
4: Acaba obedeciendo.
5: Quando o seu pai foi assassinado.
4: Cuando su padre fue asesinado.
5: Ele assumiu o trono.
4: Assumió el trono.
5: E depois ele mandou matar os assassinos do seu pai.
4: Luego mandó matar a los asesinos de su padre.
5: Mas ele acabou obedecendo a lei do Senhor.
4: Pero acabó obedeciendo la ley del Señor.
5: Que dizia que não podia matar os filhos.
4: Que decía que no se podía matar a los hijos.
5: Dos que haviam cometido o crime.
4: De los que habían matado el crimen.
5: Somente poderia matar as pessoas, ou seja, se mataria as pessoas que haviam cometido o crime.
4: Solo matar a los que habían cometido el crimen.
5: Então ele consultou a palavra e obedeceu a palavra.
4: Consultó la palabra y la obedeció.
5: Mas assim mesmo ele continuava servindo a Deus.
4: Pero en sí mismo seguía sirviendo a Dios.
5: Com um coração pela metade.
4: Con un corazón por la mitad.
5: Não era a integralidade do seu coração.
4: No era la integralidad de su corazón.
5: Não era com inteireza do seu coração.
4: No era con la integridad de su corazón.
5: Não era com um coração íntegro, eu diria.
4: No era corazón íntegro.
5: E de acordo com os dicionários, meus irmãos.
4: Conforme a los diccionarios, hermanos.
5: O real sentido da palavra íntegro quer dizer inteiro.
4: El real sentido de la palabra íntegro quiere decir
5: inteiro. Se você serve a Deus.
4: Si sirves a Dios.
5: Você deve servir a Deus de uma forma completa.
4: Debe servirle a Dios de forma completa.
5: Com um comportamento exemplar.
4: Com comportamento exemplar.
5: Mas que está condizente com os sentimentos do seu coração.
4: Pero que coincida con sus sentimientos de tu corazón.
5: Porque se for apenas e tão somente gesto exterior.
4: Si fuera apenas gesto exterior.
5: Se for apenas expressões, se forem apenas expressões exteriores.
4: Si apenas fueran expresiones exteriores.
5: Cedo ou tarde vai haver o conflito.
4: Tarde o temprano habrá el conflicto.
5: E certamente você sairá perdendo.
4: Ciertamente terminas perdiendo.
5: Você vai ser desmascarado.
4: Serás desmascarado.
5: E aí não vai funcionar.
4: E aí não funcionará.
5: Aí não vai dar certo.
4: Aí nada irá bem.
5: Quando nós fazemos para o Senhor, tem de ser de coração.
4: Quando fazemos para o Senhor, deve ser
5: de coração incorruptível.
4: Incorruptível.
5: A Bíblia Sagrada fala que Deus.
4: A Bíblia diz que Deus.
5: Que a palavra de Deus.
4: Que a palavra de Deus.
5: É poderosa para discernir.
4: É poderosa para discernir.
5: Os pensamentos e as intenções do coração.
4: Os pensamentos e intenções do coração.
5: E não há como se mover.
4: E não há como mover-se.
5: Fisicamente em atitudes de uma maneira.
4: Fisicamente em atitudes de uma forma.
5: Sendo que o coração está pensando de outra forma.
4: Sendo que o coração pensa de outra maneira.
5: Acaba terminando, meus irmãos, a situação de uma forma trágica.
4: Acaba terminando a situação trágica.
5: Não,
4: irmão,
5: vai funcionar.
4: Não funcionará.
5: Do versículo 5 ao versículo 10 do capítulo 25.
4: Del 5 al 10 del capítulo 25.
5: Nós vemos que Amazias já começa a dar sinais.
4: Vemos que Amazias começa a dar sinais
5: de que está em um conflito.
4: Que está em um conflito.
5: Porque agora ele se vê diante de uma situação de guerra.
4: Agora se vê diante de situação de guerra.
5: E a Bíblia Sagrada diz que ele ajunta 300 mil homens do seu povo.
4: A Bíblia diz que junta 300 mil homens do seu povo.
5: E a Bíblia fala que ele também, sem consultar a Deus.
4: E ele também, sem consultar a Deus.
5: Ele contrata 100 mil mercenários do povo de Israel.
4: Contrata 100 mil mercenários do povo de Israel.
5: É bom lembrar que ele é rei de Judá.
4: É bom recordar que é o rei de Judá.
5: E Deus fala com ele.
4: E Deus habla com ele.
5: Através do profeta.
4: Através do profeta.
5: Esses 100 mil homens aí já pagou eles tudo?
4: Esses 100 mil homens já lhes pagaste?
5: Mas não leve eles para a guerra não, porque não vai funcionar.
4: Não os leves à guerra porque não funcionará.
5: Deus não está com Israel nesse momento.
4: Deus não está com Israel neste momento.
5: Então você vai dispensar esses homens?
4: Ou os dispensas?
5: E ele questiona.
4: E questiona.
5: Mas eu já paguei.
4: Pero já he pagado.
5: E Deus fala, tudo bem, você pagou, mas Deus te devolve, vai.
4: Deus disse, tudo bem, pero te devuelve, dice.
5: Dessa vez ele não consultou a Deus. Dessa
4: vez ele não consultava a Deus.
5: E não tendo consultado a Deus, ele contratou pessoas que não estavam com Deus e Deus não estava com elas.
4: Sin haberlo hecho, contratou gente que não estava com Deus e Deus não com elas.
5: Mas quando Deus falou com ele, embora não tivesse consultado a Deus.
4: Pero cuando Dios habló con él, aunque no lo haya consultado.
5: Ele resolve obedecer a Deus.
4: Decide obedecer a Deus.
5: E obedeceu.
4: E obedeceu.
5: Chamou os 100 mil mercenários.
4: Chamou os 100 mil mercenários.
5: E disse, olha, não vai dar.
4: Les dijo, mira, no dará.
5: Se vocês subirem a batalha conosco, não vai funcionar.
4: Se vão à batalha, não funcionará.
5: Pode levar o dinheiro, então voltem, não vamos usar vocês desta vez, não.
4: Levem seu dinheiro e não os usaremos desta vez.
5: Nós já vemos aqui o sinal do conflito.
4: Vemos a señal del conflicto.
5: Quando uma pessoa chega-se perante o Senhor.
4: Quando uma pessoa chega ante o Senhor.
5: E às vezes até mesmo pelas grandes necessidades que tem.
4: Esta por grande necessidade que tem.
5: As pessoas vêm.
4: A gente vê.
5: E às vezes não tem a profundidade da compreensão.
4: Não tem a profundidade da compreensão.
5: Então as pessoas resolvem.
4: A gente decide.
5: Até por uma questão de salvação de uma morte.
4: Até por questão de salvação de uma morte.
5: Elas vêm.
4: Vêm.
5: Elas consultam a Deus.
4: Consultam a Deus.
5: Elas obedecem a Deus.
4: Obedecem a Deus.
5: Às vezes ainda quando o coração não está alinhado.
4: Quando o coração não está alinhado.
5: Com a atitude que estão tomando.
4: Com a atitude que tomam.
5: Com o passar do tempo.
4: Com o passar do tempo.
5: O conflito começa a vir.
4: O conflito começa a vir.
5: Será que preciso realmente consultar a Deus?
4: Será que é necessário consultar a Deus?
5: Será que preciso me entregar realmente a Deus dessa forma?
4: Será que é necessário entregar-me a Deus dessa maneira?
5: Eu também tenho a minha posição.
4: Eu também tenho minha posição.
5: Eu também tenho a minha reação.
4: Tenho minha reação.
5: Eu também tenho as minhas escolhas.
4: Tenho minha eleição também.
5: Não preciso consultar a Deus assim também não.
4: Não é necessário consultar a Deus assim.
5: Vou fazer, vai.
4: Lo haré, vamos.
5: Quando Deus corrige.
4: Quando Deus corrige.
5: A pessoa acaba então se arrependendo.
4: A pessoa termina arrependendo-se
5: e acaba então aceitando a correção do Senhor.
4: E termina aceitando a correção do Senhor.
5: Mas o conflito continua.
4: Mas o conflito segue.
5: A Bíblia fala que os mercenários contratados por Amazias.
4: A Bíblia diz que os mercenários contratados por Amazias.
5: Eles acabaram.
4: Acabaram.
5: Ferindo homens de Judá.
4: Hiriendo hombres de Judá.
5: Porque ficaram revoltados por terem sido dispensados.
4: Se enfadaram por haver sido dispensados.
5: Amazias subiu à guerra, diz a Bíblia.
4: Amazias subiu à guerra, diz a Bíblia.
5: E ele pelejou contra os edomitas e venceu.
4: E peleou contra edomitas e venceu.
5: Mas ficou sabendo.
4: Pero se enterou.
5: Que o seu povo havia sido atacado pelos de Israel, pelos que ele havia dispensado.
4: Que seu povo havia sido atacado por os de Israel, que haviam sido dispensados.
5: E dessa vez ele resolve então tomar uma atitude.
4: E decide tomar uma atitude esta vez.
5: Totalmente diferente.
4: Totalmente distinta.
5: Das duas atitudes.
4: As duas atitudes.
5: Que havia tomado antes.
4: Que havia tomado antes.
5: Uma atitude que vem a falar completamente
4: Atitude que venia a falar completamente.
5: No conflito que existe.
4: Sobre o conflito que havia.
5: Quando nós fazemos o que é certo fazer.
4: Que quando fazemos o que é correto fazer.
5: Mas nós não fazemos de todo o nosso coração.
4: Pero não lo hacemos con todo el corazón.
5: Quando não fazemos com o nosso coração inteiro.
4: Quando não lo hacemos con el corazón entero.
5: Muita gente que já se entregou a Deus.
4: Mucha gente que ya se entregó a Dios.
5: Faz muita coisa boa para Deus.
4: Hace mucho de bueno para Dios.
5: Mas será que você tem feito de todo o seu coração?
4: Pero será que lo has hecho con todo el corazón?
5: Ou você tem feito porque você se sente obrigado a fazer?
4: O lo has hecho porque te sientes obligado a hacerlo?
5: Ou você tem feito, ou você tem vivido a vida que você tem vivido?
4: Has vivido la vida que has vivido?
5: Porque você tem medo?
4: Porque tienes miedo?
5: Do juízo que poderá vir se você fizer diferente.
4: Al juicio que puede venir si haces distinto.
5: Mas há também um povo que ama a Deus de todo o coração.
4: Hay un pueblo que ama a Dios de todo corazón.
5: E que faz as coisas para Deus de todo coração.
4: Y que hace para Dios de todo corazón.
5: E nessas pessoas não existe conflito.
4: Y en ellos no hay conflicto.
5: Essas pessoas são as pessoas que nunca deixarão o caminho.
4: Son quienes no dejarán el camino.
5: Essas pessoas são as pessoas que se entregaram ao Senhor.
4: Son los que se han entregado al Señor.
5: Que entenderam o Senhor.
4: Y entendieron al Señor.
5: Que amam ao Senhor.
4: Que aman al Señor.
5: Vivem para Deus.
4: Que vivem para Deus.
5: E tudo que fazem.
4: E todo o que fazem.
5: Está em plena concordância.
4: Está em plena concordância.
5: Com o coração entregado para Deus.
4: Com o coração entregado para Deus.
5: A Bíblia Sagrada nos diz.
4: A Bíblia Sagrada nos diz
5: que o coração de Amazias começa a dar sinais.
4: Que o coração de Amazias começa a dar sinais.
5: De que já não quer mais também exteriorizar mentiras.
4: Que já não quer exteriorizar mentiras.
5: Amazias resolve ser o que ele era.
4: Amazias decide ser o que ele era.
5: Deus o ajudou a vencer os edomitas.
4: Deus o ajudou a vencer a los edomitas.
5: E ele então pegou os deuses dos edomitas.
4: Então ele agarrou os deuses de los edomitas.
5: Diz a Bíblia no versículo 14.
4: Versículo 14 diz:
5: tomou esses deuses por seus deuses.
4: Tomou estos dioses como seus dioses.
5: E prostrou-se diante deles.
4: E se postrou ante eles.
5: E queimou a esses deuses incenso.
4: E queimou incenso ante estos dioses.
5: E a Bíblia fala que a ira do Senhor se acendeu contra Amazias.
4: A Bíblia diz que a ira do Senhor se acendeu contra Amazias.
5: E mandou um profeta que lhe disse.
4: Mandou um profeta que lhe disse.
5: Por que buscaste?
4: Porque has buscado
5: deuses do povo.
4: Deuses del pueblo.
5: Que a seu povo não livraram da tua mão?
4: Que a seu povo não livraram de tua mão?
5: Vejam vocês, meus irmãos.
4: Vejam ustedes, hermanos.
5: O rei vai.
4: El rey va.
5: Vence.
4: Vence.
5: Os edomitas.
4: A los edomitas.
5: Adora os deuses edomitas.
4: Adora os deuses edomitas.
5: E Deus fala: por que que você faz isso?
4: E Deus lhe disse: por que haces isto?
5: Se os deuses que você está adorando,
4: se os deuses a los que adoras,
5: não livraram o seu próprio povo,
4: não han librado a su propio pueblo,
5: das suas mãos,
4: de tus manos.
5: Deus está dizendo: isso é burrice, Amazias.
4: Deus diz algo burrice,
5: irmão. Por que você está fazendo isso?
4: Por que estás haciendo esto?
5: É, meus irmãos, o conflito.
4: Sim, hermanos, el conflicto.
5: Entre as atitudes e o coração.
4: Entre las actitudes y el corazón.
5: Aflorou de uma forma.
4: Se aflorou de uma forma.
5: Ao próprio Deus abominar.
4: Que Deus abomina.
5: A atitude que realmente Amazias tinha no seu coração.
4: A atitude que Amazias realmente tinha em seu coração.
5: E a Bíblia Sagrada nos diz.
4: A Bíblia Sagrada nos diz
5: que Amazias então começou a contestar.
4: Que Amazias então começou a contestar.
5: E disse: puseram-te por conselheiro do rei.
4: Dijo: te han puesto como consejero del rey.
5: Cala-te.
4: Cállate.
5: Em outras palavras, eu não quero te ouvir não, profeta.
4: Em outras palavras, não quero ouvir-te, profeta.
5: Agora
4: amigo.
5: Ele não consultou a Deus.
4: Agora não consultou a Deus.
5: Agora ele não obedeceu a Deus.
4: Agora não obedeceu a Deus.
5: Agora ele reage quando é confrontado.
4: Agora reacciona quando é confrontado.
5: Agora o verdadeiro coração de Amazias aflora-se.
4: Agora o verdadeiro coração de Amazias se aflorou.
5: Como é que é o seu coração perante Deus, hein?
4: Como é o teu coração ante Deus?
5: Eu espero que você não venha à presença de Deus só porque Deus te curou e você tem medo de Deus.
4: Espero que não venhas à presença de Deus porque Ele te sanou e tens medo de Deus.
5: Se você se entregou ao Senhor,
4: se te entregaste ao Senhor,
5: espero que você tenha se entregado de todo o seu coração e com toda a sua vida.
4: Espero que tenhas se entregado com todo o teu coração e com toda a tua vida.
5: Porque senão você vai viver um conflito.
4: Se não viverás um conflito.
5: E um dia esse conflito.
4: E esse conflito um dia
5: vai fazer aflorar a sua parte mais forte.
4: Aflorará a tua parte mais forte.
5: Se de repente você não serve a Deus de todo o coração, mas com 90%.
4: Se de repente não serves de todo o coração, mas com 90%.
5: Quem sabe Deus tenha misericórdia e você consiga vencer.
4: Quem sabe Deus tenha misericórdia e logres vencer.
5: Mas se você serve a Deus só com metade do seu coração.
4: Pero si sirves solo con la mitad de tu corazón.
5: E o seu coração resolve se aflorar.
4: E tu coração decide aflorar.
5: Pode ter certeza que quando você exteriorizar.
4: Estou seguro que quando lo exteriorizes.
5: Ou quando você colocar para fora.
4: Ou quando lo pongas hacia afuera.
5: Tudo que o seu coração tem.
4: Lo que tu corazón tiene.
5: você vai ser desmascarado diante dos olhos de Deus e diante das pessoas que conhecem você.
4: Serás desmascarado ante Deus e ante os que te conhecem.
5: Nós temos casos, meus irmãos.
4: Há casos, hermanos míos,
5: de pessoas que pareciam tão boas.
4: De gente que parecia tão boa.
5: Casos de pastores que pareciam pastores tão abençoados.
4: Pastores que pareciam pastores tão bendecidos.
5: Mas de repente a gente ouve notícias.
4: Pero de repente hubo noticias.
5: Ah, se lembra do pastor tal?
4: Te acuerdas de tal pastor?
5: Pois é.
4: Pues sí.
5: Ele largou a esposa.
4: Ele deixou a esposa.
5: Casou com a secretária.
4: Se casou com a secretária.
5: Mandou a mão no cofre da igreja.
4: Puso la mano en el cofre de la iglesia.
5: Faturou as contas da igreja.
4: Puso cuentas a la iglesia.
5: E foi morar numa ilha deserta, sei lá, eu estou inventando aqui.
4: Para viver em isla deserta, eu invento.
5: Quantas vezes nós ouvimos falar?
4: Quanta gente vezes ouvimos falar?
5: Ah, lembra do fulano das contas?
4: Recuerdo del fulano de tal.
5: Pois é.
4: Sim.
5: Sí. Sabia que ele se meteu numa briga e matou alguém?
4: Sabias que se meteu numa pelea e matou alguém?
5: Ah, foi pego bêbado no meio da rua usando drogas.
4: Foi agarrado borracho usando drogas na calle.
5: Aflorou-se.
4: Aflorou, brotou.
5: Exteriorizou-se, perdão.
4: Se exteriorizou.
5: O coração dessa pessoa que não servia a Deus com integralidade, não era íntegro.
4: El corazón que
5: havia se entregado a Deus somente pela metade.
4: O coração que não era íntegro e havia servido por
5: como
4: mitad.
5: É o seu coração?
4: Como
5: é
4: o teu coração?
5: Você serve a Deus por quê?
4: Le sirves a Deus por quê?
5: Você ama realmente a Deus?
4: Le amas realmente a Deus?
5: Ou você está tentando se passar por Amazias?
4: Você está tentando hacerte passar por Amazias?
5: O rei burro.
4: El rei burro.
5: A Bíblia Sagrada nos diz.
4: La Biblia Sagrada nos dice
5: que não bastando.
4: Que no bastando.
5: O rei Amazias ter adorado os deuses edomitas.
4: El rey Amazías habiendo adorado a dioses edomitas.
5: Ele resolveu se vingar dos de Israel.
4: Decidió vengarse de los de Israel.
5: E a Bíblia Sagrada nos fala.
4: La Biblia Sagrada nos dice
5: que o rei de Israel falou para ele, olha.
4: Que el rey de Israel le dijo, mira.
5: Versículo 19.
4: Versículo 19.
5: Fica em casa, rapaz.
4: Quédate en casa, muchacho.
5: Eu gosto muito desse versículo.
4: Me gusta mucho este versículo.
5: Fica em casa.
4: Quédate en casa.
5: Ou seja, não se meta comigo não que você vai apanhar.
4: No te metas conmigo porque recibirás paliza.
5: Fica em casa, não sai de casa não, fica aí.
4: Quédate en la casa, quédate allí.
5: Não vem contra mim não, você não vai me vencer.
4: No vengas contra mí porque no me vencerás.
5: Mas a Bíblia Sagrada nos diz que Amazias.
4: La Biblia dice que Amazías.
5: Ele resolveu.
4: Decidió.
5: Subir a batalha contra Israel.
4: Subir a la batalla contra Israel.
5: E apanhou mesmo.
4: Y recibió la paliza.
5: Foi preso.
4: Fue arrestado.
5: Foi vencido.
4: Fue vencido.
5: Porque não servia a Deus.
4: Porque no servía a Dios.
5: De todo o seu coração.
4: Con todo el corazón.
5: Fim trágico.
4: Fue trágico.
5: Fim trágico.
4: Final trágico.
5: Não funciona servir a Deus pela metade.
4: Não funciona servir a Deus por la mitad.
5: Quando você vai, ou quando você está para se casar, ou quando você já é casado, você quer que o seu marido, a sua esposa, dê a você só a metade do coração ou o coração inteiro?
4: Quando estás por casar, queres que tu esposo ou esposa te dê o coração em completo ou por metade?
5: O nosso Deus é um Deus zeloso.
4: Nuestro Dios es corazón, tiene, es un Dios celoso.
5: O nosso Deus não quer você só pela metade.
4: Nuestro Dios no solamente te quiere por la mitad.
5: Se você se entrega ao Senhor, você tem que se entregar ao Senhor de todo o seu coração.
4: Si te entregas a Él, debe ser de todo coração.
5: Não é só com atos exteriores.
4: No solo con hechos exteriores.
5: Mas com o coração longe de Deus.
4: Con corazón lejos de Dios.
5: Não adianta glorificar a Deus.
4: No tiene caso glorificar a Dios.
5: Não adianta honrar a Deus.
4: No tiene caso honrar a Dios.
5: Se o seu coração está longe de Deus.
4: Si tu corazón está lejos de Dios.
5: Você precisa entregar o seu coração ao Senhor.
4: Necesitas entregar tu corazón al Señor.
5: Porque quanto ao Senhor os seus olhos passam por toda a terra.
4: Porque cuando el Señor pasa sus ojos en toda la tierra.
5: Para mostrar-se forte para com aqueles.
4: Fuerte para con aquellos
5: cujos corações são perfeitos para com ele.
4: Cujos corações são perfeitos ante ele.
5: O seu coração perante Deus.
4: Tu coração ante Deus.
5: Há de ser um coração perfeito.
4: Há de ser um coração perfeito.
5: Porque senão, cedo ou tarde.
4: Se não tarde ou temprano,
5: você vai ver quem você realmente é.
4: Verás quem realmente eres.
5: Se você se entrega ao Senhor.
4: Se te entregas ao Senhor.
5: Você é uma pessoa que pode ter certeza. Se de todo o seu coração você se entrega ao Senhor.
4: Estás seguro que se de todo o coração te entregas ao Senhor?
5: Você nunca vai cair em contradição.
4: Nunca cairás em contradição.
5: Você nunca vai voltar. Nunca vai olhar para trás.
4: Nunca volverás a mirar atrás.
5: Você nunca se envolverá em escândalos que denigrem a imagem do nosso Senhor Jesus Cristo.
4: Nunca te envolverás em escândalos que denigrem a imagem de Cristo Jesus.
5: Mas você será um exemplo.
6: exemplo.
4: Serás um exemplo.
5: A Bíblia fala de algumas pessoas que não quiseram dar todo o coração para o Senhor.
4: A Bíblia fala de gente que não quis dar todo o coração ao Senhor.
5: Paulo fala de um.
4: Pablo habla de uno.
5: Demas, a Bíblia fala.
4: Demas, diz a Bíblia.
5: Demas não tinha o coração completo.
4: Não tinha o coração completo.
5: Entregue a Deus.
4: Entregado a Deus.
5: E a Bíblia diz que ele voltou-se para o presente século.
4: A Bíblia diz que se volvió al presente siglo.
5: Abandonou Paulo.
4: Dejó a Pablo.
5: Abandonou o ministério.
4: Dejó el ministerio.
5: Aflorou-se nele o que ele realmente era.
4: Brotou nele o que realmente era.
5: Quem é você?
4: Quem eres tu?
5: Eu não sei quem é você.
4: Não sei quem é você.
5: Mas Deus sabe.
4: Pero Dios lo sabe.
5: Eu disse a vocês em Hebreus que a palavra de Deus é poderosa, poderosa para discernir você.
4: La palabra es poderosa para discernirle a usted.
5: Deus sabe o que você pensa.
4: Dios sabe lo que tú piensas.
5: Deus sabe o que o seu coração possui.
4: Sabe lo que tu corazón posee.
5: Se o seu coração é totalmente entregado a Deus, entregue ao Senhor.
4: Si se entregava al Señor, entrégate al Señor.
5: Você vai ser uma pessoa de sucesso.
4: Serás persona de éxito.
5: Você vai ser uma pessoa agraciada com a salvação para sempre.
4: Una persona con gracia del Señor para siempre.
5: Mas você não pode enganar a Deus.
4: Pero no puedes engañarle a Dios.
5: A Bíblia Sagrada fala de um outro homem.
4: La Biblia habla sobre otro hombre.
5: Foi um rei também.
4: Fue rey también.
5: Pediu sabedoria.
4: Pediu sabedoria.
5: Seu pai também pediu a Deus que desse a ele sabedoria.
4: Seu pai também pediu que ele desse a ele sabedoria.
5: Diz a Bíblia no primeiro livro das Crônicas, versículo 28, versículo 9.
4: Primeiro livro de Crônicas, 28, 29.
5: E tu, meu filho Salomão.
4: Hijo mío Salomón.
5: Conhece o Deus de teu pai.
4: Conoce al Dios de tu padre.
5: E serve-o com um coração perfeito.
4: Y sírvelo con corazón perfecto.
5: E com uma alma voluntária.
4: Y con alma voluntaria.
5: Porque esquadrinha o Senhor todos os corações.
4: Porque ele escudriña todos los corazones.
5: E entende todas as imaginações dos pensamentos.
4: Y entiende imaginaciones del pensamiento.
5: Primeiro livro das Crônicas, versículo 28, capítulo 28, versículo 9.
4: Primera Crônicas 28, 29.
5: Esse é o nosso Deus.
4: Este es nuestro Dios.
5: Ele esquadrinha todos os corações.
4: Ele escudriña todos los corazones.
5: Se você se entrega a Deus.
4: Si te entregas a Dios.
5: Se você serve a Deus.
4: Si te sirves a Dios.
5: Faça isso de alma voluntária e de todo o seu coração.
4: En alma voluntaria con todo el corazón.
5: Porque se não cedo ou tarde você vai ver o prejuízo.
4: Si no tarde o temprano verás el perjuicio.
5: Que o conflito entre as suas ações e o seu coração pode trazer a você e a sua alma.
4: Un conflicto entre tu acción y tu corazón puede dar.
5: Quantas vezes?
4: Quantas vezes?
5: Nós ouvimos falar que.
4: Ouvimos hablar que.
5: A igreja que mais cresce.
4: La iglesia que más crece.
5: É a igreja dos desviados.
4: Es la iglesia de los descarriados.
5: Temos ouvido falar agora.
4: Hemos oído hablar ahora.
5: É uma forma, até parece uma antítese, eu não sei. A igreja dos desigrejados.
4: La iglesia de los que fuera de la iglesia.
5: Como é que pode ser isso?
4: ¿Cómo puede ser esto?
5: Não existe um conflito nesses corações?
4: No hay conflicto en esos corazones.
5: O que acontece, meus irmãos?
4: Lo que sucede, hermanos míos,
5: é que falta essas pessoas coração inteiramente entregues a Deus.
4: Les falta el corazón totalmente entregado a Dios.
5: Alma voluntária.
4: Alma voluntaria.
5: Falta essas pessoas coração perfeito.
4: Esas personas de corazón perfecto.
5: Coração puro, alma pura.
4: Corazón puro, alma pura.
5: E essas pessoas vão entrando em conflito.
4: Y ellos entran en conflicto.
5: Chega uma hora.
4: Llega un momento.
5: Elas passam a não suportar mais a verdade.
4: Pasan a no soportar más la verdad.
5: Passam a não suportar mais as ofertas profanas.
4: Ou seja, não aceitar as ofertas profanas.
5: E o conflito explode.
4: E o conflito explota.
5: Na derrota daqueles.
4: Em derrota daqueles.
5: Que servem a Deus como servia Amazias.
4: Que servem a Deus como servia Amazias.
5: Até faziam o que era reto.
4: Até assim o que era reto.
5: Porém, não com um coração inteiro.
4: Pero no con un entero corazón.
5: Quem é você?
4: ¿Quién es usted?
5: Pergunte aí, quem sou eu?
4: Pregúntate a ti mismo, ¿quién soy yo?
5: A máxima socrática, conhece-te a ti mesmo.
4: A máxima socrática, conhece-te a ti mesmo.
5: Quem é você?
4: Quem eres tu?
5: Eu não sei, eu repito.
4: Não lo sé, lo repito.
5: Mas Deus sabe.
4: Pero Dios lo sabe.
5: Deus ama você também.
4: Dios te ama también.
5: Deus dá oportunidades para você também.
4: Dios te da oportunidades también.
5: Mas se você quer servir a Deus,
4: pero si quieres servir a Dios,
5: você deve servir de todo o seu coração.
4: Deve servir-lhe com todo o coração.
5: Apesar do conselho de Davi a Salomão, a Bíblia fala no primeiro livro dos Reis.
4: Apesar do conselho de Davi, diz no primeiro livro de Reis.
5: Sucedeu que? No tempo da velhice de Salomão.
4: No tempo da velhice de Salomão.
5: Suas mulheres perverteram o seu coração para seguir outros deuses.
4: Suas mulheres perverteram seu coração para seguir outros deuses.
5: E o seu coração já não era perfeito.
4: E seu coração já não era perfeito.
5: Para com Deus, seu Senhor.
4: Para com Deus, seu Senhor.
5: Como fora o de Davi, seu pai.
4: Como foi
5: o
4: de Davi, seu padre.
5: E o velho Salomão.
4: E o viejo Salomão.
5: Se torna.
4: Se vuelve.
5: Infelizmente.
4: Infelizmente.
5: Um velho derrotado.
4: Um viejo derrotado.
5: Porque o seu coração já não era mais perfeito.
4: Porque seu coração já não era perfeito.
5: Para Deus.
4: Mas para Deus.
5: Como é o seu coração?
4: Como é tu coração?
5: Quem é você?
4: Quem é você?
5: Uma certa ocasião, meus irmãos, a Bíblia fala que um doutor da lei interrogou o Senhor Jesus para o experimentar.
4: Diz que um doutor interrogou a Jesus para experimentá-lo.

0: povo me honra com os seus lábios.
1: Meus lábios me honram este povo.
0: Mas o coração desse povo está muito longe de mim, muito longe de Deus.
1: Seu coração está longe de mim, digo, longe de Deus.
0: Quem é você, igreja? Quem é você? Quem é
1: você, igreja?
0: No dia que a igreja for arrebatada, serão arrebatados.
1: No dia que a igreja for arrebatada, serão raptados.
0: As pessoas que servem a Deus,
1: os que sirven a Dios,
0: de todo o coração,
1: com todo o coração,
0: de toda a sua alma,
1: com toda a alma,
0: de todo o seu pensamento,
1: com todo o seu pensamento.
0: A Bíblia Sagrada nos diz que se nós amamos ao Senhor, nós guardamos os seus mandamentos.
1: A Bíblia diz que se amamos a Deus, que guardamos os mandamentos.
0: É o que diz a palavra do Senhor em complemento.
1: É o que diz a palavra em complemento.
0: A pergunta do homem sábio.
1: A pergunta do homem sábio.
0: Quem é você?
1: Quem é
0: você? Você já entregou o seu coração para Deus?
1: Já entregaste teu coração a Deus?
0: Ou você continua ainda, eu diria, navegando em águas rasas?
1: Consigo todavia navegando em águas barras.
0: Entrega a tua vida ao Senhor, porém entrega a sua vida de verdade.
1: Entrega a tua vida de verdade ao Senhor.
0: Sem reservas.
1: Sem reserva.
0: Se você entregar a sua vida ao Senhor, se você ou se você entregou.
1: Se entregas ou entregaste.
0: Ou se você entregou.
1: Ou entregaste a tua vida ao Senhor.
0: O seu coração um dia para Deus.
1: Seu coração um dia a Deus.
0: Mas você sente que você ainda tem coisas que.
1: Sentes que há coisas que todavia.
0: Cria um conflito.
1: Fazendo um conflito.
0: Entre o seu coração, aquela coisa que está lá dentro de você, a sua vontade.
1: Entre o teu coração, o que está dentro das ganas.
0: E a vontade de Deus.
1: E as ganas de Deus, a vontade de Deus.
0: E você até faz a vontade de Deus.
1: Até fazes a vontade de Deus.
0: Mas você sabe que não faz de coração reto.
1: Pero não sabes que não haces de coração recto.
0: Aí falta você também, sabe o quê?
1: Aí sabes que te falta.
0: As bênçãos que são reservadas às pessoas de coração reto.
1: As bendições que são reservadas aos de coração recto.
0: As bênçãos mais profundas.
1: As bendições mais profundas.
0: As bênçãos que estão reservadas aos que servem a Deus de todo o coração e com toda a alma e com todo o pensamento.
1: Bendições que se reservam aos que servem a Deus com todo o coração e com todo o entendimento.
0: Até ter a sua prosperidade.
1: Até podes ter a prosperidade.
0: Você pode até receber curas.
1: Até podes receber sanidade.
0: Fazer
1: coisas boas.
0: Mas o conflito que existe entre o seu coração.
1: Pero
0: o conflito
1: que há em teu coração.
0: E as coisas que você faz.
1: E as coisas que haces.
0: Impedem você de adentrar a profundidade.
1: Te impedem ter a profundidade.
0: Das bênçãos que só pode receber.
1: Das bênçãos que só pode receber.
0: As pessoas que servem a Deus de todo o coração.
1: Os que servem a Deus de todo o coração.
0: Deus conhece a sua verdadeira intenção.
1: Deus conhece a tua verdadeira
0: Deus
1: intenção.
0: Sabe por que você o está servindo.
1: Sabe por que ele serve, de verdade.
0: Quando nós buscamos a Deus de verdade.
1: Quando servimos a Deus de verdade.
0: Ele se permite encontrar.
1: Se deixa encontrar.
0: Ele diz: buscar-me-eis.
1: Se me buscareis.
0: E me achareis.
1: E me encontrarei.
0: Quando me buscardes.
1: Quando me busqueis.
0: De todo o vosso coração.
1: Com todo o vosso coração.
0: Se não busca de todo o coração.
1: Se não busca de todo o coração.
0: Você até encontra, como eu disse.
1: Não te encontra, como se disse.
0: Mas vai ficar nessa vida rasa.
1: Pero habrá la vida de pouca profundidade.
0: As coisas que são mais importantes.
1: As coisas que são mais importantes.
0: Você ainda não tem o poder de Deus para saboreá-las.
1: Não tens o poder de Deus para saboreá-las.
0: Então, hoje.
1: Hoy.
0: Conhece-te a ti mesmo.
1: Conoce-te a ti mesmo.
0: Quem é você?
1: Quién es usted?
0: Por que viver esse conflito?
1: Por que viver este conflito?
0: Olha.
1: Mira.
0: Se entrega ao Senhor.
1: Entrega-te ao Senhor.
0: Entrega o teu caminho ao Senhor, diz a Bíblia.
1: Entrega tu caminho ao Senhor, diz
0: a Bíblia. E confia nele.
1: Confia nele.
0: E deixa ele cuidar de você.
1: E deixa que ele te cuide.
0: Que ele fará por ti tudo que você precisa para uma vida abençoada.
1: Que ele hará tudo por ti
0: para uma vida de vitória.
1: Bendecido de vitória.
0: Amazias, meus irmãos.
1: Amazias, irmão.
0: Uma pena.
1: Uma pena.
0: Ele reinou aí.
1: Ele reinou.
0: 29 anos.
1: 29 anos.
0: E infelizmente terminou do jeito que terminou.
1: Infelizmente terminou como terminou.
0: Acabou não só entregando, sendo preso.
1: Não solamente sendo arrestado.
0: Mas acabou vendo a sua cidade destruída.
1: Vendo sua cidade destruída.
0: O ouro, os bens saqueados.
1: El oro y los bienes saqueados.
0: Porque servia a Deus.
1: Porque servia a Dios.
0: Fazia o que era reto.
1: Hacía lo que era correcto.
0: Mas não com um coração inteiro.
1: Pero no con un corazón entero.
0: É você quem vai pensar agora.
1: Tu quem pensarás agora?
0: É você quem vai agora refletir.
1: Tu agora reflexionarás.
0: Como tenho servido a Deus?
1: Como he servido a Deus?
0: A partir do momento.
1: Desde o momento
0: que o seu coração.
1: Que tu coração
0: for 100% entregue ao Senhor.
1: For 100% entregado ao Senhor.
0: Vão cair dos seus olhos como se fossem escamas.
1: Cairão dos seus olhos como as escamas.
0: E você vai passar a enxergar o mundo espiritual que somente aqueles que se entregam 100% a Deus podem enxergar.
1: E começarás a ver de forma que os que se entregam a Deus podem ver.
0: Você vai ver a diferença.
1: Verás
0: a diferença. Você vai ver a diferença.
1: Verás
0: a
1: diferença.

0: entre entregar 100% do seu coração a Deus e entre entregar apenas 50, 55%.
1: Entre entregar 100% ou 55% do coração, diz o
0: que essa palavra tenha falado à sua vida.
1: Esta palavra é falada à tua vida.
0: Aleluia, louvado seja Deus, aleluia. Digam comigo assim, meus irmãos. A paz do Senhor Jesus. Digam comigo assim mais uma vez. A paz do Senhor Jesus. Muito obrigado, irmãos, todos vocês da Igreja Deus e Amor, vocês de outros ministérios, vocês que juntaram-se a nós na oração, bem-vindos e venham sempre, e muito obrigado por vocês estarem aqui, que Deus vos abençoe. Digam comigo mais uma vez, a paz do Senhor Jesus, vão com Deus, meus irmãos, vocês estão guardados, vocês estão protegidos e abençoados, em nome de Jesus Cristo.
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23:50. Sejam muito bem-vindos, vocês que estão conosco pelas emissoras. Acabamos de ouvir esta palavra edificante, preparadora para a nossa fé. E agora nós clamaremos na direção daquele que é resposta para a nossa vida. Eu sou o Seu Irmão em Cristo, Kleber de Oliveira, e que prazer Deus nos conceder a oportunidade de adentrarmos a este novo dia já em clamor. 10 minutos nos separa deste domingo, Dia dos Pais, e eu já quero aqui, antes do Dia dos Pais, faltando poucos minutinhos, felicitar a todos os papais. Parabéns, querido pai, parabéns você que dedicou a sua vida ao Senhor, à sua família, aos seus filhos, e você que está nesta missão, aprendendo com Jesus como cuidar daqueles que foram colocados na sua mão. Que Deus te abençoe e que Deus possa te enriquecer em glória. E agora nos preparamos também para receber conosco a todos aqueles que estão pelas redes sociais. É, você que está pelo YouTube, você que está pelo Facebook, você que está pelo nosso stream, eu quero te convidar a tomar uma decisão importantíssima agora. Impulsionar de uma forma consciente este conteúdo para alcançarmos muitas outras pessoas. Como que faço? Compartilhar aqui embaixo. E você que está pelas emissoras, que está conosco agora através da 97.3, a 1300 e todas as demais emissoras do Brasil e do mundo todo, porque agora nós também estamos com o nosso canal Direto com Deus, eu quero convocar, desafiar você a repetir esta operação. Tome 5 pessoas do seu contato, vai aqui embaixo, compartilhar e refaça esta operação no mínimo 3 vezes, para que pessoas que estão agora em aflição, precisando de uma palavra de oração, precisando ser alcançada pelo Espírito Santo, possa receber através do interceder desta igreja, porque o nosso objetivo aqui é este: nos colocarmos na brecha para que o Senhor, Ele faça bem e não destrua a cidade, como diz a palavra do nosso Deus. Então, vamos lá. Você que pode compartilhar, muito obrigado. Você que já compartilhou e você que não é um inscrito, você deve e pode fazê-lo. É só uma vez, e compartilhando, você faz isso todas as vezes, porque você nos ajuda a alcançar muitas outras pessoas. Quero recordá-los que acabamos de viver há minutos atrás também a grande Santa Ceia do Senhor, uma Santa Ceia maravilhosa, diretoria presente, a nossa presidente, o nosso presidente executivo também, toda a diretoria deliberativa e também a nossa diretoria executiva, a membresia, os congregados, pastores, presbíteros, obreiros, estiveram aqui e celebraram a Cristo e já estão alimentados, preparados para a oração deste clamor e o clamor desta madrugada. E você, que é um membro congregado da Igreja Deus e Amor, não compareceu hoje por motivos, circunstância, trabalho, viagem, então estava aí na confraternização com a sua família, quero recordá-los que neste domingo nós teremos a partir de 10 da manhã o segundo e o último horário da Santa Ceia. Atenção, membros e congregados da Grande São Paulo que não puderam participar, aguardamos você. Sendo da Zona Sul, Zona Leste, Zona Oeste, ou o ABCDMR, ou até a zona que nós denominamos como cêntrica aqui de São Paulo, você não deve faltar, porque esta Santa Ceia é a segunda e é a última deste mês que nós estamos agora desfrutando das benevolências do nosso Deus este mês de agosto. E também já incentivarmos a membresia a usar estas oportunidades da oração para apresentarmos os novos convertidos, porque no último domingo de setembro, já está às portas, nós teremos e viveremos o nosso grande batismo nas águas. Então, nós queremos já em oração pedir o socorro e auxílio do nosso Deus sobre a vida de todos os novos convertidos,
aqueles que têm sido e já foram terrivelmente angustiados pelo mundo, pelo pecado, pelas obras malignas, mas que receberão de Deus libertação e vão confessar publicamente a sua fé neste último domingo deste mês de setembro. Então vamos lá, impulsionando a nossa transmissão, compartilhando de bom grado, de todo o coração. É assim que se faz a obra de Deus, é assim que se ganha almas, é assim que nós chegamos até a resposta do Todo-Poderoso. E também, neste momento já, eu gostaria de celebrar com você um acontecimento que nós iremos viver somente neste mês de agosto. Uma vez ao ano, nós celebramos o Agosto Verde. É o mês da beneficência cristã e também é o dia, o mês que nós celebramos sempre no terceiro sábado deste mês de agosto. Nós celebramos o Dia do Semear. É aquele dia em que nós paramos tudo para realizar o que disse Jesus: fazer o bem sem olhar a quem está o bem alcançando. Fazer a sua vontade, como diz a Bíblia. Não despedir com frio aquele que está nu, mas cobrir a sua nudez. Não dizer ao faminto: ide e fartai-vos, sem colocar o pão, mas também receber em nosso próprio coração aquele que está menesteroso, desesperado, sem um teto, sem um lar, desabrigado. E quem faz esta obra? A assistência social da Igreja Deus e Amor, através da Fundação Reviver e através da Associação Help Deus e Amor. Dois braços distintos, porque a Fundação Reviver cuida das nossas crianças, dos nossos velhinhos e das unidades oásis, e também do evangelismo daqueles que estão sem nenhuma condição. E a Associação Help Deus e Amor faz o quê, pastor? Está na frente do trabalho da Água para o Nordeste, a portas abertas. Você já ouviu esse termo? Casa aberta? Não ouviu? Nós atendemos só aqui na Grande São Paulo de 60 a 100 pessoas ao dia. Comida, um café, roupa interior, banho, culto, oração, e elas são direcionadas logo a seguir para um assistente social. Muitos deles são reintegrados à família, outros à sociedade, outros ao seu trabalho. Então, são trabalhos que são realizados e projetos que já foram consumados. A creche que nós temos no Cambuci, a unidade de Cesefredo, a unidade Sarutaiá, as três casas oásis aqui em São Paulo, fora todas as capitais, Belo Horizonte, Brasília, Belém, e também aquelas que estão em Santos, em Campinas e nas demais cidades. E eu quero te convidar, porque dia 22 nós iremos celebrar os feitos e os logros desta obra, que é a obra assistencial da Igreja Deus e Amor. Não temos mais tempo, 23 horas com 59 minutos, agora sim, você que acaba de chegar mais uma vez, eu quero te convidar a fazer parte desta oração online, porque aqui ao meu lado, na nossa tela, ao lado direito, nós temos os pedidos de oração. E no momento da intercessão, você vai digitando, colocando o seu pedido de oração, e nós faremos menção diante de Deus, porque dele vem a resposta. E mais uma vez, eu já quero convocar a todos os filhos para passar uma tarde única, não no parque, não na churrascaria, não à beira-mar, não lá naquele lugar que papai pediu, mas que o Papai Celestial já está esperando, aqui na Avenida do Estado, 4568, na Liberdade. Orquestra Filarmônica da Sede Mundial tocando, presbítero Fabrício Beata pregando a palavra de Deus, e aí sim, todos nós, de mãos levantadas, orando pelos nossos papais. 0 horas, chegou o momento. Sem mais preâmbulos, sem mais milongas, vamos a Deus em oração. Vamos falar com o Todo-Poderoso.
Ó Deus maravilhoso e eterno, poderoso e santo, sublime, justo e fiel é o Senhor, ó Pai, para nos ajudar, ó Pai da glória, para nos revestir de alto a baixo e para nos capacitar, ó Deus, no corpo, na alma, no espírito, em nosso próprio ser, para receber de Ti, ó Deus, a graça, para recebermos de Ti, Senhor, a unção, para recebermos a capacitação, a fortificação dos céus, a oportunidade de clamarmos ao Senhor. Pai de amor, nós invocamos o Teu nome, nós clamamos a Ti nesta hora, agradecidos, Pai querido, porque o Senhor é que tem perdoado os nossos muitos pecados. É o Senhor que tem lavado no Teu sangue bendito todas as nossas manchas. É o Senhor que tem tocado forte e prodigiosamente em nosso ser. Deus de glória, Rei de amor, Deus de poder, nós clamamos a Ti, ó Pai, porque estamos conscientes da Tua graça, da Tua unção, da Tua operação, do Teu poder, Rei eterno. E agora, Pai, nós Te agradecemos, porque recebemos na noite de hoje a oportunidade de nos alimentarmos, de passarmos os melhores momentos da nossa vida na Tua presença, comendo e bebendo, meu Pai. Ó Deus, em Tua presença e na Tua mesa, Pai Santo, Rei da Glória, nós pedimos nesta hora, meu Deus, que aqueles que estão já também, Senhor, em oração, se preparando, se organizando para a Santa Ceia deste domingo pela manhã, meu Deus, para o culto de celebração e oração pelos pais também à tarde. Ó Deus, apresentamos as famílias que precisam, Pai, estar unidas, que precisam, ó Pai, estar unânimes, ó Deus, diante do Senhor para suportar as lutas, guerras e batalhas. Pai de amor, envia o Teu socorro, Pai, neste novo dia, porque foi o Senhor que nos deu este dia, Pai, e nós sabemos que com Ele vem, Senhor, os males, a demanda, as necessidades. Pai de amor, Deus de bondade, mas nós temos a Ti para suplicar, nós temos a Ti para buscar, Rei eterno, e sabemos que o Senhor é poderoso, é glorioso para nos dar a vitória. Pai Santo, agora apresentamos, ó Pai, aqueles que estão orando conosco, pedindo, ó Deus, a Tua resposta, o Teu socorro, o Teu favor maravilhoso. Pai eterno, abençoa os nossos irmãos que estão agora em oração neste santuário de clamor, lá dentro daquela congregação, e agora, Pai, abrindo aquela vigília de intercessão, eles buscam a Tua face conosco. Deus Todo-Poderoso, abençoa os nossos irmãos que estão ali no salão de número 2, clamando a Ti, orando, alamastecando, alamaia, buscando, Pai, a graça celestial que só o Senhor pode derramar. Ó Rei da Glória, pedimos, ó Pai, a Tua vitória, pedimos, ó Pai, a Tua compaixão e milagre. Espírito Santo, agora, Pai, nós oramos ao Senhor, que haja, meu Deus, o mover de poder da Tua parte, dentro do interior e do ser deste Teu filho, desta Tua serva, deste homem, desta mulher. Ó, meu Pai, em nome de Jesus Cristo, nós pedimos, ó Pai, a operação do bendito, do santo e do poderoso Espírito do Senhor nos ajudando neste momento de clamor, ó Pai, neste momento de intercessão. Deus de graça, Deus de glória, estende as Tuas mãos para resgatar, para levantar aquelas ovelhas caídas, aquelas ovelhas feridas, as ovelhas, Pai, que estão enfermas, ó Deus, no caminho, ó Deus, elas lutam para permanecer, mas não têm, Senhor,
Ah, o guia, ah, meu Deus, a direção do pastor para voltar ao aprisco. Espírito bendito, eu apresento cada uma delas, eu apresento cada uma destas pessoas, meu Deus, que este milagre espiritual aconteça a partir de agora, e esta completa, bendita e perfeita vitória possa se consolidar na vida de cada pessoa, Pai, que está usando este clamor para se humilhar. Pai Santo, Deus de glória, Pai de amor, nós suplicamos o teu favor, nós suplicamos a direção, toca no nosso coração, fazendo-nos reconhecer, ó Pai, o novo do teu poder, o novo do teu caminho, o renovo do teu Espírito Santo, porque o Senhor falou conosco nesta noite, meu Pai, que o Senhor está fazendo algo novo, e o nosso coração não sente, e os nossos olhos não conseguem notar, ó Pai, e a nossa alma não recebe, é de calamaia, mas agora preparai-nos, ó Deus, preparai-nos, ó Salvador, preparai-nos, ó Senhor, para que nos levantemos em discernimento, em fé, e possamos receber, ó Pai, a obra sobrenatural do teu poder que está acontecendo neste momento, que o Senhor está fazendo nesta hora, Pai, dando pensamentos novos, dando, ó Pai, direções que virão e serão colocadas neste coração pelo teu Espírito Santo. Pai amado, nós oramos, te calamassuri alamaia, nós apresentamos, ó Pai, a vida dos teus filhos. Obrigado, Pai querido, pelos que estão na intercessão, apresentando de todo o coração a nossa diretoria. Pai, vem abençoar, ó Rei da Glória, o ministério teu, meu Deus, que agora estão unânimes na tua presença, de joelhos dobrados para clamar. Faz esta obra poderosa, Espírito Santo. Quem pode colocar o homem de joelhos diante de ti, a não ser o Senhor? Te calamassúria, Pai, porque diz a tua palavra que o esplendor da sua glória e a grandeza do teu amor faz com que todos se prostrem, faz com que todos, ó Pai, se curve diante de ti. Se o Senhor estivesse, ó Pai, ó Deus, de forma presente em poder, todas as coisas feitas, inanimadas, todas as coisas criadas, ó Pai, se prostrariam diante de ti, desde a natureza, Pai, ó Deus humana, até aqueles que nunca te serviram, até aqueles que nunca quiseram te reconhecer. Diz a tua palavra que hão de dobrar os seus joelhos, e toda língua confessará a grandeza, o poder, a santidade do seu amor. Tecanda lamas turinimiclanda lamaia. Ah, meu Deus e meu Pai, que tremendo é o teu poder, que maravilhosa, Senhor, a tua grandeza. Ah, Pai, que onisciente, que onipresente, ó Deus, é o teu domínio sempre eterno. Obrigado, Pai amado, por ter nos chamado para fazer parte de uma grandeza imerecida que o Senhor nos tem dado. Obrigado, Pai amado, por haver nos dado, ó Deus, e revelado a Jesus Cristo, a nós, meu Pai, que estávamos perdidos, corrompidos, obedecendo à natureza e às vontades da nossa mente, pecando, Pai, e alimentando os desejos dos nossos pensamentos vãos, mas o Senhor usou de compaixão, tecalamasturianda, o Senhor usou de bondade, e aqui estamos, voltamos para te agradecer.
agradecer, voltamos para te louvar, voltamos para te adorar, voltamos elemastecando a lamaia, para reconhecer o teu poder infinito, oh Pai bendito. Agora, Pai, apresentamos os nossos irmãos, Pai, que já saíram do seu lar e estão acompanhando esta oração dentro do carro, do coletivo, daquele ônibus, e estão se direcionando, Pai, para a sua congregação, a congregação local, ó Pai, aquela sede setorial, sucursal, estadual, aquele ponto de culto, aonde ele irá, meu Pai, ó Deus, passar esta madrugada toda em clamor, Senhor. Eu oro com aquela multidão que está ali naquela montanha, naquele vale de intercessão, alamastecando a labaia, e ali, Senhor, eles estão clamando a Ti com todo vigor, buscando, meu Salvador, a direção, buscando a comunhão perfeita, buscando a resposta que só os céus podem nos dar, oh Rei da Glória, Alamasturimikandalamaia. Pai, nós te adoramos. Pai, nós celebramos. Pai, nós reconhecemos esta dádiva imerecida, que é, Senhor, a cura das feridas da nossa alma, que é, Senhor, o aplacar, o apacentar do Senhor todos os dias para conosco. Deus maravilhoso, nós sabemos, ó Pai, que não temos a condição, ó Pai, ainda que nos seja dado tempo e oportunidade para gratidão, de quantas coisas, Pai, nós nos esquecemos de te agradecer. Ah, Pai, quantas coisas, Senhor, tu tens feito e nós deixamos de te louvar por elas, meu Deus, mas nesta hora te agradecemos, Pai, pela vitória de estarmos inseridos no teu corpo, oh Deus bendito. Ah, Senhor, te agradecemos porque recebemos, Pai, sendo vis e desprezíveis, a oportunidade de ser justificado no sangue que foi derramado pelo teu filho Jesus. Obrigado, Pai Santo, por ter nos dado a Cristo, o nosso Cristo vivo. Obrigado, Pai de amor, por ter nos dado e enviado o Espírito Santo, que todos os dias está testificando em nosso ser que nós não estamos só, que nós não somos órfãos, que nós temos um Deus que nos ajuda. Obrigado, Espírito Santo, Ricalamaia, por ter nos dado ciência, por ter nos dado inteligência, por ter nos dado capacidade de te receber, aleluia. Oh Pai, operai nos corações que ainda estão fechados, operai nos corações que ainda estão trancados, operai nos corações que ainda, ó Deus, se apostatam, se endurecem, se desviam de ti. Oh meu Deus, é a noite para o teu Espírito Santo ministrar e definir a condição, a situação. Lemarassurinimiclandalamaia. Ah, Papai, toca na dureza do coração desta tua filha, toca na dureza do coração deste teu servo, o orgulho, a demagogia, Pai, todo sentimento, toda peçonha humana que está alimentando e fazendo, Senhor, esta pessoa resistir à bondade, a misericórdia, o chamado do Senhor, porque Satanás distorce tudo, ó Pai de amor, na mente dele, o diabo distorce tudo no coração dele, para que continue na impiedade, para que continue debaixo da rebelião, da desobediência, das setas da maldade, porque o inferno sabe, Pai, que se a morte chegar e tragar a ele, se a morte, meu Pai, chegar antes e tragar a ela, meu Deus, será fogo eterno, será condenação eterna, será, meu Pai, a última habitação dos perdidos, o endereço que ela terá que esperar em tormento durante todo o existir da sua eternidade. É por isso, Pai, que o Lucifer luta, semeando a maldade, semeando
semeando, meu Pai, o dissabor, semeando, meu Pai, a prostituição, a iniquidade, alamastecando, alamaia. Mas nós pedimos, ó Pai, guardai as portas do nosso coração, guarda as portas, meu Pai, do nosso lábio, para não blasfemar, para não murmurar, para não pecar com a língua. Guarda as portas dos nossos olhos, Pai, porque escrito está: como foram os nossos olhos e para onde ele se inclinar, assim será o nosso corpo, Pai, porque a tua palavra diz que os olhos bons, ó Deus, ele atrai toda bondade, para ele tudo é bom, mas os olhos maus, ó Nemandarakantioremaya Surya, Lemantioremisi Alamaya, ei, meu Pai, em nome de Jesus Cristo, nós pedimos, Pai de amor, Deus bendito, opera gloriosamente, opera poderosamente, opera de uma forma eficaz, Papai, opera de uma forma perfeita, opera de uma forma genuína, para que agora o teu Espírito possa trocar dentro deste peito, ó Deus, e tirar este coração de pedra, de diamante, e colocar aquele coração que tem prazer em te buscar, porque o Senhor prometeu ao profeta Ezequiel, dizendo: e vos darei um novo coração, um coração de carne, um coração que me tema, alamaste candalamaia, meu Deus, dá-nos este coração, para que o pecado, meu Pai, para que a destruição que acompanha a iniquidade, Pai, que permeia o coração, seja destruída, seja queimada, seja banida, oh Espírito Santo, agora nós oramos, meu Pai, agora nós clamamos, apresentando aqueles que estão em viagens, aqueles que já foram, ó Pai, ministrados, o teu poder tem alcançado a eles, Espírito Santo, e eles voltaram, eles estão te agradecendo, eles estão, meu Pai da glória, dizendo, como disse Davi: bendize, ó minha alma, ao Senhor, é tudo que há em mim, bendiga o seu santo nome, bendize, ó minha alma, ao Senhor, e não te esqueça de nenhum dos teus benefícios, porque é ele que perdoa todas as vossas iniquidades, as nossas maldades, é ele que nos coroa de bens, de sorte, Pai, que a nossa juventude se renova, oh meu Pai, oh meu Deus, obrigado, Senhor, por ter afastado de nós os nossos muitos pecados, obrigado, Senhor, por ter colocado diante de nós, no dia que passou, a oportunidade, meu Salvador, ah, Pai, de recebermos do que é do Senhor, ó Pai, de comermos da verdadeira comida e da verdadeira bebida. Obrigado, Senhor, por ter congregado mais uma vez o teu povo. Obrigado, Pai amado, por não ter levado e não ter tomado em conta os nossos muitos pecados, as nossas muitas iniquidades, por ter passado, ó Pai, alamasturianda, ao alto, pelo alto, Senhor, ó Deus de amor, das nossas transgressões, ó Deus de todas as misericórdias, ó Deus de todas as compaixões, nós te louvamos, Pai, pelos nossos irmãos que hoje, ó Pai, já neste domingo, estão entregando a campanha de santificação e de preparação para a Santa Ceia, Pai, deste dia de amanhã, deste dia de hoje, Pai, meu Deus, eu quero te agradecer, ó Deus de poder, por ter colocado no coração deste ministério, Pai, não ter desistido, não ter desanimado de uma vida de oração. Obrigado, Pai, pelo batalhão da intercessão, pelo exército da oração, porque alguém ora por nós, alguém ora por mim, alguém está orando por ele, alguém está intercedendo por ela, Pai Santo.
e agora nós te louvamos pela vida dos intercessores, pelo contingente, Pai, de irmãos que assumiram a oração às 6 da manhã, e por que não dizer, ó Pai, na madrugada, ó Pai, do dia passado, eles estiveram clamando a ti, Pai, de 0 hora às 6 da manhã, aquele exército, ó Pai, ó Deus, que voluntariamente foram capacitados, instruídos para te buscar e assumir o clamor de 6 da manhã ao meio-dia. Pai, aqueles que estiveram, ó Deus, do meio-dia até as 18 horas conosco, entregando mais 6 horas de clamor. E agora, Pai, aqueles que estão já neste novo dia, nesta madrugada, assumindo agora junto conosco 0 horas, e nesta missão de interceder até às 6 da manhã, para trazer a causa das vidas, para apresentar, Senhor, esta madrugada de apoio, de socorro, de livramento e de salvação. Meu Deus, nós te agradecemos pela oportunidade de servir. Nós louvamos a ti, Tecalamás, Turianda, porque é o Senhor, ó Pai, que quis destruir do nosso caminho todo impedimento e nos dar esta oportunidade gloriosa de clamar, ó Rei da Glória. Não podemos retroceder, Pai, não podemos descrer da obra salvífica, da obra maravilhosa, Lamai de Canda Lamaia. Sim, Espírito Santo, eu estou contemplando o Senhor abrindo os céus, ó Deus, e enviando sinais, e enviando visões, e manifestando revelações e despertando corações para profecias tremendas que há de inundar a nossa nação, que há de alcançar, ó Pai, a cada vilarejo, a cada assentamento humano, a cada capital, a cada fronteira deste país, ó Pai, desta imensa nação. Ó Deus de compaixão, obrigado, Pai, ó Deus, pelo abençoado país que o Senhor quis dar, ó Deus, a esta nação, meu Deus, e nós te pedimos agora, livra-nos, guarda-nos de toda a corrupção, livra-nos, guarda-nos de toda a destruição, de todo o projeto satânico maligno que sempre está implementando, ó Deus, leis, emendas, estatutos e até mesmo obrigações que têm as missões, meu Pai, de escravizar o pobre. Ah, Senhor, de hostigar aquele que não tem nenhuma condição, e aqueles que já não suportam mais, ó Pai, trabalham para pagar simplesmente a conta, o seu existir, a comida, os impostos. Ah, Senhor, tenha de misericórdia, Pai de amor, daqueles que não suportam mais, daqueles que todos os dias estão sendo levados à guerra. A guerra, Senhor, da escassez, a guerra, Senhor, da falta do básico, a guerra, Senhor, ó Deus de amor, de não ter como tratar aquela enfermidade, Pai, é também uma guerra criada, gerada, porque aquele que não tem condição, meu Pai, como irá cuidar da sua saúde, como irá manter, ó Pai, como irá saber, porque não tem, Senhor, a condição, nem de fazer um diagnóstico, nem de pedir, Senhor, um eletrograma, Senhor, um cardiograma, uma chapa, uma ultrassonografia, ó Pai, para saber o porquê está doendo este corpo. Senhor, aqueles que estão perecendo, aqueles que estão morrendo por falta de saúde, por falta de leitos, por falta, Senhor, de UTIs, meu Deus, tenha de misericórdia desta nação. Ó Pai, com tanta condição, com tanta riqueza, mas com tantos ladrões, com tantos bandidos, com tantos corruptos, ó Pai, que dissipam a nossa nação, que empobrece o nosso povo, que escraviza aquele que já não tem nada, meu Pai. Ó, meu Deus,
tenha de misericórdia, Pai, tenha de piedade. Eu sei que o Senhor está ouvindo as verdades do nosso coração, a necessidade do nosso ser em expressar, em trazer a Ti, Pai, porque o Senhor prometeu na Tua palavra, dizendo que se este povo que se chama pelo meu nome é o Teu povo, ó Pai, que tem nas mãos o poder para mudar a situação desta nação, e o Senhor prometeu dizendo, se eles orarem, se eles se humilharem, se eles se arrependerem dos seus maus caminhos e buscar a minha face, o Senhor responde dizendo, então eu ouvirei dos céus, tecalamante orimia lamaia, ouve desde os céus, ó Pai, o gemido daquela mãe que não consegue mais pagar o colégio. Ó Deus, para o filho, porque cria, Senhor, só todos os seus miúdos. Ó Pai querido, aquele que agora está oprimido, aquele homem que foi ameaçado, Pai, naquele empréstimo, naquela hipoteca, Senhor, de perder a casa, o lar, onde ele tem um teto para guardar a sua família. É o que mantém aquela família unida, Pai. E agora ele está para perder a casa. Aquela mulher está sendo despejada, meu Deus, daquele apartamento que prometeram a ela que teria condição, que seria ao alcance da execução do pagamento daquelas parcelas. E olha agora, Pai, ela não consegue, meu Deus. Ele não tem anamassuri kalamá dorianda, Pai da glória, tenha de misericórdia, Pai. Tenha de compaixão, aquele que já não tem nas mãos para fazer rodar aquele carro, para manter aquele negócio, para sustentar aquele mini negócio, Pai, aquele que já não sabe mais o que fazer, porque o que ele ganha não é suficiente para repor ou para fazer capaz os insumos, para manter, Senhor, este capital girando. Senhor, a esposa está angustiada, os filhos estão abatidos, envergonhados, e o homem, Pai, está estressado, alterado, ameaçando os filhos, e Satanás ali oprimindo, bloqueando, trancando tudo, Pai, querendo a desordem, a destruição deste lar. Sai, Satanás, sai, legião do inferno, sai, legião da miséria, sai, legião do olho, da inveja, do agouro, sai, Satanás, é você que está aí agora se acampando, se armando para humilhar este casal, para humilhar esta família, para haver gritos, lágrimas, choro dentro desta casa. Ó Deus Todo-Poderoso, aplasta, joga por terra agora a fúria das trevas, meu Pai, a operação do inferno que estava amarrando a decisão que estava faltando daquela família para prosperar. Ó meu Deus, agora abre esta porta, Papai, porque diz a Tua palavra, eis que diante de Ti, diante de mim, diante de nós, diante de todos, é o que o Senhor coloca, é uma porta aberta, e nós entramos agora pela porta aberta, que eres Tu, Jesus amado, e nós cremos, meu Deus, que seremos ajudados de uma forma gloriosa. Lamai decanda lamassúria, ah, Rei de amor, venha prover, meu Salvador, que neste novo dia a nossa alma possa se regozijar. Pai Santo, aquele que como nós, meu Deus, não consegue vigiar, não consegue deixar os pecados do cotidiano, porque é isso que nós somos, Pai, pecadores costumados, é isso que nós somos, Pai, e não podemos negar, e não podemos, ó Pai, transmitir ou ostentar, ó Deus, um personagem de santidade que não consegue parar diante de Ti, mas nós estamos aqui nos humilhando, Pai. Nós estamos aqui buscando piedade, misericórdia e perdão neste novo dia, porque a Tua promessa é renovação, tanto da Tua misericórdia sobre nós, para que não sejamos consumidos, como Pai querido, renovo deste poder glorioso que agora está, meu Pai, alcançando, operando em nós, Espírito Santo. Agora, Pai, nos lançamos, agora nos rendemos,
Agora, Pai, nos submetemos à Tua misericórdia e compaixão e pedimos, ó Pai, confirma a Tua graça, a Tua infinita operação. Que este dia seja, meu Deus, o dia mais contente deste Pai, porque Ele terá presente os seus filhos, Ele terá presente, Pai, filhos que agora estão chegando, ó Pai, estão atracando ali no porto. Estão chegando, Pai, nos aeroportos de Guarulhos, de Congonhas, aqueles que estão chegando nas rodoviárias e pontos, ó Pai, de rodoviárias, e vieram na missão de passar este domingo com os seus pais e celebrar, ó Pai, ó Deus, todo o sacrifício que este pai fez, todo o sacrifício que esta família fez para estudar este filho, para manter esta casa, para sustentar este lar unido. Ó, Pai querido, oricalamaia, orimicandalamasturianda, e nós te agradecemos, ó Pai, nós te louvamos, porque é o Senhor que está tocando nestes filhos, é o Senhor que está ministrando, ó Pai querido, a capacidade, a graça e a força sobre cada um deles para te buscar, Rei de toda glória. Agora, Pai, nós queremos apresentar aqueles que já prometeram, ó Deus, se congregar, ó Deus, na tarde deste domingo, na manhã de culto desta santa ceia. Pai Santo, Pai de amor, nós entregamos agora, Senhor, porque cremos na operação do Seu favor, na magnitude da Tua graça, que esta pessoa receberá através desta oração a força da Tua igreja, ó Deus, para agora desafiar estes impedimentos, desafiar, ó Pai, estes males, estes terríveis momentos que eles estão passando, enfrentando em suas vidas espirituais, em suas vidas pessoais, meu Deus, em suas vidas financeiras. Senhor, olha o caos que se encontrou, ó Pai de amor, ó Pai, aquela vida que foi destruída, que perdeu tudo e agora está nas ruas, Pai. Eu quero orar pelos que faliram, eu quero orar pelos que não conseguem se levantar, eu quero orar pelos que duvidam de tudo agora, Pai. Ó Deus, porque no coração a interrogação deles é esta: se o Senhor está e se o Senhor existe, por que Ele teve que chegar ao fundo do poço? Ó Deus maravilhoso, ó Deus de toda glória, porque é lá, meu Pai, naquele fundo do poço, naquele labirinto que aos nossos olhos não tem como sair ou escapar, é que nós temos reais encontro contigo. É que nós temos, ó Pai, o toque, Senhor, que tem o poder de elucidar a nossa mente e nos preparar. Lamante, orebai, cante, oremassúria. Por isso, Pai, eu oro agora, pedindo, Pai, este milagre, esta vitória, para que neste dia o Teu Espírito prepare, ó Deus, pessoas, condições, há oportunidades, para que aqueles que estão nas ruas, nas sarjetas, meu Pai, dormindo em cima daquelas roupas,

lhe arranca. Ele vai à calçada e lá ninguém deixa para ele ter paz, para descansar. Ele busca aquela marquise de loja, aquele canto, ó Deus, para repousar. E lá está o tormento, Pai, os barulhos da cidade que não dorme, meu Deus, como se tivesse aqueles automóveis passando dentro da sua própria alma, meu Deus. E esta vida está destruída, o cansaço é visível, o desgaste se vê no rosto, nos olhos. Pai, venha preparar, meu Deus, o Senhor é poderoso para tirar desta loucura de vida, para tirar, meu Pai, desta destruição de vida. Alamante, orimicalamaia, tira, Senhor, desta vida alucinada das drogas, desta vida, Pai, maligna de destruição. E agora, Pai, nós oramos pelos que estão sendo assistidos pelas casas, as casas abertas. Pai, oramos pelos que estão, ó Deus, agora sendo acompanhados pela Fundação Reviver e estão ali naquelas clínicas, ó Deus, recebendo a oportunidade de reviver, recebendo a oportunidade de voltar à vida normal, porque agora, Pai, aquele vício infernal, ó Pai, dos opioides, aquele vício, Senhor, da cocaína, da heroína, do cachimbo, do crack, da maconha, aquele vício terrível, ó Pai, do LSD, daquele lança-perfume, daquela cola, daquele mal diabólico do álcool, Senhor, que esta droga liberada que tem sido usada para ceifar a vida de jovens, ó Pai, olha quantos jovens, ó Deus, nas baladas, olha quantas jovens embriagadas, Pai, sem poder valer-se até mesmo por si só, sendo usadas, manuseadas, ó Pai, sendo prostituídas e levadas àquela vida de escória, aquela vida de vergonha, Pai, e no outro dia, ela está acabada, acusada, destruída, meu Deus, olha este jovem, Senhor, que aderiu àquele mundo, Senhor, que o amigo lhe apresentou como sendo o mundo mais atrativo, e agora ele está oprimido na cocaína, e agora ele está oprimido, meu Pai, ó Deus, naquelas bebidas fortes com energéticos, aqueles que estão no êxtase e são madrugadas e madrugadas, Pai, nas danceterias, nas baladas, Senhor, sendo embalado pelo desejo carnal que tem dominado sobre eles, meu Deus, mas o Senhor é o libertador, e nós clamamos pela juventude, oh meu Salvador, nós oramos pelos que o Senhor está chamando, e eles estão resistindo, e eles estão, ó Pai, com o coração endurecido, mas esta é a madrugada do encontro, esta é a madrugada da libertação, esta é a madrugada da transformação, Pai, é por isso que clamamos pela nossa juventude, é por isso que clamamos pelos nossos adolescentes, oh meu Pai, visitai, Senhor, esta casa, aonde os adolescentes são tratados como animais, oh meu Pai, são abusados, são hostigados, ó Pai, são humilhados mais do que criações domésticas, Pai, e esta criança está ferida, desconstruída, Pai, é todo dia repreensão, é todo dia violência, é todo dia censuras, é todo dia expulsão da onde estão, meu Deus, mas nós clamamos pela vida dos nossos pequenos, mas nós oramos, Pai, pelos que estão sendo vítimas dos adultos, estão sendo vítimas daqueles péssimos pais, daquelas irresponsáveis mães, daqueles parentes dominados e usados pelo diabo, oh Pai, quantas crianças, quantos corpinhos têm sido levados, oh Pai, até a morte, até o sacrifício, oh Pai querido,
E agora nós oramos, nós apresentamos estas crianças, Pai, e pedimos a Ti, venha libertar, e clamamos ao Senhor, ó Deus, venha transformar, tira das mãos deste sanguinário, liberta, Senhor, das mãos deste violador.

0: deste abusador, liberta, Pai, da vida, dos domínios, do controle desta mãe possessiva, desta mãe maligna, desta mãe que está vendendo os corpos dos próprios filhos, Senhor. Ó Pai de amor, não deixe esta legião que quer usar a miséria, que quer usar, ó Pai, explicação e argumentos, porque nada justifica, ó Pai querido, esta covardia de um adulto, ó Pai, ter que usar, ah, meu Deus, a sua força para espancar um pequeno. Meu Deus, não há argumento para explicar o desejo satânico, diabólico do coração, das mentes, em querer abusar de um pequeno. Meu Deus, vai desfazendo este inferno na mente, vai desfazendo este inferno no coração, vai desfazendo esta legião satânica e diabólica, meu Deus, que desde os primórdios lutou, que desde o passado sempre governou sobre a vida dos adultos, para queimar os seus filhos a Moloque, ah, meu Deus, para sacrificar as suas crianças nos bosques, para apresentar calamasturi alamaia. Mas o Senhor é poderoso, mas o Senhor é maravilhoso, para queimar no fogo estas legiões. Queima, Pai, estas legiões, que luta dentro das casas, que luta dentro dos lares, colocando revolta nos pais, ó Deus, para descontar nos filhos, colocando braveza nos pais, meu Deus, para colocar toda a fúria, toda a ira contra a vida dos filhos, porque pais feridos vão gerar filhos magoados vão gerar lares machucados, oprimidos. Mas nós pedimos, ó Pai, visita as nossas famílias, alamastecandarai, alamassúria, visita os lares, Pai de amor, visita, meu Salvador, as casas que estão sofrendo, estão vivendo vitimadas pelas obras da bruxaria, pelas obras da feitiçaria, pelas obras do satanismo. Oh, Pai querido, nós oramos neste momento pelo controle mental, pela opressão infernal que Satanás está exercendo. É dia e noite, Pai, esta casa se desintegrando, é dia e noite, Senhor, esta família morrendo. Não há sono, não há prazer, não há razão para viver, ó Pai, na mente, lá no íntimo destes corações. Não há, Pai, gratidão, não há celebração pela vida. É todo dia esta mulher se levanta, se maldizendo, amaldiçoando a casa, amaldiçoando o lar, chamando nomes com palavrões horrendos, convidando o inferno para morar dentro da sua casa. Sai, Satanás! Sai, legião do inferno! Sai, Satanás! Você que entrou pelas portas da boca, você que entrou pelas portas do lábio, você que entrou pelas portas que esta mãe abriu desde o dia que ela desistiu de amar este filho, você que entrou, Lucifer do inferno, no meio deste casamento e está desfazendo o lar, este filhos, porque você conseguiu entrar nas palavras de ira deste pai, queria espancar, queria mostrar a este filho o que era dor, e agora, Senhor, ele está sofrendo, e agora, Pai, esta casa, este lar está se desintegrando, está morrendo. Mas nós repreendemos o inferno. Saia, Satanás, com a tua obra maligna, saia, inferno, com a sua obra inimiga, sai, Satã, o sangue de Jesus te repreenda, espírito maligno que está fazendo uso de pessoas, que está fazendo uso de vontades, que está fazendo uso de desejos, de maldades, para destruir, para dominar sobre os lares. Meu Pai, tenha de misericórdia, tenha de compaixão, Pai. Agora eu apresento nas tuas mãos esta mulher que enlouqueceu e começou, meu Deus, a trair o esposo, este esposo que se endemoniou, e agora, Senhor, o seu coração se inclinou para a amante, para outros corpos, como diz a tua palavra, está amando outros seios e outros braços, e está se deleitando neles, e está, Senhor, transpassando a sua própria alma, porque diz a tua palavra que aquele que o faz transpassa a sua própria alma, porque diz a tua palavra que aquele que segue a adúltera, Senhor, morará debaixo da sua cama, onde está o número das vítimas e o inferno que reina debaixo dela. Oh, meu Pai, livra, Senhor, dos tentáculos malignos, livra, Senhor, das unhas inimigas da adúltera, Senhor, dos lábios que lisonjeia com as línguas, mas que destrói, mas do punhal que transpassa o fígado, ó Deus, que alcança os rins e que destrói o ser, ó Deus de poder, porque diz a tua palavra que por causa delas chega-se a implorar um bocado de pão, por causa delas diz a tua palavra que se trava a guerra na terra, lamai, turi mi calamastei, eri nimi alamaste candalabaia, livra, Senhor, da sanguinária, livra, Senhor, da enganadora, livra, Senhor, ó Deus, meu Salvador, da adúltera, livra, Senhor, do adúltero, livra do fraudulento, livra, Senhor, daquele que está, ó Deus, buscando como a águia, ó Deus, e está como aquele gavião perverso, como o passarinheiro espera o laço estourar, ó Deus, para ceifar a sua vítima com armadilhas ocultas, ó Deus, nos bosques, nas cidades, nos caminhos e nas ruas, livra do laço do passarinheiro, livra, meu Pai, o nosso coração é inocente, mas até o coração pervertido, até o coração que está sendo alimentado e induzido pelo pecado, Pai, porque tem passado dia e noite com aquele celular na mão, diante daquela televisão, daquele aparato, ó Deus visual, meu Deus, cobre com o teu sangue, traz libertação total, meu Deus, liberta as casas aonde os filhos estão caindo oprimidos, aonde os filhos estão depressivos, tendo ataques de pânico, por causa dos jogos, por causa da malignidade que está reinando, Pai, por causa da pornografia, por causa da violência, por causa dos crimes de sangue que são cultuados e estão sendo adorados todos os dias dentro desta casa, meu Deus, agora eu quero te louvar, eu quero te adorar, meu Pai, porque dentro desta casa, aonde estava o trono de Satanás pela impiedade, agora está entrando, Senhor, a luz da tua bondade, agora está entrando a misericórdia, alamai decanda alamassúria, entre Espírito Santo, arrebentando agora as trevas, arrebentando, Senhor, a opressão, porque diz a tua palavra que o Senhor, ó Deus, nos pediu para brilhar como astros neste mundo, e a tua palavra diz que ninguém pode ocultar a luz daquele que está em ti, ao contrário, diz que ele tem que ser levantado e colocado, Senhor, no alqueire, para que todos aqueles que entram na casa vejam e se beneficie da luz. Levanta, meu Jesus, agora, lá dentro daquela casa, aquele pai, começa pela obra, Senhor, da vida daquela mãe, começa esta obra pela vida daquele filho, começa esta obra pela vida do parente, alamai decandara massúria, Pai, e vai salvando toda a família, e vai libertando toda a casa, e vai transformando todo o lar, e vai trazendo vida, Pai, para que a morte não possa mais reinar. Espírito Santo, agora nós oramos, ó Pai, apresentando, Senhor, a tua obra em todos os países da África, nos 54 países daquele continente. Meu Deus, abençoa a África do Sul, a África do Norte, a África Central, meu Pai. Ordena, Senhor, o teu milagre celestial, tecalamasturianda. Meu Deus, eu quero apresentar todo o continente europeu com os seus países, que o Senhor possa abençoar a tua tua obra, ó Deus, neste domingo, lá naquele lugar, porque agora, Pai, aquela casa já está ali às portas da casa do Senhor, ó Deus de amor, porque já é domingo de manhã, ah, Senhor, e as vidas estão chegando para adorar, para cultuar, para celebrar a Ti, Espírito Santo de amor. Eu apresento, meu Salvador, a grande obra que tens Tu para realizar em todo o continente da Oceania, aquele gigante continente, meu Pai. Ó Deus, permita que a Tua palavra, Lamai decantará Massúria, venha alcançar do nascente até o poente, Pai, daquele continente, Senhor, também asiático. Senhor, venha estourar todas as correntes, todas as cadeias, todos os impedimentos, vai desfazendo pelo poder do Teu sangue, vai desfazendo, Alamai decantará Massuri Alamaia, Teca Alamaia, Demastu, Erimia Alamas, Tecanda Alamaia, em nome de Jesus Cristo, Pai Santo, Deus bendito. Pai Santo, Rei da Glória, agora, meu Pai, nós queremos Te louvar, nós queremos Te glorificar, porque o Senhor há de impactar, ó Deus, e há de estremecer todas as Américas no Seu poder. Levanta, Pai, usa a vida, Senhor, evangelística deste ministério, a vida missionária desta igreja. Pai, não permita, Senhor, o inimigo estancar e impedir o avanço das missões, o avanço das evangelizações, o avanço, Senhor, ó Pai de amor, e a progressão da aquisição das igrejas, templos, terrenos e locais aonde o Seu nome há de se glorificar. Ó Pai de amor, nós cremos que agora as portas que estavam trancadas, as portas que estavam fechadas se abrem, porque nós tocamos nestas portas agora, crendo, Lebassuri Alamaia, crendo que o Senhor está fazendo o milagre perfeito. Pai de amor, eu quero trazer, ó Senhor, a Tua presença, a vida da nossa diretoria. Obrigado, Senhor, pela saúde, pela restituição, pela restauração da nossa presidente. Obrigado, Senhor, ó Pai de amor, pela presença da Tua filha aqui neste sábado ceando. Pai de amor, apresentamos a vida, Senhor, a família, os filhos, o ministério e a saúde dela. Venha blindar, venha cobertar a Tua serva com o Teu sangue, meu Pai, e lhe capacitar para avançar também à frente desta obra. Rei da Glória, eu apresento, Senhor, a vice-presidente, a nossa irmã Débora. Pai, faz maravilhas, que a vida ministerial da Tua filha frutifique à frente das crianças, à frente, meu Pai, das demandas e ministérios, ó Pai, desta igreja, a quem o Senhor escolheu, levantou e colocou. Pai de amor, eu oro pela saúde, pela restauração, pela comunhão, pela intimidade do pastor Lorival contigo, Pai querido. Abençoa o Teu filho, meu Deus. Eu quero entregar a vida do presbítero Davi Miranda Neto. Venha, Senhor, concluir e confirmar a obra que tem o Senhor para fazer, ó Deus, de poder na vida e ministério dele. Pai Santo, apresentamos a diretoria executiva, que seja o Senhor, ó Pai, abençoando, cobertando com Teu sangue a vida do pastor Milton Almeida, a vida do pastor Osmar de Oliveira. Senhor, abençoa os pastores que estão, ó Deus, integrando o conselho executivo, Senhor, deste ministério. Abençoa a vida do pastor Gerry, a vida do presbítero Marco, a Magno, a vida, Senhor, do presbítero Beata, a vida, Senhor, também da Maria Josefina. Senhor, apresentamos aqueles, ó Pai, que estão atuando e também liderando, ó Pai, com a diretoria, cuidando das capitais, apacentando os países, ó Deus, orando para que o Senhor abençoe. Quantos deles estão em propósitos, ó Pai, estão em oração para que haja um mover, uma operação do Senhor, e a obra que foi colocada e confiada nas mãos deles possa prosperar. Ó, meu Deus, eu quero entregar este dia 22, Senhor, o dia de celebrarmos o dia de semear aqui na igreja Deus e Amor. Abençoa, Senhor, os corações dadivosos. Ah, Senhor, as recompensas virá do Senhor, Pai de amor, sobre aqueles que estão doando, Senhor, aqueles colchões, aqueles cobertores, as fraldas, as águas, meu Pai, as cestas básicas, os alimentos, ó Pai, que nós iremos apresentar neste dia 22. Toca no coração, ó Pai, da congregação, do templo sede, daqueles que aqui congregam, para abrir as suas mãos, ó Pai, e ajudar. Pai Santo, vem abençoar as caravanas deste dia 22, o dia de semear. Vem abençoar a vida do pastor Jerry Borchá, que irá ministrar a tua palavra. Rei da glória, Pai de amor, nós cremos, meu Salvador, que não há quem possa trabalhar como o Senhor. Te calamado, orianda. Ah, Pai, eu entrego toda a diretoria da Fundação Reviver. Pai, venha socorrer, venha atuar, venha operar maravilhosamente, e que os impedimentos, Senhor, que tem lutado, sejam, ó Pai, desmascarados, e o Senhor faça prosperar. Meu Deus, eu entrego nas tuas mãos, ó Pai, a diretoria da Associação Help Deus e Amor. Abençoa a tua filha, a irmã Regiane, abençoa o teu filho, presbítero Marcos, abençoa a tua serva, a irmã Rose, abençoa o teu servo, nosso irmão Diego, Senhor Almeida, abençoa, Senhor, ó Pai de amor, todos aqueles que integram a diretoria, Senhor, ó Deus de amor também, da Associação Help Deus e Amor. Abençoa, Senhor, as casas abertas, abençoa as unidades oásis, abençoa, Senhor, os centros de tratamento e de repouso dos anciãos, abençoa as creches, abençoa, Pai, as frentes de trabalhos na comunidade, Senhor, com aquelas mulheres grávidas, gestantes, ó Pai, ó Deus, que estão em Marajó necessitando do teu socorro. Deus poderoso, eu apresento a frente evangelística, a frente missionária, eu apresento o pequeno Galileu, eu apresento, meu Deus, o nosso seminário, eu apresento, Senhor, a nossa ETDA, eu apresento, Senhor, as nossas secretarias, livrarias, eu apresento a nossa equipe de recepção, Temanarassi Calamadorianda, eu apresento a ti o nosso pastor aqui da sede, eu apresento a ti, Pai Santo, aqueles que estão orando pelos pastores que atuam, trabalham e estão, Senhor, desempenhando o seu trabalho aqui na sede mundial. Abençoa, Pai, com mãos estendidas, com renovo, com poder celestial. Abençoa, Senhor, a equipe jovem Regenere. Abençoa a equipe jovem do Expansão. Abençoa, Pai, a equipe jovem da integração aqui da sede. Abençoa os novos convertidos que hão de cumprir a justiça divina neste último domingo de setembro. Abençoa, Pai, aqueles que estão empreendendo, estão dando os primeiros passos pela transformação, pela libertação, delemarás, tecalamacanda labaia, Pai, e eu quero pedir o teu poder, venha fazer uma obra gloriosa nesta madrugada e socorrer aquela multidão que está ali no salão de número 2 em oração. Pai Santo, eu quero te louvar, ó Deus, pelos tão poucos minutos que o Senhor nos deu para clamar, pela uma hora de oração que conseguimos, ó Pai, aqui estar pedindo pela tua igreja, clamando pelo teu povo. Deus maravilhoso, agora nós pedimos, abre as tuas asas sobre nós e venha nos guardar de todo o terror, de todo o espanto noturno, e venha abençoar, tecalamassúria, esta obra é tua, Pai, e não há quem possa escapar das tuas mãos. Querendo o Senhor salvar, quem impedirá? Querendo o Senhor curar, quem impedirá? Pai Santo, eu oro agora pelos desenganados, eu oro agora, Pai, pelos que estão acamados, eu oro agora pelos que estão pedindo a bênção da libertação das dores, Pai de amor, opera este milagre, Senhor, a longa distância, e aqueles pontos que se infeccionaram, aqueles rins, pulmões e órgãos hepáticos, ó Pai, que se oxidaram, restaura, restitui, ó Espírito Santo, não merecemos, mas pela fé em Ti, o verdadeiro médico, nós cremos, alamaste, candalabaia, que o milagre agora está acontecendo na vida, Pai, deste diabético, deste tuberculoso, deste desenganado, deste que foi infectado pela SIDA, pelo vírus da AIDS, deste que está, Senhor, com seu organismo enlouquecido, Pai, vem operar. Pai Santo, agora nós celebramos o milagre que o Senhor está realizando e entregamos toda a querida audiência nas Tuas mãos, porque eles estavam esperando este momento de clamor para celebrar o Teu milagre. Em nome de Jesus Cristo e tudo aquilo, Pai bendito, que não tivemos condição de pedir, que o Senhor venha nos dar e acrescentar pelo poder do Teu Espírito Santo. Assim oramos. E te louvamos, Pai, em nome de Jesus. 0:58. Chegou um momento mais importante, o maior milagre acontece agora. A vitória do desprendimento, da incredulidade e da dúvida. O lançar-se a Cristo. É uma decisão que só você pode tomar. O pai, a mãe, esposo, parente, pastor, igreja, não pode escolher ou definir no seu lugar. Jesus disse que aquele que quer vir após Ele receberá a vida. Levante as tuas mãos, diga comigo, Senhor Jesus. Não tenha medo, vamos. Diga, Senhor Jesus, perdoa todos os meus pecados. Apaga todas as minhas transgressões e recebe a minha alma, o meu ser, no poder dos teus braços de amor e me sela com o Espírito Santo do Senhor para nunca mais sair da tua presença. Aleluia! Bem-vindo à vida, jovem. Jogue fora agora. Senhor, Senhor, este cigarro, estas drogas, esta bebida, agora você é um liberto em Cristo Jesus. Agora você é um salvo em Cristo. E se você aceitou a Cristo, agora tem uma equipe preparada para te atender, te socorrer e te direcionar para a Igreja Deus e Amor mais próxima. Prefixo 11, número 9, 5094-4645. 5094-4645. Você é o eleito de Deus para viver a eternidade com Ele. Eu fico por aqui. A nossa oração, ela tem uma pausa pelo canal da igreja, mas agora pelo Direto com Deus, o Ministério Global da Intercessão não para. Já estamos para completar 3 anos. Você não ouviu errado. 3 anos de oração ininterruptas. E você pode ser parte disso. 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Pelas emissoras, é a Madrugada do Socorro, é a central de apoio, você liga, participe, tem um pastor para atender você. Hoje é domingo, é dia dos pais, feliz dia dos pais, feliz dia papai, que você possa desfrutar na presença de Deus e conhecê-los à volta da mesa para celebrar. E não te esqueça, à tarde aqui te esperamos. Eu estarei na Santa Ceia de manhã, a partir de 10 da manhã já começa a oração. E à tarde, presbítero Fabrício Beata, na ministração, num culto especial em prol Dias dos Pais. Deus abençoe São Paulo, Deus abençoe Brasil, Deus abençoe a todos os moradores da terra. Orou com você e por você, o seu irmão em Cristo, Kleber de Oliveira. Foi um privilégio. Permitindo Deus, aqui voltaremos em outra oportunidade. Deus abençoe a todos.
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6: 1:04.
7: Meu nome é Micaele, eu vim de Suzano, Boa Vista. Minha experiência é que com 15 anos eu conheci as drogas, já cheguei a entrar no tráfico, já trafiquei também, porque é só ilusão, né? A gente fica sem a falta de amor, só fica a maldade no coração, né? Mas chega uma hora que Deus aperta, traz de volta. Chegou um momento que eu peguei umas dores estranhas. Meu coração começou a bater forte, achando que ia morrer. Deus usou uma pessoa para falar comigo. E ali eu fui liberta, porque eu vi que eu tava no fundo do poço. E se eu me aprofundasse mais, ia acontecer algo comigo. E talvez eu podia ter um infarto ou uma convulsão. E ali não ter mais saída. Então eu resolvi vir enquanto é tempo. E hoje eu tô aqui e Deus tem me honrado, também não tenho mais desejo de ficar na droga, de ficar nesse mundo, para honra e a glória do Senhor. Meu nome é Micaele, eu moro em Suzano, Boa Vista.
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6: 1:05.
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3: A paz do Senhor Jesus, amado irmão, querido ouvinte do programa A Voz da Libertação. Seja muito bem-vindo a esta emissora, a esta programação. É a Madrugada do Socorro de Deus. Quem te cumprimenta, seu irmão em Cristo, Diácono George Lucas, falando diretamente dos estúdios do programa Voz da Libertação, diretamente da Grande São Paulo, na nossa sede mundial das igrejas pentecostal Deus é Amor. Fico feliz de te receber, de estar contigo nesta madrugada abençoada. Faremos um programa abençoado, faremos um programa na presença de Deus. E a minha intenção, a minha missão nesta madrugada é testificar Jesus ao teu coração. Eu falo com você que se sente sozinho nesta madrugada. Eu falo com você que está passando por esse momento difícil. Eu falo com você que pensa, quem sabe, que todos te esqueceram. Nesta madrugada eu te digo que Jesus não te esqueceu. Eu falo com você, amado irmão, que quem sabe está indo para uma vigília, está em um propósito de oração, está buscando ao Senhor nesta madrugada de domingo. Faremos a Madrugada do Socorro de Deus. E para esta programação, tenho preparado aqui quadros informativos, palavras de Deus para o meu e ao teu coração. E não podemos deixar de lado a oração. Sem oração, não temos comunhão com o Senhor. Sem oração, nós não falamos com Deus. Sem oração, os nossos problemas, as nossas petições não são conhecidas ao Senhor. Então eu já quero te convidar, prepara a tua fé. Eu quero que você compartilhe o seu pedido de oração e teremos também aqui a interação com os nossos ouvintes. Já pega um papel e caneta ou já pega agora o teu smartphone e anote os nossos números para você ligar aqui para o estúdio e eu te atender, para você contar seu testemunho, para você testificar daquilo que Jesus fez ou pedir uma oração. O número é DDD 11 3208 2790 ou DDD 11 3208 2743. 3208 2790 ou 3208 2743. Mas quero também que você participe através do nosso WhatsApp. Sim, no nosso WhatsApp, quem sabe você vai tentar a ligação, não vai conseguir, mas ainda assim você pode estar encaminhando o teu pedido de oração para o nosso WhatsApp, DDD 11 9 8292-3392, DDD 11 9-8292-3392. Já temos aqui a participação de alguns ouvintes enviando o seu A Paz do Senhor Jesus, nos encaminhando o seu pedido de oração e também testificando milagres que tem recebido através desta programação. Se você está chegando agora, acabou de receber, sintonizar esta rádio. Esta é a Rádio Deus e Amor. É o programa Voz da Libertação na Madrugada do Socorro de Deus.
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3: Linha aberta. Mas você pode estar enviando seu WhatsApp. Faça como a irmã Raíssa, que está pedindo a oração pela sua vida, para que o Senhor possa libertar, pois está passando muita luta. Também a irmã Márcia Maria, falando de Jundiaí, pedindo oração para que o Senhor possa abrir portas de emprego. Ou a Luciane, mandando aqui o seu a paz do Senhor Jesus, a sua saudação. Envie mensagem aqui, fale de onde você está me ouvindo. Lá do Norte, do Nordeste, do Sul, do Sudeste, da Grande São Paulo ou do interior de São Paulo, envie o seu WhatsApp, manda paz do Senhor Jesus, Pastor George. Aqui é o irmão fulano falando aqui do Norte, do Brasil, do Sul, do Sudeste. Estou atento na programação. Eu quero ver a tua participação. Lembrando que logo mais, às 2 horas, nós teremos a oração da madrugada. Prepara a tua fé, prepara os teus pedidos de oração, que nós buscaremos ao Senhor. Vai deixando o teu pedido aqui, vai deixando a tua mensagem, vai deixando a tua saudação, porque agora nós vamos deste quadro que muito edifica a nossa vida. É o Pão Diário, com o pastor Lorival de Almeida, com o tema A Promessa.
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5: Gênesis 18, versículo 1. O Senhor Deus apareceu a Abraão no bosque sagrado de Manre. Era a hora mais quente do dia, e Abraão estava sentado na porta da sua tenda. Chega a ser até poético, né? Temos aqui um momento de rara sensibilidade dentro de textos que parecem às vezes tão rudes e dentro de quadros que nós podemos imaginar, dando um pouquinho de linha para nossa imaginação, né? Eu imagino um local quente, um local, não é? De repente essa sensibilidade, era a hora mais quente do dia. Um cenário que chama atenção. Aliás, tudo isso acaba nos levando a darmos asas realmente à nossa imaginação. E um diálogo entre Abraão, 3 homens e Sara, que acaba entrando atrasada na conversa, nos leva a nos aprofundarmos cada vez mais naquele ambiente de dia quente e da hora mais quente do dia. Não resta a menor dúvida que talvez nesse momento, hoje aqui nós temos no Brasil muitos locais e às vezes a gente trabalha em escritórios, estúdios, nós temos ar-condicionado e tal, mas eu imagino que naquele tempo a coisa era bem desconfortável, né? Eu imagino meio que assim deserto e na hora mais quente do dia, se a Bíblia coloca esse pedacinho era a hora mais quente do dia, eu entendo que o negócio estava quente mesmo. Nós estamos no livro de Gênesis capítulo 18 e Abraão oferece um banquete àqueles homens e ele chama assim de um pouco de comida, né? Ali embaixo de uma árvore. Dia quente, hora quente, muito convidativo para a gente não fazer nada. Manhã calorenta, hora de desânimo. E Deus chega com uma promessa. Olha, eu vou visitar você no ano que vem, outra vez. E nesse tempo da vida, Sara, sua mulher, vai ter um filho. A promessa parecia bastante difícil, bastante absurda, né? A Bíblia Sagrada fala que Abraão e Sara eram velhos. E a Bíblia chega a dizer que a Sara já havia cessado o costume das mulheres. Na realidade, ela não estava mais ovulando, não estava na idade de ter filhos. E nesse dia quente, nessa hora quente, nesse momento convidativo para a gente esticar as canelas debaixo da árvore e tirar uma soneca, essa promessa de Deus acontece. E a Bíblia Sagrada nos fala que Sara estava assim, eu vou pedir licença para o ouvinte falar atrás da porta, vai? Fala atrás da porta da entrada da tenda ali. E ela ouviu então por detrás daquela porta. Esse texto é agradável de ler, eu gosto muito de ler esse texto, porque ele é cheio de coisas curiosas que a gente tem que parar e fazer um escrutínio bem redundante, falando agora, um escrutínio minucioso, santa redundância, hein? Para que nós possamos ver verdades que a gente talvez não consiga ver se a gente só passar a leitura meio por cima. E vamos nos deliciar com os detalhes que esse capítulo nos revela. Algumas coisas riquíssimas. Primeira coisa é que a graça de Deus é uma coisa que é impressionante, né? Para o mover de Deus, para a graça de Deus, não existem barreiras. Deus vem a Abraão nesse momento desconfortável, hora de cansaço, hora de calor terrível. E ele habitando nesse local, bosque sagrado de Manre, versículo 1, terra de pagãos. Deus vem ao seu servo e fala dessa forma. Como foi a Daniel, Sadraque, Mesaque, quando estavam na Babilônia, né, Abidênego? Para Deus não tem esse negócio de barreira geográfica, não. Onde está o servo de Deus, ele vai lá. Ele se chega. Em qualquer hora, em qualquer momento, pode ser hora mais fria, mais quente, o ambiente pode ser alegre, hostil, pode ser tranquilo, não importa. Deus, ele vem, quando ele quer falar, ele fala. Outra coisa importante é a receptividade que nós devemos ter para com as movimentações de Deus, as visitações de Deus. Eu vejo aqui um caso clássico, né, de uma teofania. Abraão recebeu esses homens, aquela hospitalidade oriental ali no deserto, banqueteou-se com eles, chegou até a dizer, né, apesar de eu acho que Abraão era um homem que gostava de ter muita coisa, gente, que muito sobrando, ele, pouca comida e tal, não ficou soberbo não, mas era muita coisa. Ele não se envaidecia por coisas como comidas ou bens, não. Eu tenho certeza que a gente é assim que Deus visita. Deus visita pessoas que não são envaidecidas, pessoas que não são soberbas, pessoas que não são orgulhosas. Deus visita essas pessoas. Abraão não estava contando vantagens para Deus. Senhor, porque eu, não, não, não. Ele oferece muito e diz, olha, tem pouquinho aí, Senhor. Muita gente não oferece nada e acha que ofereceu um banquete, né? Então nós vemos aqui a receptividade que nós devemos dar a Deus em nossos corações. A situação é diferente, claro, que a situação de Abraão, essa situação teofânica, né? Onde Deus aparece às pessoas em forma de pessoa, né? E recebe Deus dessa forma. E nós vimos também a desconfiança, né? A desconfiança de Sara, escondidinha ali. É claro que naquele tempo, né, a mulher não aparecia em público assim de qualquer maneira. Mas ela ouviu. Nesse tempo da vida, eu virei a Sara, sua esposa terá um filho e tal. E ela não creu na promessa. Abraão ficou ali quieto, meio que... Né, e Sara desconfiada. E eu poderia dizer a vocês, ouvintes, que esse é o problema de quem ouve por detrás da porta, né? Que nunca pega a conversa por inteiro. E poderia até dizer a vocês que é o problema também de quem ouve de segunda. O que fala de segunda e o que ouve de segunda nunca consegue transmitir com exatidão uma conversa de primeira. Tem muita gente ouvindo por detrás da porta. Pega as coisas pela metade, não vê. No caso de Sara, né? Ela não via a expressão fisionômica do mensageiro de Deus. Fica mal informada. Pode ser até que ela tenha ouvido bem, mas ela não tinha aguçado os ouvidos da fé e duvida. Agora, Deus não aceita a dúvida. Sara duvidou e deu aquela risadinha, né? Abraão, meu velho, isso aí, coitado, já. A Bíblia fala em Hebreus que Abraão já estava como que adormecido, né? Ou seja, Abraão já não estava mais nos seus tempos, eu diria, mais glamorosos, né? De ter, eu diria, o deleite com a sua esposa. Tá entendendo? E Sara já não tinha mais condições para ser mãe e já nem estava mais nos seus dias de ovulação, não estava produzindo, enfim. Ela riu. E o Senhor fala, mas por que Sara riu? Por que Sara riu? Por que você ri, prezado ouvinte? Talvez Deus esteja perguntando a você, por que você ri? Você não acredita? Às vezes a gente fala de coisas de Deus, algumas pessoas riem, por, eu diria, ignorância mesmo, algumas pessoas riem por incredulidade, algumas pessoas riem por gozação. Por que você está rindo? Deus nos vê mesmo quando nós estamos escondidos atrás da porta. Só esse caso já, só por Deus ter falado, por que Sara está rindo? Ela estava por detrás ali da porta da tenda. Só por essa razão eu já diria, Senhor, tenha misericórdia, mas não. Deus não aceita que você duvide. Você quer receber algo de Deus? Você tem que acreditar. E Deus reafirma então a sua promessa. É nessa época, nesse tempo da vida que Sara terá um filho. Versículo 13. Nossas dúvidas não desviam Deus do seu propósito. O poder de Deus é grande. E é muito maior do que a nossa dúvida. E a determinação de agir na história não depende de mim e de você. Na verdade, Deus nem precisa da nossa aprovação. Deus é Deus e Ele faz, você duvidando ou não. Pessoa que duvida sempre tem medo. Quando Sara ouviu isso, ela temeu e quis negar. Versículo 15. Agora ela viu que não estava falando com uma pessoa qualquer. Agora ela viu que as pessoas que conversavam com Abraão não eram pessoas qualquer. Ela está vendo agora que aqueles que estavam com Abraão ali, o Senhor que estava ali, era poderoso para ouvir o íntimo dela sem mesmo vê-la. E ela temeu. Porque a dúvida gera medo. E em muitos casos o medo gera mentira. E Deus não aceita medo nem mentira. E Sara então quis negar. Não, eu... E Deus foi claro, não é verdade, você riu. Versículo 15. Deus não deixa a situação barata não, Ele declara o nosso pecado, principalmente o pecado de não crer e suas consequências como medo. Então não tem diante de Deus desculpas, tipo, eu tive medo, porque eu não... Não adianta mentir contra a verdade. Deus está dizendo, se você está mentindo, Deus está dizendo, não é verdade, você mentiu. Talvez hoje seja um dia bem quente para você, não é? Um momento desconfortável na sua vida. Lembre-se de como começou a nossa história. No momento mais quente do dia, foi o que eu li para vocês, na hora do maior desconforto. Ele olhou para cima e viu aqueles homens ali de pé na sua frente, versículo 2, acho que ele estava deitado. Quem sabe o que se passava pela cabeça de Abraão? Agora, a verdade é que, apesar do tempo ter passado para Abraão e para Sara, ele e a estéril Sara, já velhos, nada do herdeiro prometido, no momento do desconforto, do cansaço, Deus chegou e disse, nesse tempo da vida, a sua esposa haverá de ter um filho, e teve. Esse momento que você está vendo é um momento mais difícil para você, mais quente. Então levante seus olhos, olhe. Deus está aí pronto para te ajudar, pronto para estender a sua mão. Abençoar você e fazer cumprir a você as promessas, talvez que Ele tenha feito já há tanto tempo para você, ou talvez aquelas que você reconheceu biblicamente que elas são para você. Fica firme, fica firme. No bosque sagrado, na hora mais quente, Deus pode te visitar. Que Deus abençoe você. Lembrando só que Abraão estava sentado na porta da tenda, tá? Deus abençoe. Está no momento mais difícil? É o momento que Deus vai chegar e pode falar a você. Simplesmente creia.
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0: nome, Senhor, porque o Senhor é digno, porque o Senhor é único. Aleluia.
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3: 1:38. Esta é a Madrugada do Socorro de Deus. Falamos aqui diretamente dos estúdios do programa Voz da Libertação, sendo porta-voz de Deus, sendo a voz que vai testificar a palavra de Deus para o teu coração. Lembrando que nós estamos com linha aberta neste momento e já temos o primeiro ouvinte. Alô, a paz do Senhor Jesus.
4: A paz, é Gisele aqui de Goiânia, pastor.
3: Paz do Senhor, irmã Gisele, tudo bem, minha irmã?
4: Tudo bem.
3: A irmã fala de Goiânia, é isso?
4: Sim, de Goiânia.

0: Amém. Deus abençoe, minha irmã. Uma paz do Senhor Jesus para os irmãos de
1: Amém.
0: Goiânia. E a senhora, minha irmã, a senhora quer testificar de algo que o Senhor fez na sua vida? Quer fazer um pedido de oração? O que...
1: É um pedido de oração que eu quero fazer, pastor, porque assim, é pastor de mental minha. Às vezes eu tô bem, às vezes eu não tô bem. Só Deus, né? Deus tá no controle de tudo, mas é bom sempre estar orando.
0: Amém, nós vamos orar sim, em nome de Jesus. Irmã Gisele, você já aceitou Jesus?
1: Sim, eu sou evangélica da Igreja Assembleia de Deus, mas assim, eu acompanho a Deus Amor todos os dias.
0: Claro. Que bênção, ficamos felizes com a sua audiência e permaneça firme na fé em Jesus Cristo, que tudo mais Ele fará. Amém? Você quer deixar mais um pedido de oração? Logo mais, às 2 horas, daqui a 20 minutinhos, nós estaremos fazendo a oração da madrugada e eu estarei te nomeando na nossa oração e eu tenho certeza que o Senhor vai te restaurar saúde na sua saúde mental, em nome de Jesus.
1: A minha avó vai fazer cirurgia do olho sábado.
0: Qual o nome dela?
1: É Dona Hilarinha. Hilarinha.
0: Hilarinha.
1: Isso.
0: Certo. Somente?
1: Sim, somente.
0: Amém. Permaneça conosco na programação e 2 horas estaremos em oração buscando ao Senhor. Amém?
1: Muito
0: agradeço
1: obrigada,
0: a tua
1: pastor.
0: Participação. Deus abençoe, irmã Gisele.
1: Amém.
0: Fica na paz do
1: Amém.
0: Senhor Jesus. É isso aí, meus irmãos. Madrugada do socorro de Deus. Aqui nós testificamos Jesus Cristo. O mundo, meus irmãos, o mundo no sábado, na madrugada do sábado, do domingo, ele busca prazeres, diversão, vazias. Nós aqui nós testificamos Jesus Cristo. Eu não sei a tua situação, eu não sei pelo que você está passando. Quem sabe você é uma dessas pessoas que saiu a buscar alegria, felicidade, cortejos neste mundo, mas se sente vazio. Nada acontece na tua vida. E a tua alma, ela grita, ela clama por socorro. Jesus disse: vinde a mim, todos vós que estáis cansados, oprimidos e sobrecarregados, que eu vos aliviarei. É Jesus, meus irmãos, é Jesus que garante a libertação, a salvação. O homem por si mesmo, ele não pode salvar nem a si mesmo, quanto mais ao seu próximo. Mas quando entregamos a vida a Jesus Cristo, ele está no controle. E Ele nos salva, Ele quer te salvar. Ele quer tirar você dessa situação. Ele quer te alcançar. Saiba que Ele te ama. Ele te ama e te espera. Temos mais um ouvinte na linha. A paz do Senhor Jesus, com quem eu falo?
2: A paz do Senhor Jesus.
0: Irmã Aparecida de Mato Grosso, é isso?
2: É, Mato Grosso, Dourados.
0: Dourados, tudo bem, irmã Aparecida?
2: Não, não tá tudo bem, não. Problema de saúde, né? Eu tô com uma família 3 vezes por dia, por causa da diabetes. A diabetes, agora eu fui no médico a semana. O médico falou que meu filho tá funcionando 37%. Não tá nem 40%, tá 37% meu ouvido, né? E tem outro horário, tem muito problema de saúde, tem muito problema no corpo, de diabetes. Porque eu também, irmão, já faz 40 anos que sou diabética.
0: Há muito tempo, né?
2: É muito tempo. Antes eu não tomava a sobrinha. Agora eu tava fazendo 14 anos que eu não sobrinha, ok, por aí. Mas sabe, irmão, quando eu tô ouvindo,
0: Você já foi até a igreja, irmã Aparecida? Você já fez uma campanha pedindo para o Senhor te libertar dessas dores, dessas enfermidades? Eu lembro de já ter atendido as irmã, a irmã algumas vezes aqui ao vivo.
2: Já
0: fez a campanha?
2: Amém. Já, não, eu nunca fiz campanha assim. Agora, depois que eu perdi a visão, né? Porque quando eu tinha visão, eu operava na igreja. Eu era obreira, tinha essa minha capa de obreira. Eu pregava a palavra do Senhor, daí depois que a diabetes acabou com a minha visão, aí parou tudo, né?
0: Irmã, nós temos que permanecer firmes no Senhor. A palavra de Deus diz que aqueles que confiam no Senhor, eles são como montes de Sião que não se abalam e permanecem para sempre. A senhora confia no Senhor?
2: Confio.
0: Então nós vamos permanecer inabaláveis em nome de Jesus. Eu estarei orando pela tua vida, estarei te apresentando. A senhora vai orar comigo 2 horas?
2: Vou, sim.
0: 2 horas, então
2: eu
0: nós estaremos. Amém. Nós vamos orar em nome de Jesus Cristo. Qual é o nome?
2: Rosa Cleide Pastor Pereira, Diogo Pratos e Diana Pereira Silva.
0: Amém. Está anotado aqui e eu vou estar apresentando.
2: Aparecida Teixeira do
0: Fã. Da irmã está aparecida, está anotado aqui, da Rosa Cleide também. Nós vamos estar apresentando em oração logo mais, às 2 horas.
2: E do Diogo e da Diana, marcou?
0: Diogo, sim.
2: Diogo Sofraz e Diana Pereira da Silva.
0: Está anotado. Deus abençoe, irmã Aparecida. Fica na paz do Senhor Jesus.
2: Amém.
0: 1:45. Esta é a madrugada do socorro de Deus. Nós vemos, meus irmãos, muitas pessoas padecendo, né? De enfermidades, de dores. Você já percebeu que parece que na madrugada, no meio da noite, é quando as dores, elas aparecem para tirar teu sono, para te fazer sofrer. Quem sabe é seta maligna do inimigo, mas o sangue de Jesus tem poder na nossa vida e nós vamos clamar e vai cair por terra essa dor em nome de Jesus. Temos mais um ouvinte na linha, a paz do Senhor Jesus.
3: A paz do irmão, salve Tony.
0: Com quem eu falo?
3: O irmão Washi de São José dos Campos.
0: Qual o nome do irmão?
3: Washington, São José dos Campos.
0: O irmão Washington de São José dos Campos. Deus abençoe, meu irmão.
3: Eu peço oração pelo meu casamento, né?
0: Eu vou estar orando, sim, em nome de Jesus. Irmão Washington, você pode baixar o volume do seu rádio? Que aí ele interfere na nossa ligação. Você abaixa aí e a gente consegue conversar tranquilo. Você tá me ouvindo?
3: Estou ouvindo, abaixei.
0: Tá certo. Irmão Washington, nós vamos apresentar a tua vida em nome de Jesus, o teu relacionamento.
3: É o dia dos pais, né? Hoje é dia dos pais.
0: Isso, dia dos pais.
3: Eu tenho um filho de 12 anos.
0: Fez 12 anos.
3: Do mês passado.
0: Qual é o nome dele?
3: É o Wellington.
0: Wellington.
3: Aí ele mora com a mãe dele, né? Ele mora sozinho.
0: Sim.
3: Mora com Deus, né? Ai, mais Deus.
0: Nós vamos estar apresentando a tua vida e a vida do Wellington. E eu tenho certeza que o Senhor...
3: O meu trabalho em oração, né? É o meu serviço, um bico fechar.
0: Amém, amém. Você crê que Deus tem um novo tempo para a tua vida, irmão?
3: Eu tenho.
0: Então, vamos clamar ao Senhor, amém.
3: E dia 22 nós estamos aí, se Deus quiser.
0: Amém, vai ser bem. Você vai estar aqui no aniversário da Fundação Reviver, 32 anos?
3: Eu estou, se Deus quiser. Vai sair uma vida aqui. Hoje eu dei o nome, ontem eu dei o nome na sede, né?
0: Que bênção.
3: Aqui vai estar bom.
0: Que bênção. Vai vir uma caravana aí, o povo está com a fé. Está com a fé lá em cima, está com a fé preparada para estar aqui buscando ao Senhor?
3: A fé é muito grande. Vai sair um membro daqui, se quer campo.
0: Amém, amém. Fico feliz. Fico feliz da sua fé. Fico feliz da sua fé. E eu tenho certeza que o Senhor vai honrar o sacrifício e o esforço dos irmãos de São José dos Campos para estar aqui no 32º aniversário da Fundação Reviver. Que bênção.
3: Eu fui na aniversário de 60 anos, na igreja, 64 anos, né?
0: Você tem alguma bênção para testificar, irmão? Você tem um pequeno milagre que o Senhor realizou na tua vida, aqui na Igreja Pentecostal Deus e Amor?
3: É, tem muita doença, hein? Porta de emprego.
0: Então, conta um milagre que Jesus fez rapidamente aí na tua vida, só para elevar a fé dos nossos ouvintes nesta madrugada.
3: É, eu pedi uma porta de emprego fechada, Deus abriu, né? E a semana passada abriu 6 portas de emprego para mim, mas eu não queria porque... Aí eu deixei para quem que está precisando, né? Porque eu estou no segundo emprego, aí senão...
0: Amém. É a providência divina, né? Nós temos... É assim, quando a gente apresenta ao Senhor, ora, aí o Senhor abençoa até demais, né? Aí as portas abrem mesmo. É o poder da oração e o poder da fé daquele que clama diante do Senhor. A palavra de Deus é muito clara. Diz, clamas a mim, respondeste-ei. E nós temos que continuar clamando.
3: Estou firme aí na rocha.
0: Amém. Que bênção. Você vai orar comigo? Daqui a pouco, 2 horas, é o clamor da madrugada, a oração da madrugada. Eu espero que você esteja comigo.
3: Só apresentar a Ângela na mão do Senhor, oração, é um casamento instruído, né? É, a gente ficou 5 anos junto, fui e botou um clamor pra cá.
0: Amém. Estarei apresentando a vida dela e a vida...
3: A família dela, apresenta a família também, a família da Ângela. A Deus fazer a obra, né?
0: Amém. E todo mundo tá aí. Amém. O Senhor vai libertar em nome de Jesus, Ângela, Eliton e o Washington, em nome de Jesus.
3: Mas é a esposa minha, né? Tá como casado, né? O inimigo é aqui de você, mas de você não é de Deus, não.
0: É verdade. É isso, meu irmão. Fique na paz do Senhor Jesus e logo mais, oração da madrugada. Amém. Um feliz dia dos pais para o Senhor também. Deus abençoe. 1h50. É, meus irmãos, nós temos que buscar ao Senhor, clamar, interceder em favor da nossa família. E este é exatamente o quadro que nós vamos abordar agora. Família em Foco, com Jessé Ávila, irmã Joyce, com o tema Perdão, Reconstrução e Confiança.
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8: Vocês sabiam que pedir perdão pode levar poucos minutos, mas reconstruir a confiança pode levar muito mais tempo? Olá, sejam muito bem-vindos a mais um episódio do Casamento em Pauta. O perdão é uma decisão enquanto a confiança é construída gradualmente por meio de atitudes consistentes e coerentes. Por essas razões, hoje nós vamos falar sobre como reconstruir a confiança depois do pedido de perdão. E por que a verdadeira mudança é percebida nas atitudes muito mais do que nas palavras.
9: A psicologia dos relacionamentos explica que o perdão e a confiança são processos diferentes. O perdão abre espaço para a reconciliação, mas a confiança depende da repetição de comportamentos que transmitam segurança, honestidade e responsabilidade. Estudos em terapia de casal mostram que relações restauradas são construídas pela coerência entre aquilo que se promete e aquilo que realmente se pratica. Imagine um marido que escondeu uma dívida da esposa. Quando a verdade aparece, ele reconhece o erro, pede perdão e assume a responsabilidade. A esposa decide perdoá-lo, mas ainda sente insegurança. Em vez de cobrar confiança imediata, ele passa a compartilhar espontaneamente as decisões financeiras, mostra transparência e cumpre os compromissos assumidos. Aos poucos, não são as explicações que convencem a esposa, mas a constância das atitudes. A confiança começa a ser reconstruída porque ela percebe que existe uma mudança verdadeira.
8: Pois é, o perdão, ele pode abrir uma nova oportunidade para o relacionamento, mas é a constância das boas atitudes que transforma essa oportunidade em uma nova história de confiança. E claro que a gente vai mencionar aqui 5 dicas práticas que podem lhes ajudar com relação a esse tema de perdão e de resgate de confiança. Número 1, demonstre mudança por meio de atitudes. Depois de pedir perdão, procure agir de forma diferente daquilo que causou a dor. Quem promete mudar, mas continua repetindo os mesmos comportamentos, dificulta a reconstrução da confiança. Número 2, respeite o tempo de quem foi ferido. Cada pessoa precisa de um tempo, e um tempo diferente para recuperar a segurança. Então, evite cobranças como: nossa, mas eu já pedi perdão. Ah, você ainda não confia em mim? Quanto tempo vai levar? A paciência faz parte do processo de restauração. Número 3, seja transparente no dia a dia. Pequenas atitudes fortalecem a confiança. Compartilhar decisões, cumprir horários, manter a palavra e agir com sinceridade mostram que o relacionamento voltou a ser um lugar seguro.
9: Quarta, esteja disposto a responder perguntas sem irritação. É natural que quem sofreu uma decepção ainda tenha dúvidas ou insegurança. Responder com calma demonstra empatia e compromisso com a reconstrução da relação. Quinta, entenda que confiança se conquista diariamente. Não existe um gesto único e capaz de restaurar tudo. A confiança cresce quando o outro percebe, dia após dia, que suas atitudes confirmam com aquilo que suas palavras prometeram. John Gottman afirmou: a confiança é construída nos pequenos momentos do cotidiano.
8: Então, reconstruir a confiança, a gente entendeu aqui que exige humildade, paciência e perseverança. Quando o perdão é acompanhado de mudanças verdadeiras, o relacionamento pode se tornar ainda mais maduro e fortalecido. Continuem nos acompanhando e fiquem atentos, porque a qualquer momento estaremos de volta com mais reflexões que podem fortalecer a vida a dois. Um forte abraço e até breve.

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5: 2 horas e 2 minutos.

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1: É isso aí, amados ouvintes. Chegamos agora naquele momento tão esperado, o momento em que buscaremos ao Senhor através da oração, apresentando todas as nossas petições, apresentando as nossas súplicas, as nossas intercessões. Para você que teve a participação no ar, deixando o seu pedido de oração, deixando o seu nome, estarei apresentando. Para você que nos encaminhou o seu pedido de oração através do nosso WhatsApp, deixando o seu pedido de oração, o nome pela qual nós viemos interceder, chegou aquele momento que nós vamos clamar ao Senhor. Poderoso Deus e eterno Pai, graças te damos, Senhor, por estarmos na Tua presença. A Tua vontade, Senhor, é boa, perfeita e agradável. E eu tenho certeza, Senhor, que é a Tua vontade que nos trouxe até aqui nesta noite, que nos trouxe a esta programação, que nos trouxe a esta madrugada. Pai, eu não consigo imaginar a situação em que este homem, esta mulher, este ouvinte está de joelhos dobrados. Mas Tu conheces, Tu sondas e conheces. O Senhor dos altos céus nos contempla onde nós estamos. Se as ondas dessa rádio, Senhor, são capazes de chegar até os ouvidos e o coração desta pessoa, maior é o Senhor que pode estar onde esta pessoa está. Clamamos a um Deus onisciente, onipresente, onipotente. Clamamos a um Deus santo, fiel, justo e poderoso, que nós não somos dignos. Não somos dignos das Tuas bênçãos, das Tuas misericórdias. Não somos dignos, Senhor, das Tuas dádivas, das Tuas bênçãos, do Teu amor. Nos contentamos com Tua graça, a graça misericordiosa que nos leva, Senhor, a dobrar nossos joelhos. Ah, Senhor, meu Deus, a termos fé de que se clamarmos a Ti, nós seremos ouvidos. Mas perdoa os nossos pecados. Perdoa, Senhor, as nossas iniquidades. Perdoa, Senhor, as transgressões deste homem, desta mulher. Perdoa, Senhor, os pecados desta pessoa que está de joelhos agora clamando, pedindo, reconhecendo as suas falhas, reconhecendo as suas transgressões, os seus pecados. Sejam ele por palavras, atos, gestos, pensamentos, sentimentos, até mesmo intenções do coração. Perdoa, Senhor. Perdoa os nossos pecados. Tem misericórdia de nós, Pai. Nos ajuda a ser melhor. Nos ajuda, Senhor, a ser melhores, ó Deus, o mais parecido contigo. Muda, Senhor, o nosso interior. Muda, Senhor, os nossos caminhos. Muda, Senhor, meu Deus, a vida deste homem, dessa mulher que está cansado de suas práticas pecaminosas. Muitas vezes deseja abandonar, mas não tem forças. Não tem forças para abandonar os seus erros, os seus vícios. Esta pessoa que não consegue sair desta situação de prostituição. A esta pessoa que não consegue abandonar esta relação extraconjugal. A esta pessoa que não consegue abandonar os vícios das drogas, os vícios do álcool, o vício da prostituição, da imoralidade sexual, os vícios comportamentais que está destruindo a vida deste homem, desta mulher, que está destruindo esta família. Oh, meu Deus, oh, meu Pai, a Tua palavra diz, como purificará o jovem o seu caminho? Como purificará o homem o seu caminho, a sua vida, o seu coração, somente através da Tua palavra? Meu Deus, nós cremos e confiamos no Teu poder. Porque Paulo declarou, ainda que os nossos pecados sejam vermelhos como a escarlate, o Teu sangue nos purifica, Senhor. Purifica, Senhor, este homem, esta mulher que com lágrimas nos seus olhos não aguenta mais e se pergunta: o que eu posso fazer para ser salvo? O que eu posso fazer para parar com essas desgraças na minha vida? Meu Deus, a Tua palavra é viva em dizer: crê no Senhor Jesus Cristo e serás salvos tu e a tua casa. Salva, Senhor, esta casa. Salva, Senhor, este homem, esta mulher. Salva, Senhor, esta vida que está clamando por socorro, a este coração que, quem sabe, não tem mais nem palavras, mas espera pelo teu socorro. Como aquela mulher que te abordou, sendo Ciro Fenícia, sendo uma pessoa que estava à margem do merecimento, da sua libertação, da sua bênção, do seu socorro, mas ela falou: Senhor, socorre-me. Socorre-me, Senhor, pois a minha filha está terrivelmente endemoniada. Quantos, Senhor, estão de joelhos dobrados, clamando, pedindo: Senhor, socorre-me. Socorre-me porque meu filho, porque minha filha, porque meu esposo, a minha esposa está endemoniada, porque a minha vida está com opressões malignas. Socorre, meu Deus. Vai ao encontro desta vida e ajuda. Vai ao encontro deste coração e consola. Vai ao encontro desta vida e traz, Senhor, a paz que excede todo entendimento. Oh, Senhor, Tu és maravilhoso. Tu és aquele que declarou que ainda que a própria mãe esquecer dos seus filhos, todavia eu não te abandonarei. Quantos, Senhor, se sentem sozinhos? Quantos, Senhor, meu Deus, aleluia, estão clamando, suplicando, porque o mundo os abandonou, porque os seus amigos o abandonaram, porque a sua família o abandonou, porque a sociedade está desprezando ele, está desprezando ela. Mas o Senhor, todavia, não abandona. Vai de encontro às nossas lutas. Vai de encontro às opressões malignas que oprimem, que ferem, que bloqueiam, que aprisionam. Este ouvinte, repreende, Senhor. Repreende, ó Pai, os grilhões. Quebra, Senhor, as muralhas. Coloca abaixo, Senhor, as barreiras que interpõem, ó Pai, a esta pessoa de ter um encontro genuíno e sincero contigo. Porque se o Filho vos libertar, verdadeiramente sereis livre. Liberta. Liberta do fumo, liberta das drogas. Liberta, Senhor, de tudo aquilo que distancia esta pessoa de ti. Liberta do pecado. Pois o pecado é o que causa um abismo, separação entre o homem e Deus. Não queremos estar separados de ti, ó Pai. Salva esta pessoa. Salva em nome de Jesus Cristo. Quantas lutas, quantas dores, quantos ais nesta madrugada, de pessoas, de ouvintes que clamam na esperança do teu socorro, na esperança da cura, na esperança do alívio das suas dores. Eu oro, Senhor, pelos enfermos. Eu oro, Senhor, pelos doentes. Eu oro, Senhor, pelos moribundos. Eu oro, Senhor, pelos acidentados. Eu oro, Senhor, por aqueles que estão à mesa de cirurgia. Eu oro, Senhor, pelos internados. Eu oro, Senhor, meu Deus, aleluia, por aqueles que estão prestes a passar por um procedimento cirúrgico. Eu oro, Senhor, pelas grávidas. Eu oro, Senhor, pelos recém-nascidos. Meu Deus, visita cada um neste momento, vai ao encontro, neste leito de hospital, nesta UTI, nesta sala de cirurgia, no leito desta cama, nesta rede. Oh, meu Deus, esta pessoa que está com dores, se contorcendo em dores, ó Deus. Meu Deus, passa o teu bálsamo, passa o teu sangue, meu Pai, neste coração, neste pulmão, nestes rins, neste estômago, nesta perna, neste braço. Passa o teu sangue, Senhor, e tira as dores, repreende. Repreende, Senhor, as inflamações, infecções, tumores, células cancerígenas. Repreende, Senhor. Cura, Senhor, de toda a enfermidade. Cura, Senhor, meu Deus, aleluia, daquilo que a medicina não pode resolver, daquilo que a medicina chegou ao seu limite, para que aonde é impossível ao homem, para ti não é impossível, Senhor. Realiza este milagre nesta noite, para que o teu nome seja glorificado. Faz desaparecer esta doença. Reverte, Senhor, o resultado destes exames. Eis que esses laudos médicos, Senhor, venham ser cancelados. E agora o Senhor venha, meu Deus, aleluia, trazer uma nova história, uma nova oportunidade, uma nova vida a esta pessoa. Gera vida, Senhor. Traz vida a esta pessoa que está quase morrendo. Se o Senhor tem um plano de salvação, de redenção, para que o seu testemunho possa glorificar o teu nome, ó Pai, dai o grande livramento. Dai o livramento, Senhor, a esta mãe que está prestes a dar à luz, que o seu coração está apertado, angustiado, temeroso, que o Senhor possa trazer um bom parto a ela. As criancinhas doentes, aos pequeninos que não sabem nem como expressar a sua dor. Nada mais fere um pai e uma mãe do que ver o seu filho doente, chorando de dor e não poder fazer nada. Nós não podemos fazer nada. Este pai não pode fazer nada, este médico não pode fazer nada. Quem sabe até este remédio não está fazendo mais efeito. Mas agora, no nome de Jesus Cristo, seja curado, seja curada. Que no nome de Jesus Cristo, a dor desta criança possa cessar e esta enfermidade desaparecer. No nome de Jesus Cristo, que saia a virtude desta oração. Aonde esta oração estiver chegando, ó Pai, que saia a virtude, o teu milagre seja realizado. Como, Senhor, meu Deus, a tua palavra diz que por onde Paulo passava, muitos milagres e maravilhas extraordinários eram realizados. Tu és o mesmo Deus de ontem, de hoje e eternamente. Tu és o mesmo Deus. Traz a solução, traz a cura, traz o escape, traz o livramento, Pai. Eu oro, Senhor, por aqueles que estão no mundo perdido. Dai livramento, Senhor. Livra da bala perdida. Livra do ladrão salteador, do homem sanguinário, da mulher enganadora. Livra, Senhor, dos acidentes e incidentes de trânsito, do tráfico. Dai o grande livramento. Olha com compaixão para este pai e esta mãe que de joelhos dobrados intercede pelo seu filho, pela sua filha, pelo seu neto, pela sua neta. Em nome de Jesus Cristo, Senhor, dai o grande livramento, traz de volta para casa, muda, Senhor, esta vida, muda, Senhor, esta história. Senhor, não permitas que a ansiedade, não permitas que a depressão, não permitas que a síndrome do pânico, não permitas, Senhor, que o transtorno bipolar, não permitas, Senhor, que a esquizofrenia e todas as doenças da alma e da mente, Senhor, meu Deus, possa trazer o desespero a esta pessoa. Meu Pai, limpa esta mente, cessa, Senhor, estas vozes, traz paz, vida, libertação, meu Deus, em nome de Jesus Cristo. Liberta, Senhor, de todo mal, seja de ordem natural ou de ordem espiritual, maligna ou biológica, Senhor. Cura, meu Pai. Eu creio no Teu poder, eu creio no Teu milagre. Restaura nossa esperança, restaura os nossos sonhos, restaura nossa esperança, Senhor. O sonho deste empreendedor. Restaura, Senhor, meu Deus, a oportunidade. Traz, Senhor, a providência divina a este homem, a esta mulher, que ora por dias melhores, por um trabalho melhor, por uma oportunidade. Este investimento que foi realizado, esta dívida que se encontra em estado de impossibilidade de pagar. Meu Deus, Tu és o Deus do impossível. Abre as portas, janela dos céus, dá sabedoria, estratégias. Meu Pai, abençoa. Abençoa, Senhor, com riquezas. Abençoa, Senhor, com valores. Abençoa, Senhor, a situação financeira deste servo, desta serva Tua, deste fiel dizimista. Meu Deus, abre as portas e janelas dos céus, que as bênçãos de Deus, a gordura da terra, esteja, Senhor, sobre a vida deste filho que clama. Eu creio, Senhor, eu creio no Teu agir, eu creio no Teu socorro, eu creio na Tua providência. Tu és o mesmo Deus que utilizou até dos corvos para alimentar o Teu servo Elias. Meu Deus, o que é para Ti? Nada. Nada, Senhor, o impossível para Ti é nada. Tu és o Deus que abriu o mar vermelho e Israel passou a seco. O que são as nossas lutas não são nada diante de Ti. Perdoa a nossa incredulidade. Perdoa, Senhor, a nossa dúvida. Acrescenta-nos a fé, Senhor. Como disse os discípulos, Senhor, me ajuda na minha incredulidade. Senhor, que as nossas orações estejam diante de Ti. Que o nosso clamor tenha chegado até o céu. Esteja diante de Ti como um memorial, meu Deus, para que no tempo e na hora certa da Tua bênção chegar na nossa vida, possamos estar pronto e testificar e glorificar e agradecer de tudo aquilo que Tu tens feito. Senhor, dai uma noite de paz. Repreende a insônia desta pessoa. Repreende a insônia, Senhor, que ela venha dormir como um bebê. Livra e guarda de todo mal, acampa Teu exército de anjos ao redor desta casa. Guarda, Senhor, pois se em vão vigia o sentinela, se o Senhor não guardar a nossa casa, guarda a nossa vida, Guarda, Senhor, aqueles que estão trabalhando nesta noite. Mesmo trabalhando, estão acompanhando a programação. Guarda, Senhor, de todo incidente, no seu percurso, Senhor, no seu trabalho, no trânsito. Os vigilantes, guarda, Senhor, aqueles que estão na indústria, no terceiro turno, Senhor. Abençoa, Senhor, a cada um. Guarda os seus lares, guarda a sua casa, em nome de Jesus Cristo. Eu oro, Senhor, e te apresento todos os pedidos de oração. Aqueles, ó Pai, que eu não poderia nomear, visita, alcança, realiza o grande milagre, em nome de Jesus.

0: para você que, através dessa oração, sentiu no seu coração a esperança e a necessidade de entregar a vida a Jesus, eu te convido a fazer a repetir esta palavra comigo. Senhor Jesus, eu reconheço que sou pecador. Me arrependo de todos os meus pecados e entrego minha vida a Ti. Reconheço, Te aceito como meu único Senhor e Salvador da minha vida. Escreve o meu nome no livro da vida e me confirma, Senhor, em Tuas mãos. Me ajuda até que o Senhor venha buscar a Tua igreja. Em nome de Jesus. Seja muito bem-vindo. Para você que acaba de repetir esta palavra e no seu coração, verdadeiramente, você creu com tua fé e aceitou a Jesus Cristo, compartilhe esta linda e excelente notícia conosco. Nos envie uma mensagem para um e-mail: queroaceitarjesus@ipda.com.br. Ali você vai ter uma equipe que vai te recepcionar e te melhor encaminhar aos próximos passos de como você deverá seguir a tua vida em Jesus Cristo. Você terá um apoio. Seja muito bem-vindo à Igreja Pentecostal Deus é Amor, mais do que uma igreja, uma família.
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2: Esta é a Madrugada do Socorro de Deus. 2:37. Continue conosco nesta programação. Nós acabamos de finalizar a oração da madrugada, mas ainda temos toda uma programação. Então permaneça conosco que ainda temos quadro. Você pode continuar nos enviando mensagem através do nosso WhatsApp, DDD 11 98292-3392. Faça como a irmã Cristina, a irmã Maria, o irmão Jean, a irmã Maria das Graças, a Betânia, que está enviando o seu pedido de oração. Logo depois nós ainda teremos um período de oração. Mas agora nós vamos com o quadro Bíblia em Foco, com o tema Cristo é Nossa Justiça. Falando o pastor
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4: Eu sou o seu irmão em Cristo, pastor Kleber de Oliveira, e quero convidá-los para juntos lermos um texto da Palavra de Deus. E a Palavra de Deus nos revela no livro de Romanos, capítulo de número 10, versículo de número 3. Porquanto desconhecendo a justiça de Deus, procurando estabelecer a sua própria justiça, não se sujeitaram à justiça que vem de Deus, porque o fim da lei é Cristo, para a justiça de todo aquele que crê. Nós entendemos, segundo a Bíblia, que Paulo está desejando no seu coração, revelando a vontade da sua intenção, que todo o seu clamor, a sua súplica, era em favor dos seus compatriotas, que na verdade não estavam salvos, mesmo tendo a lei de Deus nas mãos, que mesmo tendo direito de culto, das promessas, dos pactos, das alianças, continuavam.

0: a buscar na justiça da lei algo que não podiam encontrar. A Bíblia diz em Romanos 9:31, mas Israel que buscava a lei da justiça não chegou à lei da justiça, porquanto eles desconheceram a justiça de Deus, que é Cristo. E o próprio apóstolo Paulo, ele nos explica que Cristo é a nossa justiça para todos aqueles que estão na fé e são da fé em Cristo Jesus. Porém, quando Paulo fala da sua nação, ele revela o porquê eles foram cortados e quebrados da oliveira verdadeira, porque eles desconheceram a verdadeira justiça. Quando alguém comete um erro, uma transgressão, inflige a lei, e essa decisão, ela precisa ser punida, ele pode ter cometido a falha consciente ou inconscientemente. Quando falhamos, às vezes faltamos e falhamos porque desconhecemos e não entendemos a consequência que as nossas decisões e atos trarão. Mas temos a plena certeza que a justiça, ela acontece. Eles desconheceram e não receberam a justiça de Deus que havia sido enviado. Cristo Jesus foi revelado aos que estavam em trevas e eles rejeitaram a luz. Cristo Jesus, ele foi revelado em mandamento vivo, o Verbo encarnado, e eles preferiram a lei dos mandamentos do que a graça salvífica em Cristo Jesus. Não aceitaram. E a Bíblia diz que eles tomaram a decisão de estabelecer a sua própria justiça. É um fato, e temos que aceitar que todos os momentos que somos levados e toda a ocasião que tem nos colocado na cadeira da sentença ou da acusação, nós tomamos a palavra e a nossa intenção, estando certos ou errados, é justificar as nossas atitudes. Porém, a Bíblia, ela desconhece tal atitude. A Bíblia, ainda que pareça sábio, ainda que pareça honesto, ainda que pareça democrático, a Bíblia não aconselha a fazer. A Bíblia nos manda conhecer a justiça de Deus. E a Bíblia manda estabelecer todas as nossas decisões, procurando agora, na nossa própria vida, escolhas e decisões, permitir a justiça de Deus, que é perfeita, segundo Cristo, para ordenar a nossa vida. Quando fores levado e tenhas que apresentar justificativas, ou até mesmo seja necessário esclarecer atos, fatos, decisões que você tomou, procure neste momento crer. E não se preocupe com o que você vai dizer. Se você está ali, naquele momento, tendo a oportunidade de falar, estabeleça este princípio: eu não posso me justificar. Eu não posso me auto-justificar. Quem me justifica é Cristo Jesus. Quantas vezes perdemos o sono, a saúde, o nosso precioso tempo, porque quando ouvimos alguém falando alguma coisa, chega até a nós o que aconteceu, o que alguém até mesmo deu como testemunho contra nós, a nossa primeira tentação é nos levantarmos, nos posicionarmos e nos defendermos. Eu preciso me justificar, eu preciso explicar, eu preciso ter a palavra, eu preciso tornar manifestos para todos que estão ouvindo esta acusação, que esta situação não foi assim, não aconteceu deste jeito. E você cai no erro de querer estabelecer com a sua explicação a sua justificativa. Deixe Deus te justificar. Permita a palavra de Deus te inocentar, porque nada podemos contra a verdade, senão pela verdade. Toda mentira que contra a verdade se levantou, ela não pode prosperar. Não estabeleça a sua própria justiça. Quando Cristo se revelou às margens do Jordão com a missão de tirar o pecado do mundo, Israel disse: somos filhos de Abraão, não precisamos de perdão e nem de uma outra promessa. Somos filhos da promessa. E rejeitaram a graça, rejeitaram Cristo, rejeitaram o perdão, porque desconhecendo a justiça de Deus, procuraram estabelecer a sua própria justiça. Porque a Bíblia revela o terceiro problema, que quando o fazemos, quando temos em nós o desejo de nos auto-justificar, nós não podemos submeter e se sujeitar à vontade que vem de Deus. Porque a Bíblia diz que a vontade de Deus é justa, santa, perfeita e boa, e só pode experimentar a sua vontade aqueles que já tomaram a decisão de abrir o coração e de submeter-se a Cristo, aquele que por nós se fez justiça de Deus. Toda injustiça nele foi crucificada. Toda infâmia, toda maldição, toda sentença, todo pecado, toda acusação, toda injúria foi nele crucificada. Por isso que a Bíblia diz que a nossa melhor justiça é tida como trapo de imundícia, e que nós não podemos alcançar a justiça de Deus a não ser através da palavra. Que diremos, pois, que se os gentios não buscavam a justiça, alcançaram a justiça? Paulo está falando em Romanos 9:30 de Cristo, a justiça de Deus pela fé, que pode nos isentar da condenação e nos preparar e nos condicionar para uma tão grande salvação. Agora, visto que com o coração se crê para a justiça e que com a boca se faz confissão para a salvação, nós não temos que fazer outra coisa a não ser crer em Cristo Jesus, aquele que morreu para nos levantar com fôlego de vida e para nos dar a esperança eterna de viver ao seu lado. Ora, se você tem buscado a lei, se você tem buscado a sua razão, saiba que aqueles que estão em razão, eles já estão vivendo fogo das suas culpas, o fogo da condenação, o fogo em sua consciência. Se o fim da lei é Cristo, para a justiça de todo aquele que crê, saiba que a sua fé, ela precisa ser demonstrada e revelada na sua entrega, a ponto de que você possa alcançar a fé absoluta de se entregar a Cristo, para que Ele te justifique no sangue bendito que Ele derramou por você em todas as condições da sua vida. Não importa se você está sendo perseguido, caluniado, injustiçado, saiba que a justiça de Deus, segundo Cristo, é perfeita. E é ela que fala, e é ela que te revela, e é ela que te dá a certeza de, no fim, desfrutar da paz de Deus, que vem para justificar a nossa fé, que cremos em Cristo Jesus, não somente de palavras, mas com a nossa decisão de inteiro coração em viver a Cristo e crer naquele que nos justificou, naquele que derramou a sua vida, suor e lágrima e o seu sangue para nos perdoar. Que esta palavra possa agora te purificar e te justificar diante deste momento em que você está vivendo e que parece que tudo e todos estão contra você. Mas saiba que Cristo Jesus, Ele morreu para te justificar junto a Deus e para em público te honrar diante de todos aqueles que não sabem da verdade que você confessou, que você aceitou e que você está vivendo. A verdade que é Cristo Jesus. Que a luz do nosso Mestre, do nosso amado Salvador, possa te iluminar. E você que já confessou a Cristo, possa sustentar esta confissão diante de toda e qualquer perseguição. E que você, que ainda não se entregou, mesmo tendo fé em Deus, não se entregou ao Filho amado, a justiça divina que se revelou para te salvar, possa fazê-lo agora e aceitar a Cristo Jesus como teu Salvador. Que Deus te abençoe e que esta palavra venha para iluminar a sua vida e te levar a esta certeza de salvação.
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1: Meu nome é Lindomar Rosa de Oliveira. Eu sou da cidade de Jaraguá, estado de Goiás. Eu quero contar a minha conversão em Cristo Jesus por intermédio desta igreja tão maravilhosa que é a Igreja Pentecostal Deus e Amor. Antes, meus irmãos, usuário de droga, eu vivi uma pessoa que usava bebida alcoólica, tinha o vício do cigarro também, eu era um jovem, eu andava só no mundo da perdição. Eu confesso para os irmãos, como eu tenho, glórias a Deus, por todo lugar que eu passo, até na igreja até mesmo que eu congrego, eu sempre faço memória disso. Eu não vivia, eu posso dizer para os amados irmãos, os ouvintes também, para todos ver, glória a Deus, que a partir do dia que eu tive um encontro com Deus, a minha vida mudou totalmente. Eu era um jovem, podemos dizer, eu não posso falar que eu era ruim materialmente dizendo não, glória a Deus, porque a parte material, ela não traz a paz no nosso coração. Então eu tinha uma vida triste, vazia, sem Deus. Eu, para caçar uma alegria, eu ia na droga, para caçar uma alegria, ia na bebida alcoólica, mas não se encontrava. Eu usava maconha por 5 anos nas drogas, e a bebida alcoólica foi por mais tempo que eu comecei pelo cigarro e depois pela bebida alcoólica junto. Mas eu confesso para os ouvintes que eu era uma pessoa que não tinha alegria, não tinha paz. Eu fazia um passeio, não tinha alegria, mas a minha alegria foi a partir do dia que eu encontrei Jesus na Igreja Pentecostal Deus e Amor. Eu chegando na Igreja Pentecostal Deus e Amor, na cidade de Jaraguá, qual é a nossa sede hoje, sucursal, né? Ali tinha um servo de Deus, um jovem, pregando a palavra de Deus. Eu achei muito lindo, como eu era jovem, né? Tinha um jovem lá pregando a palavra de Deus também. E eu estava uma pessoa, né? Estava no mundo, estava até sujo com as coisas do mundo, barbudo. Estava aquele jovem assim, que só Deus sabe. Então, meus irmãos, que eu quero dizer aos irmãos que quando eu olhava para o altar, porque eu tinha um orgulho dentro de mim, uma soberba dentro de mim, que isso não me deixava eu chorar, eu sentia vergonha de chorar. Mas quando eu olhei para o altar, dentro da Igreja Pentecostal Deus e Amor, ali eu não resisti à glória de Deus. Ali, glórias a Deus, eu tive um encontro muito grande com Deus. Ali eu abaixava a cabeça para não olhar para o altar, porque dentro de mim estava chorando como uma criança, glórias a Deus, aleluia. E aquele dia, glórias a Deus, quando eu vi, já tinha erguido a minha mão, eu havia aceitado Jesus como salvador da minha alma, e hoje eu confesso que eu vivo, e Deus me levantou na sua obra, glória a Deus. Hoje eu faço parte até do obreiros da obra do Senhor Jesus, e amo esse ministério, que é um ministério que eu nasci nele, eu vivo nele. Sim, eu tive um encontro com Deus nesta Igreja Pentecostal Deus Amor, e prometo diante de Deus viver nela até o fim da minha vida, judando, zelar da doutrina e ganhar almas. E eu tenho certeza que você, meu irmão, você drogado, você que usa droga, que não tem prazer, que pensa, que já tentou, talvez até já tentou, já procurou recurso em vários lugares e não encontrou, eu quero dizer para você que a partir do dia que você procurar uma igreja pentecostal Deus e Amor, glória a Deus, e abrir o coração para Deus, você vai ter um encontro com Deus e a sua vida vai ser mudada como Deus mudou também a minha vida. Lindomar Rosa de Oliveira. Eu moro na cidade de Jaraguá, Goiás.
2: Meu nome é Aline Dark, moro na cidade de Euclides da Cunha, Paulista, estado de São Paulo. Amados, eu estava numa vida de pura escuridão. Eu era usuária de droga, eu usava crack, vendia tudo de casa e as coisas dos meus filhos também. Meus filhos eram todos revoltados por causa do meu vício. Eu já não tinha mais controle. Eu só queria usar e usar cada vez mais e mais. Era dia de sol, de chuva, eu estava na estrada para ir em busca da droga, na cidade, pois eu moro no sítio e fica a 25 quilômetros da cidade. Eu pegava os meus filhos e pegava a estrada. Eles sofriam com o sol quente e eu não estava nem aí. O vício falava mais alto. Eu recebi um mandato de prisão no dia 20 de julho de 2020, Fui presa grávida de 6 meses e deixando 3 filhos para trás. Fiquei 5 meses detida. E quando cheguei na cadeia, conheci PDA. Passei a participar das orações e Deus falava comigo todos os dias naquele lugar de tristeza, choro. Deus me dava conforto diário. Eu ganhei minha filha. Deus me ajudou a passar por tudo com muita força. Eu fiquei num propósito com Deus e eu estava orando junto com a rádio quando cantou Minha Liberdade, no dia 17 de dezembro de 2021. Quando eu estava lá, fiz um voto com Deus e disse que se Deus me tirasse dali, eu iria dar meu testemunho e uma contribuição para a Fundação Reviver. Mas quando saí, o inimigo me desviou e comecei a usar droga novamente. Fiquei 10 meses e o juiz me revogou. Voltei para a cadeia deixando 4 filhos para trás novamente. Fiquei com um desespero enorme. Quando cheguei lá, Deus falou comigo através da oração do meio-dia e fiz uma reconciliação com Deus. Comecei a fazer uma campanha de 7 dias. Pedi para Deus uma nova chance, um conserto. Pedi para me restaurar por completa. Quando cheguei o último dia da minha campanha, nada acontecia. Deu meio-dia, nada acontecia. Eu falei, vou dormir. Fiquei triste, deitei e fiquei lá, até peguei no sono. Acordei aos gritos, as minhas companheiras gritando para mim, Aline, Aline, sua liberdade cantou, você vai embora cuidar dos seus filhos. Eu nem acreditei. Fiquei mais ou menos uma meia hora sem reação. Não acreditava no que Deus estava fazendo em minha vida. Para a honra e glória do Senhor, hoje eu estou com a minha família e os meus filhos há mais de 17 dias. Só tenho a agradecer por não ter me abandonado e me restaurado. Eu te amo, Deus. Eu sirvo a Jesus com muita alegria. Eu sou Aline Dark da Silva, tenho 31 anos, moro na cidade de Euclides da Cunha Paulista, São Paulo.
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4: Mesmo nas horas em que todos dormem, o Senhor não sai do seu lado.
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8: 3:05.
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8: Na minha aflição, clamei ao Senhor. Gritei por socorro ao meu Deus. Do seu templo, Ele ouviu a minha voz. Meu grito chegou à sua presença, aos seus ouvidos. Salmos capítulo 18, versículo 6.
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10: Prezado ouvinte, prepara o seu coração, nós vamos clamar o nosso Deus agora, todas as emissoras já estão unidas para esse momento de oração. Falemos com Deus, foco total no nosso Senhor. Grande Deus, poderoso Pai, nós nos encontramos na presença do Senhor mais uma vez, ó Deus, para clamar pelo seu nome e na nossa oração exaltamos o nome do Senhor. Glorificamos o Senhor pela magnitude, pela potência das suas operações, pelo cuidado que o Senhor tem tido para conosco. Muito obrigado, Senhor meu Deus, por ser o nosso Pai, por ser nosso amigo. Muito obrigado, ó Deus, por estar atento a essa oração que nós estamos realizando com tanta gente, ó Deus, de tanto lugar diferente. Eu sei, ó Pai amado, que nesse momento algumas pessoas estão clamando só para agradecer. Sei que algumas pessoas estão clamando pelo seu poder, pela sua misericórdia, não só para agradecer, mas também para pedir. E sei, ó Deus, que alguns estão totalmente desesperados diante da situação que acabou se apresentando a eles. Senhor meu Deus, Senhor meu Pai, eu oro neste momento com presidiários, com pessoas hospitalizadas, com pessoas que estão no trabalho, pessoas que estão desempregadas. Eu oro, Senhor meu Deus, com pessoas sadias, como também com pessoas muito enfermas. Senhor meu Deus, obrigado, ó Pai, porque eu sei que atentamente o Senhor está ouvindo a oração de cada um. O Senhor está atento, meu Deus, ao choro, à lágrima, às palavras que estão saindo da boca dessa pessoa, mas principalmente às palavras que, mesmo que não estejam saindo, elas estão, Senhor meu Deus, de alguma forma, gritando forte nesse coração. Senhor meu Deus, muito obrigado, ó Pai, pela nossa vida, pelo socorro. Muito obrigado, ó Deus, pelas operações, pelas coisas que eu sei que o Senhor já está realizando nesse momento. Algumas pessoas estiveram aguardando o momento da oração. Algumas pessoas estavam desesperadas para nós começarmos a clamar ao Senhor, porque a situação que estão vivendo, Senhor, não é uma situação fácil, é uma situação complicada. É uma situação, ó Deus, tão desesperadora, que, ó Deus amado, essas pessoas acionaram os processos, ou seja, acionaram tudo que é relacionado à fé, porque sabem que delas mesmas as questões não serão mais resolvidas. Senhor meu Deus, Senhor meu Pai, eu peço ao Senhor a sua bênção, o seu socorro em favor dessa criancinha. Essa criancinha desenganada pelos médicos. Essa criancinha que os pais, ó Deus, estão em prantos. Os pais já não sabem mais o que fazer depois de terem feito tudo o que estava ao alcance deles. Mas essa criança se definha. Essa criança, Senhor meu Deus, ela está realmente à beira da morte. E o desespero bate forte em toda a família. Os médicos já chegaram a dizer, tudo que podíamos fazer, já fizemos. Senhor meu Pai, essa família pede socorro. Esses pais pedem socorro. Sabemos, ó Deus, que essa criança inocente estará contigo, Senhor. É claro, se partir. Mas sabemos, ó Deus amado, que o sofrimento desses pais é tão grande, é tamanho, porque esses pais querem a presença dessa criança, esses pais amam essa criança, esses pais não querem que essa criança vá tão cedo. Eu sei, ó Deus, que seja feita a vontade do Senhor acima de tudo, mas o Senhor nos manda clamar, ó Deus, o Senhor nos manda pedir. Em alguns casos, ó Deus, eu sei que certamente a doença dessa criança haverá de glorificar o nome do Senhor, porque o Senhor a curará, o testemunho surgirá e muita gente, Senhor meu Deus, glorificará o nome do Senhor pela operação que o Senhor está fazendo nesse instante. Eu repreendo essa inflamação, eu repreendo essa infecção, eu repreendo essa dor, eu repreendo esse câncer no sangue, eu repreendo, Senhor meu Deus, essa enfermidade pulmonar, eu repreendo essa enfermidade alérgica, eu repreendo tudo que está trazendo, Senhor meu Deus, esse momento difícil para essa casa, para essa família, para essas crianças. Repreendo todo o mal em nome de Jesus Cristo agora. Que essa criança se levante. E nesse momento, ó Deus, já não clamo só por essa criança. Clamo também, ó Deus, por todas as pessoas. Sejam jovens, adolescentes, de meia idade, que sejam velhos, que sejam mais idosos, pessoas, ó Deus, de todas as faixas etárias, eu clamo por essas pessoas agora, invoco a sua bênção, eu invoco o socorro do Senhor. Senhor, meu Pai, essa dor que ela permanece nesse corpo, essa dor que insiste, Senhor, trazendo a Deus esse momento tão desgraçado nessa vida, esse momento de tristeza, a dor dessa pessoa é tão forte que ela grita, Senhor, ela grita desesperada. Senhor meu Deus, Senhor meu Pai, em nome de Jesus, eu repreendo agora, Senhor, essa força dessa dor que oprime, que abate, que leva ao desespero, Senhor, essa família que já não mais contém as lágrimas, só de ver essa pessoa, esse membro da própria família, gritando desesperado, às vezes não é nem o grito, Senhor, mas às vezes é só esse gemido que parece fazer, ó Deus, cortar o nosso coração e transportar essa dor para nós mesmos. Em nome de Jesus, eu repreendo toda a enfermidade, eu repreendo toda a dor. Que o nome do Senhor seja glorificado nesse momento, Senhor, pela operação que o Senhor está fazendo já nesse corpo abatido, nessa vida abatida. Senhor meu Deus, Senhor meu Pai, eu peço ao Senhor, estenda sua mão nesse momento, ó Deus, para fazer com que esse lar seja uma vez mais restaurado. Quantos lares foram surpreendidos pela desavença, quantos lares foram surpreendidos pela enfermidade, quantos lares foram surpreendidos pela separação, quantos lares foram surpreendidos pela contenda. Veio esse dedo maligno, veio esse dedo satânico, essa força da mentira, essa força do entendimento profano, desaprovado, antibíblico, no poder do nome do sangue de Jesus. Eu repreendo toda a potência do inferno, eu repreendo toda a potência satânica que veio para separar esse casal. Meu Deus, os laços do divórcio, da separação, eles foram lançados em forma de armadilha, Senhor, e essa família está sofrendo terrivelmente. Essa separação, essa dor que tem levado a Deus ao desespero, e essas famílias estão tão perdidas, estão tão sem rumo, falta direção, ó Pai, porque realmente veio com força esse espírito de separação. Repreendo a Deus esse demônio que tem criado, Senhor meu Deus, estruturas que não são estruturas, porque não tem o fundamento, a fundação não está na sua palavra e não está na sua voz, Senhor meu Deus. Mas Satanás tem disseminado essas famílias modificadas, essas famílias, ó Deus, totalmente rachadas entre si. Te repreendo, Satanás, e te ordeno, caia por terra agora no nome do Todo-Poderoso. Caia por terra agora em nome de Jesus Cristo. Você não vai de jeito nenhum desestruturar aquilo que o nosso Deus fez e colocou como a sua primeira instituição. Espírito do divórcio, espírito da separação, espírito da contenda, espírito do erro, Satanás que tem aí jogado, lançado sementes de desavença, pessoas despreparadas ou pessoas, ó Deus, que não têm dado a devida atenção à sua palavra e têm caído, infelizmente, na armadilha, Senhor, da semente do erro que Satanás tem representado. A sua palavra nos diz, ó Deus, que infelizmente muitos sucumbiriam a esse espírito do erro, a esse espírito da palavra, do engano, e muitos têm sucumbido, mas eu sei, ó Pai, que ainda há tempo, porque ainda há vida, e sei que o Senhor pode agir nessa casa, sei que o Senhor pode agir nessas famílias, sei que o Senhor pode agir nessas pessoas. Em nome de Jesus Cristo, ó Deus, coloca por terra agora, em nome de Jesus Cristo, ó Deus, eu repreendo esse poder do mal que atinge essa casa e essa família. Caia por terra, espírito maligno, caia por terra espírito destruidor de famílias, espírito do divórcio, espírito maligno de todo tipo de contenda, caia por terra agora, eu te ordeno. Eu te ordeno, legião do engano, eu te ordeno, legião da mentira, caia por terra agora no poder do nome que é sobre todos os nomes, no poder do nome de Jesus Cristo, nosso Salvador. Senhor meu Deus, o Senhor é poderoso para limpar desses olhos essas lágrimas, lágrimas que rolam do rosto dessa mãe em desespero, lágrimas que rolam do rosto desse pai em desespero, esse pai de família que chora, Senhor meu Deus, porque os filhos estão totalmente distanciados dos seus caminhos, alguns envolvidos com drogas, alguns envolvidos com o alcoolismo, alguns enganados por falsos amigos por aí, com conselhos vazios, mas cheios de palavras vãs. O Senhor é Deus poderoso, ó Deus, para livrar esse coração dos laços da morte. O Senhor é Deus poderoso, ó Pai, para fazer uma obra nessa família, esse presidiário, Senhor, cuja família está clamando em favor dele também. Esse presidiário que hoje é a fonte de oração, porque conheceu o Senhor e agora ora pela família que não está no presídio, mas continua aprisionada por forças diabólicas, maquiavélicas, malévolas do inferno. Senhor meu Deus, Senhor meu Pai, o Senhor é Deus poderoso para abençoar os seus servos e as suas servas, que propagam a sua palavra com sinceridade. Quantos servos sinceros, meu Deus, quantos servos, ó Pai, que são realmente pregadores da sua palavra, quantos homens de Deus, Senhor, estão disseminando a sua palavra com amor, com respeito, com sinceridade e com honestidade. O Senhor é Deus vivo, é Deus poderoso para usar esses, usar com poder e usar com autoridade. O Senhor é Deus poderoso, ó Pai, para fazer desses servos verdadeiros arautos da sua verdade, para fazer desses servos aqueles que propagam a palavra do Senhor, levando a palavra de paz, levando a palavra de alegria, de harmonia, mas acima de tudo, levando a palavra de salvação, a palavra, ó Deus, que traz o perdão, a palavra que traz a reconstituição, a palavra que traz a prosperidade, a palavra de salvação. Usa esses servos, ó Deus, usa. São servos do Senhor, são honestos, ó Deus. Não são lobos, não são mercenários, são servos do Senhor. Usa eles nas tuas mãos, para que muitas almas venham ao conhecimento da sua verdade. Mas também, ó Deus, salva eles. Eu sei, ó Deus, que o Senhor é o Deus da salvação. O Senhor é o Deus dos grandes milagres, o Senhor é o Deus das grandes libertações. Põe a sua mão agora, ó Deus, para usar esses servos. Põe a sua mão agora, ó Deus, para usar essas servas, que propagam o evangelho de amor, que falam da salvação que há em ti. Senhor, quanta gente hospitalizada esperando a palavra desses servos. Quanta gente, Senhor, faz um esforço, vai até uma congregação e quer ouvir a palavra do Senhor através desses servos. Quanta gente, ó Deus, que está se definhando na estrada dessa vida, perder a força, o ponto de equilíbrio, e sem equilíbrio caíram e jazem à beira do caminho. Senhor, precisam da palavra, precisam daqueles que levam a palavra. Usa os seus servos, ó Deus, para pregar essa palavra, para fazer levantar os que caíram, para fazer levantar os que sucumbiram diante de tantas situações negativas. Senhor meu Deus, Senhor meu Pai, em nome de Jesus Cristo, abençoa, meu Deus, abençoa agora, meu Pai, abençoa com o seu poder, abençoa agora, meu Deus, faça sinais, faça maravilhas, faça uma grande obra, ó Deus, agora, nesse coração, ó Deus, que não espera mais nada, Senhor. Esse coração, essa vida, essa pessoa que pensa que a vida já se lhe escapou por entre os dedos, se assim podemos falar. Faça uma obra agora, meu Deus, eu estou orando e clamando por essas pessoas. Não é só que estão no vale do desespero, mas essas pessoas, ó Deus, estão depressivas, estão ansiosas. Essas pessoas perderam a esperança de vida. Essas pessoas, ó Pai, estão vivendo momentos tão difíceis que já pensam que a morte é a saída. Senhor meu Deus, não. Eu sei que o Senhor não vai permitir a essa pessoa esse sentimento de morte mais, não. Levanta essa pessoa desse estado depressivo. Levanta essa pessoa, Senhor meu Deus, desse laço do engano. Senhor, algumas pessoas chegam a dizer, não, mas é o processo químico. Ah, mas é a questão da vida. Senhor, se é algo natural, eu sei que o Senhor age, porque o Senhor é Deus poderoso, conhecedor e criador da anatomia humana. Se é algo espiritual, eu sei que o Senhor age também, porque Satanás está vencido. Eu estou clamando ao Senhor agora e o Senhor sabe que eu não estou brincando não, meu Deus. O Senhor sabe que o meu coração está focado no Senhor. O meu coração está entrelaçado na sua misericórdia. O Senhor sabe que eu estou conectado totalmente contigo. E eu sei que estou falando com o Senhor. E sei que o Senhor não é um Deus de segunda categoria, não. Eu sei que o Senhor é o Deus vivo. Eu não sirvo a um Deus qualquer. Eu sirvo ao Senhor que é um Deus vivo. Meu Deus, de ponta a ponta, de norte a sul, de leste a oeste, eu peço ao Senhor, toma ação agora. Se eu sou servo do Senhor, o Senhor vai agir agora. E não é para minha glória não, meu Deus. Eu sou servo do Senhor e sei, Senhor meu Pai, que tudo pertence ao Senhor, tudo que vem do Senhor, tudo é para a glória do Senhor. Mas como servo do Senhor, eu peço ao Senhor, age agora, meu Deus. Eu não posso descrever aqui, Senhor, todo tipo de situação que existe. Eu não posso aqui, ó Deus, sair falando, porque me é impossível falar todo tipo de dor. Mas diante do Senhor, eu sei que o Senhor entende, ó Pai. E por essa razão, nós convocamos o nosso povo, convocamos todas as pessoas para orarem conosco. Tem pessoas orando agora no trânsito. Tem pessoas orando, ó Deus, em casa. Tem pessoas orando nos sítios, nas fazendas. Tem pessoas orando nas capitais e no interior. Tem pessoas orando agora em outros países. Senhor meu Deus, eu reconheço o tamanho da responsabilidade que está sobre mim agora. Mas meu Deus, o que mais importa é o tamanho do poder do Senhor. Eu clamo agora pela sua misericórdia, Senhor. Eu clamo agora pelo seu poder. Perdoa os nossos pecados, ó Deus. Às vezes aqueles pecados, aqueles pecadinhos, ou alguém diz pecadão, pecadinho, às vezes aquilo, ó Deus, nos tira a confiança para clamar. Perdoa os nossos pecados, ó Deus. Limpa-nos de tudo agora. Nós queremos com ousadia chegar no trono do Senhor agora. Nós queremos com ousadia, meu Deus, contar com a misericórdia do Senhor agora. Estenda as tuas mãos para agir nessa vida, nessa criança. Estenda as tuas mãos para agir, ó Deus, nas autoridades que definem os rumos dessa nação, que aliás precisam ser redefinidos com sabedoria. Ó meu Deus, o Senhor é poderoso para quebrar, ó Deus, agora toda arrogância, toda basófia. O Senhor é poderoso para quebrar agora, ó Deus, quebra com o seu poder agora esse orgulho, essa arrogância, para que o Senhor possa agir nessa vida, para que o Senhor possa restaurar essa vida, para que o Senhor possa curar todas as pessoas que estão enfermas. E as coisas que eu não consigo falar em oração, porque para minha mente são tão grandes as situações que eu não consigo, a Deus, explicar, explicitar tudo. O que eu não consigo falar, o que eu não consigo me lembrar, o que eu não consigo explicitar, que o Senhor entenda nesse momento, meu Deus. Coloca a tua mão agora, ó Pai. Olha esse jovem rebelde. Olha esse jovem, ó Deus, que sabe que está trilhando os caminhos da morte. Para ele está certo. Para ele é o que o mundo define. Aquele psicólogo falou, aquele motivacionalista falou, aprendeu na faculdade, a questão aqui é a filosofia, e a sua palavra foi ficando de lado, Senhor. Eu sei que o Senhor pode salvar essa vida agora, aleluia, eu sei que o Senhor pode. Eu sei que o Senhor pode entrar agora nas entranhas do inferno, Senhor, se é que existe esse lugar. E eu sei que o Senhor pode arrebatar essa pessoa e fazer essa pessoa viver. Eu sei que podemos profetizar a esse monte de ossos secos, aparentemente inválidos, e o Senhor pode enviar o seu Espírito e fazer reviver. Faça reviver a nossa juventude, meu Pai. Faça reviver os nossos adolescentes. Faça acontecer a unidade do corpo, a arte da comunhão. Faça, meu Deus, as pessoas entenderem o corpo.
11: faça, meu Deus, os seus servos e servas assumirem a responsabilidade que a eles é atribuída e que nós possamos fazer a obra do Senhor com sinceridade, com amor e, acima de tudo, com fé e com razão. Abençoa a diretoria, meu Deus, da nossa igreja. Abençoa a nossa presidente. Abençoa a nossa família, os componentes da nossa diretoria, os nossos obreiros, ó Deus, as nossas obreiras. Abençoa, Senhor, meu Deus, os nossos companheiros de trabalho. Não importa o ministério, se são companheiros, são servos, abençoa, Senhor. Se são honestos, se vamos nos ver na glória e formamos a igreja invisível, abençoa, Senhor. Ao mesmo tempo que pedimos ao Senhor, detenha o divisor, meu Pai. Detenha, meu Deus, o mercenário. Detenha o enganador. Ah, meu Deus, às vezes corações se expressam e enganam mesmo. Mas o Senhor conhece, o Senhor sabe, cada coração, cada vida. Pai de amor, toca nessa pessoa que precisa da salvação. Toca nessa pessoa que está perdida, toca para salvá-la. Senhor, de uma forma geral, eu repreendo tudo que é de ruim que está permeando essa vida. Eu repreendo tudo que é satânico, tudo que é relacionado à morte, destruição, perdição. Eu repreendo agora e invoco do Senhor a sua bênção. Invoco do Senhor o seu poder agora, em nome de Jesus. Está repreendido todo o mal, está repreendida toda a enfermidade, está repreendida toda a tristeza, Senhor. Meu Deus, acrescenta os anos de vida a esses que servem ao Senhor. Acrescenta os anos de vida, ó Deus, àqueles que honram os seus pais e as suas mães, porque assim a sua palavra nos fala. Senhor meu Deus, Senhor meu Pai, acrescenta os anos de vida aos seus servos, que são servos, mas têm os seus trabalhos, Senhor, e às vezes são trabalhos perigosos. Senhor meu Deus, em nome de Jesus Cristo, prospera a sua igreja, prospera o seu povo, guarda, Senhor, dá o livramento. Nós vivemos numa cidade perigosa, Senhor, nós vivemos numa nação perigosa, e se o Senhor não guardar, Senhor, o que será de nós? Se o Senhor não tiver misericórdia, o que será do seu povo? O mundo é mau, Senhor meu Pai, o homem mau está aí. Ele vai mal e engana e é violento e mata e destrói. Quantas pessoas assassinadas por verdadeiras ninharias. Senhor, guarda-nos nas tuas mãos. Nos dá o livramento da morte, meu Pai. Nos dá o livramento do homem mau, meu Deus. Nos dá o livramento do enganador, do mentiroso, do estafador. Nos dá o livramento, Senhor, da falsidade. Quanta gente falsa, meu Deus. Quanta gente falsa, meu Pai. Quantas pessoas nos elogiam, nos abraçam. Quantas pessoas dizem: ah, como gosto de você, como você é tremendo. Mas o Senhor sabe, ó Deus, que estão nos apunhalando pelas costas. Senhor, o Senhor é Deus poderoso para nos livrar do homem falso, do homem mentiroso, do homem que é enganador. E a sua palavra nos diz que o homem mau é assim, vai de mal a pior, enganando e sendo enganado. Livra-nos do homem mau, livra-nos das armadilhas satânicas e guarda-nos, ó Deus, abençoa-nos, ó Deus. O Senhor é Deus poderoso, ao Senhor nós servimos. Receba, Senhor meu Deus, toda a glorificação, toda a honra, toda a glória seja dada a Ti. Nós contamos com o Senhor para nos guardar, contamos com o Senhor para não permitir, ó Deus, que tenhamos falta de coisa algumas. Contamos com o Senhor para levantar servos, homens, mulheres, servos valorosos e sinceros que estejam fazendo a sua obra com verdade, com poder. Deus de misericórdia, muito obrigado por tudo, Senhor. Muito obrigado pelas grandes multiplicações que o Senhor tem feito na nossa vida. Obrigado pelo nosso pão, obrigado pela nossa saúde, obrigado pela nossa vida. Sê conosco, sê com o seu povo, sê com a sua igreja, Senhor, sempre. Em nome de Jesus Cristo, amém, Senhor. Amém, Senhor.
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14: Ainda antes que houvesse dia, eu sou, e ninguém há que possa fazer escapar das minhas mãos. Agindo eu, quem o impedirá? Isaías 43:13.
15: 3 horas e 31 minutos.

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3: Lembre-se do seu Criador enquanto você ainda é jovem, antes que venham os dias maus e cheguem os anos em que você dirá: não tenho mais prazer na vida. Lembre-se dele antes que chegue o tempo em que você achará que a luz do sol, da lua e das estrelas perdeu o seu brilho e que as nuvens de chuva nunca vão embora. Então os seus braços, que sempre o defenderam, começarão a tremer, e as suas pernas, que agora são fortes, ficarão fracas, e os seus dentes cairão, e sobrarão tão poucos que você não conseguirá mastigar a sua comida. A sua vista ficará tão fraca que você não poderá mais ver as coisas claramente. Você ficará surdo e não poderá ouvir o barulho da rua. Você quase não conseguirá ouvir o moinho moendo ou a música tocando. E levantará cedo quando os passarinhos começam a cantar. Então você terá medo de lugares altos e até caminhar será perigoso. Os seus cabelos ficarão brancos e você perderá o gosto pelas coisas. Nós estaremos caminhando para o nosso último descanso, e quando isso acontecer, haverá gente chorando por nossa causa nas ruas. A vida vai acabar como a lamparina de ouro cai e quebra quando a sua corrente de prata se arrebenta, ou como um pote de barro se despedaça quando a corda do poço se parte. Então o nosso corpo voltará para o pó da terra de onde veio, e o nosso espírito voltará para Deus que o deu. O fim de todas as coisas é: teme a Deus e obedeça a sua palavra, porque este é o dever de todo ser humano. Enquanto você tem oportunidade, compareça na Igreja Pentecostal Deus de Amor e entregue a sua vida ao Senhor Jesus.

0: Senhor Jesus. Quero contar uma experiência que eu tive com Deus quando eu estava procurando uma igreja que eu já sentia no meu coração de servir a Deus. Eu andei em algumas igrejas, em vários ministérios, porque eu queria uma igreja que eu pudesse me encontrar com o Senhor. E visitei alguns ministérios, mas nenhum deles me tocou. Certo dia, eu entrei na sede mundial e lá eu sentei e fiquei observando o culto. E ver as irmãs cooperadoras, obreiras, e me chamou, né, para ir na frente aceitar Jesus na hora que o missionário estava pregando. Lembro eu que era um dia de quarta-feira, mas eu não quis ir, estava sozinha. Aí no outro, quando foi no domingo, eu voltei para a igreja novamente. Eu sentia o Espírito Santo de Deus falando comigo no meu coração. Vai ser aqui que eu tenho grande obra para fazer em sua vida através do Espírito Santo. E ali, irmão, eu sentei. Aí as irmãs, na hora do apelo, elas vieram me chamar. Eu estava toda cheia de pintura. Eu estava com cheias de bijuterias, pulseiras, de calça comprida. E ela falou, vamos lá na frente, vamos aceitar Jesus. E eu fui. O missionário estava pregando, era na época da sede mundial, né? Na igreja antiga. E eu fui, irmão. Aceitei Jesus. E aí, quando eu cheguei em casa, eu já fui tirando as coisas que não era do agrado de Deus da minha vida. O Espírito Santo de Deus já foi fazendo uma obra na minha vida. Aí se passou, né? Eu acompanhei os cultos, ia nos cultos na quarta, no domingo, missionário. Passou 6 meses, começou a anunciar o batismo. E um dia o missionário falou assim, que as pessoas que estivessem já se preparando para o batismo, se quisesse entrar na fila para ser batizada com o Espírito Santo, ele ia descer do púlpito e ia colocar as mãos sobre as nossas cabeças. Irmãos, eu senti uma vontade muito grande de entrar na fila, mas nesse dia eu estava com meu filho de 8 anos e a minha filha de 6 meses no colo. Mas mesmo na oração eu senti uma graça de Deus sobre a minha vida. Eu falei, mas eu não vou na fila, vou esperar para o próximo domingo. E quando terminou o culto, eu vim embora, cheguei em casa, falei para o meu esposo, falei, olha bem, eu queria que você fosse comigo na igreja, porque ele não ia. Eu queria que você fosse comigo no culto, porque o missionário está fazendo, mandando ficar na fila, que é o batismo com o Espírito Santo. E ele desce do púlpito e põe a mão na cabeça das pessoas, e eu queria ir para a fila, mas com as crianças não dá. E ele foi, irmãos, quando foi no próximo domingo, ele foi comigo. E assim começou a oração, né? Eu falei para ele ficar com as crianças e entrei na fila. Quando eu entrei na fila, eu fui sentindo um poder muito grande do Espírito Santo sobre minha vida. Mas eu não estava batizada ainda, mas eu sentia que eu ia ser batizada naquele dia. E assim foi, irmãos. E eu vi o missionário descendo do púlpito e colocando as mãos sobre as cabeças das irmãs, e as irmãs cheias do Espírito Santo. E eu estava orando, orando, e eu comecei a sentir algo diferente sobre o meu corpo, sobre a minha vida naquele momento. Mas ali eu estava assim, quando o missionário foi chegando perto de mim, eu parecia que algo estava impedindo, porque parecia que eu estava me sentindo acanhada naquele momento. E eu não me soltava para ser batizada. Aí o servo de Deus, missionário Davi Miranda, ele se aproximou de mim, colocou a mão na minha cabeça e falou assim, minha serva, você já está batizada com o Espírito Santo. Naquele momento, eu comecei a sentir um poder tão grande de Deus sobre a minha vida, que eu sei que dali me tiraram, levaram lá para o púlpito. Eu fiquei lá, irmão, cheio do Espírito Santo, falando em línguas estranhas. E quando foi naquele momento, o culto foi, chamaram todo mundo para ir para frente receber oração, e eu ali já estava ajoelhada no púlpito. Eu sei que terminou o culto, irmãos. Chegou meu filho e falou: mãe, o culto já terminou, já acabou, já está na hora de ir embora, já deu paz do Senhor. Irmãos, eu não vi, eu estava tão cheia do Espírito Santo e Deus que eu nem vi o culto terminar. Eu ali de joelho, dobrado ali na beira do púlpito, só recebendo o poder do Espírito Santo de Deus. E essa é uma experiência que eu tive. Então eu agradeço a Deus por esse ministério e que Deus abençoe e todos aqueles que estão na frente desse trabalho. Deus abençoe a todo mundo e que aquele irmão que tem um chamado do Senhor e que abra seu coração e faça a obra do Senhor. Deus abençoe por essa oportunidade em nome de Jesus Cristo.
1: Quanto sofrimento, desilusão, tristeza e angústia na sua vida, caro amigo ouvinte. Você vive chorando, pensando: Deus se esqueceu de mim. Deus me abandonou. Deus não quer mais nada comigo. Você está enganado. Deus te ama. Deus te quer bem. Deus quer abençoar a sua vida. Você está pensando em tirar a sua própria vida? Você pensa em fugir de tudo e de todos, esconder-se e dizer: ninguém gosta de mim? Você está debaixo de uma depressão. Preste muita atenção. Deus te ama, porque de tal maneira ele enviou seu único filho para que todo aquele que nele crê não pereça, mas tenha vida eterna. Jesus, ele morreu. Morreu pelos teus pecados em uma cruz de dor, sofrimento e angústia, para te dar a paz e a tranquilidade. Ele mesmo disse bem claro: eu sou o bom pastor e o bom pastor dá vida pelas suas ovelhas. Ele chegou a dizer mais ainda: vinde a mim todos que estão cansados e oprimidos, e eu vos aliviarei. Caro amigo ouvinte, lembre-se de uma coisa: Deus nunca vai te desamparar. Esforça-te, tem bom ânimo e venha participar de uma concentração na Igreja Pentecostal. Deus é amor e a sua vida não será mais a mesma. 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

0: Por natureza, o homem é esquecido. Esquece dos fatos, datas, pessoas e compromissos. Por outro lado, a tendência humana é para não esquecer certos fatos que ocorrem na vida. Principalmente quando se trata de perdoar ou pedir perdão. Vemos e ouvimos muitas pessoas afirmarem: eu perdoo, mas não esqueço. Perdoo, mas não quero mais amizade com ele ou com ela. Isto não é perdão. O perdão que a Bíblia ensina é cheio de amor, misericórdia, e normalmente se perdoando se esquece, se sepulta no passado. Isso é possível se a pessoa experimentar o perdão divino, tornando-se revestida do grande amor de Deus. Deus é onisciente, é onipresente, é onipotente, mas, sem dúvida alguma, Ele esquece dos nossos pecados. Pois eu mesmo, o Senhor de Israel, apago as tuas transgressões por amor de mim, e dos teus pecados eu não me lembro mais. O Senhor Deus lança os teus pecados perdoados para trás de suas costas e joga nas profundezas dos mares. Caro amigo ouvinte, o sangue de Jesus Cristo nos purifica de todo o pecado. Através do seu sangue que temos a comunhão uns com os outros. E o sangue do Cordeiro de Deus, o Filho de Deus, nos purifica de todo o pecado. Isso se conhecermos a Jesus Cristo e sabermos que Ele é o Senhor. Mantemos a comunhão uns com os outros, e o sangue do Cordeiro nos purifica, nos lava e nos limpa de toda a iniquidade. Amigo ouvinte, pare, pense, confesse os seus pecados, e a partir de hoje você será uma nova pessoa em Cristo Jesus, o Filho de Deus. Aprenda a perdoar e serás perdoado. Pois quem conhece a Deus, sabe perdoar. 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
7: 4:03.
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9: Eu sou a irmã Iridã, de Guarulhos, desde dezembro do ano passado, muito enferma, com problema no pulmão, um problema de imunidade muito baixa. Peguei uma anemia profunda e fiquei muito, muito mal mesmo. Fui até o consultório da médica, a médica foi me examinar e falou assim para mim: você tá com tuberculose. Eu falei com o Senhor, né, que se o Senhor me não deixasse dar aquela doença no resultado do exame, que eu iria aqui na rádio contar o testemunho. E quando eu fiz o raio-x, meu raio-x estava limpinho e os exames que para detectar a tuberculose não tinha nenhum traço de tuberculose. Para a honra e a glória do Senhor Jesus, Deus abençoe. Amém.
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12: vício no trabalho. O excesso de horas extras pode ser uma forte fuga dos problemas pessoais. A dedicação extrema e cega à carreira é vista como uma grande virtude heróica na sociedade muito competitiva hoje em dia. No entanto, o excesso exagerado de ocupação muitas vezes esconde uma fuga gigante de difíceis conflitos familiares sérios. O famoso trabalhador compulsivo usa a mesa do escritório como um esconderijo seguro para não pensar na grande dor. A pessoa viciada na autoprodução sente uma culpa imensa no peito quando tenta relaxar durante os finais de semana. Ela confere nervosamente e-mails da empresa de madrugada e nunca consegue se desligar das pressões corporativas pesadas. Essa urgência insana e constante destrói casamentos longos e afasta rapidamente os melhores amigos do convívio prazeroso. O corpo humano, forte, aguenta a intensa carga mental por um longo tempo, mas logo sucumbe à severa fadiga crônica inegável. O tapinha nas costas dado pelo chefe nunca preenche o grande abismo emocional que a pessoa carrega trancado no peito. Buscar de forma inteligente o equilíbrio real entre a vida profissional e a vida particular exige bastante coragem e muita decisão. Limitar as horas do longo expediente e delegar as tarefas pesadas para os colegas melhora muito o andamento e a saúde de todos. Apreciar ativamente o ócio puro e o bom descanso como partes vitais da jornada ajuda a restaurar a velha paz de espírito perdida. A verdadeira e grande riqueza diária do cidadão é ter muito tempo livre e saúde mental para desfrutar do bom salário que ganhou. Estresse e imunidade. A tensão prolongada derruba as defesas naturais do corpo. O sistema imunológico é um brilhante exército perfeito preparado para combater os grandes vírus, as perigosas bactérias. Mas essa forte proteção natural sofre grandes baixas perigosas quando a nossa mente está totalmente tomada por intensas aflições. O estresse alto e crônico libera pesadas substâncias químicas no sangue que atrapalham grandemente a barreira de defesa do corpo. É extremamente comum que pessoas passem por resfriados sequenciais após viverem dias de intensa briga e discussões no trabalho. Dolorosas feridas nos lábios, conhecidas pelo nome de herpes, também aí adoram aparecer quando o nosso sistema nervoso está abalado. A tristeza arrastada e prolongada funciona como um perigoso portal aberto para que as enfermidades tomem conta do corpo físico. E para manter a importante imunidade blindada de fato, os cuidados atenciosos com as emoções diárias precisam ser o foco central. O riso solto, frequentemente, é o excelente bom humor, comprovam que a taxa geral de defesas positivas circula pelas nossas veias. A maravilhosa paz de consciência pacificada permite que a nossa medula produza os melhores e mais rápidos soldados para nos proteger melhor. A medicina tradicional já reconhece abertamente e sem dúvidas a ligação direta entre uma vida muito amarga e um corpo bem mais suscetível. Cultivar na mente pensamentos de grande esperança e manter a velha fé acesa agem como vitaminas excelentes e insuperáveis de proteção. Ser grato, feliz e evitar discussões totalmente inúteis é sempre e será uma das melhores receitas de forte prevenção dadas pelos médicos.
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14: Quatro horas e oito minutos. 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
18: Sou Dalva de Maria Ortiz, gosto muito desse programa. Eu amo esse ministério, eu amo o momento da palavra. Muito obrigada, Deus abençoe em nome de Jesus.
19: A paz do Senhor Jesus. Eu sou Isilda Pereira, moro em Franca, São Paulo. Só quero dizer para os irmãos que todo o programa Voz da Libertação é uma bênção no meu lar. Porque eu ouço esse programa desde 1986, quando eu aceitei Jesus. Que Deus continue abençoando os irmãos cada dia mais. Deus abençoe e fique na paz do Senhor Jesus.
20: A paz do Senhor. Eu falo daqui da cidade de Harrison, em New Jersey, Estados Unidos. E estamos aqui muito felizes em estar acompanhando a programação. Desde já, muitas bênçãos, né, que Deus tem nos concedido através desse programa. Eugênia Batista fala aqui da cidade de Harrison, New Jersey, nos Estados Unidos.
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14: É isso aí. E para a agenda do dia, hoje, dia 9 de agosto de 2026, começo do mês de agosto, lembrando que o mês de agosto é um mês especial para a Igreja Pentecostal Deus e Amor. Hoje pela manhã, na nossa sede mundial, a sede mundial das Igrejas Pentecostal Deus e Amor, teremos Santa Ceia às 11 horas com o presbítero Kleber de Oliveira. A Santa Ceia deste sábado foi uma bênção. Esteve a ministração, a palavra de Deus foi uma bênção e não será diferente neste domingo, 11 horas da manhã, presbítero Kleber de Oliveira ministrando a palavra de Deus. Lembrando que hoje nós estamos em um domingo especial, é o domingo dos pais e teremos uma palavra especial. Eu quero te convidar neste domingo, dia 9 de agosto, culto especial dos pais com o tema Pais entre a mesa e o altar. Aqui na sede mundial, o culto será realizado no Salão 1, localizado na Avenida Prefeito Passos, número 10, Liberdade. Será uma tarde especial. Lembrando que o culto começa às 16 horas. E quem estará ministrando a palavra de Deus é o presbítero Fabrício Beata. Terá participação especial da cantora Débora Miranda, a orquestra, coral, o coral Kids, a banda J Alphas e cantores da MC Music. Então você não pode ficar de fora neste domingo às 16 horas. O endereço você já conhece, mas eu irei repetir. Estamos localizados na Avenida do Estado, 4568, Liberdade, Grande São Paulo. Você que vende no seu veículo próprio, você vai ter acesso pela Avenida Prefeito Passos, número 10, Liberdade. Estacionamento coberto, seguro e gratuito. Você que vem por aplicativo, de veículo, de carona, a entrada fica pela Avenida Prefeito Passos. Lembrando que aqui nós temos toda uma estrutura, uma equipe de recepção. Nós teremos aqui disponível o lounge funcionando. Você aproveite para nos conhecer o memorial. Nós temos lanchonete, nós temos as livrarias abertas para você comprar os produtos aqui da Igreja Pentecostal Deus e Amor, mas chegue cedo para você ter aquele tempo de conversar, de ter um tempo de conhecer a igreja. Para as 16 horas será o grande culto especial, o culto dos pais. Lembrando que nós não podemos deixar de falar, a Igreja Pentecostal Deus e Amor, no mês de agosto, comemora-se um mês especial, porque é o Agosto Verde, e este ano teremos um tema especial. É o 32º aniversário da Fundação Reviver. Vai acontecer dia 22 de agosto, às 14 horas, com o tema O Dia de Semear. Estará ministrando o presbítero Jerry, com participações especiais da irmã Ereni Miranda, Débora Miranda, Eliana Miranda, a evangelista Maria Lorena, toda a diretoria da Igreja Pentecostal Deus e Amor e os diretores da Fundação Reviver. Participação sempre especial dos cantores da gravadora MC Music e os grupos de louvores e muito mais. Será a grande comemoração beneficente, porque o mês de agosto é o mês da beneficência cristã.
0: Espírito da loucura, da esquizofrenia, pelo poder do sangue de Jesus Cristo, saia agora, sai deste corpo, sai paralisia, pelo poder do sangue de Jesus Cristo, sai deste corpo agora, em nome de Jesus Cristo, nós te repreendemos, saia, o diabo já está se manifestando aí, ó. Olha o diabo se manifestando aí, clama igreja, o sangue de Jesus te repreenda, saia, toda obra de feitiçaria, toda obra de bruxaria, sai desse corpo, sai dessa vida, sai desse lar, saia agora, pelo poder do sangue de Jesus Cristo, pelo poder do sangue de Jesus Cristo, olha a tua derrota, diabo, olha a tua derrota, sai, pelo poder do sangue, em nome de Jesus, enfermidade que está nos ossos, enfermidade do sangue, sai agora, saia a depressão maligna, sai desse corpo, sai das pernas dessa mulher, sai das pernas desse homem, saia agora, pelo poder do sangue, saia a opressão do diabo, saia agora, em nome de Jesus Cristo, saia agora, dor de cabeça maligna, sai desse corpo, sai dessa vida, sai desse lar, sai.
1: Graça e paz a todos. Aqui quem vos fala é o irmão Riles. Moro em Vitória, no Espírito Santo. Quero deixar um versículo da palavra do Senhor que se encontra em Êxodo 14, 14. O Senhor pelejará por vós e vós calareis. Que Deus nessa manhã possa estar guerreando em favor de cada irmão, de cada irmão. E pode ter certeza que operando nosso Deus hoje na tua vida, na tua casa, no teu casamento, quem impedirá? Amém? Que Deus abençoe a vida de cada um.

0: bom dia. É o que nós desejamos. 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
1: 4 horas e 24 minutos. Passando aqui para reforçar o culto deste domingo às 16 horas. É o culto especial do Dia dos Pais. Para você que tem este privilégio de ter o seu pai, de ter o seu irmão, de ter aquela pessoa que é um referencial para você, que você irá homenagear neste Dia dos Pais, dá tempo de você encontrar, fazer aquele passeio, quem sabe visitar, fazer aquele almoço, mas o seu compromisso às 16 horas é estar aqui na nossa Igreja Pentecostal Deus e Amor, na sede mundial, porque às 16 horas teremos o culto especial do Dia dos Pais com o tema Paz entre a Mesa e o Altar. Estará ministrando a Palavra de Deus Presbítero Fabrício Beata. E o endereço? Na sede mundial, o culto acontecerá no salão número 1. A você chegar, quando chegar aqui, estará uma equipe te direcionando. O endereço? Avenida Prefeito Passos, número 10, bairro Liberdade. Você é o nosso convidado.

0: nessa dificuldade que você está passando, neste problema que você está enfrentando, onde você está se apoiando? Em quem você está se apoiando? Apoie no amado, naquele que veio para te ajudar em todas as lutas, naquele que veio para te ajudar em todas as dificuldades. Se apoie em Jesus Cristo, porque Ele não vai te decepcionar.
1: Nós estamos aqui com uma irmã, uma das pessoas que recebeu agora esta revelação do Espírito Santo, e ela testifica que já sente o toque de Deus na sua vida. Seu nome, minha irmã?
2: Claudenice.
1: Irmã Claudenice, foi exatamente assim conforme a revelação do Espírito Santo?
2: Foi.
1: A senhora sentia esse problema na sua vista?
2: Sim.
1: Mas neste momento, o que aconteceu com a senhora?
2: Depois do que acabou a oração, eu passei a mão aqui nas minhas vistas, não está doendo mais e eu estou enxergando mais limpo.
1: E ela está chorando, pastor. É um sinal de Deus.
0: A senhora sentia dor nos olhos?
2: Sentia dor aqui toda.
0: Assim nas
2: eu
0: vistas?
2: Eu colocava a mão aqui, doía demais, não estava aguentando de tanta dor.
0: E depois da oração?
2: Sumiu.
0: Sumiu a dor?
2: Sumiu.
0: E sente mais limpo a visão?
2: Sim.
0: Quantos creem que é Deus operando milagres?
3: Quantos creem que Deus opera
0: milagres? É Deus operando milagres, pastor Júlio.
1: Com certeza é o Espírito de Deus operando milagres. Está feliz com Jesus, meu irmão?
2: Sim.
1: Vale a pena participar das concentrações da Igreja Deus e Amor?
2: Vale a pena.
1: Glória a Deus, pastor. Deus está aqui neste lugar. Quem dá glória a Deus?
0: Tem alguém que pode bater palmas e dar glória para Ele?
1: Tem mais milagre acontecendo. Nosso irmão está testificando que ele já estava com a cirurgia marcada, mas neste momento ele recebeu a cura de Deus. Seu nome, meu irmão?
4: Oi, meu nome é Celso. E eu tinha uma consulta marcada para cirurgia, né, pastor? E o que acontece? Só que eu, desde quando eu comecei a fazer as campanhas, eu não estou sentindo mais nada, nem remédio não estou tomando mais. E eu nem precisei mais do hospital, acredita?
0: Já estava com a cirurgia marcada.
4: Já estava tudo encaminhado, mas os remédios que eu estava tomando, eu não estou tomando mais, porque eu vivia na base de Buscopan, nem tomo mais, eu vivia na base de Buscopan. Eu não podia sair também, eu não podia trabalhar, estou podendo fazer
0: serviço. Até para andar tinha dificuldade?
4: Tinha dificuldade, eu não conseguia nem virar assim na cama, né?
0: Meu Deus.
4: E eu era duas hérnias, eu não estou sentindo mais nada, nem os remédios que eu tomava... Que eu tinha que pegar três frascos de Buscopan. O Buscopan ficou encostado, não estou tomando mais nada.
0: É o Deus de milagres!
4: Eu agradeço a Deus. Eu agradeço muito a Deus aqui na Igreja Pentecostal Deus Amor.
0: Quantos podem aplaudir a esse Deus de milagres que tocou sobre a vida dele?
5: Pastor Fabrício, Jesus continua fazendo milagres aqui na Igreja Deus e Amor. Como é o seu nome?
6: Marlúcia.
5: Marlúcia, a senhora entrou aqui sentindo o quê?
6: Ai, sentindo muito mal, sabe? Terrível, um peso na cabeça, nos braços, no mal-estar.
5: Mal-estar, peso na cabeça, nos braços. E agora, depois da oração?
6: Bem, graças a Deus.
5: Sumiu aquele mal?
6: Sumiu. Graças a Deus.
5: Quem te tocou?
6: Em nome de Jesus, Senhor Jesus.
5: Jesus tocou o pastor Fabrício e ela já está bem para a glória de Deus.
0: Quem pode bater mais palmas e dar glória a Jesus?
1: São milagres que acontecem sem medidas aqui na sede mundial. Seu nome, minha irmã?
7: É Tamires.
1: Como a senhora chegou aqui, qual era a sua enfermidade e o que aconteceu no momento da oração?
7: Eu estava com tontura, mal-estar, né? Até tonta.
1: Há quanto tempo a senhora vem sentindo esse mal?
7: Ah, já tem uma semana.
1: Chegou a tomar algum medicamento?
7: Não, medicamento.
1: E era constante esse problema?
7: Era, dor de cabeça.
1: E na hora da oração, o que aconteceu?
7: Aí, através da oração, Deus me curou.
1: Não sente mais nada?
7: Não.
1: Certeza mesmo, mais nada. Aquele mal-estar, aquela tontura, aquela sensação ruim já não existe?
7: Não existe. Na hora que eu fui ali... curada pelo Espírito Santo, meu coração acelerou.
1: Sentiu algo forte?
7: Algo forte. Falei, vou contar.
1: Tem certeza que está curada? Mais nada?
7: Mais nada.
1: Está feliz com Jesus?
7: Sim, Jesus é bom.
1: Deus abençoe pelo seu testemunho. Quem dá glória a Deus?
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3: Quatro horas e 31 minutos. Agora nós vamos com o quadro, o projeto Eu Mais Um, com Débora Miranda e o tema O Poder de Deus que Dá o Crescimento.
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10: Alô, ouvintes, de perto, de longe, vocês que nos acompanham também pelo aplicativo da Rádio Deus e Amor. É uma alegria estar com vocês, graça e paz da parte do Senhor Jesus a todos vocês. Estamos falando esta semana aqui no nosso programa, onde nós orientamos e ensinamos os novos convertidos à Palavra de Deus. Falamos e estamos falando ainda sobre a igreja, vocês como membros desta igreja, as suas características, de onde se originou este nome igreja, enfim. Estamos falando esta semana do crescimento, da expansão da igreja do Senhor no Novo Testamento. E podemos dizer que o sustento da igreja era provido pelos próprios membros. E hoje eu falo sobre o poder de Deus que dava este crescimento à igreja. Em 1 Coríntios 12, versículo 4 ao 5, mostra isso. Que as congregações, elas cresciam numérica e espiritualmente, e através das manifestações do Espírito Santo na vida dos crentes. Vejam a importância para o crescimento da igreja ter estas manifestações do Espírito Santo. O Espírito Santo é que conduz a igreja, que ensina os crentes, que consola. É o nosso companheiro, porque quando Jesus foi aos céus, ele disse: olha, eu vou enviar outro consolador. Ou seja, Jesus era o consolador da igreja. Ele teria que voltar aos céus. E ele disse: a igreja não vai ficar sozinha. Eu vou mandar outro consolador para que esteja com ela todos os dias. Então veja que a igreja do Senhor tem a necessidade de ter estas manifestações do Espírito Santo na vida dela, na vida dos crentes. Está em 1 Coríntios 12. E quando nós falamos da igreja no Novo Testamento e quando a gente lê a história, nós podemos notar que as pessoas eram chamadas à consciência que elas precisavam congregar com regularidade e também prestar serviços à igreja para estimular o amor e as boas obras. Está em Hebreus 10, versículos 23 ao 25. Quando os enfermos estavam desconsolados, o que fazia a congregação? Servia como ponto de apoio a estas pessoas, como se fosse também um reforço espiritual. Está no livro de Tiago 5, versículo 13 a seguir. Então veja que a igreja é um ponto de consolo para aqueles que ali chegam. Para toda a sua membresia, nós precisamos ver um com o outro comunicando benevolência, comunhão, bondade. Nós precisamos colocar na igreja, através das nossas vidas, essas características, os

apagar esta chama bendita do Evangelho que começou e foi ardendo em todo o mundo. E os apóstolos predominaram no ministério de Cristo até o final do primeiro século. Depois da morte de João, que foi o último dos 12 apóstolos, eles foram os discípulos destes, chamados pais apostólicos, os que seguiram com esta lição, com esta tarefa. Então, nós vemos que os cristãos fizeram uso da Septuaginta, ou seja, dos escritos do Antigo Testamento, traduzido ao grego, entre os anos de 250 e 150 a.C. Agora, já para o finalzinho do terceiro século depois de Cristo, esses crentes se reuniram nos escritos do Novo Testamento, ou seja, os evangelhos, as epístolas, começaram a usar a par do Antigo Testamento. Então, nós vemos que tudo foi sendo, vamos dizer assim, não foi sendo esquecido, foi sendo fortalecido. E esse evangelho que começou lá atrás, ele chegou até você. Por isso nós aceitamos o evangelho, nós atendemos o chamado do Senhor. Esta palavra tão maravilhosa, este evangelho, com tanta força, movido pelo Espírito Santo, chegou até os nossos corações. Nós vamos continuar falando ainda sobre a reforma cristã, também a igreja de hoje e quando também houve a decadência da igreja nas próximas programações. Fiquem ligados, não percam. Nós estamos com 4 edições durante o dia. Às 4:30 da manhã, temos também às 10:30 da manhã, às 2:30 e também às 10:30 da noite. Tá certo? Procure esses horários que nós estaremos aqui com o Espaço Eu e Mais Um. Um grande abraço, se despede na paz do Senhor Jesus, Débora Miranda, e até a próxima oportunidade. Música.

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1: Chegou aquele momento que vamos clamar ao Senhor, pedindo livramento, proteção e a bênção de Deus sobre a nossa vida. Poderoso Deus e eterno Pai, graças te damos pela tua bondade, fidelidade e misericórdia em nossa vida. Obrigado, Jesus. Obrigado, Senhor, por mais um dia, por mais um despertar. Obrigado, Senhor, porque mais uma vez o Senhor nos alcançou. A tua misericórdia nos sustentou. Graças te damos, Senhor, pelos incontáveis livramentos que nem mesmo sabemos quais foram, mas nós sabemos que o Senhor nos guardou, porque como declarou o salmista, eu deitei e dormi, mas me levantei, porque o Senhor me sustentou. Tu tens sido o nosso sustento, o nosso refúgio e fortaleza, o socorro bem presente na hora da angústia. E o Senhor nos socorreu nesta madrugada. Porque foi a madrugada do socorro de Deus, creio, meu Pai, que através da programação o Senhor alcançou vidas. O Senhor deu livramentos. O Senhor trouxe cura, libertação e salvação. Obrigado, Senhor. Obrigado, Senhor, pelas tuas misericórdias, que é a causa de nós não sermos consumidos e elas se renovam a cada manhã. Pois grandes coisas o Senhor tem feito por nós e por isso nós estamos alegres. Para este dia, Senhor, para este domingo, abençoa a vida dos teus filhos. Abre as portas e janelas dos céus. Aquele, Senhor, que vai trabalhar neste domingo, dai o livramento, cobre com teu sangue. Esconde, Senhor, das astutas ciladas de Satanás que queiram destruir, que queira prejudicar a vida desta pessoa. Hoje, Senhor, comemora-se o Dia dos Pais, que seja um dia marcado por reconciliações, por demonstração de amor e cuidado, reconhecimento, perdão, que seja um dia de reencontros, ó Pai, que seja um dia de gratidão. Obrigado, Jesus. Obrigado, Senhor. Obrigado, Senhor, por termos a oportunidade de reconhecer e de perdoar. Senhor, meu Pai, que tudo que venhamos a fazer seja para exaltar e glorificar o Teu santo nome. Tu és fiel. Tu és fiel e grandioso. Senhor, meu Pai, para aqueles, Senhor, que vão aproveitar este dia para trabalhar, abre as portas e janelas dos céus, abençoa os seus negócios, abençoa as suas vendas, abençoa, Senhor, traz a providência, não deixe, Senhor, que falte o alimento nas suas mesas, não deixe, Senhor, que falte a roupa para vestir, mas que principalmente não falte a tua presença na nossa vida. Meu Deus, dá aí o escape para aqueles, Senhor, meu Deus, que vão voltar para casa agora, após uma madrugada de serviço, de trabalho. Senhor, que eles possam voltar em paz e segurança. Livra e guarda dos acidentes na estrada, aqueles que vão fazer viagens agora, Senhor. Esconde, Senhor, na Tua presença. Abençoa, Senhor, os cultos, sim, os cultos que vão acontecer, os cultos especiais. Que as ministrações, que as palavras ministradas, Senhor, seja uma palavra do Teu coração para o nosso coração. Assim, meu Pai, que o Senhor nos contemple em tudo quanto fizermos, que seja para glorificar o Teu nome. Neste dia, abençoa, livre e guarda a nossa casa, a nossa família, em nome de Jesus. Amém. Quatro horas e 47 minutos, nós vamos agora com Saúde em Foco.
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3: Reflexo. Você sabe as diferenças entre os tipos de tosse? Tosse é um reflexo automático do corpo que atua para proteger os pulmões, expulsando partículas estranhas e muco. Ela pode se apresentar de formas diferentes, especialmente entre adultos e crianças. Pesquisas indicam que a tosse seca não envolve secreção perceptível, diferentemente da tosse produtiva, que costuma ter catarro acumulado na região do peito. A tosse seca, ela aparece em quadros de alergias, infecções virais passageiras ou exposição à poluição urbana. Já a tosse produtiva costuma indicar acúmulo de muco que precisa ser eliminado com frequência em infecções respiratórias, como gripes ou resfriados. Essa tosse seca não traz expectoração, enquanto a produtiva envolve secreções. O manejo adequado varia conforme o tipo apresentado, exigindo avaliação clínica para indicar tratamento apropriado. Estudos clínicos ajudam a diferenciar os dois cenários e, o mais importante, a orientar os cuidados. O reflexo da tosse é essencial para a defesa do sistema respiratório, ajudando a manter as vias aéreas livres. Condições ambientais, infecções virais e reações alérgicas podem influenciar a frequência e a intensidade da tosse. A melhor abordagem envolve monitoramento médico para diagnóstico preciso e orientações de tratamento. Saúde em dia. Alimentos ricos em vitamina C, essenciais para melhorar a imunidade. As mudanças bruscas de temperatura e o clima seco característicos dessa época do ano exigem bastante da imunidade, né? Por isso, gripes e resfriados, muito comuns, além de outros problemas respiratórios, realmente acabam acontecendo nesse período. Nesse contexto, a ingestão de alimentos ricos em vitamina C pode ser aí uma excelente opção para evitar uma série de doenças. A vitamina C tem um papel fundamental no organismo por conta da ação antioxidante e o poder de aumentar a absorção de ferro, fatores que naturalmente fortalecem o sistema imunológico. Além disso, tem uma relação direta com a síntese de colágeno para a pele, para a construção tecidual e para a energia do organismo, destacam os nutricionistas. E por isso, o nutriente é essencial para ossos, tendões, músculos e tecidos no geral. Também conhecida como ácido ascórbico, a vitamina C está presente em frutos cítricos como laranja, limão e acerola, e também na maçã, goiaba e alimentos folhosos. Além disso, também está no pimentão verde, tomate, salsa, couve, rabanete, brócolis, leite e na carne de fígado. No entanto, assim como outras vitaminas, a vitamina C não precisa ser consumida em excesso. Isso porque é importante que esse abastecimento seja constante para garantir a absorção de ferro, porque o organismo é incapaz de sintetizar o nutriente.

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2: 4:56, se despede seu irmão em Cristo, Diácono George Lucas. Foi um prazer estar contigo nesta Madrugada do Socorro de Deus. Lembrando-se sempre, nas horas mais difíceis, o Senhor é o nosso refúgio e fortaleza, o socorro bem presente na hora da angústia. A palavra de Deus diz: chegai-vos a mim e eu chegarei a vós. O segredo está em chegarmos ao Senhor e confiar na força do seu poder. Fiquem todos na paz do Senhor Jesus. Um forte abraço e um feliz Dia dos Pais. Deus vos abençoe.

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4: 5 horas e 3 minutos.
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2: 1 Pedro, capítulo de número 1, versículo 19. Eu quero trazer um ensinamento aqui, muito relevante para nós. Tem alguém entre nós aqui, porventura, nos visita pela primeira vez? Tem alguém? Se tem, levanta a sua mão. Eu quero te conhecer. Todo mundo já é de casa? Tem uma pessoa que nos visita? Cadê a segunda que nos visita? Nos honra com a sua visita pela primeira vez. Tem mais alguém? O que, que nós vamos falar para essa alma preciosa que nos visita? Seja bem-vinda em nome de Jesus. 1 Pedro, capítulo de número 1, verso 19. Mas com precioso sangue de Cristo, como de um cordeiro imaculado e incontaminado, o qual, na verdade, outro tempo foi conhecido, ainda antes da fundação do mundo, mas manifestado nesses últimos tempos por amor de vós. Diga comigo: há poder no sangue de Jesus. Pode sentar. O sangue de Jesus tem poder. E essa é uma declaração muito forte, usada com bastante frequência pelo povo de Deus. Mas o seu significado vai além dessas palavras, dessa expressão de fé. Nós não podemos usar essa palavra, o sangue de Jesus tem poder, apenas como um chavão ou uma palavra mágica. Porque o sangue de Jesus, à luz da palavra, é muito mais forte do que uma simples expressão. À luz das Escrituras, o sangue de Jesus, ele tem o poder de perdoar. Na primeira epístola de João, no capítulo 1, versículo 7, está escrito: se andarmos na luz, como ele na luz está, temos comunhão uns com os outros, e o sangue de Jesus nos purifica, nos perdoa de todo o pecado. Quando clamamos pelo sangue de Jesus, a primeira coisa que nós precisamos é do seu perdão. Porque Jesus morreu na cruz para nos perdoar. Paulo escreve a carta aos Efésios, no capítulo 1. Paulo disserta a partir do versículo 7, dizendo, ele descreve que por meio da morte de Cristo nós temos a redenção e o perdão dos nossos pecados. Porque o sangue de Jesus perdoa pecados. Na primeira epístola de João, no capítulo 2, versículo 2, o texto afirma que Jesus é a propiciação pelos nossos pecados e o de todo o mundo. O texto diz: ele é a propiciação pelos nossos pecados. E não somente pelos nossos, mas também pelos pecados de todo o mundo. Somente através do sangue de Jesus podemos ser lavados das nossas culpas. Ei, quem está com Cristo não tem mais a condenação do pecado por causa do sangue de Cristo. Na carta aos Romanos, no capítulo de número 8, no versículo de número 1, a palavra do Senhor disse: portanto, agora nenhuma condenação há para os que estão em Cristo, que não anda segundo a carne, mas segundo o Espírito. Oh, glória! Então, através do sangue de Cristo, há perdão para todos nós. Através do sacrifício de Cristo na cruz, há um novo e vivo caminho. O sangue de Jesus também tem o poder de santificação. Na carta aos Hebreus, no capítulo 9, no versículo 9, a palavra do Senhor diz: muito mais o sangue de Cristo, que pelo Espírito eterno a si mesmo se ofereceu sem mácula a Deus, purificará a nossa consciência de obras mortas para servirmos ao Deus vivo. O sangue de Jesus nos purifica e nos faz aptos a vivermos uma vida plena na presença de Deus. Para o ser humano é impossível ser santo. O ser humano não consegue essa façanha da santificação pelos seus méritos. O ser humano não consegue ser santo pela sua própria capacidade ou virtude. O ser humano não consegue ser perfeito pela sua própria força, mas pelo poder do sangue de Jesus. Nós somos lavados, somos purificados. Quando recebemos Jesus, nos tornamos uma nova criatura e o passado não conta mais. Em 2 Coríntios capítulo 5, versículo 17, Paulo diz: quem está em Cristo, nova criatura é. As coisas velhas, no plural, as coisas velhas se passaram, e eis que tudo se fez novo. Gálatas capítulo 2, versículo 20, na parte B, Paulo diz: já estou crucificado com Cristo, e agora vivo não mais eu, mas Cristo vive em mim. Oh, glória! A libertação dos vícios, a libertação dos maus hábitos, a libertação de qualquer que seja o pecado, através do poderoso sangue de Jesus. Quando Jesus entrega a sua vida voluntariamente na cruz do Calvário, para cumprir João 3,16, para aquele que nele crê não pereça, mas tenha a vida eterna. O texto diz que ele diz: Pai, nas suas mãos eu entrego o meu espírito. E naquela hora o texto diz: e o véu do templo se rasgou de alto a baixo. O véu, que no contexto da antiga aliança tipificava, simbolizava, representava a nossa separação de Deus. Esse véu que Flávio Josefo descreve como tendo 2.000 toneladas, 18 metros de altura, 30 de comprimento, 2 centímetros de espessura, que era difícil de ser rompido. Alguns descrevem que era necessário 16 juntas de bois para poder rasgar aquele véu, mas com o ato de Cristo na cruz, aquele véu se rasgou de alto a baixo. foi aberto um novo e vivo caminho. E nós podemos hoje ter acesso à pessoa do Cristo, receber o perdão de Cristo, ser abraçado por Ele, sair daqui de mãos dadas com Ele, ser sarado por Ele dos nossos pecados, ser lavado por Ele. Hoje, através do sangue de Jesus, há perdão para cada um de nós. O que seria de nós sem o sacrifício de Cristo? O que seria de nós sem a sua abundante graça e misericórdia? O ser humano, ele vive separado de Deus, ele vive separado do próximo por causa do pecado. Isaías capítulo 59, versículo 1, Isaías diz: eis que a mão do Senhor não está encolhida para que não possa salvar. Seus ouvidos não estão agravados para que não possam ouvir. Mas as vossas iniquidades separa vós do vosso Deus. Mas através do sangue de Cristo fomos aproximados dele. Efésios capítulo 2, versículo 13, Paulo diz: mas agora em Cristo Jesus, vós que estávamos longe, fortes aproximados pelo sangue de Cristo. Porque através do sangue de Cristo fomos reconciliados com Deus. Quando Deus chega lá no jardim do Éden, Gênesis 3, 9, Ele chega e pergunta: Adão, onde estás? Tem um ponto de interrogação, é uma pergunta. Quando Deus faz essa pergunta, Deus já sabia a resposta. Só porque Deus não está se referindo à localização geográfica de Adão, mas espiritual. Porque quando o homem peca, ele fica longe de Deus. O pecado nos separa de Deus. O pecado nos afasta de Deus. O pecado nos leva para longe de Deus. O pecado faz nós perdermos a comunhão com Deus. Mas através do Cordeiro de Deus, que João Batista diz que tira o pecado do mundo, fomos reconciliados com Ele. Através de Cristo Jesus, através do poder que há no seu sangue, há para nós um novo e vivo caminho, porque a bênção do poder no sangue de Jesus nos traz o perdão. A bênção do poder do sangue de Jesus nos traz a santificação. A bênção do poder do sangue de Jesus nos traz comunhão, oh glória. Então o sangue de Jesus não é apenas para falar: sai capeta, sai câncer, sai doença, sai inveja. O sangue de Jesus também

salvação, ó glória. Em 2009 eu pastoreava uma pequena igreja. E aquela igreja estava enfrentando um processo difícil, um processo de perseguição de alguns vizinhos ali. E foi um processo que foi para a justiça. E eu tinha que ir para a audiência, porque a igreja foi processada. E nesse processo, um dia eu estava de joelhos no altar, orando, e eu senti de levantar, assim, senti aquele incômodo em levantar e ir lá para a porta e começar a orar. E aí eu estava ali orando na porta daquela igrejinha. Enquanto eu estava ali orando, saiu um homem de dentro de casa, com o rosto ensanguentado assim, da lateral direita. Havia igreja, e do lado da igreja havia uma passagem que dava acesso à rua de trás. Eu se deparei com ele, com o rosto todo ensanguentado e com a faca na mão. Era um punhal. E ele chegou assim para mim e falou assim: hoje a sua vida acaba, pastorzinho. E quando ele falou aquilo, eu tremi da cabeça aos pés. E só me veio na mente essa palavra: o sangue de Jesus tem poder. E eu ali, intacto, eu não conseguia me movimentar. Eu fiquei paralisado de medo. Eu não conseguia verbalizar nada, eu não conseguia me expressar. Mas na mente eu pensava comigo, eu falava consigo: o sangue de Jesus tem poder. E ele começou a fungar assim, ó. E ele caiu de joelho. E ele soltou a faca. E quando ele soltou a faca e caiu de joelho, eu consegui verbalizar. E eu falei: o sangue de Jesus tem poder e te perdoa. E ele começou a chorar com lágrimas copiosas. E ele se levantou e me abraçou, me sujou de sangue o terno. Era um terno claro. Eu perdi aquele terno, mas eu não perdi aquela alma. E ali abraçado com ele, ele começou a chorar copiosamente. E eu comecei a falar: o sangue de Jesus tem poder para te purificar agora. E ele chorava. E abraçado comigo, ele dizia algo que muito me chamou a atenção. Ele dizia assim, ó: eu quero viver uma vida voltada para Deus. Eu quero voltar a servir a Deus. Eu quero abandonar os meus vícios. Eu quero abandonar esse ódio que há dentro do meu coração. E ali, depois de alguns minutos, eu consegui que ele se recompôsse e a gente entrou para a igreja. E ele entregou a vida a Jesus. Era antes do culto. Ele foi embora. Naquela época, salvo não me engano, ainda não tinha nem zap. Ou se tinha, estava começando. Mas ninguém pegou o contato dele. E ele foi embora, e no outro dia ele voltou. Mas ele voltou transformado, não na aparência. Ele não chegou de terno na igreja. Ele não chegou com sapato bem vernizadinho, não.
Mas quando ele chegou, o rosto dele resplandecia. E ele falou para mim assim: pastor, eu abri a Bíblia essa madrugada em 1 Pedro capítulo 1, versículo 19. E ele leu o que nós lemos aqui nessa noite. E ele falou para mim: olha esse texto. Ele começou a ler e chorar. E ele dizia: o que nós lemos, mas com precioso sangue de Cristo, como de um cordeiro imaculado e contaminado, qual na verdade em outro tempo foi conhecido ainda antes da fundação do mundo, mas manifestado nesses últimos tempos por amor de vós. E ele começou a chorar e falou: Jesus me ama, Jesus me escolheu, eu fui tocado, eu fui lavado aqui ontem, eu senti o sangue de Jesus me purificando. E ali caiu a minha ficha, apesar de naquela época eu já ser diácono, não era presbítero, mas era diácono, mas caiu a minha ficha ali. E eu entendi que o poder do sangue de Jesus regenera o homem de dentro para fora. O poder do sangue de Jesus não trabalha apenas na aparência, apenas no por fora, mas ele transforma o homem de dentro para fora. Essa é a palavra de Deus para o meu e para o seu e para os nossos corações. Aquele que começou a boa obra ainda está trabalhando em nós. Eu quero que você se coloque de pé, porque o Espírito de Deus ainda está trabalhando. Aí não precisa.

há poder no sangue de Jesus, há poder no sangue de Jesus. O sangue de Jesus está lavando alguém aqui, o sangue de Jesus está purificando alguém aqui, o sangue de Jesus está trazendo santificação, está trazendo perdão, está trazendo comunhão, ó glória. Levanta a voz e vai adorando a Deus, porque o sangue de Jesus está tocando em nós aqui e agora.

continua de pé que eu já vou terminar o culto. Mas eu não posso terminar esse culto sem antes convidar você. Fique em pé que eu já vou terminar. É 8h42, eu vou acabar. Mas eu não posso terminar esse culto sem antes perguntar se tem alguém aqui entre nós que ainda não foi lavado por esse sangue. Que ainda não foi tocado pelo poder do sangue de Cristo. Sai do seu lugar e vem aqui entregar sua vida a Jesus. Mas vem correndo. Porque hoje Jesus quer escrever o seu nome, minha filha, no livro da vida. Jesus está te convidando hoje para viver uma vida de obediência, de santidade, de comunhão na presença dele. Não se intimide, venha receber a Cristo hoje. Hoje ele marcou esse encontro contigo, porque ele quer salvar a tua alma. Se tem alguém para Jesus, vem à frente. Vem nesse encontro. Pastor, mas eu estou com vergonha. Não tenha vergonha. Jesus diz, aquele que me confessar diante dos homens, eu confessarei diante do meu Pai.

Tem uma pessoa que está com o coração acelerado, as mãos estão transpirando. É o Espírito Santo te chamando, vem entregar a vida aqui no meu altar. Vem, minha filha, saia, você mesmo. É você mesmo que o Espírito Santo está chamando para receber o perdão dele. Vem, vem receber o perdão de Jesus aqui no altar. Vem receber o amor de Cristo. Hoje ele te aceita aqui e ele vai escrever uma nova história. Sai do seu lugar e vem. Vem, Jesus está te chamando, porque ele quer escrever o seu nome no livro da vida, ó glória. Ele quer salvar.

0: deveria ter saído, glória.
1: Eu quero orar aqui por 16 pessoas que o Senhor te trouxe aqui. E o Espírito Santo me conduz a te dizer que a sua luta não está perdida. Ele está em silêncio, na verdade. Mas o silêncio de Deus, no silêncio, ele está trabalhando. E ele diz para 16 pessoas: descansa, porque eu irei te surpreender por esses dias. São 16 que recebem. Aqui tem uma, lá tem duas, lá tem três, lá tem quatro e cinco. Aqui tem seis, ali sete, ali oito. Balançando as mãos assim, nove, ali dez, ali onze, doze, treze, 14, 15, 16. Levanta sua mão e diga glória a Deus. Diga comigo: Senhor Jesus, eu creio na multiplicação na minha vida, em nome de Jesus.
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2: Meu nome é Fabiana, eu sou da cidade de Canaã dos Carajás, no estado do Pará. Eu cumprimento a todos com a paz do Senhor e gostaria muito de contar o meu testemunho. Recebi uma bênção nas mãos do Senhor, onde meu filho estava sentindo uma dor no peito, uma dor muito forte, e ele se queixando. Aí eu levei ele no médico, o doutor passou só uma medicação, mandou a gente para casa. Aí na segunda-feira eu levei meu filho mais uma vez para o hospital, lá ele fez vários exames, não deu nada. Aí eu falei para a doutora: doutora, eu quero um eletro do coração do meu filho. Quando ele fez eletro, a doutora ficou assustada, falou: uai, deu uma alteração aqui. Aí, quando foi quase 5 horas da tarde, me mandaram para casa, disse que era para me esperar outro resultado do exame chegar. Quando eu cheguei em casa, com pouco tempo, mais ou menos 20 minutos, me ligaram para voltar para internar meu filho, para tratar uma febre reumática, um problema muito sério, qual meu filho ia tomar a injeção de Bezotacil por muitos anos, até praticamente a fase adulta. Meu filho só tem 9 anos. Fiquei 3 dias com meu filho internado naquele hospital. Quando foi na quinta-feira, me tiraram para outro hospital, em outra cidade, me levou na ambulância com meu filho, e lá ele fez um ecocardiograma do coração. Eu estou aqui contando o meu testemunho, que eu fiz um voto com o Senhor, que se o Senhor livrasse que meu filho não tivesse nada no coração, que não tivesse essas enfermidades, febre reumática, qual ele falava que era tão grave, que eu iria dar o meu testemunho, contar o meu testemunho na rádio. Quando a gente chegou no hospital novamente, na internação, a doutora olhou o eco, sorriu e falou: não deu nada, teu filho não tem nada no coração. O que foi que aconteceu? Nem gás ele tem ainda, a gente recebeu alta. E viemos para casa, não passou remédio, medicação nenhuma, para a honra e glória do Senhor Jesus. Eu estou aqui contando e agradecendo a Deus e dizendo: ouvintes, confia no Senhor, persevera em oração, busca de Deus, que esse Deus é poderoso, esse Deus é maravilhoso. Eu agradeço essa oportunidade, Pai do Senhor, em nome de Jesus. Amém. Sou Fabiana, moro aqui na cidade de Canaã dos Carajás, no estado do Pará.
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6: 5 horas e 55 minutos.
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1: Bom dia a todos, a paz do Senhor e Salvador Jesus Cristo, povo de Deus, que Deus em Cristo abençoe. Sejam todos muito bem-vindos esta manhã, 6 horas, aqui na capital paulista. Hoje, domingo, nós estamos aqui para celebrar ao nosso Deus por tudo quanto Ele tem feito por mim e por você. Nós estamos aqui nesta manhã para clamarmos ao nosso Deus e agradecer a Ele pelos seus feitos, milagres e maravilhas. Bom, eu sou o seu irmão em Cristo, Diácono Lindenberg Araújo, e eu já quero convidar você, ouvinte, internauta, a compartilhar esta live, compartilhe ao máximo de pessoas possíveis para que ela também possa orar juntamente conosco. Talvez neste momento venha a angústia, venha o desespero, venha a aflição, mas eu creio que através da oração, do clamor da igreja, o nosso Deus trará fortalecimento espiritual. Portanto, eu quero aqui deixar uma palavra de meditação para todos vocês. Está escrito em Salmos de número 126 e verso de número 3. Salmos de número 126 e verso 3, que diz assim: grandes coisas fez o Senhor por nós, e por isso estamos alegres. Repito, grandes coisas fez o Senhor por nós, e por isso estamos alegres. Oh glória, que maravilha! Grandes coisas Deus tem realizado em nossas vidas. Então não tem motivos de nós ficarmos entristecidos, angustiados, porque todavia Deus permanecerá sendo bom e benigno em nossas vidas para conosco, porque esta é a sua natureza: ser bom, ser bondoso e ser misericordioso. Grandes coisas fez o Senhor por nós e por isso estamos alegres. Ouvintes, internautas, convido a todos vocês a clamar ao nosso Deus juntamente comigo. Oremos! Bondoso Deus, maravilhoso, eterno e bondoso Pai, Senhor Jesus, aqui estou na Tua presença, aqui estou na Tua casa nesta manhã, ó Pai, para Te exaltar, Te agradecer pelo Teu amor, pela Sua graça, em nome do Senhor e Salvador Jesus Cristo, nós queremos Te glorificar, meu Deus, Te exaltar, meu Pai, na beleza da Tua santidade, Senhor, porque sabemos que todas as coisas cooperam para o bem daqueles que amam a Deus. Nós queremos Te agradecer pelo Teu amor. Nós queremos Te louvar, Te glorificar pela Sua misericórdia. Senhor, meu Deus e meu Pai, obrigado, Senhor, por ter nos concedido mais uma oportunidade de vida nesta manhã de domingo. Senhor, obrigado, ó Pai, porque o Senhor é Deus que livra, é Deus que guarda, é Deus que dá livramento, é Deus que socorre vidas. E nós queremos, Pai, Te agradecer por este amor, por esta rica misericórdia, por esta Sua bondade. A Sua palavra, meu Deus, nos diz que o Senhor é bom e a Sua benignidade dura para sempre. Nós queremos Te agradecer, Pai, por esta benignidade, porque nós não merecemos, nós não somos dignos de tal, mas o Senhor é misericordioso. Pai, quantas vidas agora, neste momento, se encontram angustiadas, se encontram entristecidas, ó Pai. Senhor, tenha misericórdia, porque a Tua palavra nos diz que o choro dura uma noite, mas a alegria vem pela manhã. Senhor, e nós estamos amanhecendo este dia na Tua presença, na Tua casa, Te louvando, Te glorificando e Te agradecendo por este amor. Senhor da glória, Vem sobre a tua igreja nesta manhã. Vem sobre o teu povo, ó Pai, neste momento de oração e de clamor. Nós nos humilhamos diante de ti. Nós nos humilhamos diante da sua presença, Pai. Perdoa. Perdoa as nossas falhas. Perdoa os nossos pecados. Perdoa, sim, Senhor da glória, as nossas iniquidades, transgressões, ó Deus. Nós tributamos ao teu nome honras e glórias pelo teu amor, pela sua bondade, pela sua graça. Tenha misericórdia, Pai, deste ouvinte, deste internauta que está conosco orando também, mesmo sem forças, mesmo, ó Pai, vulnerável, Senhor, fraco, mas eu oro por estes, ó Deus. Eu oro por aqueles que estão agora, meu Deus, aflitos, meu Pai, angustiados. Eu oro para que o Senhor possa visitá-los neste momento, para que o Senhor possa visitar estas vidas neste momento, nesta manhã, e repreender, meu Pai, esta seta do inimigo, em nome de Jesus Cristo, o Salvador. Nós queremos te agradecer, meu Pai, pelas batalhas, pelas lutas, pelas guerras que nós enfrentamos, mas contudo, Senhor, somos vencedores, como diz a sua palavra. Vós sois mais que vencedores em Cristo Jesus. Ó, Senhor da glória, obrigado, Senhor, por esta graça. Obrigado, ó Pai, pela sua presença cada dia, mesmo no deserto, independente do lugar, meu Pai, a sua presença está conosco. Nós precisamos carregar juntamente conosco em nossos corações. Sim, ó Deus, confirma a tua bênção completa, confirma a tua graça, a tua misericórdia sobre esta vida, sobre esta pessoa, meu Pai, que está orando neste momento, que está clamando ao teu Espírito Santo, ó Deus. Graças nós te damos. Quantos estão agora, ó Pai, de joelhos dobrados nesta manhã, abençoai esta casa, este lar, que a tua presença possa fluir, meu Pai, dentro desta casa, dentro deste ambiente, deste trabalho, meu Deus, neste coração. Nós te suplicamos nesta manhã, neste momento de oração, ó Deus, tenha misericórdia, Pai da glória. Ó Deus poderoso, refrigera, Senhor, esta alma, este coração, meu Pai, que está magoado, que está machucado. Senhor, com esta mágoa, com esta angústia, eu oro para que o Senhor possa trazer livramento, fortalecimento espiritual. Ajuda, Senhor, ajuda este ouvinte, ajuda este internauta que está agora orando conosco, para que ele possa, Pai, permanecer firme, pois o Senhor é a pedra de esquina, é a pedra fundamental, é a pedra onde sustenta toda a base da casa. Oh, Deus tremendo, tenha misericórdia, meu Pai, que possamos estar firmados em ti, ó Deus, independente das lutas, independente das provações. É tudo pela graça, Senhor, porque diz a sua palavra que o justo viverá pela sua fé. Oh, meu Deus, e é pela fé que nós oramos agora, é pela fé que nós clamamos a ti nesta hora. Oh, Espírito Santo, manifesta a tua graça nesta vida, manifesta teu poder e tua graça sobre esta casa. Senhor, limpa, meu Pai, este coração, limpa, purifica esta mente, purifica esta pessoa, meu Deus da glória, que está orando. Foi dormir, ó Deus, com mágoa no coração, com tristeza e angústia que ele está agora lhe sufocando. mas agora eu clamo ao Teu Espírito, porque o Teu Espírito limpa, Teu Espírito purifica os nossos corações, ó Pai. Senhor, vai ao encontro desta pessoa, vai ao encontro deste lar, desta casa, esta pessoa que ora, meu Pai, pelo seu parente, pelo seu familiar. Eu oro, Senhor, para que o Teu Espírito Santo possa operar milagres e maravilhas nesta vida. Em nome de Jesus Cristo, Salvador, meu Pai, vem trabalhar, meu Deus. Vem trazer refúgio para este coração agora. Vem trazer, meu Pai, o sustento para a alma desta pessoa que está orando, que está clamando, ó Pai, a Ti neste momento. Porque sabemos que nós precisamos, ó Pai, socorrer ao Teu Espírito, ó Deus. Muitas pessoas, ó Pai, que estão agora enfermas, que estão agora, meu Pai da glória, angustiadas, desenganados pela medicina, mas que agora estão, ó Pai, socorrendo a medicina com recursos humanos, mas através da oração, através do clamor, meu Deus, nós clamamos a Ti nesta hora, nós clamamos ao Teu Espírito Santo, que possa enviar o socorro para esta vida, que possa enviar o grande livramento para esta pessoa, que possa enviar a cura, o milagre que esta pessoa almeja, que esta pessoa necessita. Deus poderoso, santo e fiel, nós Te louvamos, ó Deus, neste momento. Abençoai agora este ouvinte, este internauta que está orando conosco. São centenas e milhares de pessoas agora, nesta manhã, meu Pai, em oração. Abençoa, meu Pai, os pais. Hoje é dia dos pais, ó Deus, e nós queremos Te louvar, meu Pai da glória. Dai saúde aos Teus servos, dai saúde, ó Deus, confirmando o grande livramento, ó Pai. Sim, meu Deus da glória. Obrigado, Senhor, pelo Teu amor. Obrigado, Senhor, pela Sua bondade. Obrigado, Senhor, pela saúde que o Senhor tem dado aos nossos familiares, à nossa família. Vai visitando, Senhor, este parente, de perto, de longe, este jovem, esta jovem que está agora no calabouço, no abismo. Senhor, com estes sintomas, ó Pai, de enfermidades, de depressão, crises de ansiedade, síndrome do pânico. Senhor, esta vida que está sofrendo, esta pessoa que sofre com estes problemas, ó Pai, no psicológico, ó Deus, esta pessoa que está agora enfrentando estes problemas, ó Pai de saúde, tenha misericórdia, ó Pai, tenha compaixão desta pessoa, nesta manhã gloriosa, liberta, meu Pai, esta vida desta escravidão, esta escrava do pecado, se tornou escravo, ó Pai de Satanás, e agora está sofrendo, arrependido, arrependida pelos erros que cometera, se equivocou, mas que agora está arrependido. Perdoa ele, Senhor, perdoa ela, meu Pai, restaura, meu Pai, esta vida, faz uma nova história, escreve uma nova história, meu Pai, sobre ele. Repreenda, meu Pai, o inimigo que está assolando esta pessoa, que está assolando esta casa, que está assolando esta pessoa, esta família. Eu oro ao Teu Espírito nesta manhã, para que o Teu Espírito Santo possa repreender esta enfermidade, possa repreender agora esta aflição que estava sobre esta pessoa na mente, no coração, ó Pai. Senhor, eu oro para aqueles que estão internados, aqueles que estão na UTI, que passaram, ó Pai, por uma intervenção cirúrgica, mas houve alterações, Senhor, e agora está sofrendo, ó Pai, com estas infecções, ó Deus, no pulmão, no sangue, Senhor, no intestino, no estômago, no esôfago. Tenha misericórdia, esta pessoa que está doente, enferma, vai curando nesta manhã, cura mesmo, Espírito Santo, cura mesmo, Senhor Jesus, meu Pai, o Senhor é o mesmo e não mudou, o Senhor é o mesmo e não mudou, e nunca mudará. A Tua palavra nos diz, ó Pai, que assim como a chuva cai na terra e não tem como voltar para lá, assim a Sua palavra, ela não retorna para ser vazia, antes fazendo aquilo que lhe apraz. Ó meu Deus poderoso, a Tua palavra, meu Pai, nos liberta, a Tua palavra tira, meu Pai, esta rapina, esta mácula, meu Deus, a Tua palavra, ela penetra entre juntas e medulas e é apta para discernir entre pensamentos e corações. E nós queremos Te glorificar, ó meu Pai, porque está escrito na Sua palavra, ó Deus, e conhecereis a verdade e ela vos libertará. Senhor, que este ouvinte, que este internauta agora possa receber esta palavra, possa ouvir a Tua palavra, Senhor, e entrar dentro do seu coração e ser fortalecido, alimentado, transformado pelo poder da Sua palavra. Oh, meu Deus poderoso, que haja curas, ó Pai, que haja milagres na vida desta pessoa que se encontra, ó Deus, enfermo, pneumonia, que está agora com este câncer, com leucemia. Deus, tem misericórdia desta criança, tenha misericórdia deste adolescente que recebera este diagnóstico, ó Pai. Tenha misericórdia, meu Senhor da glória, que toda aflição caia por terra agora, que toda enfermidade caia por terra agora, em nome de Jesus Cristo Salvador. Trabalha na mente, trabalha nesta pessoa, meu Pai, quantos livramentos o Senhor já deu para esta vida, quantos livramentos o Senhor já deu para esta pessoa. Labacalama, labaia, te calamassuri, me calamasteri, me clama. Oh, meu Deus, quantos livramentos de morte, quantos livramentos de acidente, quantos, ó Pai, quantos livramentos o Senhor já deu para este homem, para esta mulher, mas mesmo assim, ainda resiste a Tua presença, ainda está resistindo, ó Pai, a esta graça. Oh, Espírito Santo, oh, meu Deus, tem misericórdia, Pai, tenha misericórdia desta vida, desta pessoa que Te clama, meu Pai, que Te busca na beleza da Tua santidade. Oh, Espírito Santo do Senhor, realiza a Tua obra, meu Pai, realiza a Tua obra nesta pessoa. Deus, tira o orgulho, tira a soberba, tira a arrogância, a prepotência. Vai tirando, ó Pai da glória, vai tirando isto que traz mancha para as nossas vestes. Tira tudo aquilo que mancha o nosso relacionamento com o Senhor. Tira mesmo tudo aquilo, ó Pai, que traz ao Espírito Santo impedimento, a iniquidade, a transgressões, porque a Tua palavra diz que aquilo que faz divisão entre nós e o vosso Deus são as nossas iniquidades. E nós não queremos, meu Pai, nós não queremos manchar o nosso relacionamento com o Senhor, a nossa comunhão. Nós não queremos, meu Pai, perder a nossa identidade com o Senhor. Queremos manter a nossa identidade intacta. Queremos manter, Pai, o nosso relacionamento com o Teu Espírito Santo intacto. Senhor, despertai este ouvinte. Despertai agora este internauta. Alamasturi me anda lá, Pai, para Te clamar, meu Deus. Para buscar, ó Deus, na Tua presença, buscai ao Senhor enquanto se pode achar, invocai-o enquanto Ele está perto, e nós queremos Te adorar, meu Deus, nós queremos Te glorificar, ó Deus poderoso, porque até aqui o Senhor tem nos ajudado, e grandes coisas o Senhor tem feito por nós, pela sua igreja, pelo seu povo, por estes cristãos que clamam agora no Brasil e no mundo. Por isto estamos alegres, porque nós nos levantamos e permaneceremos de pé, ó Deus. Orianta a labaia, é o Senhor que levanta aquele que está caído, é o Senhor que renova aquele que está aflito, é o Senhor que capacita aquele que não tem nenhum vigor. Capacita este ouvinte, ó Pai, capacita este internauta agora, capacita o teu servo e prepara-o, prepara ele mesmo, para que ele seja instruído, enviado para o campo missionário. Deus tremendo e poderoso, alamastu, rimicalamasterianda labaia, realiza a tua obra, Pai, realiza o teu mover, ó Deus, realiza, meu Pai, visita agora este ouvinte, que eu oro por ele neste momento, por cada pedido de oração que está sendo feito aqui agora nas redes sociais. Senhor, abençoai estes pedidos de oração. Quantos agora pedem, ó Pai, oração por esta causa, por este propósito, causa na justiça, portas abertas. Pai, vai realizando a providência, vai confirmando a providência para esta pessoa, a providência para esta vida que está clamando agora, que está orando, em nome de Jesus Cristo, seja curado por Deus agora, seja liberto pelo Santo Espírito de Deus nesta hora, em nome de Jesus Cristo Salvador. Eu creio, ó Pai, na manifestação do teu Espírito, na manifestação do teu poder. Lamastu rimicalamaia lamasterianda labai, na manifestação da tua glória. Eu creio nisto, ó Pai, que nesta manhã teu Espírito já está dissipando todo o mal, todo o poder das trevas, todo o poder do adversário está caindo por terra nesta manhã, porque o teu Espírito Santo peleja, teu Espírito Santo opera, teu Espírito Santo trabalha. E é por isto, ó Pai, que nós clamamos, intercedemos com fé, porque bem-aventurado é aquele que teme ao Senhor e anda nos seus caminhos, Senhor da glória. Bem-aventurados são aqueles que temem ao Senhor, que temem ao teu Espírito Santo, como está escrito na tua palavra: ah, Espírito Santo da verdade, os que confiam no Senhor serão como os montes de Sião, que não se abalam, mas permanece para sempre. Oh Deus, aumenta a fé do teu povo, aumenta a fé da sua igreja. Quantos estão agora orando, mas não tem certeza do clamor que está fazendo, não tem certeza que o Senhor está ouvindo a oração. Tira esta dúvida, meu Pai, esta incredulidade. Tira, arranca deste coração, da mente desta pessoa, tudo aquilo que traz dúvidas, tudo aquilo que impede nós recebermos a tua bênção, porque a sua palavra nos diz que a bênção do Senhor enriquece e dela não acrescenta dores. Oh Deus Jeová, realiza, Senhor, o grande livramento, a grande vitória, traz renovo para esta pessoa. Traz renovo para esta vida. Talvez agora não tinha, meu Pai, não tem mais aquela essência que tinha, não tem mais aquele vigor que tinha, não tem mais, Espírito Santo, é, Deus, aquela graça, meu Pai da glória. Mas eu oro, ó Pai, para que o teu Espírito Santo possa trazer renovação para esta mente, renovação para esta pessoa. Renova, meu Pai, renova, meu Deus, esta vida, renova, Espírito Santo de Deus, esta pessoa, esta família, este casamento. Ó Pai da glória, abençoai, ó Deus, a nossa presidente Erene Miranda, dai saúde à tua filha, estenda as tuas mãos de misericórdia, estenda, meu Pai, a sua mão de bondade, para proteger, para guardar, para livrá-la. Abençoai toda a nossa diretoria deliberativa e a nossa diretoria executiva. Abençoai de forma poderosa. Abençoe os teus filhos, ó Pai. Abençoe as tuas filhas, ó Deus, que estão clamando e orando pela sua misericórdia, pela sua graça. Senhor, abençoa esta obra. A Deus, templo da glória de Deus, a nossa igreja pentecostal, Deus e amor. Senhor, todos os estados desta nação brasileira, abençoa esta nação. Coloca em tuas mãos o teu povo, os católicos, Senhor, os livre pensadores. Senhor, abre a mente, ilumina a mente daquele povo, para que eles possam professar a fé cristã, contemplar a tua majestade através da sua palavra. Porque o Senhor disse para Salomão: e se o meu povo que se chama pelo meu nome orar, se humilhar, se converter dos seus maus caminhos, eu ouvirei do céu e perdoarei os seus pecados e sararei esta terra. Senhor meu Deus e meu Pai, traz, ó Pai, a conversão para esta vida, a convenção para esta pessoa, que ela possa, meu Pai, converter-se à tua presença, ao teu Espírito Santo, porque somente o teu Espírito que trará a conversão para esta vida, para esta mente, para este coração. Realiza teu grande mover, realiza, meu Pai, a sua bondade, a sua misericórdia, e que todo mal possa agora ser dissipado pelo poder das trevas. Caiam por terra agora todo mal, toda cilada do inimigo, pelo poder que há no sangue de Jesus, pelo poder que há no sangue do Cordeiro de Deus, que todo mal saiam agora, saia agora, pelo poder que há no sangue de Jesus. O sangue de Jesus tem poder para repreender o mal, para repreender as setas, os dardos inflamados do maligno, os dardos inflamados do adversário. Sai agora, em nome de Jesus Cristo. Senhor, muito obrigado. Nós te louvamos, nós te glorificamos, porque o Senhor é fiel e justo para nos abençoar. Recebe, ó Pai, a oração do teu povo. Recebe, ó Pai, o clamor da tua igreja que é feito nesta manhã. Abençoa a mocidade, as mulheres de fé, os homens de fé. Abençoa mesmo de todo coração. Nós clamamos a ti, ó Pai, porque cremos que pela fé o Senhor está ouvindo a oração do teu povo. Ó Espírito Santo, a minha alma te louva, a minha alma te engrandece, a minha alma te glorifica. Ó Senhor da glória, que possamos ter sensibilidade para ouvir a tua voz, que possamos ter sensibilidade para ouvir o clamor, meu Pai, que está agora subindo até o trono dos céus. Senhor, fala conosco, fala com teu povo, fala com a sua igreja, fala mesmo, Espírito Santo da verdade, e o teu nome seja glorificado para a tua glória. Nós queremos te agradecer, Pai da glória, em nome de Jesus, em nome de Jesus. Que Deus abençoe. 6:29. Eu quero já fazer um convite especial agora para você que está em casa, você que me ouve através da rádio, me assiste através das redes sociais, você que ainda não aceitou a Cristo como teu Salvador. Eu quero agora fazer este convite. Reconcilia-te com o Senhor, ainda dá tempo de você consertar a sua vida, de você reatar a amizade, fazer reconciliação com Cristo. Eu creio que Deus certamente enviará o grande livramento e mudará a tua história. Portanto, repita estas palavras comigo, você que está agora entregando a sua vida para o Senhor. Diga comigo: Senhor Jesus, eu estou entregando a minha vida para o Senhor. Senhor Jesus, eu estou reconciliando com o Senhor. Perdoa as minhas falhas, os meus pecados. Senhor, perdoa as minhas iniquidades, pois eu me arrependo dos meus atos, dos meus pensamentos, das minhas práticas. Senhor, me ajuda a permanecer firme na Tua casa. Senhor Jesus, purifica e lava as minhas vestes no sangue do Cordeiro. Escreve o meu nome lá no céu, no livro da vida, e sela com o Teu sangue, em nome de Jesus. Amém? Seja muito bem-vindo, você que entregou a vida para Jesus. Envie um e-mail, queroaceitarjesus@ipda.com.br, ou também DDD 11 950 94 46 45. Você poderá entrar em contato conosco através da rádio também, na Central de Produção Internacional, DDD 11 98292 3392, onde nós daremos suporte, aconselhamento bíblico, pastoral, vamos discipular você. Bom, você que está em outra cidade, outro bairro, outro estado, visite uma igreja mais próxima da sua casa, converse com o pastor e seja membro da nossa igreja. Nós queremos também, vocês que estão aqui na Grande São Paulo, já convidar a todos vocês a participarem das nossas concentrações, porque daqui a pouquinho, 7 da manhã, às 9 da manhã, 11h30, 3 da tarde, às 7 da noite, também teremos outras programações, concentrações, cultos especiais aqui no Templo da Glória de Deus, onde estamos localizados na Avenida do Estado, 4568, entrada principal, Avenida Prefeito Passos, número 10. Aguardamos por vocês aqui na sede mundial, na Igreja Pentecostal Deus e Amor. Quero agradecer a todos que oraram conosco, e eu sou seu irmão em Cristo, Diácono Lindenberg Araújo. Que Deus abençoe, fique com Deus e a paz do Senhor Jesus.
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0: esse perfeito com saúde, que eu estaria contando a bênção pelo rádio. E aqui eu estou cumprindo o meu voto para a honra e glória do Senhor. Eles nasceram no dia 17 de março de 2026, às 9h30, né? O menino nasceu, o Ravi. E 9h35, a Kiana Vitória veio ao mundo. Então, eu estou aqui, né, para agradecer o meu Senhor Jesus e cumprir meu voto que eu fiz perante a Deus, né, de estar contando o meu propósito, o meu voto, né, para que o nome do Senhor venha a ser glorificado. E também quero falar para todos que ouvir, confia na sua oração, porque a palavra do Senhor, ele diz: agindo Deus, quem impedirá? O inimigo tentou, né, colocar impedimento. Mas o nosso Senhor mais uma vez foi glorificado. Eu me chamo Thelma, congrego na IPDA do Jardim Rosana e eu agradeço a minha oportunidade em nome de Jesus.
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2: O Senhor, um certo dia, dá uma ordem a Moisés. O Senhor disse a Moisés: Moisés, vá para Faraó e diga para ele que eu estou dando a ordem para que ele deixe o meu povo ir. Diga para Faraó que eu quero que o meu povo faça uma festa no deserto. Fala para ele liberar o meu povo. Moisés dizia ao Senhor: Senhor, mas quando eu chegar lá, ele vai me perguntar quem é que está me enviando. Ele vai me perguntar quem é que está me mandando. O Senhor disse a Moisés: diga o eu sou me enviou. O eu sou está te mandando. Porque eu sou tudo que você precisar, Moisés. Eu sou tudo que esse povo precisar, Moisés. Esse povo tem um Deus para cada coisa. Esse povo tem um Deus para o sol. Este povo tem um Deus para as águas. Este povo tem um Deus para as mulheres grávidas. Este povo tem um Deus para os animais. Mas eu sou o Deus que criou todas as coisas. Eu sou o Deus que criou o sol. Eu sou o Deus que criou os céus. Eu sou o Deus que criou a lua. Eu sou o Todo-Poderoso, Moisés. Vai no meu nome, Moisés. Eu serei contigo. Que Deus é contigo, levanta a sua mão e dá um grito de glória a Deus.
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4: 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E eu fui fazer a consulta. 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
5: A paz do Senhor, hoje eu vou compartilhar com os meus irmãos o fundamento, o Espírito Santo. Cremos que o Espírito Santo é a terceira pessoa da Trindade. Portanto, é Deus. Ele não é uma força ativa, poder ou energia. Na antiga aliança, o Espírito Santo se

0: manifestava, capacitando e dirigindo o povo de Deus. Na nova aliança, ele foi derramado sobre a igreja no dia de Pentecostes, em Atos capítulo 2. E em caráter definitivo, habita em todos os salvos, habilitando e dando acesso aos dons espirituais, ao poder e à autoridade de Deus. O Espírito Santo é o nosso consolador, guia, ajudador e nos leva a viver em santidade perante ao Deus e Pai. O Espírito Santo que passa a habitar no cristão é o mesmo Espírito que ressuscitou Jesus dos mortos. Portanto, nos capacita, nos dá poder e autoridade sobre as hostes malignas para que possamos trazer libertação, salvação, curas aos cativos. Pelo seu poder em nós, a Igreja de Cristo é vencedora sobre todo o reino maligno de Satanás e podemos exercer a autoridade de Cristo em nós para cumprir o propósito divino nesta terra. É também o mover do Espírito que convence o homem a abandonar os seus pecados e convence da justiça e do juízo. Uma pessoa não tem capacidade em si mesma a trazer arrependimento do pecado a ninguém. O convencimento para o arrependimento de pecado é uma função do Espírito Santo. Continue nos acompanhando, pois iremos compartilhar com vocês todos os fundamentos de fé da nossa igreja, Deus e Amor. Que Deus abençoe.
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2: Me chamo Rosimeire, sou de Itaquera, conheci a Igreja Pentecostal Deus e o Amor quando eu morava em Itacoaxetuba. Conheci a irmã Creuza que me levou e fiz uma campanha porque eu não podia engravidar. E Deus me abençoou com a minha filha Vitória e logo em seguida me deu a outra filha Maria Luísa. 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
3: A paz do Senhor, sou Maria Isabel de Americana. Quando eu tinha 15, 16 anos, eu ouvia muito um louvor, o hino Galileu. E aí eu conheci minha sogra acabou me levando para a Igreja Deus e Amor. Foi onde eu conheci a Igreja Deus e Amor. E grandes coisas o Senhor fez na minha vida. Hoje a minha vida é só bênção. O Senhor libertou meu filho da cadeia. O Senhor abriu porta de emprego para o outro meu filho. E grandes são os livramentos que o Senhor tem me dado, tem dado para minha família. Amém?
4: Eu sou Francisco Edil, sou caminhoneiro. Eu conheci a IPDA através do programa Voz da Libertação e tenho sido muito abençoado com essa programação. Que Deus abençoe os irmãos e peço oração por mim e pela minha família.
5: Meu nome é Manuel, sou da região de Presidente Venceslau. Conheci a Deus e Amor através da irmã Marta, que é vó da minha prima. E eu indo nesta igreja, Deus me libertou das drogas. Quero parabenizar a Deus e Amor através do programa Voz da Libertação.
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6: O meu nome é Leudilene. Eu moro em Nova América, Goiás. Eu fiz um compromisso com o Senhor, propósito que se o Senhor concedesse uma bênção, um milagre, eu estaria aqui contando esse testemunho. E eu colocando na presença do Senhor o meu sobrinho, ele precisava da libertação. E eu coloquei diante do Senhor e disse para ele: Pai, se o Senhor der a libertação para o meu sobrinho, eu vou estar aqui gravando um áudio, enviando para a rádio Deus é Amor em agradecimento. E eu já recebi essa bênção e estou aqui dizendo para você: não desista. Busca em Deus o seu milagre, porque na hora de Deus, Ele faz. Não desista. Busca, Deus pode mudar histórias. Eu acredito no poder da oração. Que Deus os abençoe.
7: David, Suzana, vou contar rapidamente a minha conversão em Cristo Jesus. Eu sou um jovem de 26 anos, conheci Jesus tem aproximadamente 4 anos atrás, através de um convite insistente. E aí eu sou um jovem que conheci as drogas cedo, me envolvi com facções, totalmente envolvido, sem saber, um vazio dentro de mim, perdi minha mãe com 5 anos de idade. E aquele vazio, conheci a primeira carreira de cocaína com 13 anos aproximadamente, através de um parente meu. E de lá eu não parei, fui continuando, perdi muitas coisas por causa da droga. E o crime veio me oferecendo proporções, oportunidades para crescer no meio do crime organizado. Acabei me envolvendo mais e comecei a intermediar drogas do Mato Grosso para São Paulo, de São Paulo para o Rio de Janeiro. Até que eu recebi em minhas mãos um ponto de venda de drogas, onde eu comecei a gerenciar, onde não deu muito certo porque me prenderam. E não parou por aí. Os próprios amigos meus que cheiravam comigo, andavam comigo, roubavam comigo, se rebeliaram contra a minha pessoa. Tive 3 tentativas de decapitação contra a minha vida. Segurei uma faca de mais ou menos 20 polegadas no meu pescoço, eu tenho 6 pontos nos dedos. O sonho era ficar rico, o crime me proporcionou bastante oportunidade para ficar rico. Fazendo tudo isso, através de 2 jovens que eu conheci na minha oficina, me deram um convite para conhecer a palavra de Deus. E eu comecei a visitar a igreja Deus é Amor, em Suzano, na sede de Suzano. E ali cheirava cocaína, bebia uísque, fazia as coisas erradas, mas ia para a igreja. Sentava no último banco, não entendia nada da palavra de Deus. E embora, passava de novo, convite insistente, eu todo errado, pegava e ia para lá. Até um certo dia, Deus começou a usar pessoas no profundo e no oculto, a ponto de eu achar que as pessoas que me fizeram o convite estavam falando da minha vida para o pregador. Aí eu falei, não, vou para outra igreja. Aí fomos para Deus Amor do Jardim Colorado, em Suzano também, e ali Deus usou o seu servo no profundo e no oculto. Saí de lá, fui para Jundiapebe, e o Senhor falou mais uma vez no profundo e no oculto, e Deus mais uma vez tinha me dado mais uma oportunidade. A minha vida era um vazio, uma lacadura na minha alma, mas eu continuava indo para a igreja através das jovens de Suzano, que persistiu no convite. Ali eu comecei a entender a palavra foi me limpando, e hoje estou aqui servindo ao Senhor para a honra e
8: glória. Mudou a tua história.
7: Totalmente.
9: Muito bem, 6:50, bom dia meu povo, é verdade. Já começamos a trazer depoimentos, testemunho, milagre, bênção, graça, favor e resposta de tudo aquilo que Jesus tem feito na vida de homens e mulheres que confiam na sua palavra, que creem na sua palavra, que esperam na sua palavra e que terão a oportunidade de viver um novo tempo e um novo momento também. E eu quero aproveitar e fazer este convite especial. Hoje ainda dá tempo de se programar. Daqui a pouquinho, Sede Mundial, Gabriel Miranda ministra a palavra de Deus e o nome do Senhor é glorificado. Agora às 7:00, 9:00, presbítero Rivair Silva no Santo Altar, porque já sabe, não é? É aquele culto Famílias em Busca do Espírito Santo. Então prepare o seu coração. 11:00 é a Santa Ceia. Sim, e o presbítero Kleber Costa ministrará a ceia nesta manhã. Motivos mais do que de sobra para estar conosco, para vir adorar a Deus conosco, receber milagre, resposta, assim como os nossos irmãos foram tocados, foram curados, foram livres das amarras e das ataduras malignas, também contigo vai acontecer, porque Deus te abençoe. 6:52, eu sou o seu irmão em Cristo, amigo. Erwin Delalande, técnica Márcio Luiz. Vamos juntos até o entardecer, porque hoje o dia promete.
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9: Muito bem, 6:55, Rádio Deus é Amor, bom dia, é domingo, domingo de comunhão, domingo de bênção, domingo de graça e também de favor. Eu sei que você está conosco já para desfrutar desta alegria. Irmã Bete, paz do Senhor, bom dia, Deus abençoe a sua vida e dê resposta ao seu coração. Oséias, Oséias está conosco também, e que Deus abençoe. Ele diz aqui, ó, obrigado pastor, minha esposa Regiane disse que em considerar com ela a esposa, amém. Vamos orar porque para que o Senhor possa, não é, sair dessa enfermidade, para que Deus limpe o seu sangue, irmão Oséias, haverá vitória. Assir, Deus abençoe. Deus abençoe a irmã Shirley também conosco aqui nesta manhã. É manhã de comunhão, manhã de bênção. Paz do Senhor, irmão, bom dia. Irmã Vanilza, Baixada São Vicente. Oração pelo tio Natanael Braz, está na UTI. Vamos orar e Deus dará a resposta. Deus fará a obra que lhe apraz. Luciano Maciel, Paz do Senhor, Deus abençoe a sua vida. Uma ótima manhã também de domingo. Domingo 9 de agosto. Sim. Ademar Batista, Pai do Senhor, bom dia, está conosco também aqui nesta manhã. Deus abençoe ao irmão, não consegui identificar o nome aqui, mas obrigado por estar conosco, tá? Obrigado por deixar aqui a sua mensagem de bom dia para esta rádio Deus é Amor. Vamos, mande a sua mensagem para cá, 11 98292-3392, e nós vamos adorar a Deus e glorificar ao Senhor. A nossa irmã Marisa Lígia Ananindeua, Pará, pede oração pela cura da sua mamãe Maria Luísa e a irmã Marília também, sobrinha Safira, e pela sua cura. Vamos orar para que haja cura, libertação, transformação. Abraão está afastado dos caminhos, voltará, volta, ah, se volta, Deus traz. Está conosco também o Cleiton. Cleiton está conosco. Deus abençoe a sua vida. Solta lamparinas da Priscila para mim. Feliz Dia dos Pais. Fique conosco, que na volta, Márcio, já vamos ali com Priscila Santana, vai cantar. E vamos dedicar ao Cleiton e aos papais também. Hoje é Dia dos Pais. Falamos melhor daqui a pouquinho. Não sai daí. 6 da manhã, 59 minutos. 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
19: Momento de informação aqui na Rádio Deus é Amor. Cesta gratuita. Você pode ter uma conta bancária sem tarifas mensais. Muitos brasileiros pagam taxas de manutenção de conta sem necessidade. O Banco Central garante uma cesta de serviços essenciais e de graça para todos. Ela inclui o cartão de débito, alguns saques e transferências e extratos. Para a maioria das pessoas, esses serviços são suficientes para o dia a dia. Verifique aí no seu extrato se há essa cobrança de cesta ou pacote de serviços. Se houver, você tem o direito de ir ao banco e pedir a migração. Os gerentes costumam oferecer pacotes pagos, mas a opção grátis é lei. Essa economia de dezenas de reais por mês vira um bom dinheiro aí no ano. Com o uso do Pix, a necessidade de pacotes de transferência diminuiu. A tecnologia tornou obsoletas muitas das tarifas cobradas antigamente. Não jogue dinheiro fora pagando por algo que você não usa ou não precisa. Seja firme na solicitação dos seus direitos junto ao banco. Tem ainda os bancos digitais, são uma alternativa isenta de tarifas. Eles pressionaram o mercado a oferecer serviços mais justos. Então avalie qual modelo atende melhor a sua necessidade e perfil. O seu dinheiro deve render para você e não para o banco. Direito do idoso, benefícios que aliviam o bolso na terceira idade. O Estatuto do Idoso garante uma série de descontos e gratuidades e muitos aposentados desconhecem esses direitos e deixam de economizar. Viagens de ônibus interestaduais podem sair de graça ou pela metade do preço. É preciso reservar a passagem com uma certa antecedência para garantir esse benefício. Tem eventos culturais também de lazer. A meia entrada é garantida por lei. Medicamentos de uso contínuo também têm distribuição gratuita pela rede pública. A isenção do IPTU também é possível em algumas cidades para quem tem um só imóvel. Então, informe-se na prefeitura local sobre as regras para essa isenção. Prioridade na restituição do imposto de renda e em processos judiciais. Ajuda. Receber, né, valores devidos mais rápido é fundamental nessa fase da vida. Estacionamento em vagas exclusivas evita longas caminhadas e desgaste. Usar esses direitos não é um favor, é uma conquista de cidadania. A família toda deve ajudar o idoso a buscar e exigir esses benefícios. A economia gerada melhora a qualidade de vida e a saúde financeira. Respeitar e garantir o acesso a esses direitos é um dever de todos. Uma velhice digna passa também pelo cuidado com as finanças.
20: Sete horas e 3 minutos.

0: Muito bem, Lamparinas, Priscila Santana. Belíssimo louvor, belíssima canção. Já para começar esta manhã de domingo, 7 horas, 7 minutos. Que Deus abençoe a sua vida. Tivemos ontem, Márcio, a Santa Ceia, é verdade. E quem ministrou a palavra foi o nosso pastor Fabrício Beata. Trouxe palavra na noite de ontem, não é? E foi um culto maravilhoso. A juventude esteve em peso, que sabe que domingo é sábado à tarde, ou melhor, à noite. É um culto com toda a juventude, então a juventude também em peso para adorar a Deus, para glorificar o Senhor, para exaltar a Jesus Cristo. E hoje temos o segundo culto de Santa Ceia, tá? Às 11 horas. Então, é só para ater-se aqui a nossa programação, tá bem? Gabriel Miranda agora às 7, 9 horas. Rivair Silva, ministra busca do Espírito Santo. E às 11, que vai já o culto com aqui a Santa Ceia com o Kleber Costa, o presbítero Kleber Costa. Esta manhã, preparadíssima para abençoar a sua vida. Mas vamos começar com o testemunho, Márcio. Vamos começar com calma, com o testemunho, para trazer os ouvintes mais para perto. E ouvinte que já manda sua mensagem para cá, tá bem? Olha, eu queria ouvir um louvor, queria partilhar de algo. Manda mensagem para cá. Estamos aqui para dividir informação neste domingo especialíssimo. 7 horas, 9 minutos. Começamos com o testemunho e depois falamos um pouquinho do culto da tarde. Teremos aí o culto especial do Dia dos Pais. Combinadíssimo? Não sai daí. Voltamos já.
1: A paz do Senhor para os ouvintes. Meu nome é irmã Antônia. Passando na igreja da Deus e Amor, da Avenida Ievante, Kissajikian, foi que começou a minha história. Sofri muito, a minha garganta doía aqui em São Paulo. Eu fiquei ali por mais de 3 meses com essa garganta doendo. Ia no médico, tomava remédio e nada. Febre, entupia tudo, não descia, eu bebia água pela boca, saía pelo nariz, ouvido, era tudo. Doía de eu ficar sem tomar água. Isso foi mais de 20 e poucos anos. Quando eu fui tomar o comprimido das 6 horas da tarde, irmão, estourou um caroço na minha garganta. Explodiu como se fosse um balão. Eu senti que fosse uma agulha. Eu fui lá e fez pló, estourou. E ali, irmã, eu fiquei preocupada porque eu corri pro banheiro, agarrei na mão do meu esposo e eu ficava ali com os olhos abertos e fechando porque a minha boca parecia que tinha quebrado um cano, aquele que ele ia sair todo para fora, aquela água preta, fedida, e o que com a boca aberta assim. Quando eu olhava para o vaso, aquela água preta. Meu marido saiu correndo que não aguentou ver a situação. E ali eu clamei o sangue de Jesus, o sangue tem poder. E ali eu comecei a lavar com muitas coisas, até com água sanitária eu lavei. Fui na igreja congregar, Deus usou a irmã e falou: irmã, aqui tem uma irmã que o inimigo colocou um câncer para rodar no teu corpo inteiro. Mas o Senhor jogou por terra. Hoje eu levantei a mão, era eu. Igreja, amado Senhor, sumiu aquela dor da garganta de tampou. E faz 13 anos que a minha garganta nunca mais doeu. Nunca senti dor de garganta. Deus arrancou aquele câncer com raiz e tudo que estava na minha garganta. Esse é um testemunho que eu estava devendo para contar e eu nunca mais senti dor de garganta. Estou feliz da vida que Deus me curou deste mal. Então eu quero falar para todos que aqueles que oram, que jejuam, que buscam na oração do santuário, das 6 horas da tarde, da meia-noite, igual eu fazia meia-noite, então eu estava orando, eu dormia com o rádio ligado. E o Senhor me deu essa bênção e essa vitória, que eu nunca mais senti dor de garganta. E estava decreto para operar, para fazer vários exames, mas o Senhor não deixou. Porque quando o Senhor opera, Ele opera para valer. E eu estou aqui glorificando o nome do Senhor Jesus. O meu nome é Antônia Avelino de Souza. Eu moro na rua Dante Carraro, número 7, Jardim Almeida Prado.
0: Deus abençoe, irmã Antônia, e por compartilhar também do grande milagre e das bênçãos que Deus tem realizado. É muito bom saber que Jesus continua a trabalhar na vida de um povo que crê no nome do Senhor. É muito bom saber que estamos todos os dias dispostos a vivenciar a graça, o favor e o milagre. A nossa fé está em Cristo. É verdade. É Ele quem trabalha, é Ele quem opera, é Ele quem faz a maravilha acontecer. Portanto, nós só precisamos estar atentos, mais nada. Nós só temos que estar atentos ao quê? Ao mover do Senhor, ao trabalhar do Senhor, ao agir do Espírito Santo. Nós temos que estar atentos a tudo quanto Deus tem para realizar em nossa vida. Por quê? Porque a obra não para, o tempo não para. E o Senhor quer mudar o nosso cenário, quer mudar a nossa história. Ele quer te ajudar. Sim, Deus quer fazer milagre em tua vida. Para isso, precisamos estar atentos ao agir e o trabalhar do Senhor. Para isso, precisamos estar completamente focados no querer de Deus, na vontade do Senhor e no trabalhar do Espírito Santo. Ele tem a bênção, Ele tem a vitória, Ele tem o milagre, Ele tem o favor, Ele tem a cura, Ele tem o manifestar da resposta sobre a tua vida. Então, decida-te hoje, toma hoje a decisão e busca o Senhor, busca a resposta, busca o milagre, busca o favor. Ele tem a bênção completa para a tua vida. Ainda hoje, dá tempo. Avenida Prefeito Passos, número 10. Estamos aqui na nossa sede mundial.
2: Meu nome é Amanda, sou da cidade de Mococa. E eu quero cumprimentar todos os irmãos, ouvidos com a paz do Senhor Jesus. E eu quero contar um testemunho que aconteceu na vida do meu irmão. Porque eu fiz um propósito com o Senhor curasse ele do que ele tinha, Deus, eu ia contar o testemunho. O que aconteceu foi, o meu irmão, ele veio a ter um câncer na cabeça. Ele tem 18 anos e a gente chegou a ficar com medo de perder meu irmão, mas eu coloquei a minha fé em ação, a minha família colocou a fé em ação. O meu irmão ficou em coma, ele teve um sangramento no tumor da cabeça dele e meu irmão veio a ficar internado em Campinas, no hospital Boldrini, fez tratamento. Só que o câncer não tinha desaparecido. E eu, vendo meu irmão naquele estado, não aceitava, porque eu creio, sempre creio e sempre vou crer que Deus é um Deus de milagres. Queria operar um milagre na vida do meu irmão para mim testemunhar. Aí a gente oramos ao Senhor, pedimos a Deus, todos os irmãos da igreja daqui de Mococa, e eu pedindo oração, sempre clamando ao Senhor, com fé que Deus ia fazer a obra. Pedi oração também através da rádio, os irmãos sempre respondendo a minha oração, colocando o nome do meu irmão no pedido de oração. E hoje eu estou vindo aqui testemunhar com muita alegria no meu coração. O meu irmão passou por essa. Passado muito tempo agora, a gente levou ele para fazer uma ressonância. Ele só foi melhorando. A médica falou pra gente, não tem mais nada na cabeça do teu irmão, nem sinal de tumor. E a própria médica disse pra mim e pro meu irmão, olha, agradece a Deus, porque o teu irmão é um milagre. E hoje eu tô vindo aqui para contar esse testemunho para o aumento da fé dos irmãos, para crer no Senhor Jesus, frequentar a igreja Deus é Amor, porque nessa igreja Deus opera milagre. O meu irmão é um milagre. E hoje ele aceitou Jesus, frequenta a igreja, e eu agradeço muito ao Senhor pelo milagre que ele fez na vida do meu irmão. Desde já agradeço a oportunidade e que essa experiência fique para o aumento da fé dos irmãos.
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0: Meu nome é Felipe, tenho 22 anos, eu moro no Santa Amélia, Pedreira, São Paulo. Vou contar o testemunho de como Jesus ele me libertou das drogas e me converteu. Entrei no mundo das drogas quando eu tinha mais ou menos 16 anos. Eu comecei a usar a cocaína, logo em seguida se tornou um vício muito forte. E eu achava que eu ia conseguir me libertar no momento que eu quisesse. Eu achava que eu era forte e que eu ia conseguir. Só que chegou um momento da minha vida a qual eu me isolei. Perdi a família foi me excluindo, eu comecei a deixar minha família de lado para me isolar, para me poder usar a droga, porque eu não queria que eles vissem o efeito que ela causava em mim. Até que um dia veio a oportunidade de eu vir na sede mundial. Eu vim na sede mundial, eu não tinha cocaína, mas eu tinha cápsula. E eu joguei lá na frente. A partir daquele dia, eu também tinha pedido para Deus abrir uma porta de emprego para mim. O Senhor abriu uma porta de emprego para mim, não dava mais vontade de fumar. E eu pensava em Deus, e era muito forte aquela sensação que eu sentia de parar de fumar. Eu ajoelhei com um pouquinho de força que eu tinha e falei para o Senhor: Senhor, muda a minha vida, Senhor Jesus. Senhor, se o Senhor existe, muda a minha vida, Senhor. Eu quero, Senhor, sentir que o Senhor existe mesmo, que o Senhor, eu sei que o Senhor pode mudar a minha vida. E ali, depois daquele dia, o Senhor ele me deu força. E eu falo para vocês, irmãos, que existe um Deus no céu, que ele é poderoso para mudar a situação de qualquer pessoa, seja a situação que for. Para você não pode ter mais solução, como para mim não tinha. Mas o Senhor Jesus, ele muda a sua situação. Quando você clama a ele e pede, provando ele, provando o amor que ele teve por nós, ele faz, irmãos. Pode acreditar que ele faz. Peça com fé. Peça porque ele é vivo e é poderoso para mudar a situação de qualquer um de nós. Vai para a igreja, peça a libertação para o Senhor Jesus e ele mudará a sua vida. E foi assim que eu me converti e eu dou glórias a Deus por isso. Amém? Meu nome é Felipe Oliveira da Silva. O meu endereço é Rua Albino Bento, Santa Amélia, Pedreira.
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2: 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Um grande abraço a todos e que Deus te abençoe.
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4: Bom dia. A paz do Senhor, irmãos. Aqui é a Ana Paula, de São Manuel. Deus que abençoe. Tenha um bom dia.
5: A paz do Senhor, irmãos e ouvintes da Igreja Pentecostal Deus e Amor. Eu sou aqui da cidade de São Paulo, Zona Sul. E meu nome é Cecília. E estou enviando esse áudio para agradecer as bênçãos que Deus tem me dado. Bênçãos grandes essas que Deus tem feito no meu lar. Fique na paz do Senhor. Que Deus abençoe nosso dia. Amém.
6: Meu nome é Cida, eu moro na cidade de São Paulo, no Jaraguá, Jardim Ipanema, e eu deixo uma mensagem de fé para todos os ouvintes do programa Voz da Libertação, que nós vivemos uns tempos muito difíceis, mas com a ajuda de Jesus, nós iremos vencer.
7: Bom dia e a paz do Senhor ouvinte do programa Voz da Libertação. Aqui quem vos fala é o cooperador Arlindo Roberto, de São José de Ribamar, Maranhão. A minha mensagem de fé: não desista dos seus objetivos, acalme o seu coração, busque a Deus e tenha fé, força e foco. Que Deus abençoe a todos. Amém.
8: Bom dia, na paz do Senhor, para todos os irmãos aí dessa emissora. Estão fazendo essa programação. Que Deus abençoe ricamente a vida de vocês. E bom dia para todos os ouvintes. A paz do Senhor para todos. Aqui é a irmã Délia, de Sarandi, Paraná.
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12: Irmão, eu cheguei aqui, estava com uma dor muito forte assim, nos peitos, né? Eu sentei, aquela dor estava muito forte, eu sentei para poder passar um pouquinho, não podia respirar muito, né? Mas conforme E agora eu não estou sentindo mais nada. Graças a Deus, Deus me tirou aquela dor. Fazia dias que estava doendo.
13: O Senhor me deu vitória nesta tarde. Graças a Deus.
14: Eu estava muito mal, com a boca tudo machucada, a garganta tampou tudo e a dor vinha para cá, que assim, a dor era muito forte. E a dor, parece que ela andava, ela vinha aqui, ó, respondia aqui. Para a honra e glória do Senhor Jesus, estou curada, estou muito feliz.
15: Eu recebi uma benção hoje, que eu estava mais de uma semana com muita dor no pulmão, nas costas, muita falta de ar. Eu não conseguia fazer mais nenhum tipo de serviço, que eu ficava cansada. E muita falta de ar mesmo, e com esse calor eu não estava aguentando. Eu falei, meu Deus, me ajuda, porque eu não estou suportando mais. Aí eu falei, eu vou na igreja pela fé hoje. Pela fé, eu creio que eu vou ser curada hoje, eu vou receber um milagre. E hoje eu fui revelada, porque eu estava transpirando, eu estava perdendo o apetite, sabe? Eu estava muito mal mesmo, eu pensei que eu ia, sei lá, Deus ia me recolher, por quanto que eu tava muito ruim. Pensei até ir no médico, falei, mas eu não vou no médico não, meu médico vai ser Jesus e o meu pronto-socorro é a igreja e lá eu vou ser curada, eu vou ser liberta. Ontem minha irmã me ligou pra saber como que eu tava, eu falei, eu tô com muita falta de ar, muito cansaço, sabe, muita dor nas costas. Aí ela falou assim, mas Deus tá contigo. Eu falei, ele é comigo sim, porque se não fosse ele, eu não tava mais aqui não. Quem tiver com problemas de saúde, não importa qual for, venha à casa de Deus, que aqui a pessoa vai receber a bênção. Que Deus é maravilhoso. Obrigado, Jesus.
16: Paz do Senhor, irmãos e irmãs. Aqui quem vos fala é sua irmã em Cristo Maria, da cidade de Seara, Santa Catarina. E eu tenho um milagre muito grande para contar. Eu era praticamente cega dos dois olhos de catarata e o meu esposo tinha que me guiar e carregar o meu filho, que ainda era pequeno, no colo para nós dois se batizar nas águas. E eu saindo dessas águas, onde que tive que ser guiada pelas irmãs obreiras para descer na água, para sair da água. E após eu ser batizada, além de flutuar de alegria, eu também recebi a cura do olho, onde que eu já tinha feito cirurgia de catarata em Assunção, no Paraguai. Antes de eu conhecer a igreja, antes de conhecer a palavra de Deus, antes de aceitar Jesus. E esse olho estava cego, porque eu tenho foto até hoje que a bolinha preta estava toda branca, tampada pela catarata. Então, no dia do batismo, quando saí das águas, o Senhor fez a obra na minha vida. Graças a bom Deus, que esse dezembro passado eu fiz 32 anos de batizado. Se batizamos lá em Santa Rita, Paraguai, Alto Paraná, mas o batismo era em Laranjito. E nós estávamos em 80 candidatos para o batismo, uma bênção muito grande. Por isso que até hoje, quando eu vejo, eu assisto os batismos, eu me alegro muito e choro, porque se assim um desejo muito grande se eu pudesse me batizar outra vez. Nós sabemos que pela palavra já estamos libertos, já estamos transformados, já estamos na presença de Deus, já estamos salvos. Então, não é que o batismo salva, mas ele faz parte da salvação. Então, eu senti de testemunhar esse milagre na rádio. Deus que abençoa e fiquem todos na paz do Senhor Jesus.
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18: 7 horas e 36 minutos.
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2: Sara, a promessa também é sua. Quando Deus chamou a Abraão para que saísse de sua terra, de sua parentela, o Senhor estava chamando para viver o sobrenatural, sob a total dependência do Todo-Poderoso. Diante de sua obediência e fidelidade, recebeu uma grande promessa de ter sua descendência incontável, semelhante aos grãos de areia da praia ou à imensidão das estrelas no céu. Ao seu lado, havia uma bela mulher, extremamente formosa, por nome Sara, sendo ela osso dos seus ossos e carne de sua carne. Apesar de estar ligada a ele pelo forte laço do amor através do casamento, ela não se sentia capaz, não se sentia dentro desta grande promessa de Deus ao seu marido, por ser uma mulher estéril. À medida que os anos iam se passando, provavelmente ela se lamentasse, se sentisse culpada, pois via que tanto ela quanto a Abraão iam envelhecendo, sozinhos, sem descendentes, cada vez mais distantes da possibilidade de terem filhos. Sendo assim, ao ver que a promessa de Deus não se cumpria na vida do seu marido, e por se julgar talvez culpada disso pela sua impossibilidade de gerar, resolveu dar seu lugar a outra pessoa. Ela, que fora escolhida por Deus para ser mãe de grandes povos, não conseguiu suportar a cobrança alheia, os burburinhos sobre sua infertilidade e decidiu que outra pessoa deveria assumir o seu papel. Quantas de nós já não fizemos esta atitude? Por quantas vezes já não nos julgamos incapazes de algo? E então tiramos a bênção de nossas mãos e colocamos nas mãos de outras pessoas. Quantas mulheres entregaram suas carreiras, colocaram um ponto final em seus sonhos por acharem que não conseguiriam? Quantas não voltaram atrás quando se julgaram incapazes de seguir adiante, anulando todos os seus objetivos? Muitas pararam de estudar, deixaram de pregar, abandonaram seus casamentos, entregaram seus filhos por pensarem que não seriam capazes. É tempo de entendermos que a promessa de Deus para Sara aconteceria e que ela estava inserida na promessa do Senhor. Independente das probabilidades humanas, ela fora escolhida por Deus para carregar nos braços seu filho legítimo, gerado em seu próprio ventre. Não era necessário recorrer a Agar, pois estava confiada a ela esta bênção e a ninguém mais. No entanto, Sara não conseguia entender que Deus disse que ela seria mãe de nações e que reis e povos sairiam dela. Seria ela e não a serva. O que Deus entregou a você, mulher, é para você, ainda que não se sinta capaz. Não olhe para o seu ventre estéril, olhe para o poder do teu Criador. Não olhe para suas imperfeições, para suas fraquezas, mas sim para o poder de quem te escolheu. Levante-se, mulher. Creia no

0: seu potencial. Creia que você foi escolhida por Deus para estar no lugar onde ocupa e Ele a honrará. Seja em que área for da sua vida, siga adiante, firme, sem desanimar. Pois assim como uma multidão saiu de uma mulher estéril, desacreditada e em idade avançada, também uma multidão de bênçãos sairão de ti. Basta você crer que é capaz e que a promessa de Deus está em sua vida. Confie no Senhor, entregue-se totalmente a Ele e espere com fé pelo seu Isaac. Não entregue a ninguém o que Deus confiou a você. Seja valente e proteja a bênção que é sua. Lute pelo seu ministério, pelo seu trabalho, pelo seu relacionamento, pela sua família e não dê a Agar o privilégio de gerar. Não ponha nas mãos de outra pessoa o presente que é seu. Lute corajosamente pelos seus sonhos. Entenda que você é capaz e confie no potencial de Deus em sua vida. Você também tem promessas. Está inserida nos planos de Deus e através de ti, muitos serão abençoados.
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2: 7:47, é conteúdo, é alimento, é graça, é favor, é cuidado, é palavra, é vida. Estamos a falar de uma rádio que traz todos os dias a alegria do Senhor. Sim, tivemos então identidade e propósito, falamos do tempo da promessa, tivemos um conteúdo bom, abençoado, e isso é para trazer ao seu coração vida. E olha, promessa, testemunhos, milagre, cuidado, favor, e Jesus tem feito a obra plena. Você que está conosco não vai perder a oportunidade, não pode, não deve perder a oportunidade de viver Jesus Cristo. Márcia Maria está conosco nesta manhã. Pai do Senhor, ela que é de Jundiaí. Alô, Jundiaí, um abraço. Deus abençoe ao povo que mora em Jundiaí, povo de fé, povo de alegria. Aparecida, Deus abençoe. Que Deus dê a graça e o favor ao Davi Toledo, a Leia Cardoso, a família Toledo, que Deus guarde vocês em nome de Jesus Cristo. Angélica está conosco, Deus abençoe. Diz aqui, ó, gratidão, e que Deus recompense vocês por tudo que tem feito. É um prazer estar aqui, viu, Angélica? É uma alegria estar com todos vocês e falar do amor de Jesus. Isabel Cristina, amém, ligado na programação todos os dias. Eu não desligo o rádio para nada, nem quando há queda de energia. É coisa boa, isso para dizer que a todo tempo e todo momento a rádio está ligadinha. Benedito Melo, paz do Senhor Jesus, bom dia. Eu creio, diz ele, amém. Cremos que ele é a cura, cremos que ele é o perdão, cremos que ele é a força. Vamos, Lana! Não está fácil, a situação está difícil, a luta está grande, mas a vitória é maior no nome de Cristo. 7:50, vamos preparar o momento de informação, é o jornal Alimentação. Não sai daí, voltamos na sequência. Até já!
0: E vamos ao momento de informação aqui na Rádio Deus é Amor. Comida de verdade. Alimentos naturais ganham espaço diante do avanço dos ultraprocessados. O problema das dietas pouco saudáveis constitui um grande desafio para a saúde pública e o desenvolvimento em todo o mundo. É urgente a adoção de medidas para modificar a superprodução e o consumo excessivo de alimentos e bebidas que não têm um perfil nutricional saudável, principalmente os alimentos industrializados. Em muitos países de alta renda e cada vez mais em países de baixa e média renda, uma parcela relevante do sódio na dieta provém de alimentos processados. Então, reduzir a ingestão de sódio é uma das maneiras mais eficazes em termos de custo para melhorar a saúde e reduzir o impacto da doença não transmissível, porque pode evitar muitos eventos cardiovasculares e mortes a custos totais muito baixos. Essas políticas incluem reduzir o teor do sódio nos alimentos e implementar rotulagem frontal da embalagem, campanhas nos meios de comunicação de massa e aquisição e distribuição pública de alimentos. Os principais fatores que contribuem para o consumo de sódio na dieta dependem do contexto cultural e dos hábitos alimentares de uma população. A Organização Internacional de Saúde identificou um conjunto de intervenções de melhor custo-benefício, baseadas em evidências para combater doenças não transmissíveis. Se implementadas imediatamente, espera-se que essas intervenções acelerem os resultados em termos de vidas salvas, anos de vida saudável ganhos, casos de doenças prevenidos e custos elevados. Água no inverno. Mesmo no frio, manter-se hidratado é fundamental para o corpo. Nos dias frios, é muito comum sentir menos sede, né? Mas isso não significa que o corpo precise de menos água. E mesmo no inverno, continuamos perdendo líquidos pela respiração, pela urina e pelo suor. A falta de hidratação pode afetar a imunidade e até facilitar o surgimento de infecções respiratórias muito comuns nessa estação. Por isso, beber água regularmente é um cuidado que deve continuar o ano todo. Além de proteger o organismo, a água ajuda na digestão, na circulação, no controle da temperatura corporal e no bom funcionamento dos rins. Também melhora a maciez da pele e evita o ressecamento típico do frio. Especialistas recomendam beber pequenas porções ao longo do dia, de preferência a cada 2 horas, e incluir alimentos com alto teor de água, como frutas e chás e sopas leves. A hidratação também fortalece as barreiras naturais do corpo, como as mucosas do nariz e da garganta, que ficam mais sensíveis em ambientes secos. Mesmo sem sentir sede, é importante manter esse hábito simples. Evitar bebidas com cafeína ou álcool ajuda ainda mais, porque elas aumentam a perda de líquidos. Então, beber água é um gesto pequeno que faz uma enorme diferença, mesmo nos dias mais frios.
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4: O inverno é conhecido pelo aumento das doenças respiratórias. É que a estação tem uma série de condições favoráveis à proliferação de vírus, principalmente entre crianças e idosos. Mas como eles são transmitidos? Os vírus respiratórios são transmitidos pelo ar, nas partículas de saliva e de espirros, ou pelo contato com as mãos ou objetos contaminados, como maçanetas e teclados. Algumas doenças são mais comuns, como amidalite, bronquite, resfriado, gripe, pneumonia, otite, rinite e sinusite.
5: Os principais sintomas das doenças de inverno são tosse, espirros, dores de cabeça, garganta, ouvido, cansaço, febre e mal-estar. Na maioria das vezes, o diagnóstico é clínico, baseado na história e no exame físico. Algumas vezes, o médico pode necessitar de exames de imagem, como a radiografia de tórax.
4: Ao conhecer melhor essas doenças, fica fácil saber o que você deve fazer para se prevenir. Evite ambientes fechados e aglomerações. Lave as mãos com frequência. Sempre lave as mãos antes de ter contato com bebês. Evite o contato com pessoas gripadas ou resfriadas. Vacine-se contra a gripe, pneumococo e coqueluche. Faça imunização com palivizumab em bebês nascidos com menos de 28 semanas. 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
3: Siga essas medidas simples e aproveite o melhor da estação.
6: 7:56.
2: Muito bem, muito bem. 7:56, Rádio Deus e Amor. É programação A Voz da Libertação. Bom dia, bom dia, bom dia. Vem comigo para este momento. E olha, quero lembrar que hoje... teremos um curso especial do Dia dos Pais, tá? Então você não pode ficar de fora, não vai ficar de fora e não deve ficar de fora. O nosso pastor Fabrício Beata vai ministrar palavra de Deus e de certeza que o nome de Jesus é glorificado. Aproveitamos o dia, o tempo e o momento para adorar a Deus, sim. Prepara o seu coração para ser impactado, tá bom? Isunet mandou aqui a mensagem. Bom dia, pastor. Todos os dias ligados em vocês na rádio. No seu programa, que Deus abençoe e ilumine sempre. Obrigado pelo carinho, Isunet. É de Pacajus, cidade de Pacajus. Que bênção. Deus abençoe vocês em nome de Jesus Cristo. E que a mão do Senhor possa conduzir-vos. Pacajus, Márcio, fica no Ceará. É verdade. Fortaleza, Ceará. Conhecia, Márcio? Conhece? É verdade, tá aí, então, não é? E coloquei aqui já em Pacajus. Já saiu aqui, ó, uma árvore, um cachoeiro, né? Que fala, né? cajueiro bonito aqui, ó. E hoje, domingo, é 31, é a temperatura máxima, tá? E previsão de chuva aí em Pacajus também. Aproveitando já, né? Que estamos aqui com os nossos ouvintes. Isto é bom demais, um abraço. Deus abençoe vocês em nome de Jesus Cristo. Teresa Oliveira também está conosco. E ela crê no milagre, crê na bênção, crê na vitória. Cremos também que Deus é bom demais. Elias está conosco. Deus abençoe. Beleza de oração aqui, né? Diz, olha, estou com depressão, ódio, rancor. Eu sou ignorante, bebidas, drogas. Meu Deus do céu. Tudo isso em um ser humano só, hein? É, tá como, não é, aquela parábola que diz que quando sai um espírito maligno, ou quando sai o espírito, né, quando o homem se afasta, volta o espírito que habitava e mais sete. Quer dizer, é depressão, ódio, rancor, é ignorância, bebida, drogas e por aí vai, maldade, mentira. Só Deus para ter misericórdia, não é? Mas Jesus ajuda e dá força. Elias, fica firme, Jesus vai te ajudar. Estamos aqui em oração por ti, para que o nome do Senhor seja glorificado. Vem comigo, meu povo, vem comigo, porque Jesus dará a bênção, dará a vitória. 7h59, Márcio, vamos ao prefixo, porque daqui a pouquinho oramos. Oração do concerto com Deus neste domingo de fé, de milagre e de comunhão.
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8: Brasil, país de abundância e escassez. Desigualdade social e as dificuldades no acesso à alimentação. A pobreza corresponde à condição social que não satisfaz as necessidades humanas essenciais, como alimentação, moradia, educação, assistência à saúde, entre várias outras. A fome é uma realidade para milhares de pessoas no Brasil, cerca de 7 milhões. Além disso, existem ainda mais de 40 milhões de pessoas que não comem a quantidade mínima necessária para uma alimentação adequada, apresentando, por isso, problemas de nutrição. O problema existe em todo o país. E são as cestas básicas e produtos de higiene, doados por empresas ou entidades filantrópicas de todo o país, que percorrem trajetos longos e complicados para chegar ao destino. Lugares de difícil acesso, onde os moradores enfrentam essa dificuldade. Depois de 10 anos, o país voltou ao mapa da fome. Um a cada 4 brasileiros diz que a quantidade de comida na mesa foi menor do que o mínimo ideal nos últimos meses.
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passos vou seguir e vamos e homenageamos aqui os pais, não é? Feliz Dia dos Pais a todos os pais que ouvem esta rádio, que nos acompanham e que o nome do Senhor seja glorificado. Que Deus derrame bênção, derrame cuidado, derrame favor e que Jesus abençoe aqueles que têm cuidado, que têm amparado, que têm pelejado, aqueles que têm feito valer a pena, não é? O nome pai, a nomenclatura pai e o cargo de pai também, a responsabilidade de um pai, não é? É bom demais. Eu quero fazer o seguinte, eu quero orar com vocês agora, orar com os pais, orar pelos pais e orar por aquelas mães que também são pais, né? Tem muita mãe por aí que é pai também, é mãe e pai ao mesmo tempo, não é verdade? Tem muita mãe que cuida de 10 filhos, é verdade. Tem muita mãe corajosa que abre mão de muita coisa na vida, de viver muita coisa na vida para poder cuidar dos seus filhos e eles conquistam sonhos e a vitória. Então, é por elas que eu quero orar também, porque eu sei que o mundo é feito também por muita mulher que é pai, mulher que é corajosa, que é valente. E muito pai também, que sozinho às vezes tem cuidado de filhos, não é? Então vamos orar, vamos falar com Deus, vamos clamar ao Senhor agora. Maravilhoso Deus, poderoso eterno Pai, Deus de vida, Deus de graça, Deus de favor e também de milagre. Eu quero clamar, Senhor, aqui nesta manhã e quero orar, meu Pai, e agradecer ao Senhor. Agradecer ao Senhor pelo dom da vida e porque o Senhor é um Pai maravilhoso, é um Pai gracioso, é um Pai poderoso, que não me deu esforços para cuidar de filhos, não me deu esforços para mudar a história de filhos e amparar. Obrigado, meu Deus, e obrigado, meu Pai, porque o Senhor continua a mover a sua mão de milagre e de poder e de graça. Ó Senhor, que o Senhor continue, Pai, a mudar o cenário da nossa vida, a perdoar os nossos pecados, as nossas falhas e as nossas iniquidades. Ó Senhor meu Deus, que o Senhor continue, Pai, a fortalecer nossa fé. Senhor meu Deus, Senhor meu Pai, mas eu quero orar, meu Deus, num dia especial como hoje, pelos pais. Sim, Senhor, que o Senhor abençoe aos pais. Primeiro oro por aquelas mães que são pais, aquelas mães que têm que cuidar ou que tiveram que cuidar dos seus filhos sozinhas, ou chamadas mães solo, mas elas eram mãe e pai ao mesmo tempo. Eram elas que orientavam, eram elas que cuidavam, eram elas que amparavam, fizeram meninos tornarem-se homens, meninas tornarem-se mulheres, assumiram a responsabilidade de uma casa e honraram, Senhor, essa responsabilidade. Hoje, talvez doentes, cansadas, feridas, desgastadas pelas dores e pelas lutas da vida, Senhor meu Pai, buscam refrigério. Muitos não tiveram reconhecimento, muitas não tiveram valorização, mas fizeram do seu melhor. Eu oro, meu Deus, para que o Senhor continue a amparar, a cuidar e dar o grande livramento. Oro, meu Pai, pelos pais, Senhor, pais que foram porto seguro, pais que foram exemplo e são exemplo, pais que são guias para os seus filhos e guias como mentores da vida, Senhor. Oh, meu Pai, oro por pais que valorizam o papel de ser pai e eles passam valores, atitudes,
mostram, Senhor, como se faz. E com palavras, Pai da Glória, tem manifesto afeto, cuidado, carinho. E tem, meu Deus, abraçado os seus filhos. Ó, Senhor, tem cuidado, Pai. Não tem se justificado pelas lutas da vida, pela pressão da vida, mas tem feito o seu papel. Ó, Senhor, abençoa. Abençoa, meu Pai, esses homens que muitas vezes não são lembrados. 2, 3 empregos. Senhor, o dia inteiro, o tempo inteiro, meu Pai, estão ali a pensar no melhor, em como dar o melhor para a sua família, em como dar o melhor para a sua casa, em como dar o melhor para a sua esposa, em como dar o melhor para os seus filhos, ó Pai. Ó, Senhor, ó, meu Deus, ó, meu Deus, abençoa pais que têm vivido tristes, angustiados, porque têm se cobrado, meu Pai, e dizem, eu queria ter feito mais, gostaria de ter feito muito mais, gostaria de ter agido da melhor maneira, gostaria de ter entregue muito mais e não pude. E eles sentem culpa, Senhor, e eles sentem um peso na alma, e eles sentem, meu Deus e meu Pai, acusação de dias, Senhor. Visita esses pais agora, que talvez tiveram que deixar os seus filhos com os avós, com tios, porque não tiveram condições, possibilidade, porque não tiveram, Senhor, Pai, um momento ou alguém que olhasse e dissesse, esse homem precisa de ajuda, porque muitas vezes ser pai ou ser um homem é sinônimo de invencibilidade. Só que há muitos deles, ó Pai, que por causa dessa dor entram em depressão, entram, Pai da Glória, em problemas de saúde tão gravíssimos, porque quem olha para eles acha que não precisam de carinho, não precisam de amor, não precisam de um bom dia, que não precisam, Senhor, meu Pai, de uma mensagem de como está o teu dia, como foi hoje. Senhor, visita esses pais agora, visita, Senhor. Eu oro também por pais que negligenciaram os filhos e hoje sofrem, Senhor, a dor, a culpa, a solidão. E hoje sofrem, meu Pai, o arrependimento. Só que na época em que viveram, no momento em que viveram, não estava fácil para eles e para ninguém. E a sua decisão talvez não tenha sido a melhor. E hoje estão com remorso. E hoje carregam culpa, porque talvez vieram netos, mas eles não têm o retorno do amor que buscavam ter. Eu oro, Pai, para que o tempo, talvez não inocente, mas que o tempo alivie a dor. Oh, aleluia! Para que o tempo alivie, Pai, a marca e o peso. Senhor Jesus, visita. E muitos deles até têm se refugiado na igreja, porque o amor dos irmãos da igreja compensa. Só que é um refúgio, Senhor, que não é completo, porque ele tem que resolver os seus problemas. Oh, meu Pai, então eu oro para que o Senhor abençoe, mas também oro por aqueles, Pai da Glória, que assumiram a responsabilidade com dores como as elas, levaram até o fim essa responsabilidade. Meu Pai, que o Senhor possa completar a obra e dar o grande livramento, que o Senhor possa, meu Pai, responder, Senhor, meu Deus. Eu quero, nesta oração do conserto com Deus, pedir ao Senhor, conserta a vida, meu Pai, deste homem, desta mulher, conserta a vida, meu Pai, desta família, conserta a vida, meu Pai, desta casa, conserta a vida, meu Pai, deste lar, em nome de Jesus Cristo. Que o ambiente familiar seja propício para crescimento. Que o ambiente familiar seja propício, Pai da Glória, para que se evolua, para que se melhore. Oh, Jesus, que esta família seja uma bênção. Que esta casa seja uma bênção. Que este lar seja uma bênção. Que esta mãe, que este pai, que este filho seja uma bênção. Em nome de Jesus. E aquele que está doente seja curado. Aquele que está enfermo, Pai, seja sarado. Aquele que está triste, seja alegre. Aquele, Pai da Glória, que está, Senhor, desencaminhado, seja encaminhado por Ti.
para viver um dia de paz, de alegria e de comunhão. Senhor, que a tua mão poderosa faça maravilha no dia de hoje. Em nome de Jesus, dá coragem, dá força, dá graça, dá ânimo e desperta o dom nestas vidas. Em nome de Cristo, confirma a tua bênção, confirma a tua vitória. Em nome de Jesus, amém. E graças a Deus.

0: O Dia dos Pais está aí. Para muitos, é um dia em que filhos mandam mensagens de carinho, afeto, amor. Mas o Dia dos Pais é lembrado somente um dia do ano. Como ficam os outros 364 dias? Tem sido um bom filho? Tem sido grato por tudo que ele já fez? Tem sido compreensível por aquilo que ele não fez? Tem se colocado no lugar dele e percebido que não cabe a nós julgar qualquer erro que ele possa ter cometido? A Bíblia é clara no seguinte mandamento: honra teu pai e tua mãe, a fim de que tenhas vida longa na terra que o Senhor, o teu Deus, te dá. Êxodo 20:12. Faz o seguinte: se apegue à palavra de Deus, se esforce em cumpri-la, e você vai ser um filho melhor, mais grato e cheio do amor do Pai, que nos ama incondicionalmente. Feliz Dia dos Pais! 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
4: Alô, ouvintes, de perto, de longe, vocês que nos acompanham também pelo aplicativo da Rádio Deus e Amor. É uma alegria estar com vocês. Graça e paz da parte do Senhor Jesus a todos vocês. Estamos falando esta semana aqui no nosso programa, onde nós orientamos e ensinamos os novos convertidos a palavra de Deus. Falamos e estamos falando ainda sobre a igreja, vocês como membros desta igreja, suas características, de onde se originou este nome igreja, enfim. Estamos falando esta semana do crescimento, da expansão da igreja do Senhor no Novo Testamento. E podemos dizer que o sustento da igreja era provido pelos próprios membros. E hoje eu falo sobre o poder de Deus que dava este crescimento à igreja. Em 1 Coríntios 12, versículo 4 ao 5, mostra isso. Que as congregações, elas cresciam numérica e espiritualmente, e através das manifestações do Espírito Santo na vida dos crentes. Vejam a importância para o crescimento da igreja ter estas manifestações do Espírito Santo. O Espírito Santo é que conduz a igreja, que ensina os crentes, que consola. É o nosso companheiro, porque quando Jesus foi aos céus, ele disse: olha, eu vou enviar outro consolador. Ou seja, Jesus era o consolador da igreja. Ele teria que voltar aos céus. E ele disse: a igreja não vai ficar sozinha. Eu vou mandar outro consolador para que esteja com ela todos os dias. Então veja que a igreja do Senhor tem a necessidade de ter estas manifestações do Espírito Santo na vida dela, na vida dos crentes. Está em 1 Coríntios 12. E quando nós falamos da igreja no Novo Testamento, e quando a gente lê a história, nós podemos notar que as pessoas eram chamadas à consciência que elas precisavam congregar com regularidade e também prestar serviços à igreja para estimular o amor e as boas obras. Está em Hebreus 10, versículos 23 ao 25. Quando os enfermos estavam desconsolados, o que fazia a congregação? Servia como ponto de apoio a estas pessoas. como se fosse também um reforço espiritual. Está no livro de Tiago 5, versículo 13 a seguir. Então veja que a igreja é um ponto de consolo para aqueles que ali chegam. Para toda a sua membresia, nós precisamos ver um com o outro comunicando benevolência, comunhão, bondade. Nós precisamos colocar na igreja, através das nossas vidas, essas características, os frutos do Espírito. Então veja a necessidade do crescimento da igreja, mas se não tiver o Espírito Santo, isso não vai acontecer. A ministração um para com o outro não vai acontecer, porque por nós mesmos isso não seria feito. É somente pelo mover do Espírito Santo em nossa vida. E a igreja foi crescendo através dos séculos, né? Nós sabemos que a igreja primitiva, durante os 3 primeiros séculos de evangelismo, a mensagem do evangelho chegou a quase todo mundo. Aquele mundo civilizado daquela época até agora. E nos 200 anos de perseguição, podemos dizer por parte dos 10 cruéis imperadores romanos, não puderam apagar esta chama bendita do evangelho que começou e foi ardendo em todo o mundo. E os apóstolos predominaram no ministério de Cristo até o final do primeiro século. Depois da morte de João, que foi o último dos 12 apóstolos, eles foram os discípulos destes, chamados pais apostólicos, os que seguiram com esta lição, com essa tarefa. Então, nós vemos que os cristãos fizeram uso da Septuaginta, ou seja, dos escritos do Antigo Testamento, traduzido ao grego, entre os anos de 250 e 150 a.C. Agora, já para o finalzinho do 3º século depois de Cristo, esses crentes se reuniram nos escritos do Novo Testamento, ou seja, os evangelhos, as epístolas, começaram a usar a par do Antigo Testamento. Então, nós vemos que tudo foi sendo, vamos dizer assim, não foi sendo esquecido, foi sendo fortalecido. E esse evangelho que começou lá atrás, ele chegou até você. Por isso, nós aceitamos o evangelho. Nós atendemos o chamado do Senhor. Esta palavra tão maravilhosa, esse evangelho, com tanta força, movido pelo Espírito Santo, chegou até os nossos corações. Nós vamos continuar falando ainda sobre a reforma cristã, também a igreja de hoje e quando também houve a decadência da igreja. Nas próximas programações, fiquem ligados, não percam. Nós estamos com 4 edições durante o dia. Às 4:30 da manhã, temos também às 10:30 da manhã, às 2:30 e também às 10:30 da noite. Tá certo? Procure esses horários que nós estaremos aqui com o Espaço Eu e Mais Um. Um grande abraço, se despede na paz do Senhor Jesus, Débora Miranda, e até a próxima oportunidade.
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11: 8 horas e 34 minutos.

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Cleiton Evanilson, abre este bloco e nós vamos adorar a Deus, o nosso Pai, porque o Senhor tem bênção para dar, tem resposta, tem milagre para dar.

0: famigerado, o tão considerado Agosto Verde, aqui na Igreja de Deus e Amor, sede mundial. Vem conosco, vem com fé. São 8h39, Rádio Deus e Amor, programação A Voz da Libertação.
1: Meu nome é Vânia, moro em Sorocaba. Eu gostaria de contar o meu testemunho sobre uma cura que Deus me deu. Eu comecei a sentir uma queimação na minha pele, no meu rosto, e dependendo do que eu comia, eu ficava muito vermelha, queimava a minha pele. E o sol também queimava a minha pele. E aquilo começou a me incomodar de uma certa forma. Se eu ficava em ambiente muito quente, muito frio, também queimava demais a minha pele. Até que eu decidi ir no médico. A doutora diagnosticou que era rosácea. É uma enfermidade que dá na pele, também não tem, é uma enfermidade que não tem cura, onde somente tratamentos são tratamentos caros, onde é feito com laser. Então eu estava gastando muito dinheiro com o tratamento, não, porque não tinha cura, mas mesmo assim não resolvia, porque continuava a queimação no meu rosto, a vermelhidão. Foi então que, ouvindo o programa Voz da Libertação, eu via os testemunhos dos irmãos, e eu decidi fazer um voto com Deus, que se Jesus me curasse, eu iria vir aqui na sede mundial contar o meu testemunho, gravar o meu testemunho. A partir do dia que eu fiz esse voto, não sinto mais queimação no rosto, meu rosto não fica mais vermelho, posso comer de tudo que nada mais me atinge. E já faz uns 3, 4 meses que eu recebi essa cura, e de lá pra cá eu nunca mais senti mais nenhum desses sintomas. E pra honra e glória do Senhor Jesus, Ele me curou. Meu nome é Vânia e eu moro em Sorocaba.
0: Deus abençoe a Vânia, um abraço ao povo em Sorocaba, ao povo de Sorocaba. Deus abençoe a vida de cada um de vocês, está aí, curada, enfermidade na pele, irritação, mal-estar, não é? Que muitas vezes pode ser associada como um pré, não é? Um pré-câncer de pele. E todo cuidado é pouco, toda mancha que vier, você precisa ficar atento para que não aconteçam males piores. E aí é através da oração, da comunhão, da entrega, do crer e deixar Deus trabalhar. Uma Vânia, grande foi a sua fé, minha filha. Que o nome do Senhor seja exaltado, glorificado, e que Jesus ministre bênção, ministre graça e também favor. Faça como a irmã Vânia, procure uma igreja Deus e Amor mais próxima da sua casa, o mais rápido possível, para que você viva milagre e resposta, porque Deus tem o milagre e a resposta. Ainda hoje dá tempo, porque é domingo, domingo de fé, domingo de comunhão, domingo de vida, domingo de graça e também de favor. 8h42, testemunho de fé, testemunho de milagre, para alimentar o seu coração e viver um dia extraordinário.
2: Pai do Senhor, irmãos, eu sou a Marli, moro aqui em Foz do Iguaçu. E hoje eu quero estar contando um pouquinho da bênção que eu recebi das mãos do Senhor através da oração do nosso saudoso Davi Miranda. Irmãos, eu tinha minha filha aos 7 anos, ela parou de andar e ficou 15 dias em cima de uma cama e muito mal. Aí um sábado eu cheguei do meu serviço e ela estava ali que já não se mexia mais na cama. Aí liguei para o SEAT para eles irem buscarem ela, para eles ver o que, ela tinha. Aí liguei para lá, falei para eles que ela já estava morrendo. E a mulher disse, não tem mais carro para buscar a sua filha, não tem nenhum carro aqui disponível. Aí eu falei, bom, já que não tem ninguém para levar minha filha para o hospital, eu vou colocar ela na beirada da cama para mim ver ela morrer, porque eu não tinha recurso, morava dentro de uma favela e ninguém ajudava ninguém ali dentro daquela favela. Aí, então, coloquei ela na beirada da cama e falei, agora eu vou ver ela morrer, porque não tem solução. E já estava desenganado e coloquei ela ali para morrer. Fiquei ali, né, na beira da cama, e nisso eu tinha um radinho que eu tinha acabado de ganhar da minha patroa, e eu liguei esse radinho na beirada da minha cama, e nisso tinha a oração do missionário Davi Miranda, todo dia, meia-noite, tinha a oração dele. Era somente eu e Deus, a minha família inteira estava esperando já para fazer o...

0: o velório da minha filha. E eu dobrei meu joelho e falei: Senhor, se o Senhor curar minha filha, dar vida para ela novamente, amanhã ela levantar e pedir comida para mim, eu também vou gravar o meu testemunho. E quando foi, irmão, 6 horas da manhã, eu acordei desesperada, falei: meu Deus, a minha filha morreu e eu não pude nem ver, nem vi ela morrer. E foi uma surpresa muito grande, irmãos, o meu voto que eu fiz com o Senhor de testemunhar a bênção. E o Senhor fez um milagre, minha filha levantou andando, irmão, 6 horas da manhã, ela levantou da cama e me... Aqui, quando eu olhei, eu me assustei, aquele corpinho seco levantando da cama, parecia um robozinho, e me pediu comida. Hoje ela está com 28 anos, nunca mais precisei levar no médico, o Senhor restaurou a saúde dela, restaurou tudo na vida dela. E eu só tenho que agradecer ao Senhor e agradecer, porque foi um milagre que o Senhor entregou para minha filha.
1: Muito bem, irmã Marli, um abraço ao povo em Foz de Iguaçu. Irmã Marli recebe aqui a bênção para sua filha em um momento de oração com o saudoso, nosso saudoso missionário, não é? E falar saudoso a gente já sabe, não é verdade? É um momento de oração, de clamor, e Deus atendeu. A criança estava raquítica, estava desnutrida, enferma, problemática, dificuldades na alimentação. Saúde, não é? Já estava a levá-la à morte, até que Deus, como último recurso de muita gente e quase todo mundo, entra em ação. Até que Deus entra em ação, muda o cenário e traz a vitória. E a nossa irmã Marli consegue trazer alegria que em um belo dia, 6 da manhã, a sua filha, que estava raquítica, que estava desnutrida, levanta-se e vai ter com ela, fala: mamãe, estou com fome. É. E ela então alimenta-se, já lá vão 22 anos, não é? Que a menina está saudável, está feliz, está curada, seguiu a sua vida normalmente através da unção e do poder de Deus. É o que Deus faz. Eu sei que tu que me ouves agora precisas tomar a direção e fazer a escolha certa. Precisas tomar a direção e viver o momento certo. Pode ser hoje, pode ser agora, a hora da vitória.
2: Olá, eu sou Ítalo Siqueira, moro aqui na região central da capital paulista e eu quero deixar registrado que eu tenho participado dos cultos aqui no Templo da Glória de Deus, tenho sido muito abençoado, a família, a profissão, a vida ministerial também. Então, todos vocês estão convidados a também receber bênçãos do Senhor aqui na Igreja Deus e Amor.

0: A paz do Senhor Jesus. Meu nome é Tatiane Seifert Paz Ferreira, moro em Uberaba, Minas Gerais. Irmãos, eu com 13 anos de idade, o meu pai batia muito na minha mãe, né? Batia muito em mim, e minha mãe se separou dele, então ele deu um tiro em minha mãe e se suicidou. A minha mãe sobreviveu, mas eu me revoltei muito, comecei a sair, comecei a fumar, comecei a beber, usar drogas e já estava me dando crise de overdose. Eu fui trabalhar e minha prima, que era minha patroa, em vez dela me criticar, ela cuidou de mim e falou do amor de Deus, né, para mim. E falou para mim ir até uma igreja perto da minha casa, que tinha uma igreja que chamava Igreja Deus é Amor, que Deus poderia mudar a minha vida. Então eu fui à igreja, o moço pregando a palavra de Deus, fez o apelo se alguém queria entregar a sua vida a Jesus. E eu ali fui mais do que depressa e pedi para Deus mudar a minha vida. Desde então o Senhor mudou a minha vida. Eu me casei, Deus me fez de mim uma outra mulher, né? Deus me deu mais uma filha, eu já tinha uma, Deus me deu outra. Então Deus me deu novos sonhos que vem se cumprindo a cada dia da minha vida, né? Muitas as pessoas olham para mim e não acreditam o que Deus fez. Nem mesmo eu, às vezes, fico maravilhada, né? Porque a situação em qual eu vivia antes e o qual eu vivo hoje, né? Então Deus transformou a minha vida. Deus fez de mim uma mulher, né? Eu não tinha caráter, eu não tinha paz, não tinha felicidade, né? Então Deus, ele transformou a minha vida, me mudou, né? Eu agradeço muito a Deus por tudo que ele tem concedido à minha vida, né? São muitas bênçãos, muitos livramentos que o Senhor, né, tem nos dado. Eu agradeço demais ao Senhor por tudo que ele tem feito na minha vida, na vida da minha família, porque ele faz, né? Eu só tenho a agradecer ao Senhor, porque Deus é maravilhoso. Eu agradeço a minha rica oportunidade em nome do Senhor Jesus. Meu nome é Tatiane Seifert Paz Ferreira, moro em Uberaba, Minas Gerais.
1: Ah, Tatiane, que testemunho! Aos 13 anos, vê uma tragédia acontecer na vida e na sua família. Família que vive em pé de guerra, família que vive, não é, atribulada, família que vive descontrolada, desorientada. Um quer sempre falar mais alto que o outro, um manda mais que o outro, um traz, enfim, até o ponto que não se sustentou mais. O pai, então, numa tentativa de não fazer a mulher ir embora, de não permitir com que a mulher saia de casa, porque talvez fosse ofensa em sua mente, tenta matar a sua esposa. Acerta, causa ferimentos, mas não tira a vida. Por achar que ela estava morta, é ele quem tira a sua própria vida, ele se suicida. Olha que desespero, olha que coisa, não é? Olha como caminhos são tomados, meu Deus do céu. E nisso, então, a mãe no hospital recupera-se, só que Tatiana revoltada pelo pai que se suicidou, pela mãe que estava acamada, por ela agora não ter uma família, pelo contexto de brigas, de ódios, enfim, tudo soma para que este coração de uma menina de apenas 13 anos mude. E ela está revoltada com tudo. Está revoltada com a vida. Aí vem amizades, vem caminhos maus, vem escolhas erradas. Porque tudo que ela está a viver é errado. Tudo que ela está a consumir é errado. Tudo que ela está a participar também é errado. E então ela agora sofre os traumas de uma família desequilibrada. Os traumas de um homem, de um pai desequilibrado. Ela sofre com traumas de uma mãe desequilibrada, de um casamento desequilibrado. E isso custa muito. Até o momento em que ela encontra uma amiga e fala: por que você não vai à igreja lá? A igreja de Deus e Amor, vai lá. Vai lá que a tua história vai mudar. E ela toma a decisão de vir e recebe a bênção do Todo-Poderoso. Por que é que eu lhe digo isso? porque tu, eu, nós temos a oportunidade de fazer melhor, de vivermos melhor, de produzirmos melhor e mais. Então não deixe para amanhã, ainda dá tempo. Resgate a sua família, resgate a sua casa, resgate o seu lar, resgate o seu casamento, resgate a sua esposa, resgate o seu esposo, resgate os seus filhos, traga-os de volta ao lugar da comunhão. E hoje, aqui na sede mundial, pastor Fabrício Beata, 16 horas, ministra a palavra de Deus, e eu tenho a plena certeza que o teu coração será cheio de Jesus Cristo. 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
2: O Senhor um certo dia dá uma ordem a Moisés. O Senhor disse a Moisés: Moisés, vá a Faraó e diga para ele que eu estou dando a ordem para que ele deixe o meu povo ir. Diga para Faraó que eu quero que o meu povo faça uma festa no deserto. Fala para ele liberar o meu povo. Moisés dizia ao Senhor: Senhor, mas quando eu chegar lá, ele vai me perguntar quem é que está me enviando. Ele vai me perguntar quem é que está me mandando. O Senhor disse a Moisés: diga, o eu sou me enviou. O eu sou está te mandando. Porque eu sou tudo que você precisar, Moisés. Eu sou tudo que esse povo precisar, Moisés. Esse povo tem um Deus para cada coisa. Esse povo tem um Deus para o sol. Este povo tem um Deus para as águas. Esse povo tem um Deus para as mulheres grávidas. Esse povo tem um Deus para os animais. Mas eu sou o Deus que criou todas as coisas. Eu sou o Deus que criou o sol. Eu sou o Deus que criou os céus. Eu sou o Deus que criou a lua.

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2: Muito bem, 8 horas e 56 minutos, Rádio Deus e Amor, você está convidadíssimo para hoje, tá? Vem para cá porque tem bênção demais, Jesus quer mudar a sua história. Podemos até fazer o seguinte, Márcio, aproveitar, Grupo Paz, Jesus está batendo a porta do seu duro coração, pampará, porque é hoje, aqui na Sede Mundial. É um domingo bom, domingo agradável, domingo de paz, domingo de alegria. E para quem às vezes, eu não quero poluir a cidade hoje, eu não quero dióxido de carbono. Tem ônibus, o ônibus hoje sai mais barato, então você pode economizar, não é? O ônibus é de graça, você pode economizar e vem de ônibus. Vem tranquilo, volta tranquilo, tá bem? À vontade, é só pesquisar que meios usar ou quais são as linhas mais fáceis para parar aqui na Dom Pedro, e você chega aqui e vem para cá adorar a Deus, sim, para ter uma tarde maravilhosa. Mas não fique de fora, venha para cá porque Jesus quer mudar a sua vida, quer trabalhar em teu ser, Jesus quer transformar o cenário. 8h57, vem conosco, vem com fé, vem com alegria.

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1: Chegou o momento de informação aqui na Rádio Deus é Amor. Conta de mensagens clonada. Criminosos exploram o comportamento da vítima para pedir dinheiro. O golpe do WhatsApp clonado atingiu 153 mil brasileiros só em 2024. Isso de acordo com a Federação Brasileira de Bancos. E esse golpe liderou o ranking de fraudes bancárias do ano, à frente da falsa venda e da falsa central bancária. A clonagem do aplicativo abrange mais de um método, mas todos compartilham o objetivo de assumir o controle da conta da vítima para pedir dinheiro a familiares e amigos por Pix. A principal estratégia dos criminosos raramente envolve a quebra da criptografia do aplicativo. O foco é o elo humano. Os principais métodos incluem engenharia social, roubo de código de uso único, troca de chip e aplicativos maliciosos. Em muitos casos, o criminoso cria um pretexto convincente para fazer a vítima entregar o código de verificação enviado por SMS. Entre os sinais de alerta estão receber um código de verificação sem ter solicitado, o aplicativo desconectar e pedir uma nova configuração, aparecer aviso de número registrado em outro dispositivo ou contatos começarem a perguntar sobre mensagens estranhas e pedido de dinheiro. Falsificação por inteligência artificial. Vozes e vídeos realistas ampliam risco de fraudes financeiras. Olha, os golpes digitais estão entrando em uma nova fase aqui no Brasil. Com a popularização da inteligência artificial generativa, criminosos passaram a usar tecnologias capazes de reproduzir vozes, imagens e vídeos com alto grau de realismo para enganar vítimas. Conhecidas como deepfakes, essas manipulações digitais deixaram de ser uma curiosidade tecnológica e se tornaram uma preocupação crescente para consumidores, empresas e instituições financeiras. Dados divulgados pela Polícia Federal apontam que o uso de deepfakes cresceu 830% entre 2024 e 2025. Na prática, os criminosos conseguem reproduzir a voz de familiares, executivos, funcionários de bancos e até centrais de atendimento. Em alguns casos, basta um vídeo publicado nas redes sociais para gerar material suficiente para imitar a fala e até a aparência de uma pessoa. Os especialistas recomendam adotar cuidados extras diante de contatos inesperados, especialmente quando envolvem pedidos urgentes de dinheiro ou compartilhamento de informações. Confirmar pedidos financeiros por um segundo canal de comunicação e não compartilhar senhas, códigos ou dados bancários estão entre as orientações.
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6: 9:05.
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1: 9:10.
2: A paz do Senhor Jesus Cristo, aqui quem vos fala é seu irmão aqui, irmão Ivan, fala aqui da região de São Paulo. E quero agradecer a Deus, parabenizar aí a Igreja Deus e Amor pelo workshop para casais, que é realizado aí na sede mundial, onde eu tive a oportunidade de estar presente aí em várias palestras, né? E tenho certeza que todos que comparecem ficam maravilhados de ver o que Deus faz naquela palestra, realizada ali com muita dedicação. E queria já, desde já, confirmar minha presença para o próximo workshop para casais. E queria convidar você que nos acompanha aí através do rádio, né? Estar conosco. Tenho certeza que você vai sair daqui maravilhado pelo que Deus tem a realizar. Que Deus abençoe. Aguardamos por você na sede mundial.
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4: Como é que é o nome da senhora?
5: Lana Cerejo.
4: Irmã Lana, a senhora começou a acompanhar...
5: Eu tava na rua, né? Aí eu conheci lá a casa, né? Projeto Casa Aberta. Aí eu comecei a frequentar lá. E lá eu fiz aliança com Deus, Jesus. E tô plantada aqui de novo.
4: Glória a Deus. A senhora tava há quanto tempo já nessa situação?
5: Eu tava há mais de 5 anos.
4: Mais de 5 anos?
5: Hoje eu já consegui um trabalho, né? Hoje mesmo eu falei com a irmã Socorro que eu ia deixar minha identidade lá na prefeitura. Consegui um emprego de carteira assinada no prato do dia.
4: Tá vendo, meus irmãos? Oi, Malana. 5 anos a senhora conviveu na rua.
5: Convivi na rua e eu não me arrependo de ter conhecido o projeto Casa Aberta. É uma oportunidade muito grande. Eles são... Sim, não tem nem palavra para dizer o que eles são, né? O abraço, o amor que eles acolhem a gente, dão oportunidade para aqueles que querem, né?
4: A senhora é daqui mesmo, do Piauí, de Teresina?
5: De Teresina.
4: Meu Deus do céu, e agora a senhora conseguiu se erguer com a ajuda de Deus, conseguiu se levantar, conseguiu já um emprego de carteira assinada. A senhora está feliz com tudo isso?
5: Ah, mas não sei nem como agradecer a Jesus, né?
4: Então a senhora vai continuar nessa fé, nessa caminhada, em nome de Jesus, que Jesus vai fazer mais ainda uma obra muito grande sobre a tua vida, tá bom? Que Deus te abençoe cada dia mais. Quem pode aplaudir o Senhor? Tá vendo, meus irmãos?
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7: Bom dia a todos os irmãos e ouvintes da rádio Deus e Amor. Quem vos saúda na paz do Senhor é seu irmão Carlos, aqui da cidade de Jaú, interior de São Paulo. Estou falando de dentro da cabine do meu caminhão. Um bom dia a todos, em nome de Jesus. Amém?
8: A paz do Senhor Jesus, bom dia. Aqui é a irmã Simara, da cidade de Jacuba, Arealva.
9: Deus te concedeu mais um dia de vida. 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Continue na sintonia. Bom dia.
10: Meu nome é Ludiane, tenho 8 anos, moro no Brasil. Eu estava doente, febre alta, nariz sangrando e tosse. Então, eu fiz um propósito: Jesus, me cura. E no dia seguinte, Deus me curou.
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0: Mas o Senhor é um Deus que acampa anjos ao nosso derredor, para assim, meu Deus, nos guardar e nos livrar, Senhor, para que nós não venha tropeçar com nossos pés em pedra. O Senhor é um Deus, meu Pai, o guarda de Israel. O Senhor é um Deus, meu Pai, que nos guarda de dia e de noite. O Senhor é um Deus, ó Pai, que nunca abandonou o seu povo aqui nesta terra. Mesmo, Senhor, diante das nossas falhas, mesmo diante das nossas iniquidades, ó Pai, o Senhor tem sido bondoso. A sua misericórdia, ela tem reinado sobre as nossas vidas. Que a tua graça, meu Deus, venha permanecer sobre este lugar, Senhor. Que o Senhor venha trazer um despertar para o teu povo. Que o Senhor venha trazer, meu Pai, um despertamento espiritual, Senhor. Desperta, Senhor, o teu povo. Desperta a tua igreja, Senhor. Aviva, meu Deus, com teu Espírito Santo. Aviva, Senhor, a tua igreja, Pai. Enche da tua presença, Senhor. Nós necessitamos, ó Pai. Nós necessitamos, meu Deus, ser guiado pelo teu Espírito Santo. Nós necessitamos, meu Pai, da tua presença nas nossas vidas. Cria, Senhor, em nossas vidas um coração puro, um coração reto, ó Pai, para que nós não venha pecar contra ti, Senhor. Que nós venha ter temor, Senhor. Que nós venha andar em santidade diante da tua presença. Porque o Senhor é santo, santo, santo. O Senhor é santo, ó Pai. O Senhor reina para todo sempre. O Senhor é um Deus eterno. O Senhor é um Deus grande, um Deus poderoso, onipotente, onisciente. O Senhor sabe de todas as coisas, ó Pai. Que a tua graça venha estar sobre as nossas vidas, Senhor. Nos ajuda, Senhor, a vencer as barreiras, Senhor, de cada dia, as provas, batalhas, lutas diariamente, Senhor. Porque nós sabemos, meu Pai, que te servir há uma grande batalha espiritual que tenta nos impedir, meu Pai, de orar, tenta nos impedir de te buscar a sua presença. Nós sabemos, ó Pai, que nós vivemos numa batalha constante espiritual. Nós sabemos que nós vivemos numa batalha, meu Deus, que o inimigo ele tem tentado contra nossas vidas para que nós venha pecar contra ti, Senhor. Nós vivemos num campo de batalha, ó Pai, aonde nós não enxergamos a batalha espiritual. Deus santo e poderoso, mas é o Senhor que nos reveste com as armaduras celestial. É o Senhor que nos reveste, ó Pai, com as armaduras, meu Deus, para que nós venha vencer, meu Deus, toda afronta do inimigo. Que neste campo de batalha, Pai, o Senhor venha cingir os nossos lombos, nos colocar, meu Pai, o capacete, o calçado do Evangelho, para que nós venha vencer, meu Pai, a astúcia cilada do inimigo, nos fortalecendo a cada dia, nos dando força para orar, para consagrar ao teu santo nome. Sim, meu Deus, ainda é pouco, Senhor, quando nós abrimos nossas bocas para clamar ao Senhor, quando fizemos algo na tua obra, Pai, ainda é pouco. Nós necessitamos fazer mais na tua presença. Nós necessitamos fazer mais e mais na sua presença, Pai. Santo, santo é o Senhor. O Senhor é um Deus, ó Pai, que pode todas as coisas. Prepara, Senhor, o nosso coração, meu Deus, para receber do alto céu, Senhor, a sua palavra. Prepara o nosso coração, meu Deus, para receber do alto céu, Senhor, a palavra, Pai. Fala conosco nesta manhã. através do teu servo, ó Pai. Abençoa, Senhor, o pastor Lindenberg, que o Senhor irá usar para trazer a mensagem do alto céu, e que assim o Senhor possa falar profundamente em nossos corações, em nome de Jesus. Amém? Glória a Deus, aleluias.
1: Podem glorificar ao nome do Senhor Jesus, mas alegre as palmas que glorifiquem a este Deus. Não, para Jesus é melhor, para Jesus é melhor. Palmas e glórias, palmas que glorifica. Manda um aleluia, manda um glória a Deus. Dá uma rajada de mistério aí, aleluia.

capítulo 19. Cadê os pais aqui? Cadê os pais? Quem é pai? Feliz dia dos pais a todos os pais, que Deus abençoe. Já mandou aí, vocês que são filhos aí, já mandaram uma mensagem para o seu pai hoje? Glória a Deus. Aleluia. É um dia muito especial, onde nós devemos ser gratos ao nosso Deus. Capítulo 19 do Evangelho de Lucas, e o verso de número 1, nós vamos meditar nesta palavra. Capítulo 19 do Evangelho de Lucas, diz assim a palavra de Deus: E tendo Jesus entrado em Jericó, ia passando, e eis que havia aí um homem chamado Zaqueu, e era este um chefe dos publicanos, e era rico, e procurava ver quem era Jesus, e não podia por causa da multidão, pois era de pequena estatura. E correndo adiante, subiu a uma figueira brava para o ver, porque havia de passar por ali. E quando Jesus chegou àquele lugar, olhando para cima, viu e disse-lhe: Zaqueu, desce depressa, porque hoje me convém pousar em tua casa. E apressando-se, desceu e recebeu-o com júbilo. E vendo todos isto, murmuravam, dizendo que entrava para ser hóspede de um homem pecador. Levantando-se Zaqueu, disse ao Senhor: Senhor, eis que eu dou aos pobres metade dos meus bens, e se alguma coisa tenho defraudado alguém, o restituo quadruplicado. E disse-lhe Jesus: hoje veio a salvação a esta casa, pois também este é filho de Abraão, porque era o filho do homem veio buscar e salvar o que se havia. Vamos repetir toda a igreja juntos o versículo de número 10. Porque o filho do homem veio buscar o que se havia perdido. Meu Deus. Levante a Bíblia Sagrada para o céu. Senhor Deus poderoso, Pai, Senhor, queremos te glorificar, te exaltar nesta manhã poderosa, porque aqui está a tua palavra, divinamente inspirada pelo teu Espírito Santo, que é apta para dar discernimento, direcionamento, exortação, sabedoria. Senhor, fala conosco através da sua palavra. É o Senhor que fala, é o Senhor que alimenta a tua igreja nesta manhã. Fala mesmo poderosamente aos nossos corações, para a tua glória, em nome de Jesus. Sente, por favor, e glorifique ao nosso Deus. Glória a Deus, glória a Deus, glória a Deus. Aleluia. Eu quero saudar também aos nossos irmãos ouvintes que estão em casa, nos ouvindo através da rádio. Que Deus abençoe a todos vocês que estão na escuta, em outros estados, em outras cidades. Que Deus em Cristo abençoe, seja todos muito bem-vindos. Bom, queridos irmãos, palavra de Deus nesta manhã traz um confronto, uma correção, um despertamento espiritual para as nossas vidas. No tempo, na atualidade em que nós vivemos, atualmente no século 21, no ano de 2026, no qual estamos, nós presenciamos várias situações, hipóteses de que muitas pessoas hoje desprezam a palavra de Deus. E que eu quero já entrar nesta introdução e peço encarecidamente que vocês parem para ouvir, para compreender, para não sair daqui escandalizado, com medo, abismo. Não, não, eu quero pregar aquilo que está escrito na palavra de Deus, e que inclusive nós presenciamos algo.

algo que é muito sério atualmente. Porque se nós formos olhar bem, meditar na palavra de Deus, a igreja primitiva, e nem digo a igreja primitiva, no Antigo Testamento, nós vamos ler que Neemias e Esdras, ele vai pegar o livro da lei, e quando eles começam a ler o livro da lei, todos que estavam ouvindo choravam, se pranteavam, porque aquela palavra ardia no coração deles e eles se alegravam. Neemias olhavam para eles e disseram assim: olha, por que que vocês estão chorando? Por que vocês choram? Por que que as lágrimas escorrem do rosto de vocês? Vamos matar bezerros, vamos fazer um banquete e nos alegraremos, porque este dia é consagrado ao nosso Deus. Alegrai-vos, não choreis, porque a alegria do Senhor é a nossa força. A palavra de Deus nos traz alegria, a palavra de Deus nos traz fortalecimento espiritual. Portanto, irmãos, glorifiquem ao nosso Deus, porque você está ouvindo a palavra de Deus. E esta palavra que eu prego, ela nos dá direcionamento. Esta palavra que eu prego, ela nos dá despertamento, orientação, e também ela nos exorta, ela nos corrige, ela nos confronta e nos mostra a nossa nudez, mas através da graça inerrante, a graça preveniente, ela nos veste com o manto sagrado. Por isso que Salomão, ele vai escrever dizendo: sempre sejam alvos teus vestidos, e que nunca falte óleo sobre a tua cabeça. Que seja constante o nosso relacionamento para com Deus. Que seja constante. Quando nós lemos o Evangelho de Lucas, nós vamos ver que o doutor, o médico Lucas, o evangelista, ele vai trazer algumas passagens poderosas. Dentre elas, nós vamos ler quando Jesus está pregando a palavra de Deus e está trazendo três parábolas. A primeira, a ovelha perdida. O pastor foi lá no pasto e viu que apenas tinha 99 e foi atrás da que se perdeu e volta regozijando, alegre, porque ele achou a ovelha perdida. Depois ele levanta a segunda parábola, da dracma que se perdeu. Quando ela vai, a casa está bagunçada, ela encontra aquela pedra preciosa, aquela dracma, ela volta regozijando, porque encontrou a dracma perdida. E a terceira, do filho pródigo, quando ele agora pega todos os seus bens adquiridos, vai e vai para uma terra longínqua, longe, distante, que inclusive ele não conhecia, mas com gastando tudo com que ele tinha, tudo com que ele possuía, ele gastou. Mas chega um momento que quando ele está distante da casa do pai, quando ele está distante daquela pessoa que tinha relacionamento, que tinha comunhão, que tinha intimidade, ele vai sentir falta daquilo que ele praticava, daquilo que ele tinha de direito, que era a vida eterna. Jesus, ele traz esta parábola, porque quando este jovem, ele volta arrependido, o pai se alegra e disse: alegremo-nos, porque o meu filho estava morto e reviveu, tinha se perdido e foi achado. Alegremo-nos nisto. Mas agora, irmãos, quando nós olhamos e ouvimos esta passagem, um homem, chefe dos publicanos, cobrador de impostos, odiado pela sociedade, pela população judaica. A Bíblia Sagrada diz que este homem, por nome de Zaqueu, pequena estatura, mas era odiado pela sociedade, era odiado pela população judaica. Se fosse preciso, se fosse necessário, e na atualidade em que nós vivemos hoje, o povo ia lixar a Zaqueu, porque para eles, ele estava roubando todos
todos os pertences que pertenciam aos judeus. Mas Zaqueu estava fazendo aquilo que lhe foi posto por direito, era a sua profissão, era o seu trabalho. Então todos que ali estavam lhe odiava, mas havia algo dentro do coração dele. O homem, ele pode ser mau o que for, ele já é herdado em sua natureza caída, ele já herdou a sua natureza errônea, ele é mau. O homem já nasce no mal, na maldade. Mas Zaqueu, por ser um homem com a sua natureza caída, ele tem a sua necessidade de conhecer o Filho do Homem, conhecer o Filho de Deus. Havia uma necessidade no coração deste homem, por nome de Zaqueu, havia uma necessidade muito grande. Ele era chefe dos publicanos, já tinha muito bem financeiramente, já era muito bem na sua vida material, na sua vida financeira, mas havia uma coisa que lhe faltava: a presença de Deus na sua vida. Havia algo que ele ia preencher em seu coração e que nunca mais ele sentia, sentiria falta do que ele praticava no mundo, que era a presença do Senhor em sua vida. E nós vamos ver, irmãos, que quando ele ouve falar de Jesus, por onde passava, dos milagres, dos acontecimentos que Jesus realizava, curava enfermos, libertava oprimidos, já tirava câncer, pessoas leprosas eram saradas, Zaqueu, ele ouve isto, e então vai crescer a curiosidade em seu coração. Entenda que quando ele vai procurar, ele vai preferir ver com seus olhos carnais quem era Jesus, a multidão lhe impedia, a multidão lhe oprimia e impedia dele se aproximar de Cristo. Ele não poderia se aproximar de Jesus por causa da multidão. Todas as vezes que Jesus, ele saía para pregar, para operar milagres e maravilhas, entenda, e vinha uma grande multidão para lhe seguir, vinha uma grande multidão para ouvir Jesus pregando e operando milagres e maravilhas. Zaqueu agora, por ser de pequena estatura, ele não tinha possibilidade de contemplar Jesus no meio da multidão. Agora ele sobe em cima de uma figueira brava para lhe ver. Quando ele sobe, em vez dele gritar pelo nome de Jesus, é Jesus que chama por ele: Zaqueu, desce depressa. Zaqueu, chegou o momento de eu mudar a tua história. Zaqueu, sai daí, desce daí, porque eu sei da tua necessidade. Sai, desce, porque hoje me convém pousar em tua casa. Irmão, já entrando num parêntese aqui, entenda, quando Jesus entra na casa de um homem, quando Jesus entra dentro da casa de uma mulher, a vida do homem é transformada, a vida do homem é completamente transformada. Sabe por quê? Porque quem entrou na tua casa, quem entrou na tua vida, foi o general de guerra, o Filho de Deus, Jeová Jiré. Ele vai mudar a tua história, ele vai mudar a tua vida, ele vai colocar um basta neste sofrimento. Ele vai mudar a tua vida, ele vai mudar a tua história. A partir do momento, nós vamos ler e fazer uma exegese bíblica, trazendo uma interpretação bíblica, quando Jesus olha para Zaqueu e disse: Zaqueu, hoje eu vou dormir na tua casa, hoje eu vou almoçar na tua casa, hoje eu vou jantar na tua casa. Zaqueu olha para Jesus e disse: Senhor, pelo amor de Deus, eu senti algo tremendo aqui agora, e se eu tenho defraudado alguém, a partir de hoje, vou restituir 4 vezes mais, vou restituir 4 duplicado, não vou deixar apenas por este momento, não, eu vou restituir, eu vou restaurar, eu vou devolver aquilo que eu roubei, aquilo que eu saqueei, aquilo que eu peguei. Jesus, ele transforma a vida do homem, Jesus, ele transforma a tua vida, ele te liberta.
Ele te transforma, Ele te sara, Ele te cura. Se tem alguma rapina aí no teu coração, se tem alguma mágoa aí no teu coração, Jesus vai tirar aqui hoje, Jesus vai tirar aqui hoje, porque Ele muda a história, Ele muda quadro, Ele te transforma, Ele te liberta. Oh, glória! O propósito de Jesus na terra era trazer a salvação para o homem. O propósito de Jesus trazendo estas três parábolas no Evangelho de Lucas não era apenas para mostrar a bondade do pastor, não era para mostrar a eficiência e a resiliência da mulher que perdeu a dracma perdida, não. Ah, o propósito de Jesus nestas três parábolas era trazer um intuito para que o povo compreendesse que o propósito de Jesus era salvar a humanidade, era trazer salvação ao pecador. Por que, Lindenberg? Porque o pecador, ele não pode se aproximar de Deus, o pecador, ele não pode se achegar a Deus, é Deus que desce e se achega ao homem, é Deus com a sua graça preveniente, é Deus que dá o primeiro passo e diz:

0: pago, está pago. Eu já vou entregar o que Deus está falando aqui. Eu já vou entregar o que Deus está dizendo aqui através desta palavra. Não tem para onde você correr, meu irmão. Ei, olha para cá. Não tem para onde você correr. Irmã, olha para cá. Você não tem para onde fugir. Jesus vai te buscar aonde você estiver. Porque o Filho do Homem veio buscar e salvar o que se havia perdido. Não tem como você se esconder. Deus agora está no Éden. Adão e Eva está despido, está nu e está escondido. Deus brada dentro do jardim e disse: Adão, aonde está? Não adianta se esconder dos olhos de Deus. Não adianta se esconder. Jesus tem uma obra na tua vida e Ele vai realizar. Ei, ouvintes, você que está em casa agora, não adianta fugir, não adianta virar as costas, não adianta você se esconder, não adianta você dizer agora não, hoje não, deixa para amanhã, deixa. Não adianta, Jesus vai ter um encontro. Jesus está dizendo: hoje me convém pousar em tua casa. Oh glória! Não tem para onde você fugir, meu irmão. Não tem para onde você se esconder. O salmista vai dizer: se eu for subir em o mais alto da montanha, Senhor, tu lá está. Se eu me esconder no mais profundo do oceano, lá também o Senhor estará. O Senhor está te contemplando. Assim como a água da chuva cai na terra e não tem como mais retornar para lá, assim é a minha palavra. Ela não retornará para si vazia, antes lhe fará aquilo que lhe apraz. Hoje você vai sair daqui alimentado e fortalecido pelo poder da palavra. Eu não acredito que você vai sair daqui hoje com este teu coração igual uma pedra, com esse coração igual uma rocha. Deus vai quebrantar este teu coração aqui nesta manhã e está dizendo para mim e para você: hoje eu vou pousar em tua casa. Te calamastubi calabashandarabia. Eu vou pousar em tua casa, eu vou pousar em tua casa. Você não tem possibilidade de se aproximar de Deus. Você não tem como um homem em si, com a sua natureza caída, ele não tem possibilidade de se achegar a Deus. É Deus que desce para socorrer um homem. Diga comigo: graça preveniente. É Deus que toma atitude. Não foi vós que me escolhestes, foi eu que escolhi a vocês e nos nomeei. Deus te deu nome para que vades e deis fruto. Dê fruto, dê fruto. Porque se nós estivermos longe de Deus, nós não daremos frutos na presença do Senhor. Evangelho de João, no capítulo de número 15, Jesus está dizendo para o povo judeus daquela época: eu sou a videira verdadeira e vós sois as varas. Toda vara que está em mim, este dá muito fruto. Aleluia! Vós já estás limpo pela palavra que vos tenho pregado. Oh glória! Tem que ser limpo. A palavra te limpa, a palavra te purifica, a palavra te fortalece, a palavra ela te sustenta. Oh glória! Jesus, ele vai chamar a quem ninguém valoriza. Talvez a tua família, os teus parentes não te valorizam, te desprezam, te rejeita, mas Jesus está dizendo: eu te escolhi. Eu te escolhi. Eu te chamei. Eu te capacitei. Não adianta. Deus chama Jeremias para uma missão, e ele declara: Deus, que coisa é essa? Eu não tenho capacidade, eu não consigo, Deus, eu não vou com meu Deus do céu, eu não tenho formação teológica, eu não tenho faculdade, eu não tenho, não. Deus olha para Jeremias e diz que não digas que tu és uma criança, porque antes de tu nascer eu já te chamei, eu já te nomeei e já te fiz profeta. Vai, prega a minha palavra, porque pelejarão contra ti, Jeremias, vão se levantar contra a tua vida, vão te rejeitar, vão te apedrejar, mas eles não vão prevalecer, porque eu sou contigo. Será que tem alguém que tem dúvida disso? Será que tem alguém que tem dúvida que Deus é contigo? Alamasterimi clama, alamastu. Aleluia. Zaqueu, ele vai se arrepender de tudo que havia praticado, quando ele ouve Jesus dizendo para ele: eu vou pousar em tua casa. Diga comigo: o arrependimento gera perdão. Diga comigo: o arrependimento gera mudança de vida. Irmão, o arrependimento é a base de nós recebermos de Deus. O arrependimento é a base também de nós recebermos o avivamento, também por meio da palavra. Abacuque capítulo 3, ele vai declarar dizendo: Senhor, eu ouvi a tua palavra e temi. Aviva, Senhor, o teu povo nos últimos anos. Aviva, Senhor, a tua igreja. Porque nós ouvimos a tua palavra. Certa feita, lançaram aí a mensagem, a carta, o alvará, para prender a Jesus. Só que os soldados, o povo chegou lá com a carta, o alvará, dizendo: está aqui, ó, vamos te prender hoje. Mas só que quando eles chegaram lá, Jesus estava pregando. Demorou uma hora, demorou duas horas, demorou três horas, demorou cinco horas, e nada do soldado chegar. O rei estava lá aguardando Jesus chegando algemado, conjecturando aqui. Só que quando ele foi saber, os soldados chegaram lá: e por que vocês não voltaram com Jesus, o Nazareno, preso? E eles olharam assim meio desconfiado, e olharam: mas Senhor, não leva mal não, nós chegamos lá com toda a fúria, mas ele estava pregando, e a mensagem era tão tremenda, que a gente teve que sentar para ouvir ele pregar. A mensagem era tão grande, que tivemos que sentar e ouvir o mestre. Ei, meu irmão, se pois o Filho vos libertar, verdadeiramente sereis livre. A palavra gera arrependimento, a palavra gera arrependimento, a palavra gera mudança. Zaqueu, ele se arrependeu, então Jesus entrou dentro da casa dele. Sabe que casa é essa que Jesus quer entrar hoje? Diga comigo: é o meu coração. Jesus quer entrar dentro do teu coração. Jesus quer te limpar aí por dentro. Porque aquilo que faz divisão entre nós e o vosso Deus é as nossas iniquidades. E onde tem iniquidade tem mancha. A oração bate no teto e volta. Tem que ter arrependimento, irmão. Tem que ter mudança de mente. Zaqueu se arrepende e diz: Senhor, me perdoa, eu me arrependo, e agora vou restituir quatro vezes mais aquilo que eu cobrei. E quando ele disse isto, Jesus olha para ele e disse: olha, Zaqueu, hoje eu pouso em tua casa. E todos ficaram murmurando: por que que Jesus entrou na casa de um homem pecador? Por que que ele vai entrar na casa de um homem impuro? Por que ele vai entrar e fazer morada na casa de alguém que não é digno de tal? Mas em João capítulo de número 3, o verso 16, olha o que ele está dizendo: porque Deus amou o mundo de tal maneira que doou, deu seu filho unigênito para todo aquele que nele crê, não pereça, mas tenha a vida eterna. Tenha a vida eterna. Aleluia. Quando ele declara, faz esta declaração, Jesus olha para ele e disse: ah é? Eu não somente vou entrar na tua casa, hoje também veio a salvação à tua casa. Hoje também veio a salvação a esta casa. Quando ele ouve que havia murmuração no meio do povo, Jesus ele vai declarar: porque este também é filho de Abraão, porque era o filho do homem, veio buscar e salvar aquilo que se havia perdido. O homem, como eu havia dito a princípio e ressalto de novo, que não tem possibilidade de se aproximar de Deus, não tem como o homem com a sua natureza caída buscar a Deus, se não for pela graça preveniente, se não for pela sua bondade, pela sua misericórdia. Paulo, ele vai declarar isto, capítulo 2 do livro de Efésios, e o verso 8 e o verso 9: pela graça sois salvos mediante a fé, é isto, não é meritocracia, isto é dom de Deus, não é pelas obras para que ninguém se glorie. É Deus que busca o homem e traz ao homem ao arrependimento, é Deus que desperta em teu coração o arrependimento, e por causa deste arrependimento, Deus está entrando no teu coração aqui nesta manhã, e vai fazer morada, e vai fazer morada. Fez salvação a esta casa, veio salvação a esta casa. Levanta a mão para receber, levanta a mão para você receber, porque Deus vai mudar a tua história. Deus está mudando histórias aqui nesta manhã. Os nossos irmãos que estão em casa também nos ouvindo, Deus muda história, Deus muda quadros, Deus muda situações, que muitas vezes olhamos e pensamos: Senhor, não tem mais jeito, acabou para mim. Elias está lá: Senhor, não aguento mais. Jezabel já convocou o povo, Acabe envia cartas para me exterminar. Senhor, eu quero a morte. Não adianta mais, estou angustiado, estou depressivo, estou atribulado, não adianta, eu não quero mais fazer isto, está cansado, estou cansado, já disse. Deus bradou do céu e disse: levanta, come e bebe, Elias. Quem mandou você desistir da caminhada? Quem mandou você desistir hoje? Quem mandou você jogar tudo para o chão? Deus está dizendo: levanta-te, come e bebe. E a Bíblia Sagrada diz que ele comeu e bebeu, e aquilo foi o suficiente para ele caminhar 40 dias e 40 noites. A palavra de Deus, ela nos traz este alimento, para que possamos ser fortalecidos pela palavra. E na atualidade em que nós vivemos hoje, o povo está mais preocupado em ver milagres. Não sou contra, sou continuista, sou pentecostal até o tutano, irmão. Mas a primazia do culto não é milagres, é a palavra. A palavra gera milagres. Milagres é a consequência da palavra. É a consequência. Paralítico anda, cego enxerga. O enfermo é curado, ele é sarado, ele veio enfermo, retorna para casa sarado, mas é pelo poder da palavra. A palavra, ela vai gerar um milagre em você. que precisamos nesta manhã nos apegar à palavra, à mensagem da cruz, à mensagem de salvação. A palavra de Deus te limpa, ela nos conduz à vida eterna. A palavra santifica, a palavra é o espelho. A palavra de Deus, ela é a nossa Bíblia, a nossa regra de fé e prática. A palavra de Deus é o martelo que esmiuça a penha. A palavra de Deus é a espada desembainhada. A palavra de Deus, irmão, é o pão vivo que desceu do céu. Ele é o verbo encarnado, ele é a própria palavra. Ele, Jesus, deixa Ele entrar na tua casa aqui hoje, deixa Ele entrar na tua casa aqui nesta manhã, deixa, irmão, deixa Ele entrar no teu coração e fazer morada, deixa Ele te limpar, deixa Ele te purificar, conserta hoje, renova a aliança hoje, faz uma aliança com Deus. Atualidade, irmãos, é que nós vivemos, há muitas pessoas desprezando a palavra de Deus, não querem mais pregar a palavra, a verdade, e nós precisamos ser despertados nisto, ser fiel às santas escrituras. Quer avivamento, quer palavra, nós temos esta oportunidade, leitura bíblica, é onde nos conduz e nos conduzirá ao arrependimento, fortalecimento espiritual. E por que que muitos perecem? Por causa do conhecimento. Por que que muitos hoje perecem? Porque acabam acreditando no que os outros falam e não no que a Bíblia diz. Estão como aquele cego de Jericó, na beira do caminho, está fora do caminho, e o caminho é Cristo, é Jesus. Este homem subiu em cima de uma figueira, por ele ser pequenino. Quando ele sobe para ver o mestre, é o mestre que vê ele, e o chama. Talvez você veio aqui hoje procurar alguma coisa. Talvez você veio aqui hoje procurar algo. Mas aqui, Jesus tem palavra para você aqui nesta manhã. Não sou contra a porta aberta, casa, chave de carro. Mas aqui hoje, Jesus quer te dar palavra. Hoje, Jesus quer entrar na tua casa e te transformar. Te transformar de dentro para fora. Purificação, fortalecimento, aquilo que vai alimentar a tua alma, teu espírito, é a palavra santa, pura, inerrante, a palavra de Deus. Meu Deus, tem corações aqui sedentos, irmão. Tem corações aqui ardendo e queimando pela palavra. É Deus que está falando contigo aqui nesta manhã. É Deus que está te conduzindo aqui pela palavra. Ei, olha para cá. Jesus entra dentro da casa de Zaqueu e muda toda a história dele. E muda todo o quadro dele. Vai ficar esperando ainda? É para você mesmo que está me ouvindo, talvez está em casa aí. Será que Deus está falando comigo? É com você mesmo. É contigo mesmo que Ele está falando. É, irmão. É, tem gente que muitas vezes fica, eu vou me fazer de bobo e fingir que não está sendo comigo. Ei, Deus está falando é com você mesmo, viu, irmão? Deus está falando é contigo mesmo, viu, irmã? Não adianta fugir dos olhos do general. Deus vai entrar na tua casa e vai mudar a tua história. Deus vai entrar dentro da tua casa e vai fazer toda a limpeza, um check-up. Deus Deus vai tirar tudo aquilo que é impuro, Deus vai tirar tudo aquilo que impede de você ter comunhão, Deus vai tirar, Deus vai tirar, Deus vai, vai, vai, vai, Deus vai, Deus vai, aleluia, oh glória, Deus vai limpar, Deus vai sarar, Deus vai te libertar aqui nesta manhã. Dá um glória aí para Jeová. Jeremias, ele vai agora: Senhor, eu não quero mais pregar, iludi, o Senhor me iludiu, fiquei iludido, o Senhor falou algo para mim, e eu estou orando, o Senhor não me responde. Mas enquanto ele questiona, ele vai dizer: todas as vezes que eu pensava em parar, todas as vezes que eu pensava em meu coração não pregar mais, a tua palavra ardia em meus ossos como fogo, como chama de fogo, queimava, queimava, eu não conseguia me controlar, e eu voltava a pregar a tua palavra. Irmão, você tem chamado, irmão, você tem chamado, Deus está dizendo, você foi vocacionado, não adianta fugir, não adianta se desligar, Deus está dizendo, não vai, porque eu vou te trazer para perto, eu vou te trazer para perto. Aqueles dois, no caminho de Emaús, Deus, Jesus estava falando, mas quando ele vai, some, eles desaparecem, eles vão perguntar entre si: ah, por isto que o nosso coração ardia enquanto ele falava. A palavra de Deus é fogo. A palavra de Deus é fogo, ela confronta, ela nos exorta, ela nos desperta, ela nos vocaciona. E Deus está dizendo para pessoas aqui no nosso meio: desce daí depressa, porque eu vou entrar na tua casa aqui hoje. Desce depressa, porque eu vou entrar com salvação, libertação, vou te transformar. Não adianta, irmão, fugir. Não adianta se esconder dos olhos de Deus. E Deus, ele nos desperta aqui nesta manhã, serve para mim também. Palavra de Deus, ela serve para todos nós, e precisamos estar atentos e sensíveis à voz do Espírito Santo. Esteja atento ao que Deus tem preparado para a igreja. Um avivamento, desde o profeta Joel. No capítulo de número 24, Jesus olha para os discípulos e disse: ficai em Jerusalém, até que do alto sejais revestidos de poder. Chega no capítulo 1 de Atos e verso de número 8, olha o que o escritor Lucas, ele vai testificar: e recebereis virtude do alto. E esta virtude vai servir para que vocês sejam testemunhas, tanto em Jerusalém, em Samaria, na Judéia e em todos os confins da terra. Quando chega no capítulo 2, todos estavam reunidos no mesmo lugar, e foram repartidas línguas como que de fogos. Deus quer renovar a igreja. Deus quer derramar um avivamento sobre a igreja. Mas não tem avivamento onde tem corações contritos, onde tem corações duros, endurecidos. Deus quer quebrantar o teu coração aqui hoje. Deus quer quebrantar a tua vida aqui hoje. Você está preparado para isto? Fiquem de pé. Você está preparado para isto? Você vai para casa hoje e vai levar Jesus lá para dentro da tua casa. Vai levar Jesus para dentro do teu coração. Vai levar libertação para a tua vida e para a tua família. Tem pessoas aqui no nosso meio que você disse: Senhor, eu não tenho força de me libertar. Você não tem, mas Jesus te liberta aqui hoje. Jesus liberta da droga, da bebida, do álcool. Tem gente aqui que chegou aqui enfermo, mas Jesus te cura aqui nesta manhã. Levanta aí a mão para o céu, levanta as tuas mãos aí, levanta, levanta, levanta, levanta. Levanta as tuas mãos aí agora. Vamos orar, vamos clamar. Você que veio hoje enfermo, com dores, tumores, você vai orar com a sua mão onde está doendo, enfermidade. Jesus vai te curar aqui agora. Você vai ser curado através da palavra e através do poder de Deus. Jesus quer entrar na tua casa aqui hoje e está levando milagres para você também. Começa dando glória, glória, glória, glória. Começa a dar glória, glória, glória, glória, glória a Deus. Em nome de Jesus Cristo, Espírito Santo da verdade. Deus poderoso, bendito e eterno. Aqui está o teu povo, ó Pai, a tua igreja. É no nome de Jesus Cristo, Salvador, que nós clamamos por milagres. Senhor, meu Deus e meu Pai, vai repreendendo agora, Senhor, todo mal. Senhor, aqui está o teu povo que te clama e te adora. Vai repreendendo agora, Senhor. Vai repreendendo agora esta enfermidade. Meu Pai, joga por terra agora toda aflição diabólica, toda obra do adversário, toda seta do inimigo. Sai, começa a expulsar aí agora, começa a expulsar, começa a repreender. Sai da família agora, sai da casa, sai da enfermidade, sai da família, sai dos jovens, sai, sai, sai opressor, espírito opressor, sai. Queima, Jesus, queima, queima esta enfermidade, queima este tumor. Vai orando aí, seminarista, obreiros, obreiras, ora, ora, ora pela igreja, ora pelo povo. Queima, Jesus, queima, queima esta enfermidade. Sai, sai, Satanás, sai agora, doenças, eu te repreendo, sai daí, sai em nome de Jesus Cristo, eu te repreendo em nome de Jesus Cristo, Salvador. Vai trabalhando, vai trabalhando, vai operando milagres e maravilhas em nome de Jesus Cristo. Queima, Jesus, queima, queima, Jesus, queima agora.
1: Senhor, vai curando ao teu povo, ó Deus, que está em busca de um milagre. Vai orando, ora, ora, clama, clama a Deus. Somente Deus pode aliviar a tua dor, e Ele é o maior interessado em

Jesus. Isso, clama de coração aberto, meu irmão. Clama que Jesus te dará saúde. Clama que Jesus mudará o cenário que você está vivendo. Clama, é domingo de restauração, é domingo de receber o Espírito Santo, é domingo de ser tocado pela presença de Deus. Toca, meu Deus, sobre a vida dos ouvintes que nos ouve neste momento. Usa, meu Deus, as mãos ungidas destes obreiros, destes pastores, dos ouvintes que nos ouve neste momento. Usa, meu Deus, as mãos ungidas destes obreiros, destes pastores.

0: Muito bem, muito bem. Palavra culto desta manhã. E que Deus abençoe a sua vida, a sua casa, a sua família e também o seu lar. Que Deus derrame vitória, virtude e poder, graça e favor. E não se esqueça, foi o primeiro culto que o nosso irmão Diácono Lindenberg ministrou palavra de Deus. Ele que trouxe a palavra nesta manhã. E que o nome do Senhor seja glorificado. Daqui a pouquinho, presbítero Kleber Costes assume o altar para trazer já o culto oficial da manhã, que é a Santa Ceia. Então você vai se preparar para viver um tempo novo, um tempo gracioso, um tempo de fé, um tempo de milagre, um tempo de justiça. Daqui a pouquinho, há uma palavra de Deus para o teu coração. Você que é membro já sabe, já está conosco, já vem para cá. Já 11 horas inicia, na verdade, a palavra. 10h30 agora, começa aquela oração, aquela preparação maravilhosa. Então, olha, vem para cá, Avenida do Estado, 4568, Liberdade, São Paulo, capital, é o lugar da bênção, lugar da vitória.
1: Meu nome é Clélia, eu congrego na Setorial de Atibaia, na Santa Ceia de agosto. Eu, como eu já tinha coração grande, né, há muito tempo, eu vinha tomando medicamentos. E naquele dia da Santa Ceia eu estava sentada e uma angústia, aquela respiração difícil, eu não estava bem, resumindo. E ali eu sempre orando ali em espírito, pedindo a Deus para me ajudar, né? E de repente uma irmã, eu não conheço a irmã, ela é da sede, e aí aquela irmã teve oportunidade e começou a orar. E começou a profetizar uma bênção para aquela pessoa que estava ali enferma, angustiada. E ela orou ali para os enfermos e orou para uma pessoa que estava ali e tal, tal. E eu recebendo aquela oração: Senhor, sou eu, Senhor, me dá a cura do meu coração, eu sou sua serva. E comecei a pedir a Deus também com aquela irmã. Terminou a oração, eu me senti muito aliviada, senti assim, leve, eu conseguia respirar bem, eu vim embora para o sítio e estava bem, contei meu esposo, assim, eu estou bem, eu vou dar meu testemunho e prometi a Deus que ele confirmando aquela cura, eu iria gravar meu testemunho pelo áudio para todo mundo ouvir as maravilhas que Deus faz. E eu fiz a bateria de exame, todos os exames, um check-up. Quando eu cheguei no médico, o médico olhou o exame todo e falou assim: seu coração tá bem, seu coração tá normal e você pode ficar tranquila, seus exames estão todos bens. Aí eu fiquei muito feliz com isso, falei assim: gente, eu tenho que gravar meu testemunho. Então eu vou resumir bem porque para o áudio ficar cumprido. Então eu recebi essa dádiva, essa glória de Deus, essa bênção. Esse Deus que nós servimos é maravilhoso, vale a pena. Esses programas da rádio vale a pena, é maravilhoso. Vocês nem imaginam quanta gente.

0: gente estão no sertão ouvindo esse programa. Eu sou uma pessoa, há 44 anos atrás, eu me converti lá no norte de Minas, através da programação A Voz da Libertação. E até hoje Deus tem me dado essa graça. Mudei aqui para Atibaia, agora estou no sítio aqui próximo de Atibaia, 50 quilômetros. Estou muito feliz, estou muito alegre. Então, esse é o meu testemunho e eu agradeço a todos pelas orações em nome de Jesus.
1: A Santa Ceia é um meio de experimentarmos a graça de Deus. Na Santa Ceia, a nova criatura passa a andar e viver através do novo e vivo caminho. O pecado e a morte foram rompidos pela vida abundante que é Jesus. Assim, aquele que se alimenta de mim viverá por minha causa. 1 João 6,57. O precioso sangue de Cristo, um cordeiro sem mancha ou defeito. 1 Pedro 1,19. Ele pagou por completo a dívida que devíamos a Deus pelos nossos pecados. O sangue de Jesus é purificador. Isso é claramente evidente em 1 João 1,7 a 9. Mas se andarmos na luz, como Ele na luz está, temos comunhão uns com os outros. E o sangue de Jesus, seu Filho, nos purifica de todo o pecado. Se dissermos que não temos pecado, enganamo-nos a nós mesmos. E não há verdade em nós. Se confessarmos os nossos pecados, Ele é fiel e justo para nos perdoar os pecados e nos purificar de toda a injustiça. Temos, através do sacrifício na cruz, a purificação e perdão dos pecados. João 19:34. O plano perfeito de Deus incluiu o sacrifício de Jesus na cruz, que nos deu a oportunidade de estar libertos do pecado de uma vez por todas, através do seu sangue. O objetivo da Santa Ceia é o romper com todas as estruturas da opressão. Ele morreu, mas ressuscitou. A cruz e o túmulo estão vazios, mas o trono está ocupado. Celebre a morte e ressurreição daquele que vive e ressuscitou. Lembre-se do verdadeiro significado que ela deve ter em nosso coração. A memória constante da promessa que Jesus vai voltar para nos buscar. Lembrarmos do sacrifício de Jesus na cruz por nós. Examinarmos nossa mente e coração e nos arrependermos dos pecados ao recordar do valor da cruz de Cristo. Termos comunhão com a Igreja, tornando-nos um só corpo e anunciando juntos a vinda de Jesus.
2: Pastor Kleber, ouvintes do programa Voz da Libertação, uma explosão de milagres. O Senhor Jesus operou aqui agora, neste momento da oração. Meu irmão, o nome do Senhor?
3: Pedro.
2: Ô Pedro, o que aconteceu com o Senhor aqui no momento da oração?
3: Estava com uma dor de cabeça e uma dor da coluna e caiu por terra, em nome de Jesus.
2: Meu Deus do céu, o Senhor sentia dores de cabeça, sentia dores da coluna e agora a dor desapareceu?
3: Apareceu.
2: Vamos fazer um teste, levanta e abaixa, por favor. Quem dá glória a Deus, igreja?
4: Glória.
2: Há quanto tempo o Senhor sofria? Quanto tempo?
3: Ah, já tinha mais ou menos quase um ano.
2: Quase um ano de sofrimento.
3: Glória a Deus.
2: O Senhor chegou a tomar remédio para ser curado?
3: Tá tomando.
2: E não adiantou nada.
3: Não, não.
2: Quem te curou agora?
3: Jesus.
2: Quem te curou agora?
3: Jesus.
2: Quem dá glória a Deus, igreja?
4: Jesus se levantou do túmulo. Ele está curando.
2: Pastor Kleber, mais uma senhora aqui. Minha irmã, seu nome?
5: Maria Luciene.
2: Minha irmã, conte para os ouvintes e os amigos internautas o que aconteceu com a senhora aqui agora.
5: É, faz muitos dias que eu venho sentindo, mais de 3 meses, como fosse um esporão no meu calcanhar, no pé embaixo.
2: E agora na oração, o que é que aconteceu?
5: Agora na oração já procurei a dor.
2: Desapareceu.
5: Como Jesus.
2: Sim. Cadê as dores?
5: Seu. Desapareceu.
2: Cadê as dores?
5: Ela apareceu.
2: Quem te curou?
5: Jesus.
2: Quem te curou?
5: Jesus.
2: Quem dá glória a Deus, igreja?
4: Jesus curando o pastor.
2: Digo,
4: Alex,
2: obrigado,
4: e libertando.
2: Obrigado,
4: aí
2: Jesus,
4: está o pastor Kleber, Jesus libertando aqui nesta tarde. O nome do Senhor, irmão?
6: José Carlos.
4: Irmão José Carlos, o Senhor chegou aqui como?
6: Cheguei pesado, sem querer vir na igreja, mas eu falei, eu vou, em nome de Jesus, eu...
4: Ele estava falando aqui, pastor Kleber, que ele chegou aqui vendo vultos, uma coisa terrível, até que caiu no chão. Porém, no momento da oração de libertação, como que o Senhor se sente agora?
6: Aliviado.
4: Sentiu um alívio?
6: Um alívio muito grande.
4: Jesus te libertou.
6: Amém.
4: Quem libertou o Senhor?
6: Jesus.
4: Diga obrigado, Jesus.
6: Obrigado, Jesus.
4: Aí está Pastor Kleber, Jesus libertando nesta tarde.
7: Aplauso para Cristo. Vamos ouvir mais testemunhos.
2: Pastor Kleber, ouvintes, uma senhora que está testemunhando aqui que ela estava surda. E agora ela ouviu uma explosão. Todavia, agora está ouvindo perfeitamente. Meu irmão, o nome da senhora.
8: Irmão, meu nome é Raquel. Faltava 2 dias para me voltar a trabalhar, porque eu estava de férias. E de repente começou um barulho muito forte dentro da minha cabeça. E o ouvido, eu não escutava só o barulho e a perturbação na cabeça. Fiz todos os exames de sangue, de tudo, e dava tudo negativo. Eu falei, Senhor, o que é que eu faço, Senhor?
2: O médico não encontrou o problema.
8: Não encontrava o problema.
2: E nessa tarde, o que é que aconteceu no momento da oração?
8: Agora eu fui revelada do barulho do ouvido e a perturbação na cabeça.
2: Curada.
8: Graças a Deus.
2: Quem te curou, minha irmã?
8: Ai, foi Deus, irmã.
2: Este choro é tristeza ou alegria?
8: É muita alegria, João.
7: Aplauso para Jesus. Pastor Ed Carlos, olha para cá, irmã, olha para cá. O que vocês não sabem é que no momento da oração, uma legião se apoderou do corpo dela. Eu estava vendo tudo aqui. E aquela legião que perturbava a mente, que deixava surda, e ela ia no hospital, exames, remédio, não aparecia nada.
8: Nada, irmão, eu pensei em me matar, falei pro meu filho.
7: Queria se matar?
8: Eu vou me enforcar, irmão.
7: Queria se enforcar?
8: Eu comecei a viver bicho.
7: Via bicho?
8: Via bicho, irmão.
7: Olha que demônio. Quem reconhece Jesus, o vitorioso, sobre a morte. Ô, minha irmã, como está se sentindo agora?
8: Eu tô bem, irmão, eu tô bem, tô ótimo, irmão.
7: Liberta. Diga obrigado, Jesus.
8: Obrigado, meu Deus.
7: Pela minha libertação. Se isso não é milagre para você, o que é milagre então? O que é milagre então? Vamos ouvir mais um testemunho.
2: Minha irmã, qual é o nome da senhora?
9: Maria do Carmo.
2: O que é que aconteceu com a senhora no momento da oração?
9: Não, estava com problema na garganta e Jesus me curou.
2: A senhora estava com enfermidade na sua garganta, foi revelada pelo Espírito Santo. Jesus tocou na senhora?
9: Também.
2: Quanto tempo a senhora sofria?
9: Uns 15 dias.
2: E agora, o que é que aconteceu?
9: Jesus me curou.
2: O que aconteceu?
9: Jesus.
2: Quem te curou?
9: Jesus.
2: É milagre.
7: Aleluia.
2: Da glória a Deus, igreja.
10: O poder de Deus aqui na sede mundial, senhoras e senhores, já é só o meio desta manhã, são 10h38, dá tempo de cá estar conosco e viver milagre, dá tempo. Eu sei que você deve estar aí, pastor, há muita coisa, muita expectativa, eu sei, o mundo nos propõe tanta coisa, mas é uma decisão vai mudar a tua vida, uma decisão vai mudar, como os irmãos vieram, entregaram-se, oraram, clamaram, suplicaram a Deus e estão a viver milagre. É o teu tempo, é a tua hora, chegou o teu momento agora, vem para cá. Hoje, São Paulo, tarifa zero, para quem não tem automóvel, é tarifa zero ônibus. Então você pode se localizar, olha, que ônibus para perto da sede mundial. Que ônibus vai até a Avenida do Estado 4568? Que ônibus para mais próximo da Avenida Prefeito Passos, número 10? E você cá vai chegar para durar uma tarde maravilhosa. Vem com a esposa,

eu tenho alguns problemas, ou moro longe, ou sou viciado, ou, né? Mas eu não vou estar aí fisicamente, mas eu vou estar em comunhão. Então você vai fazer o seguinte: manda mensagem para cá agora. Sim, é tempo de milagre. É tempo de milagre. Eu quero que você mande mensagem agora. Pastor, família, casamento, problemas, dificuldades, porta que não abre. São 10h40. Eu estou em frente ao WhatsApp aqui da nossa rádio. Eu quero a sua mensagem agora. Em nome de Jesus, eu quero ler a sua mensagem. Eu quero compartilhar com vocês de palavra. É tempo de milagre. E se o Márcio me deixar fazer um minuto de oração, eu faço. Posso, Márcio? Obrigado, meu amigo. Daqui a pouquinho eu quero orar, porque é tempo de milagre. É tempo de resposta. Você não vai ficar do jeito que está. Não pode ficar do jeito que está. Não deve ficar do jeito que está. É tempo de milagre. Mensagens que chegam e nós começamos a adorar a Deus, o nosso Pai. Sim, é tempo de milagre. Hoje, 16 horas, sede mundial. Jesus tem o milagre para a sua vida. Tem a resposta para a sua vida. Irmanice, Deus abençoe. Vamos orar pela Ana Paula. Hoje é o dia dos pais. Hoje é dia de milagre. Há conversão, há resposta. É dia de milagre. É dia de resposta. É dia de favor. Pastor, é domingo. O diabo trabalha sem data marcada. O diabo todo dia luta contra nós. Então, nós também vamos combater. Não é contra a carne e nem contra o sangue, mas é contra o espírito, é contra a obra maligna, e vamos combater. Pai Senhor, tempo de milagre. João Pessoa, Paraíba, socorro. Deus abençoe. Está na fé. Está na fé. Irmã Ivani, é tempo de milagre. Está conosco, está na fé. Glória a Deus por isso. É domingo de virada. É domingo de mudança. É tempo de milagres. Maria Aparecida. Ela diz: parabéns a todos os pais. Receba aí. Márcio, parabéns. Ela é de Dracena. Um abraço, Maria de Dracena. Deus abençoe, irmã Maria. E obrigado por estar conosco. É tempo de milagre. Vamos lá, meu povo. Vem comigo. Vem comigo em nome de Jesus Cristo. A Simone Alves está conosco. Crê no milagre. Em nome... Eu creio também. Eu creio também. Márcio, aumenta o som. Cantora Débora e pastor Fabrício Beata cantando a Jesus Cristo. E nós adoramos a Deus.

data no Santo Altar hoje, Dia dos Pais. Culto de domingo aqui na sede mundial, 16 horas. Dá tempo. Família chega de almoçar, fazer aquele churrasco bom, descansar, pegar o carro, o trem, o metrô, o ônibus e vir para cá. 16 às 18 hoje, culto especial, horário especial para todo mundo ficar mais à vontade, todo mundo aproveitar da melhor maneira possível. Pastor Fabrício vai ministrar hoje. É dia de milagre. É tempo de milagre. Anis está aqui, ó. Oração pelo Fernando. Sinusite muito gripado. É, quase teve pneumonia. Ih, a pneumonia está a tirar vidas, hein? Povo que não vai ao hospital, fica aí teimando. Toma cuidado, hein? Taciana, Piracaia, perdão. Oração pela dor na coluna, sofre há muitos anos já com dores intensas. Eu creio no milagre. Receba a sua fé, receba a sua bênção, receba a sua resposta. E hoje, pastor Fabrício Beata ora, clama a Deus por nós, é tempo de milagre. A paz, Senhor Jesus, eu creio, diz irmã Isabel Rosa, é tempo de milagre, ô glória. Vem comigo, é domingo. Mas nós não estamos de braços cruzados. É domingo, mas nós não estamos derrotados. Rosa de Itapeva, paz do Senhor, é tempo de milagre. Amém. Glória a Deus por isso. Glória a Deus por isso. É tempo de milagre. E você que está comigo agora, não vai abrir mão. Não abra mão da resposta do favor. É tempo de milagre. Eu quero orar pela sua vida agora. É tempo de milagre, é tempo de resposta, é tempo de favor. Sim, é tempo de viver a mudança, pastor.

É domingo. Domingo pela manhã. O diabo também trabalha. A mentira trabalha. A macumbaria trabalha. A feitiçaria trabalha. A inveja trabalha. Os maus pensamentos trabalham a todo momento e a toda hora. É tempo de milagre. Eu quero orar com você agora. Quero orar pela sua causa. Quero orar pela tua casa. Quero orar pela tua família. É tempo de milagre. Senhoras e senhores, é tempo de milagre. E nós não vamos abrir mão. Não, de jeito nenhum. Vamos clamar a Deus. Vamos falar com Deus agora. Eu preciso orar. E eu sei que você vai clamar comigo também agora, no nome de Jesus. Maravilhoso, eterno Deus. Poderoso Pai. Nós estamos com o coração voltado e com todo o nosso ser, Pai, envolvido. Sim, meu Deus. Porque sabemos que estás conosco, a tua palavra está conosco, o teu poder está conosco, a tua misericórdia está conosco, o teu favor é nosso, o teu perdão é nosso e o teu amor também. Oh, aleluia! Senhor, e eu sei que é o teu tempo, o tempo de Deus é o momento perfeito e os nossos propósitos em Cristo se cumprirão. E o propósito divino se cumprirá, meu Pai. Eu sei que o teu tempo, Senhor, ele muda tudo. É por isso que eu oro. Eu oro, meu Pai, porque nós não queremos o tempo Cronos. Nós queremos o tempo Kairos, porque é o tempo de Deus, o tempo oportuno, o tempo do milagre, o tempo da resposta, o tempo do favor, o tempo, Pai, em nome de Cristo. Então é tempo de milagre. Sim, eu sei que o milagre chega. Eu sei que a hora chega. E, meu Pai, ainda que o inimigo lute, ainda que o inimigo peleje contra nós, o tempo do Senhor é perfeito em nossa vida. Eu sei, Pai, que vidas já tentaram procurar soluções em tantos lugares, bater tantas portas, não conseguiram, gastaram tudo o que tinha. Pai da glória, a dor permaneceu e ela piorou. Tentativas frustradas, nada adiantou. Senhor, mas o Senhor chegou para trazer um tempo de renovo, um tempo de milagre, um tempo de cura. Senhor meu Deus, Senhor meu Pai, muda a nossa história, muda a nossa trajetória, muda o sentido, Pai, da nossa vida. Senhor, é tempo de milagre, e quando o milagre chega, o teu nome é exaltado, e quando o milagre chega, o teu nome é reconhecido, e quando o milagre chega, o teu nome, Pai da glória, é venerado, Senhor. Sim, meu Deus, e o milagre vai acontecer, eu creio. É tempo de milagre, meu Pai, por aqueles que perseveram na fé. É tempo de milagre, porque há aqueles que creem no impossível. É tempo de milagre, aleluia, porque nós cremos que o Deus que está conosco, sim, meu Pai, Ele tem milagre. Milagre para curar a mulher há 12 anos que está enferma, doente, e com um toque ela cura e recebe a palavra de salvação. É tempo de milagre, meu Pai. Pode não haver solução, mas um pouco de azeite em várias botijas livra uma família da escravidão e da morte. É tempo de milagre. Sol e lua tem que parar para que o povo de Deus guerreie e peleje. É tempo de milagre. Pode não haver alimento, mas o Deus que multiplica 5 pães e 2 peixinhos alimenta uma multidão e ainda sobeja e ainda sobra. Oh, aleluia! Senhor, é tempo de milagre. Eu não sei qual é o milagre desta vida. Eu não sei qual é o milagre desta casa. Eu não sei qual é o milagre desta família. Eu não sei qual é o milagre para este casamento. Eu não sei qual é o milagre que vai mudar a história deste lar. Mas em nome de Cristo, meu Pai, eu sei que o teu milagre vai alcançar mente, corpo, alma. Sim, Senhor, órgãos internos e externos. Vai mudar o cenário e vai garantir vitória. Em nome de Jesus, é tempo de milagre e nós cremos pela fé em Jesus Cristo, o nosso Salvador. Amém. E graças a Deus.

0: 10h51, é tempo de milagre, é tempo de graça, é tempo de favor, é tempo de resposta. E o Senhor tem a bênção para a sua vida, a bênção para a sua casa. Você que está comigo, não, abra a mão, pastor, é domingo, tudo tranquilo. Domingo você lava a roupa, domingo você limpa a casa, domingo você faz compra, domingo você entra nas plataformas aí, não é? Teve 8/8, Mercado Livre, Shopee, Amazon, você comprou de tudo, tudo. Domingo você foi à feira, está a voltar da feira. Domingo você está a lavar o seu carro. Domingo está a arrumar as planilhas. Domingo também é dia. E o inimigo luta, mas a vitória é nossa. Então hoje é dia. Aqui na Sede Mundial temos um culto especial. E eu creio que é tempo de milagre. Tempo de milagre. Deus abençoe. A irmã Kelly está conosco. Não fica triste, não. Milagre já aconteceu. A resposta já veio. Deus já atendeu. Deus já socorreu. É tempo de milagre. E a vitória é nossa. No nome de Jesus.
1: No momento que Zaqueu recebe a Jesus, a vida de Zaqueu agora é outra. Zaqueu já não era mais um homem corrupto, Zaqueu já não era mais um homem enganador, porque ele havia tido um encontro com o Senhor Jesus Cristo. Agora o Senhor Jesus Cristo está dentro da sua casa, agora o Senhor Jesus Cristo está fazendo parte da vida de Zaqueu. Você que está ouvindo esta pregação, você que está ouvindo esta mensagem, você precisa gritar com misericórdia hoje. Você precisa subir bem alto. Você precisa ir ao madeiro e dizer: Senhor, eu reconheço o sacrifício na cruz. Eu reconheço.

0: o seu glória.
1: É tempo de milagre, é tempo de favor, é tempo de resposta, é hoje! Sede mundial, sim! Daqui a pouquinho é Santa Ceia, você já sabe, membro da igreja já sabe. Tem Santa Ceia e então nós cá estamos. E aí, a partir das 16 horas, prepara o seu coração. Sim, Dia dos Pais hoje, celebramos aqui na Sede Mundial e o pastor Fabrício Beata tem uma palavra de Deus ao teu coração e tudo mudará.
0: Eu sinto a presença de Deus aqui nesta manhã. Levante a tua mão, peça ao Senhor para visitar a tua casa agora.

possa ser liberta por aquela pessoa da sua família que está distante de Deus. Clame, clame, clame, clame, clame, clame ao Senhor. A palavra de Deus disse: clame a mim, clama a mim, e responder-te-ei, e anunciar.

É tempo de milagre, é tempo de resposta, é tempo de favor, é tempo de mudança. E o Senhor Jesus tem a bênção para a tua vida, a bênção para a tua casa, a bênção para o teu lar. E depende de ti. És tu quem vai tomar a decisão, és tu quem vai fazer a escolha, és tu, ouvinte, quem vai aceitar sair do lugar em que está e viver. E viver a bênção do Todo-Poderoso. E o endereço, já sabe, Avenida do Estado, 4568, Liberdade, São Paulo, capital. Avenida Prefeito Passos, número 10. É o lugar da bênção, é o lugar da vitória, é o lugar do milagre, é o lugar do dia da resposta. É tempo de milagre e aqui na Sede Mundial vai se viver hoje através da fé em Jesus Cristo.

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0: bem, 11 horas 6 minutos. Rádio Deus e Amor é a programação. A voz da libertação, vem conosco. Estamos em rede agora e vamos até meio-dia. Obrigado pela sua audiência. Obrigado pela sua sintonia, também pela sua companhia. É domingo, 9 de agosto de 2026. E eu tenho certeza que Jesus tem bênção para o teu lar, tá? Vamos fazer o seguinte. Vamos, com testemunho sobre família, falar sobre família, cuidar sobre família. E voltamos daqui a pouquinho, porque eu quero orar pela família. Agora vai ser a oração em favor da família. E você que está comigo vai orar também. E Deus é quem nos vai abençoar para a glória do seu santo nome. Combinadíssimo? Não sai daí, que na sequência do testemunho, já oramos, já clamamos a Deus e aproveitamos esta manhã, em nome de Cristo.
1: Meu nome é Josefa, eu moro no Jardim das Laranjeiras, Goianazes. Eu quero contar da minha vida. Quando eu conheci essa igreja, eu conheci através de um programa de rádio. Eu procurando um programa de música caipira, de repente, estava muito atribulada. Aí me deparei com a Igreja de Deus e Amor. E ali eu fiquei muito encantada, procurando aquela igreja. E eu falei, aqui tem uma coisa boa para mim, eu vou querer ouvir esse programa. Encontrei o endereço e eu vim até aqui. Eu era uma mulher muito atribulada, de alma e de espírito, não conhecia Deus. Tinha um marido que bebia, quebrava as coisas. Não tinha paz na minha vida, mas graças a Deus, me encontrando com esse Deus maravilhoso, me encontrando com essa igreja Deus e Amor, eu encontrei a paz, eu encontrei a felicidade, minha vida foi mudada, minha vida foi transformada e graças a Deus hoje eu tenho uma vida maravilhosa na presença do Senhor Jesus Cristo, porque eu me encontrei com esse Deus Todo-Poderoso que tomou conta da minha vida e mudou ela por completa, porque eu era mulher muito incrédula, muito ignorante, mas Jesus Cristo, ele entrou na minha vida e fez uma obra gloriosa. Eu, quando eu conheci esse Jesus maravilhoso, eu estava com problema de pressão alta, de veia do coração entupida. Jesus deu vitória para mim, desentupiu a veia do meu coração, porque Ele é o médico dos médicos. Ele colocou a pressão no lugar. Graças a Deus, eu tenho pressão como pressão de uma criança. Graças a Deus, tenho saúde que o Senhor me deu, porque Ele é o médico dos médicos. Ele supriu todas as minhas necessidades, cuidou dos meus filhos até agora. Graças a Deus, meus filhos servem o Senhor. Graças a Deus, eu só tenho que agradecer a Deus por tudo. Eu amo essa igreja, eu amo esse povo. O Senhor me ensinou a amar, me ensinou a ter amor. Amor pela humanidade que eu não tinha. Me ensinou a fazer o bem. Isso para mim é uma coisa mais importante da minha vida. Eu agradeço a Deus de todo o meu coração, de toda a minha alma, até mesmo pelos grandes livramentos, pelos anos de vida que o Senhor tem me concedido. E assim eu quero agradecer essa oportunidade com muita alegria. Eu só tenho que contar que essa igreja foi tudo da minha vida. E assim eu quero agradecer essa oportunidade. O meu nome é Josefa da Silva, moro no Jardim Bandeirante, Goianazes, São Paulo.
2: Meu nome é João Henrique Neis, moro na cidade de Gravataí, Rio Grande do Sul. O meu testemunho, eu desde criança eu nasci numa família católica, muito, muito católica. Tá? Os meus avós, meus pais, né, sempre adoravam santos, sabe? E a minha vida de adolescente sempre foi muito conturbada, né? Sempre usando drogas, usando álcool, brigas, fim de semana, bailes. Foi de adolescente, aí, de 10 anos até uns 15, 16 anos. Foi sempre assim. Envolvi em briga em casa, briga com meu irmão, com os meus pais. Mas sempre aquilo, sempre continuando bebendo, Mas também foi sempre assim, sempre conturbada, sempre com álcool, com drogas, sabe? Tava sempre envolvido com mulheres, com uma namoradinha aqui, uma namoradinha ali. Graças a Deus, né, conheci a minha atual esposa. E a gente casou, fez tudo por dentro da lei de Deus, da lei dos homens, né? Mas a gente, ela estava desviada e eu continuava católico. E era sempre aquilo, nós bebia, nós fumava, fim de semana nós ia para baile. E chegou um dia que a gente foi para a igreja, foi um fim de semana, acho que um sábado de noite, numa sucursal ali em Gravataí mesmo. Deus é amor, para a igreja Deus é amor, né? Que a minha esposa, ela resolveu reconciliar com Jesus. E daí, a partir dali, sabe, eu comecei a gostar mais, a conhecer mais a palavra. Ela começou a me ensinar mais da palavra, da palavra de Deus. A gente começou a ir mais seguido na igreja. A gente já estava indo durante a semana, fim de semana. E chegou um dia que eu senti no meu coração que eu tinha que aceitar Jesus, porque não dava mais. Sabe, eu sentia dentro de mim que eu não estava em paz, eu não estava bem comigo, sabe? E eu aceitei Jesus, sabe? E a partir desse dia, sabe, a minha vida assim mudou completamente. Foi uma das melhores decisões que eu já tomei na minha vida. Foi aceitar Jesus, entrar para o ministério. Tenho um temor, hoje em dia eu tenho um temor muito grande. A minha vida hoje é melhor. Tendo Deus, sabe? Tu tendo essa paz no coração, tu consegue passar. Meu nome é João Henrique Inês, eu moro em Gravataí, Rio Grande do Sul. Amém.
0: Muito bem, 11 horas e 3 minutos. Que Deus abençoe a sua vida, a sua casa, a sua família e também o seu lar. Obrigado pela sua audiência, obrigado pelo seu carinho, obrigado pela sua sintonia. Estamos a falar aqui de vidas que viveram um tempo novo na família, no lar, na casa, um tempo novo no casamento, um tempo novo de restauração, um tempo novo de estruturação. E você é o nosso convidado especial a viver um tempo novo também. Quer viver um tempo novo de milagre? Quer viver um tempo novo de favor? Quer viver um tempo novo de poder de Deus? Quer viver um tempo novo de resposta? O Senhor tem para a tua vida. Mas você sabe que nós temos que estar em oração, não é? Temos que falar com Deus. Tem gente querendo, não é, acabar com a oração. Tem lugares aí que querem tirar a oração. Tem vidas e igrejas que dizem que não, oração é importante sim. A oração é para vencer o mal. A Bíblia diz orai sem cessar. Seja na igreja, seja no carro, no trânsito, no trem, no metrô, em cima da bicicleta. Onde você estiver, você precisa orar. Você precisa clamar a Deus. Sim, tem gente que é inimiga da oração. É verdade, é verdade. E nós precisamos estar em oração. Nós temos estado aqui em comunhão, aqui na Sede Mundial, às quintas-feiras, ao meio-dia, é um tempo de joelhos dobrados, e oramos a Deus, a liderança da juventude, os diretores, os líderes de departamento aqui do prédio administrativo, tem um tempo de oração. A oração faz parte da jornada, faz parte do crescimento. Faz parte da mudança para a sua vida também, para a sua família. Então eu quero orar com você. Eu quero falar com Deus através desta rádio, tá? Porque a nossa família não pode fracassar, tá? A nossa família não pode perecer, não pode viver às margens da bênção do Senhor, não. Então, vamos falar com Deus, vamos buscar o Senhor, vamos entregar a Deus tudo aquilo que nós temos, tudo aquilo que é o nosso caminho, tudo aquilo que é a nossa verdade, e a vitória é nossa no nome de Jesus. Clamemos ao Senhor, busquemos a face do nosso Deus e do nosso Pai.
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0: Maravilhoso Deus, poderoso eterno Pai, Deus de vida, Deus de graça, Deus de favor e também de milagre. Obrigado, Senhor, pelo privilégio e pela oportunidade que nos é concedida, ó Deus, de buscarmos a Tua face e a Tua presença. Senhor, honras e glórias àquele que tem todo o poder, aquele que era, que é e que virá, aquele que sempre está conosco para mudar o cenário, para mudar, Pai, a estrutura, para remover as bases rachadas, para tirar o terreno que está, Pai da glória, desregulado, desnivelado. O Deus que cria situações para que o seu povo possa alcançar a graça bendita. Eu quero neste momento clamar, Senhor, clamar com os teus filhos, clamar com o teu povo, clamar, Pai da glória, para que possamos encontrar o milagre e viver a resposta. No nome de Cristo, Senhor, a nossa família, Pai, não pode fracassar. A nossa família, Senhor, não se pode perder. Não estamos, a Pai da glória, a determinar, porque não somos deterministas, mas nós cremos, ó Pai, que se nós orarmos, o Senhor entrará no controle da nossa família e mudará o cenário. Se nós orarmos, o Senhor transformará a nossa família. Se nós orarmos, o Senhor mudará a nossa família. Se nós orarmos, ó Pai, o Senhor fará a obra poderosa, porque nós cremos. Senhor, a Tua palavra é viva, a Tua palavra é poderosa, a Tua palavra é fiel, a Tua palavra é verdadeira. E, Senhor, e a oração chega nos confins da terra, em outro lado dos continentes. Sim, meu Pai, chega a lugares longínquos onde vidas precisam ouvir a Tua palavra e não conseguem, Senhor. Meu Deus, por isso oramos. Oramos por nações distantes. Oramos, ó Pai, por povos distantes, por terras distantes. Oramos pela África, pela Ásia, pela Europa, pela Oceania. Oramos, ó Pai da glória, por aqueles que estão encarcerados, aqueles que estão hospitalizados, aqueles que estão doentes, aflitos. Mas oramos, ó Pai. Oramos, Senhor, porque cremos que o Senhor muda o cenário. E a nossa família, Pai da glória, não pode fracassar. A nossa família, Senhor, não vai fracassar, porque o Senhor trará o tempo de refrigério, o tempo de milagre, o tempo de favor, o tempo de poder. O Senhor trará, meu Pai, aleluia, a honra para a casa, a honra para o casamento, a honra para a família. Vai restaurar o amor sincero e verdadeiro, meu Pai. O Senhor vai trazer de volta a comunhão à mesa, o partir do pão. O Senhor trará, meu Deus, sim, meu Pai, o clamor de uns pelos outros dentro do lar e da família, porque é isso que muda o cenário na nossa família, quando oramos uns pelos outros, quando clamamos e quando buscamos, quando reconhecemos, ó Pai, o valor do outro à nossa volta. Meu Deus, ainda que tenha erros, ainda que tenha falhas, ainda que tenha, meu Pai da glória, defeitos, mas o Senhor é aquele que aprimora a nossa vida. Em nome de Cristo, a nossa família não pode fracassar, e ela não vai fracassar, porque o sangue de Jesus tem poder para limpar toda a estrutura maléfica, diabólica e satânica. Famílias que estão no vício, famílias que estão na perdição, famílias que estão no caminho mau, famílias que estão, Pai da glória, a viver a fome, famílias que estão a viver a nudez, famílias que estão em conflitos, ó Pai, em guerras, Senhor, porque a situação é catastrófica. Em nome de Cristo, meu Deus, Tu podes fazer, Tu podes mudar, Tu podes restaurar. Tu podes arrancar das drogas. Tu podes mudar este coração vicioso. Tu podes, Pai da Glória, mudar esta família, Senhor meu Deus, que está a ponto de ruir. Seja, meu Pai, por uma obra de bruxaria, uma obra de feitiçaria, uma obra de inveja. Famílias que sofreram obras, meu Pai, das trevas, Senhor, em trancar amor, em fazer amarração, em tirar, meu Deus e meu Pai, aleluia, o seu esposo, a sua esposa de casa. Meu Senhor, o Senhor tem poder, Pai, para mudar essa família. Não deixe essa família ser vítima da obra maligna. Não deixe ser vítima da obra das trevas. Não deixe, meu Pai, essa família sofrer com depressão, com esquizofrenia. Não deixe sofrer, Pai da Glória, com a frieza no amor, no respeito, Senhor. Em nome de Cristo, ó Pai, livra esta família, liberta esta família, liberta esta casa, liberta este lar, liberta este matrimônio. Há poder no teu sangue para dar a vitória. E é no nome de Jesus que nós oramos e cremos, ó Pai. O diabo não tem poder, ainda que tente colocar enfermidade, ainda que tente trancar portas, ainda que tente, Pai, levar a sarjeta, ainda que tente oferecer pratos, Senhor, para, Pai da Glória, trazer vícios, momentos maus de erros, de pecado. O Senhor vai resgatar esta família. Em nome de Cristo, a nossa família não vai fracassar, queira Satanás ou não. No agir do Senhor, ele cairá por terra, e a vitória é nossa, pelo sangue de Jesus, o nosso Salvador. Amém. E graças a Deus.

Deus abençoe você que orou comigo nesta manhã. Creia que a nossa família não vai fracassar, a tua família não vai fracassar, o teu lar não vai fracassar, porque o Senhor cuidará. Deus cuidará de norte a sul, de leste a oeste, os de perto e os de longe. Parecem perdidos, mas Deus cuida. Vem conosco, vem com fé, vem com alegria na presença do Espírito Santo. Elias Santos canta e voltamos com muito mais de Cristo para a sua vida.

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2: Muito bem, 11 horas 28 minutos. Deus abençoe a sua vida. Uma ótima tarde já, quase, né? 11h30 já. E já estamos a caminhar para tarde, né? Para quem trabalha com obra, já trabalhou com obra, Márcio? Já foi servente de pedreiro? Já foi? O seu pai era pedreiro? Serventão de pedreiro, da 10h30, a gente já está olhando e sentindo o cheiro de comida. É verdade. O Márcio diz que antigamente diz que o pedreiro de hoje é mais leve. Mas estamos quase tarde, que quem almoça 11 horas já entrou tarde. É verdade. Domingo, 9 de agosto, 2026, vem conosco, vem com fé e vem com alegria também. Vamos fazer o seguinte, olha, daqui a pouquinho, Cristãos pelo Mundo, tá? Temos muita informação boa, muita informação pertinente. Sabe que o mundo cristão está a sofrer, não é? E vai sofrer. Isso é bíblico, tá? As pessoas falam assim, eu discordo, eu como cristão, e biblicamente discordo, quando alguém fala assim, os crentes estão a sofrer cristofobia. Não existe cristofobia. A Bíblia diz que a igreja vai ser perseguida, de qualquer forma, pela palavra, tá? Então, assim, se você quer colocar um nome naquilo que a Bíblia já diz que é, você vai começar a traduzir ela como se o evangelho fosse só fava de mel. Não, o evangelho também tem luta. O nome de Cristo, ele traz consigo muito conflito, porque nem todo mundo quer aceitar, nem todo mundo quer Cristo. Alguns dizem que não é. Então, o nome de Cristo, em muitos lugares, as portas estão fechadas. Países que o evangelho não entra, não é verdade? Então, não diga, eu estou sofrendo cristofobia. Não. É perseguição, a igreja sofre, o cristão passa por isso. Ande na verdade, caminhe na verdade, que Deus te justifica. Agora, Márcio, tem uns por aí que anda tudo errado. De ponta cabeça, fala, é perseguição. Não. Aí não. Aí você está à procura do erro, como Abraão. Lembra de Abraão? Abraão foi para o Egito, teve que mentir. O faraó quase dormiu com a mulher dele. Aí Deus, né, teve que cuidar para não acontecer um erro. E aí Abraão, opa, peraí, mentimos, então fizemos errado. Tem que reconhecer, tá? De resto, Cristãos pelo Mundo, é aqui na Rádio Deus e Amor, é informação para a sua vida. Não sai daí. Até já.
1: Momento de informação aqui na Rádio Deus é Amor. O papel da igreja na família. Nosso lar é a primeira igreja, o lugar que Deus escolheu para termos os primeiros ensinamentos, para aprendermos a viver o amor, a nos comprometermos com o bem do próximo e a adorar aquele que nos criou. Os filhos são presentes de Deus para os pais e vice-versa. E por isso, todos devem viver essa missão com amor. Devemos conhecer aqueles com os quais convivemos diariamente, nossos pais e irmãos, saber o jeito, a personalidade, os gostos, os defeitos e as dificuldades de cada um. Isso só é possível com a convivência diária, com conversas, ajuda mútua, correção fraterna e partilhas de vida. É através do relacionamento familiar que a pessoa vai sendo formada em suas várias dimensões da vida espiritual, moral, afetiva e social. A igreja chama a família de igreja doméstica por quê? Porque é na família que nasce a vida, brota a fé, cresce a comunhão entre Cristo e os irmãos e desenvolvem-se os valores humanos e espirituais. É na família que todos se santificam mutualmente, ensinam e aprendem uns com os outros e mais, conhecem o valor da autoridade legítima. A partir do amor vivido no interior da família, são capazes de anunciar o amor fora dela. A igreja deseja, desde o matrimônio, estar em unidade com as famílias, a fim de construir o reino de Deus e despertar os jovens para esta missão. Afirmando que a família é em ponto pequeno o que a igreja é em ponto grande, a imagem do amor de Deus na comunhão das pessoas. Redes sociais e fé cristã. Missão digital. Hoje, quando se fala em comunicação, pensa-se logo em conectividade pela internet, especialmente nas redes sociais. é a cultura de relacionamento midiático que está em constante construção e supera a equação emissor-mensagem-receptor que constituía a teoria de comunicação lá na década de 80. O rápido avanço tecnológico e a popularização das redes sociais estão quebrando paradigmas no modo de viver e, principalmente, na forma de comunicar. Essa realidade do mundo digital tem transformado radicalmente a nossa maneira de interagir com nossos semelhantes. Hoje somos mais online do que offline. As redes sociais fazem parte de todos os aspectos da vida das pessoas. Muita coisa é online. A velocidade da comunicação, a expectativa da mídia e os aplicativos são realidades com as quais devemos nos envolver para tornar mais eficaz a nossa missão de anunciar o evangelho e de viver o mandamento maior de amor aos irmãos. A igreja tem que ser presença apropriada no mundo digital para atingir a vida das pessoas. E trata-se de um novo mundo. Desse modo, as redes sociais se apresentam como uma verdadeira terra de missão, onde as pessoas podem ser alcançadas pela graça de Deus, crescer na fé e no seu discipulado a Jesus Cristo, comprometendo-se com a vida da igreja.
3: Onze horas e 34 minutos.

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3: Versículo do dia. Ainda antes que houvesse dia, eu sou, e ninguém há que possa fazer escapar das minhas mãos. Agindo eu, quem o impedirá? Isaías 43:13.
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7: Meu nome é Maura Rodrigues, eu moro aqui no Pontal do Paraná e eu sou ouvinte da Rádio Deus Amor e eu quero testificar um milagre que eu recebi das mãos do Senhor. Meus irmãos, eu já havia uns 3 meses para 4 meses que eu estava sentindo formigamentos no meu seio, ardência, incômodo, começou debaixo do meu braço, né? E foi para o meu seio e eu pude observar que estava gerando um carocinho do tamanho do grãozinho já de feijão. E eu consegui já sentir, apertar e conseguia sentir, né, que tinha algo ali me incomodando e doía muito. E para a honra e glória do nome do Senhor Jesus, eu fui alcançada por simplesmente, glória a Deus, fazer um voto para o Senhor de contar a bênção para que a fé de outras irmãs ou dos irmãos que estão passando por uma enfermidade, dificuldade, também ter fé e fazer um voto com o Senhor. O Senhor ainda cura, amém? O Senhor ainda liberta.
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parede ou deixar guardado ali nos seus documentos. 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

0: horas e 44 minutos. Caminhamos já para o finalzinho da nossa participação aqui nesta manhã. E de certeza que o nome do Senhor é glorificado. Quero chamar a sua atenção porque é hoje, daqui a pouquinho, nesta tarde, o pastor Fabrício Beata ministra a palavra de Deus, ora pelo povo e o nome do Senhor é glorificado.
1: Às vezes o Senhor nos dá chance e nós perdemos. Muitas vezes, escute isso, às vezes tem uma pessoa agonizando do nosso lado e nós não falamos de Jesus para ela. Às vezes tem um vizinho que está agonizando do lado da sua casa. Você tem oportunidade de sair de manhã, de dar bom dia para ele, de ter uns 5, 10 minutinhos falando com ele, mas às vezes não fala de Jesus e a oportunidade está ali. Eu não estou dizendo que está errado uma pessoa ter esse desejo, uma pessoa ter esse anseio. Senhor, eu quero ir a outros países, eu quero ir a outro continente. Não tem problema nenhum com isso. Mas aonde o Senhor te plantou, é ali que você pode dar testemunho e falar do amor de Deus.
0: Muito bem, onde Deus te plantou é lá. Onde se fala do amor de Deus é lá. Onde se tem a entrega total, é lá onde nós

0: Vivemos um tempo novo, e o tempo novo pode chegar. E você que está comigo, não é? Aproveite essa oportunidade, é verdade. Mudar de percurso, mudar de direção, a chamada metanoia, viver um novo tempo. Eu quero que você venha comigo agora, em nome de Jesus, nesta manhã, e você vai trazer a hashtag para cá. Vamos lá, a nossa hashtag aqui nesta manhã, para fecharmos a programação com a bênção de Jesus. Um tempo novo em minha vida. Vamos lá. É palavra de fé agora. Um tempo novo em minha vida aqui nesta manhã. Um tempo novo. Você que está comigo, ouviu a programação, você que guardou o seu coração, manda essa hashtag agora. Cláudio de Jacareí, um abraço. Deus abençoe a sua vida. Souza está conosco também. Bom dia. Obrigado pela mensagem bonitinha. Maria, Deus abençoe também, está conosco. De Guaimbê, um abraço, mamãe Maria. Como está a senhora? Como está o povo de Guaimbê? Deus guarde vocês. Mari Miguel, paz do Senhor. Bom dia. Aberaldo Moraes, um abraço. Deus abençoe também. Você vai escrever agora, é a nossa hashtag. E nós viveremos milagre. Um tempo novo, um tempo de fé, um tempo de milagre, um tempo de favor, um tempo de poder de Deus, um tempo de graça, um tempo de virtude, um tempo em que a mão do Senhor mudará a nossa vida. Não deixe para amanhã, não deixe para depois. Cristo quer mudar a tua história. Cristo quer mudar o cenário. Cristo quer transformar o cenário e você vai aproveitar. E estaremos hoje aqui na sede mundial a partir das 16 horas. Sim, culto especial. E o pastor Fabrício Beata vai ministrar a palavra de Deus. E olha, o nome do Senhor é glorificado. Vem conosco, vem com fé, vem com alegria, porque hoje é dia de resposta.
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0: Muito bem, 11 horas e 49 minutos. Deus abençoe a sua vida, uma ótima tarde já. E prepare o seu coração para viver milagre e resposta. Sim, é hoje, aqui na Sede Mundial. 16 horas começa o culto, mas chegue cedo para desfrutar, para aproveitar, para viver um momento de graça, de glória e de favor também. Jesus quer abençoar a sua vida, quer abençoar a sua casa, Ele quer abençoar o teu lar. Jesus quer operar. Então é tempo de milagre. Manda a sua hashtag para cá e nós vamos acompanhar aqui nesta manhã. Irmã Ângela Maria, bom dia, pastor. Ligadinha na programação todos os dias. Que benção, Curvelo, Minas Gerais, um abraço. Que Deus abençoe, que Deus abençoe. Deus guarde, no nome de Jesus Cristo. Vem comigo, 11 horas e 50 minutos. E Maeva é a nossa hashtag. Um tempo novo, viverei em minha vida. E Maeva de Viçosa, Minas Gerais, um abraço. É um tempo novo. Irmã Adriana, Pai do Senhor, um tempo novo. Um abraço, irmã Adriana, é para quem tem fé. É para quem tem fé. Sobe essa hashtag. Irmã Miriam, um tempo novo para minha família. Amém. Pastor Rubens está conosco também. Diz aqui, Pai do Senhor. E a hashtag, um tempo novo na minha fé. Que maravilha. É um tempo novo. Sobe essa hashtag. Em nome de Jesus Cristo. E vamos inflamar este domingo com a novidade de vida, com a presença de Jesus, com a esperança, com o frescor da fé. Vamos inundar este domingo, vamos inundar esta manhã com a presença de Jesus. E onde você estiver, aí na sua casa, no trabalho, está na rua, está no parque, Deus tem a palavra para o teu coração. Sim, Ele tem mudança para a tua família, Ele tem o renovo para a tua fé. Vem conosco, vem com fé, vem com alegria na presença de Jesus Cristo. Não se esqueça, porque 16 horas, o pastor Fabrício Beata, no Santo Altar, e Jesus faz milagre.
1: Disse que estava há um mês tomando anti-inflamatório, porque a perna estava completamente inchada, dores, mas na hora da oração de explosão de milagres, ele relata que o mal foi embora. Seu nome, irmão?
2: Meu nome é Osmar.
1: Osmar, como estava a sua perna?
2: Eu tomei a pancada na coxa e o joelho não dobrava assim, ó.
1: O senhor chegou aqui com dor?
2: Cheguei com dor.
1: Aonde estão as dores?
2: Não, não tem mais dor agora.
1: Diga para nós e para os ouvintes o que o senhor não podia fazer.
2: Doía, não conseguia dobrar a perna.
1: E para andar, era com dificuldade?
2: Mancando.
1: Vamos fazer um teste agora. Dobre a perna, faça o que o senhor não podia fazer.
3: O senhor não podia fazer isso que o senhor está fazendo com a perna.
2: Não podia.
3: E agora está movimentando.
2: Eu tenho 7 pinos nessa perna.
1: 7 pinos?
2: 7 pinos aqui.
3: E agora está movimentando.
2: Estou movimentando.
3: Sem dor.
2: Não estou sentindo.
3: Já foi embora a dor.
2: Foi, eu não conseguia.
3: Então pode caminhar aqui no meio, dando glória a Deus. Vamos lá.
1: Caminha, irmão Osmar, para nós contemplarmos o grande milagre. Pode andar aqui. Aí está pastor Fabrício, o homem que não podia praticamente caminhar, e se caminhasse era com dor, agora caminha normalmente para a glória de Deus. Quem curou o senhor?
2: Jesus Cristo.
1: Dobre a perna mais uma vez, irmão. Dobre a perna.
3: Podia.
1: Faz o que não podia fazer. Se fizesse isso, doía tudo.
2: Não conseguia dobrar.
1: O anti-inflamatório não estava resolvendo.
2: Tomei um mês de anti-inflamatório.
1: Um mês tomando anti-inflamatório.
2: É a última vez que eu passei na Santa Casa aqui, eu saí 2 horas da manhã de lá.
1: Quem curou o senhor?
2: Jesus Cristo.
1: Foi Jesus? Foi Jesus, pastor.
3: Quem pode dar glória a Deus?
1: Glória a Deus.
3: Aplaudam ao Senhor, igreja.
0: Tempo de milagre, tempo de vitória, tempo de favor, tempo de cura, tempo de libertação. A expectativa está em Cristo. Lógico que nós fazemos o convite e trazemos nomes de pregadores, de pastores que estarão presentes, porque são homens e mulheres de Deus que têm levado a sério o Evangelho, Jesus Cristo, sim, mas, todavia, no entanto, porém, o Senhor Jesus estará presente e é Ele quem vai realizar o milagre através da nossa fé e da comunhão da igreja. Então, prepare o seu coração para viver milagre, para viver resposta. Prepare o seu coração para que nós possamos absorver da melhor maneira possível tudo aquilo que Deus tem a realizar. Vem conosco, vem com fé, vem com alegria. Quero mandar um abraço aos irmãos de perto e de longe. Maneuza, é tempo na minha família, tempo novo, amém. Deus abençoe. É um tempo novo na família, um tempo novo no lar, um tempo novo na casa, um tempo novo para viver milagre, tempo novo para o nosso irmão Miguel, é um tempo novo no meu casamento, irmã Nadir, é um tempo novo para os meus filhos, amém, glória a Deus por isso, irmã Rose, é um tempo novo no meu trabalho, amém, glória, irmã Clunice, é um tempo novo na minha fé, Deus abençoe, irmã Fernanda, tempo novo na minha saúde, Deus abençoe, irmã Dilaine, tempo novo na minha saúde, tempo de cura, diz a irmã Débora, amém, Deus abençoe, é, Deus está conosco nesta manhã, 11 horas 55 minutos, Rádio Deus e Amor, programação A Voz da Libertação, feliz dia dos pais a você que é pai, amém, obrigado, eu sou pai de dois, é, uma dupla, o meu leãozinho, a minha leoazinha. É, sou pai de uma dupla maravilhosa, que Deus abençoe, já mandaram áudio aqui, já mandaram pai, é, feliz dia dos pais, com muito carinho, um beijo, a lágrima foi caindo aqui no canto do olho, é tão bom ser pai, gente, é coisa maravilhosa, é um presente divino, não é verdade? É um presente divino e nós aproveitamos da melhor maneira possível. Obrigado por todo o carinho demonstrado, obrigado por todo o afeto, obrigado por toda a parceria. Muito obrigado vocês que estiveram conosco de perto ou de longe. Obrigado porque aproveitamos esta manhã da melhor maneira possível. Márcio, vai para casa, vai descansar, vai passear com o filho agora, vai aproveitar, não é? Vai dar um cheiro no pai, passear com o filho. E feliz dia dos pais, Márcio. Deus abençoe a tua vida em nome de Jesus Cristo. Feliz dia dos pais a todos os ouvintes que nos acompanham nesta manhã. Já oramos, clamamos a Deus, mas desejamos bênção sobre a sua vida, bênção sobre a casa e bênção sobre a família. Igreja Deus e Amor, Avenida Prefeito Passos, número 10, Tavonana, nos veremos, até no Munduzuco, até amanhã, Rossi Catequissa, que Deus te abençoe.

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2: 11 horas e 59 minutos.
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1: Que Deus abençoe, queridos irmãos, aceite a paz do Senhor Jesus, do seu irmão em Cristo, Rivar e Silva, direto e ao vivo do Templo da Glória de Deus. Hoje é domingo, dia 9 de agosto de 2026, levantemos as nossas mãos e agradecemos a Deus e diremos: até aqui nos ajudou o Senhor e Ele vai continuar ajudando, porque o dono desta obra se chama Jesus de Nazaré. E nós estamos ao vivo da Avenida do Estado, 4568, na Liberdade, no coração de São Paulo. Neste momento já está em andamento a Santa Ceia do Senhor Jesus e daqui a pouquinho, às 16 horas, teremos aquele grande culto celebrativo dos Dias dos Pais. Atenção, todos os pais de São Paulo, mamãe, filhos, venham estar na casa de Deus se confraternizando. Esse dia tão especial, já quero parabenizar todos os pais que estão nos acompanhando neste momento e já lançar o convite para estar conosco hoje em nossa sede mundial. Daqui a pouquinho, no horário das 16 horas, teremos uma oração, pregação da palavra de Deus, teremos adoração e, além de tudo isso, nós teremos aquele momento de comunhão. Deixa tudo e vem para cá, porque hoje é um dia muito especial que Deus preparou para mim e também para você. Vamos falar com Deus através da oração. Maravilhoso, eterno e soberano Deus, aqui estou mais uma vez na tua presença. Elevo os meus olhos para os montes, de onde vem o meu socorro? O meu socorro vem do Senhor, que fez os céus e a terra. Ó Deus, quantas coisas lindas o Senhor tem feito em prol das nossas vidas, em prol deste povo que muitas vezes tem sido ingrato, ó Deus. Em vez de agradecer, tem questionado. Nós estamos entrando na tua presença, já te agradecendo por tudo, ó Deus. Te agradecemos pela família, te agradecemos pelo pão de cada dia, te agradecemos por esta oportunidade de poder orar com o teu povo. Nós te agradecemos, ó Deus, por cada vida que o Senhor está usando para compartilhar este momento de oração que aqui estamos. Senhor, quantas coisas lindas os nossos olhos têm visto o Senhor realizar. Meu Deus, não tem como ser coisas do homem, é somente o Senhor que tem todo o poder, e é por isso que nós reconhecemos e estamos entrando na tua presença, nos átrios do Senhor, ó Deus, para entregar esta família, para entregar este homem, esta mulher e até mesmo este jovem nas tuas mãos.

Senhor pode levantar o que está caído, o Senhor pode dar vida para aquele que não tem neste momento. Ó Deus, quantas vidas estão em uma situação, Senhor, que tem arrancado lágrimas dos olhos das pessoas que estão à sua volta, ao ver, ó Deus, que a situação que esta mulher enfrenta, que este homem enfrenta, ó Deus, ele não tem, Senhor, uma opção de querer ou não querer. Senhor, ele está enfrentando a dor do luto, a dor, ó Deus, que não passa. Senhor, ele está enfrentando um grande desafio, ó Deus, mas permanece fiel, fiel às tuas promessas, fiel ao teu querer, que diz: clamas a mim e responder-te-ei. Senhor, eu oro com vidas neste momento que estão hospitalizadas, desenganadas pelos médicos, sofrendo, Senhor. Oh, meu Deus, atende esta oração, atende este clamor que nós estamos fazendo neste momento, entregando tudo nas tuas mãos. Senhor, nós cremos que haverá uma resposta do céu. Nós cremos, ó Deus, no Deus do livramento, no Deus da proteção divina. Nós cremos, Senhor, que nesta data de hoje, o Senhor atenderá a oração deste povo que está suplicando, que está invocando neste momento de oração. Quantas vidas, ó Deus, que estão, Senhor, preparando a tua fé para fazer parte desses grandes eventos espirituais que o Senhor tem preparado. Meu Deus, a oração que não pode faltar, ó Deus, é a oração do meio-dia, é a oração das 18.

a base de remédios, oh meu Deus, tenha misericórdia, misericórdia deste homem, misericórdia desta mulher, desta família, Senhor, que está vendo que a situação só está complicando, ele precisa da tua ajuda para resolver os teus problemas, nós necessitamos, ó Deus, da tua ajuda para vencermos todo tipo de batalha, todo tipo de muralha, todo tipo de obstáculo, ó Deus, que tem surgido, impedindo o teu servo exercer a fé, ó Deus, eu creio que o Senhor neste momento está trazendo, ó meu Deus, o grande milagre para milhares e milhares de vidas que estão numa fé gigantesca, que estão clamando, que estão buscando, que já estão, Senhor, entendendo que quando o Senhor vem para agir, homem nenhum pode impedir. Então opera, meu Deus, em todas as áreas da vida deste povo, da vida desta mulher que está em lágrimas. Senhor, o Senhor pode secar as lágrimas, o Senhor pode, ó Deus, acalmar a tempestade que este povo está enfrentando. Senhor, eu creio que neste dia chamado hoje, o Senhor já está, oh meu Deus, colocando as tuas mãos e trazendo a resposta. Senhor, livrai aqueles, ó Deus, inocentes que têm sido, Senhor, até mesmo, meu Deus, Senhor, tem sido provado, tem sido, meu Deus, até mesmo, Senhor, no fundo do poço eles estão, mas estão te clamando, estão te buscando, porque já entendeu, Senhor, a importância da oração, já entendeu, meu Deus, que quando o Senhor ora, oh meu Deus, quando o Senhor atende a oração deste Senhor, tudo muda, tudo, Senhor, se transforma através de uma única oração que está sendo feita. É neste momento em que aqui estamos orando, Senhor, é neste momento em que aqui estamos suplicando, invocando o teu nome e crendo, Senhor, que haverá janelas, Senhor, do céu se abrindo e trazendo cura para aquele que não tem. Abre, meu Deus, os céus e derrama resposta sobre a oração de milhares e milhares de vidas que estão neste propósito, somente crendo e confiando que haverá resposta do céu. É agora, neste momento, meu Deus, que eu já posso contemplar. É agora, neste momento, ó Deus, que eu já posso ver as vidas sendo libertas e transformadas pelo poder da tua palavra. A tua palavra, Senhor, ajuda o homem a se levantar. A tua palavra, ó Deus, ajuda, Senhor, ajuda o teu povo, ajuda mesmo, Senhor, ó meu Deus, olhai, Senhor, para aqueles, meu Deus, que estão entristecidos, entrando em um quadro de depressão, Senhor, eu creio, meu Deus, que o Senhor já está colocando as tuas mãos, que é poderosa, para ajudar o teu povo. Oh, meu Deus, ajuda, Senhor, ajuda, meu Deus, agora este povo, Senhor, que está suplicando, que está crendo, que está pedindo a tua misericórdia, que está crendo, Senhor, que haverá, meu Deus, sinais, oh meu Deus, eu creio que haverá sinais, Senhor, prodígios e maravilhas, que é somente o Senhor que faz, é o Senhor que realiza este grandioso milagre. Vai na CTI, ó Deus, na UTI, Senhor, vai mesmo, meu Deus, neste dia de hoje, oh meu Deus, colocar as tuas mãos e agir, Senhor, de uma forma
forma especial, ajudando aqueles, ó Deus, que estão, Senhor, em um momento tão difícil, Senhor, mas estão lutando, estão crendo que o Senhor preparará a grande bênção, que o Senhor já preparou a bênção sobre a vida daqueles que clamam, sobre a vida daqueles que buscam a Ti. Oh, meu Deus, honra mesmo, Senhor, peleja mesmo, Senhor. Oh, meu Deus, toma a frente de tudo, repreendendo, Senhor, toda a insônia, repreendendo todas as setas malignas e maléficas que tem lutado de todas as forças contra a vida deste homem, a vida desta mulher. Ó Deus, tudo pertence a Ti, tudo é o Senhor que faz, tudo é o Senhor que realiza. É, meu Deus, neste momento, ó Senhor, eu creio que o Senhor poderá, neste momento, reverter o quadro que o Teu povo está vivendo. Quantas vidas, ó Deus, que estão neste dia de joelhos dobrados, ó meu Deus, crendo na resposta, crendo no milagre, crendo, Senhor, que o Senhor é poderoso para ressuscitar os mortos. Faz, meu Deus, faz mesmo, Senhor, de uma forma muito mais do que especial. Eu creio que a resposta do céu descerá sobre a face desta terra e confundirá os teus inimigos que não creem que o Senhor pode agir. Quantas vidas, ó Deus, que estão, Senhor, cheio de dúvida, não estão crendo, não estão confiante que o Senhor pode. Ó, meu Deus, eu creio que agora, neste momento tão especial de oração, vidas e mais vidas estão tendo um encontro verdadeiro contigo. Senhor, eu creio, eu creio, eu creio, ó Deus, eu já fui, Senhor, ó meu Deus, ó Senhor, ó Deus, eu já vi, Senhor, o Senhor fazendo. Ó meu Deus, quantas pessoas que estão em uma situação tão delicada, Senhor, e ó meu Deus, e agora, através desta oração, já estão sendo tocado por Ti, Senhor, porque nós cremos que da mesma maneira que o Senhor já curou milhares e milhares de vidas ali naquele hospital, o Senhor pode curar eles também. Oh meu Deus, quantos testemunhos nós temos visto, quantas vidas nós temos visto, quantas pessoas, meu Deus, os nossos olhos têm presenciado este povo contando as bênçãos, os milagres, e não será diferente. Por isso nós estamos crendo, nós estamos confiante, através da oração a vitória chegará. Entra, meu Deus, entra, Senhor, entra mesmo e coloca, meu Deus, um ponto final nestas batalhas e traz a resposta a milhares e milhares de vidas. Senhor, quantas vidas que estavam, Senhor, meu Deus, necessitando muito, é que o Senhor abra uma porta, abre, meu Deus, uma porta para honrar este jovem, esta jovem, Senhor, que está orando juntamente comigo. Oh, meu Deus, honra a fé deles, que estão levantando os currículos, estão levantando as carteiras profissionais. Meu Deus, traz a paz, traz alegria, traz o refrigério, traz mesmo, Senhor, sobre a vida daqueles que estão suplicando. Venha, Senhor, trazer um renovo do céu, traga, meu Deus, um renovo. O Senhor pode, neste momento de oração, jogando por terra tudo aquilo que servia de obstáculo para ficar, Senhor, oh meu Deus, não somente, Senhor, nesta oração, mas que eles venham viver, mas que eles venham testemunhar, que eles venham orar, Senhor, todos os dias e não perder, ó Deus, um momento de clamor. É hoje, meu Deus, o dia que podemos levantar as mãos e, ó Deus, te agradecer por tantas coisas lindas que é somente o Senhor que pode fazer na vida daquele
que clama, faz, meu Deus, faz mesmo, Senhor, de uma forma especial, de uma forma gigantesca. Oh, meu Deus, o Senhor sabe o que cada um almeja, o Senhor sabe, ó Deus, o que cada vida deseja. Eu creio que através desta oração, eu creio que através deste clamor, Senhor, grandes coisas o Senhor já está preparando para aqueles que estão em viagem, para aqueles, ó Deus, que estão, Senhor, ó meu Deus, até mesmo esperando o retorno, ó Senhor, retornar aos médicos. Senhor, eles estão aguardando os médicos novamente informar que não tem mais o que fazer. Ó meu Deus, é aí que o Senhor entrará em ação para curar, é aí que o Senhor colocará as tuas mãos poderosas

um Deus que manifesta o teu grande poder, manifesta, Senhor, a tua unção, ó meu Deus, manifesta, Senhor, através desta oração. Nós estamos crendo que a resposta do céu chegará, meu Deus, e confundirá a mente de muitas pessoas que estão dizendo que não daria em nada. Senhor, quantas pessoas que já julgou a causa de uma outra pessoa, quantas pessoas, ó Deus, que foram, Senhor, afrontada por palavras apontada, meu Deus, eu creio que neste momento de oração, o Senhor já está com as suas mãos estendidas e trazendo a resposta.

pede, o teu povo invoca. Oh meu Deus, eu creio, Senhor, que este mesmo povo estará dando testemunho que o Senhor pode fazer. Meu Deus, que

0: chegará. Atende esta oração, atende, atende esse momento de clamor, atende, atende, meu Deus, ó Senhor, a oração desta criança, a oração deste jovem, ó meu Deus, atende esse momento, ó meu Deus, eu creio que o Senhor pode, eu creio que o Senhor faz, eu creio que o Senhor exalta, eu creio que o Senhor honra, eu creio, meu Deus, que agora, neste momento, vidas e mais vidas estão dando testemunho. Senhor, eu creio, meu Deus, que a resposta do céu bradará sobre a face da terra. Oh, meu Deus, que coisa tremenda é contemplar as tuas mãos, é ver as tuas mãos, é ouvir, Senhor, é ouvir, Senhor, meu Deus, uma mensagem que é pregada. Senhor, o Senhor pode renovar a fé, o Senhor pode, meu Deus, falar aos corações deste povo. Oh, meu Deus, eu creio que agora, neste dia chamado hoje, Senhor, o Senhor encontra, meu Deus, o Senhor pode fazer, o Senhor pode, oh meu Deus, pode preparar a fé, prepara, Senhor, prepara mesmo, Senhor, porque eu creio que toda seta do mal já está sendo retirada, meu Deus, eu creio que o Senhor já está estendendo as mãos para, oh meu Deus, o grande dia tão esperado, dia 24, o dia, Senhor, em que o Senhor preparou, meu Deus, eu creio, eu acredito, Senhor, através desta oração, o Senhor já está operando, curando, cuidando, agindo de uma forma muito linda. Faz mesmo, Senhor, é o teu nome, é a tua glória, é a tua graça, Senhor, que será derramada por intermédio desta oração. Olha aí, meu Deus, se este jovem, Senhor, esta jovem, Senhor, eu creio, meu Deus, que agora, neste momento de oração, o Senhor já está indo ao encontro deste povo, ao encontro desta mulher, ao encontro, meu Deus, daqueles que deixou a sua casa e não contou, não relatou, oh meu Deus, para ninguém, Senhor, para onde ele iria. O teu, ó Deus, o teu poder é grande, o Senhor pode ir, Senhor, o Senhor pode, oh meu Deus, estender as mãos neste dia e ordenar a grande bênção. É bênçãos, é milagres, é cura, é agora, Senhor, é agora que o teu povo, Senhor, já está sentindo a tua graça, a tua unção, o teu renovo. É agora que este povo se despertou, é agora, meu Deus, que este povo já entendeu, meu Deus, as grandezas acerca do poder. Eu creio, meu Deus, eu acredito, Senhor, que o Senhor já está tomando a frente de tudo, para agir, para ajudar, para operar, para, ó Deus, Senhor, que o teu nome venha ser glorificado. Atende esta oração, atende esse clamor, atende, meu Deus, esse pedido de milhares e milhares de vidas que estão pedindo salvação, que estão pedindo, ó meu Deus, o Senhor pode fazer neste dia, ó Deus, conforme a tua vontade e não a nossa. Faz mesmo, Senhor, na vida daqueles que estão hospitalizados. Faz, meu Deus, este milagre de uma forma muito linda. Faz, meu Deus, este milagre. Ó Deus, o Senhor é poderoso para conceder mesmo, alegrando este coração. Ó, meu Deus, olha aí, Senhor, esta mulher está pedindo, esse homem está pedindo, ela não quer, Senhor, permanecer do mesmo jeito, da mesma forma. Ela está tendo um encontro verdadeiro contigo, Senhor. Ela entendeu acerca de buscar a tua face, ela entendeu, Senhor, que para ser livre, livre, precisa da oração para ser liberta, precisa da oração. Senhor, desperta esse povo que ora, desperta, Senhor, esse povo que clama, desperta, meu Deus, desperta mesmo, Senhor, através desta oração, através deste clamor, através desta súplica, o Senhor fará as tuas grandezas, as tuas maravilhas acontecer da noite para o dia. Estende as tuas mãos, muda este cenário, Senhor, esta vida que está clamando, esta vida que está suplicando, esta vida, Senhor, ela precisa, ó Deus, neste momento, do teu grande livramento. Livrai o teu povo, protegei o teu povo e concedei a tua bênção sobre a vida do teu povo. Amém e amém, Senhor Jesus. Aí está, queridos irmãos, a oração que move as mãos poderosas de Jesus. Eu te faço uma pergunta neste momento: você quer somente a oração ou você quer o Deus que ouve oração? Se você quer o Deus que ouve oração, eu te convido agora a repetir estas palavras juntamente comigo, dizendo: Senhor Jesus, salva minha alma, liberta minha vida, escreve o meu nome aí no céu, no livro da vida. Diga: Senhor, eu quero ser teu servo, andar contigo. Diga: Senhor, eu quero te servir de corpo, alma e espírito. Diga: Senhor, salva a minha família, porque eu quero contemplá-lo dentro da tua casa. Amém e amém, Senhor Jesus. Glória a Deus, aí está mais uma etapa vencida. Agora queremos falar com aqueles que estão desigrejados. Agora é o momento, a hora é agora, meu irmão, de entregar tudo nas mãos de Deus. Você vai levantar as suas mãos e vai repetir agora, dizendo: Senhor Jesus, perdoa os meus pecados, porque eu quero, diga, eu quero agora reconciliar com o Senhor. Salva a minha alma, porque eu creio que por intermédio da salvação, o Senhor fará algo novo através deste momento de confessarmos de corpo, alma e espírito. Diga: Senhor, nunca mais vou deixar a tua presença. Abraça minha alma, que eu, diga, eu prometo ser fiel até o fim da minha vida. Amém. Oh, glória, que bênção. Que bênção. Você já reconciliou? Já aceitou? No rodapé do vídeo está aí: quero aceitar Jesus, @pda.com.br. WhatsApp, DDD 11 950 944645. Mande para nós o seu pedido, mande para nós o seu nome, que a nossa equipe vai entrar em contato com você e vai te dar as orientações dos próximos passos. Só não pode ficar calado. Queridos irmãos, você que aceitou Jesus, reconciliou com Deus, parabéns. Busque a Igreja Deus é a mão mais próxima de você, informe ao pastor que você já aceitou Jesus, já reconciliou e agora você está disposto também a participar do evangelismo. Você que já é batizado, você que não é batizado, já informe os nossos irmãos que estão discipulando lá na entrada do templo, que você deseja também participar da Santa Ceia do Senhor Jesus. Você deseja também ser batizado nas águas. Então já prepare a sua fé, já vai falando, meu querido irmão, com as pessoas que você conhece, para que elas venham também se achegar a Deus, e eu tenho certeza que Deus vai fazer algo muito grande. Você que tomou essas duas decisões, agora você é servo de Deus. Eu preciso do seu nome completo para que nós venhamos a orar por você e apresentar a sua vida. Então mande para nós agora o seu pedido de oração, mande para nós agora isso, que daqui a pouquinho nós iremos, oh meu Deus do céu, apresentar a sua vida no altar de Deus através da oração. Mais uma oração para Deus guardar você, para Deus proteger você que já aceitou Jesus. Senhor, guarda mesmo essas vidas que tomaram a melhor decisão da vida, de aceitar, de reconciliar contigo. Salva eles, salva a família, escreve o nome deles no livro da vida e sela com teu sangue, Senhor, porque nós cremos no teu grande poder. Segura nas mãos dele e não deixe eles tropeçar, em nome de Jesus. Glória a Deus! Chegamos ao final desta oração, mas não fique triste, porque agora nós iremos no canal Direto com Deus, lá no santuário, prosseguindo a oração diretamente lá do santuário de Deus. Queridos irmãos, você pelo YouTube, Facebook, voltaremos com vocês no horário das 14 horas, apresentando o programa Voz da Libertação através de áudio e vídeo, e já queremos convidar vocês para estar hoje aqui no Templo da Glória de Deus, presbítero Fabrício Beata, daqui a pouquinho ministrando a palavra de Deus e orando em favor de todos nós. Você que está aqui próximo, vem para cá, vem para ver com seus próprios olhos a manifestação do poder do nosso Deus. Você pela rede de rádio, permaneça, porque daqui a pouquinho também estaremos com vocês já em cobertura total para esta grande concentração. Que Deus abençoe, Deus guarde a sua vida, te proteja de agora para todo sempre. Levanta suas mãos e diga amém.
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3: Deus é amor. 12 horas e 31 minutos.
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0: Muito bem, meio-dia, 36 minutos, Rádio Deus é Amor, programação A Voz da Libertação, ótima tarde. 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Sejam todos bem-vindos, já sabe, sou seu irmão em Cristo, Erwin, de Lã Técnica, Armando Medina, e do meu lado, Presbítero Levi Muniz, uma ótima tarde na paz do Senhor Jesus.
1: Paz do Senhor, Presbítero de Lalândia, paz do Senhor, internautas, ouvintes da Rádio Deus e Amor. Que alegria poder estar com vocês hoje. Hoje, dia 9 de agosto de 2026, e eu já quero aqui, o de Lalândia, dar os meus parabéns, né? Dia dos Pais, todo para você, para o irmão Armando Medina e para todos os papais que estão acompanhando a programação da Igreja Pentecostal Deus e Amor. Que Deus abençoe você, que o Pai Celestial, possa cuidar de cada um de nós. Estou muito feliz, Eri, porque hoje é o dia que o Senhor Deus fez, né? Já tivemos uma grande Santa Ceia aqui na sede mundial, sim, agora pela manhã. Tivemos uma Santa Ceia ontem à noite. Cultos maravilhosos, cheios da presença de Deus. E a minha mensagem hoje é para os papais: Deus está cuidando de você. Eu me lembro, Erin, nós tivemos o nosso devocional na última quinta-feira, e eu não sei se você se recorda, o professor Douglas trouxe aquela meditação e falou aquele acontecido com ele, com a família dele.
0: Sim, sim.
1: Diz que o professor Douglas, professor aqui da Escola Teológica Deus e Amor, estava indo, veio para o culto, foi para casa com a sua família, com a sua esposa, com o seu filho, e no meio do caminho começou a chover. Só que era uma chuva muito torrencial, muito forte, aquela chuva muito forte, e chegou um momento que tinha uma inundação e o carro estava no meio da inundação e a água começou a cobriu ali as rodas,
0: até o rumo da porta, né?
1: Cobriu ali a lataria do carro, e a esposa do irmão Douglas ficou preocupada, ficou apavorada: meu Deus, a água está subindo, o que, que nós vamos fazer aqui? E o filhinho dele, de 7 anos de idade, virou para ela e falou: mamãe, não se preocupe não, porque quem está dirigindo o carro é o papai.
0: Verdade.
1: O papai está cuidando.
0: Glória a Deus.
1: E é essa palavra que eu quero deixar para você, ouvinte, que está aí aflito, necessitado, cansado, oprimido. O Pai está cuidando. Deus está cuidando da sua vida. Deus está cuidando da tua casa. Deus está cuidando da tua família. Ah, irmão Levi, eu estou cheio de contas para pagar. Ah, eu estou com um problema financeiro. Eu estou com uma doença, uma enfermidade que o médico falou que não tem jeito para mim, para minha família. O Pai está cuidando. Descansa no Senhor. E hoje é o dia para nós virmos à casa de Deus para glorificar a Ele, Pastor Delande, agradecer, porque Ele está cuidando de nós.
0: O dia que o Senhor preparou para estarmos em fé, em união. E olha, é um culto especial, não para os pais, mas em celebração ao Dia dos Pais, mas é um culto especial a Deus, porque vamos oferecer o nosso melhor. E nada melhor que ter o pai junto, o pai, mãe, a família reunida, porque, no final de contas, nós unidos adoramos a Deus. É verdade. Unidos glorificamos ao Senhor e juntos fazemos a diferença. O pastor Fabrício Beata vai ministrar hoje. O culto começa às 16, um horário especial, não é? Porque você vai aproveitar almoçar com seu pai, matar a saudade, levar um presente, não é? Levar um perfume, vai fazer um pix pro papai. Uns vão comprar carro, não é verdade? Vão
1: meu
0: dar um celular novo.

0: e quebrou o coração do pai, enquanto muitos davam, não que você não possa dar, não é isso, mas que seja de coração, o mínimo que você puder dar, tiver condições de, não é? Às vezes, ah, eu vou levar o pai para comer uns churros, vale a pena, é um tempinho que você vai ter ali, porque vamos cuidar da nossa família, cuidar dos nossos pais. Armando, a gente falava um pouquinho mais cedo, o Levi.
1: Sim.
0: Que às vezes os pais, eles trabalham 2, 3 empregos. Eles se viram para fazer tanta coisa para poder
1: verdade,
0: dar o melhor à família.
1: Verdade.
0: E às vezes, sabe, demanda... Ah, o meu pai é muito forte. Meu pai é corajoso. Mas só Deus sabe quantas madrugadas
1: sim.
0: muitos homens que estão sofrendo burnout, de depressão, sabe, suicídio ou vontade de tirar a própria vida... por causa dessa força sobrenatural que talvez eles não tenham, mas que eles precisam transparecer para poder sobreviver na vida. Então, cuide, valorize, não é? Tome atenção ao seu pai, ore por ele, porque muitos pais precisam de oração sim,
1: todos,
0: porque às
1: né?
0: vezes eles não sabem nem o que fazer, não sabem que solução trazer, então a sua oração vai valer a pena. Armando falou que tem um louvor preparadinho aqui, um trechinho de louvor, e nós voltamos daqui a pouquinho. Levi, temos testemunho, temos milagre, tem muita coisa boa, então não sai daí, até já.

0: É, foi ele quem trouxe Jesus através da sua devoção, da sua entrega. E você está conosco para aproveitar esta manhã, tarde já, não é verdade, de comunhão. Vamos fazer o seguinte, ó, testemunho da Vanessa Levi, a gente vem, comenta, conversa, traz um pouco de informação aqui. Não sai daí, fique conosco porque esse testemunho vai impactar o seu coração. Até já.
1: Meu nome é Vanessa Siqueira. É, eu tenho uma bênção para contar e ela é sobre cura. Foi a cura do meu pai. No ano de 2014, no início do ano, eu fui à médica com ele e ela deu o diagnóstico de que ele estava com câncer no fígado. E ali naquele momento que ela falou, eu olhei para ele, ele olhou para mim e eu só chorava. E aí ele tinha que se inscrever numa lista de pacientes para transplante de fígado. E os meses foram passando e o meu pai não conseguia doador, porque existem uma série de pré-requisitos para poder receber um órgão. Então eu fui à igreja Deus é Amor, lá no Espírito Santo. E ali eu orava ao Senhor e clamava ao Senhor e acreditava que Deus daria cura ao meu pai, daria um fígado novo a ele. E nesse dia eu liguei para o meu pai, ele era o 11º da fila para receber o transplante. No dia seguinte, às 6 horas da manhã, ele era o primeiro a receber o transplante. Tudo estava compatível, ele estava em jejum, o sangue era compatível, o tamanho do órgão era compatível. Então, o meu pai recebeu o transplante e ali eu chorei aos pés do Senhor. Eu agradeci muito ao Senhor. Então, eu falo para todos os irmãos, não deixem de vir à igreja, não deixem de clamar, não deixem de buscar. Venham a Deus e Amor. O Deus que está aqui é um Deus verdadeiro e é um Deus que nos traz cura, libertação e tudo de melhor para a nossa vida e salvação. Eu agradeço a oportunidade em nome do Senhor Jesus Cristo.
2: Glória ao nome do Senhor, como é bom confiar nesse Deus. A irmã Vanessa Siqueira, ela disse que o pai dela tinha um câncer. Câncer é terrível, né? A situação estava complicada demais e era um câncer no fígado e precisava de um transplante. Sabe, o presbítero

0: o Eren Delaland, que conseguir um transplante não é uma coisa tão fácil assim, né? Você, eu tô com um problema no fígado, amanhã eu posso passar por uma cirurgia, fazer um transplante. A coisa é complicada e difícil.
1: Sim.
0: E o pai da Vanessa, ele estava na fila lá atrás, aguardando, mas a situação dele estava se agravando. E olha o que a Vanessa fez, o pastor Eri. Ela passou um dia em oração na igreja Deus e Amor.
1: Glória a Deus.
0: E ela passou aquele dia crendo, confiando. E no dia seguinte, o milagre aconteceu.
1: É tremendo, Presbítero Levi, porque a fé, ela move montanhas.
0: Aleluia.
1: A fé, quando é aplicada com a certeza de que Deus cuida e trabalha, é uma coisa, assim, extraordinária. Tanto é que a nossa irmã Vanessa diz, olha, não deixe de clamar, não
0: Aleluia.
1: Deixe de vir buscar, não deixe, por quê? Porque geralmente quem diz para as pessoas, a igreja é tudo fachada, a igreja não sei quanto, a igreja não presta, são aquelas pessoas que têm condições, são aquelas pessoas que têm minimamente, não é, um bem-estar na vida, ou se frustraram porque queriam do jeito delas e não aconteceu, não é? Porque quem realmente usa a fé para a glória de Deus, vive o resultado.
0: Aleluia.
1: A Vanessa diz aqui algo interessantíssimo, que ele era o 11º na fila para receber o transplante. Quer dizer, haviam 10 na frente dele.
0: Meu Deus.
1: Só que dos 10, o único compatível, ou dos 11, foi ele.
0: Glória a Deus.
1: Aqueles 10 que estavam na frente, infelizmente, não foram compatíveis. E então ele preencheu todos os pré-requisitos. E aí houve compatibilidade. E eu não duvido nada, lógico que não estou a querer aqui exagerar, mas eu não duvido nada, que quando aquele coração chegou, ele podia ter uma outra compatibilidade, mas através da fé Deus realizou.
0: Glória a Deus.
1: Porque Deus transforma, não
0: eu
1: é verdade?
0: Creio, pastor.
1: Deus mudou as águas amargas em águas doces.
0: Sim.
1: Então ele pode fazer o que ele quiser. Só que a Vanessa diz uma coisa bem clara, não deixe de clamar, não deixe de buscar na igreja Deus e Amor, porque aqui há um povo que ora.
0: Hoje, venha buscar pelo seu papai, venha buscar aí pelo seu avô, pelo seu tio, pelo seu cunhado, pelo seu irmão, pelo seu filho, venha buscar pela sua família. Hoje é o dia que Deus preparou para mudar a história de alguém da sua casa, da sua família. Hoje, domingo, dia ensolarado aqui em São Paulo, dia maravilhoso. Pastor Delaland, tarifa zero nos ônibus Sim. municipais da cidade, ninguém paga a passagem. Então aproveite, venha com fé, venha acreditando, porque o nosso Deus, ele tem milagre para você. O endereço da Igreja Deus e Amor é Avenida do Estado, 4568, aqui no bairro da Liberdade. Nós estamos aqui próximo, bem próximo à Praça da Sé, próximo ao Parque Dom Pedro II. Estamos aqui ao lado do viaduto da Rua da Moca. Nós temos um estacionamento amplo, coberto, com toda a segurança. Nós temos aí a nossa cantina para você fazer o seu lanche junto com o seu papai. Pode trazer as crianças, pode trazer todo mundo, porque hoje é o dia que Deus preparou para abençoar a sua casa e a sua família.
1: Dia que Deus preparou, então vamos trazer aqui resultados de um povo que ora, de um povo que busca, de um povo que clama. E não se esqueça, tem palavra, tem testemunho, tem oração, tem muita coisa boa, mas também se canta na igreja Deus é Amor, viu? Louvamos a Deus, então não sai daí, são 12:50, há muito de Deus para a sua vida, até já!

0: Meio-dia e 53 minutos na Grande São Paulo. Deus abençoe você que está acompanhando a programação da Igreja Pentecostal Deus é Amor. Nós vamos meditar um pouquinho, vamos meditar na Palavra de Deus. Vamos falar um pouquinho sobre um pai obediente. Evangelho de Mateus, capítulo 2, versículo 13. Mateus 2, 13 diz assim a Palavra do Senhor. E tendo eles partido, eis que apareceu um anjo do Senhor a José em sonho e disse: Dispõe-te, toma o menino e a sua mãe, e foge para o Egito, e permanece lá, até que eu te avise. Porque Herodes há de procurar o menino para o matar. E dispondo-se José, tomou de noite o menino e sua mãe, e partiu para o Egito. E lá ficou até a morte de Herodes, para que se cumprisse o que foi dito pelo Senhor por intermédio do profeta: Do Egito chamei o meu filho. José era um homem simples, José era um homem trabalhador, ele era proveniente de uma pequena aldeia. Esse José, o pai terreno de Jesus, a Bíblia diz que se tratava de uma pessoa justa. A Bíblia diz também que ele era carpinteiro e estava comprometido a se casar com Maria. No entanto, ao saber da gravidez da futura esposa, ele pensou em desfazer a união secretamente, porque não queria envergonhá-la. Porém, o anjo do Senhor apareceu a ele e o convenceu a não ter medo de recebê-la como mulher. A criança em seu ventre havia sido concebida por obra e graça do Espírito Santo. Porém, após o nascimento, José ouviu novamente a voz do mensageiro de Deus que lhe ordenou que levasse a sua família para o Egito, porque o rei Herodes queria matar o menino. Assim fez, e livrou o filho do perigo, como vemos na leitura bíblica de hoje. Aquele homem ainda escutou um anjo em mais uma ocasião. Na oportunidade, a determinação era para que retornasse a Israel, pois o risco de vida de Jesus havia cessado com a morte do monarca. E novamente ele acatou. A minha pergunta para você que me ouve é: você tem ouvido a voz do Senhor? Você tem ouvido a voz de Jesus? Note você que José, quando ele soube que Maria estava gestante, ele não quis expô-la publicamente. Ele queria se afastar de Maria, porém, ele ouviu a voz do anjo do Senhor quando disse: José, não temas em receber a sua esposa Maria, porque o que está sendo gerado nela é obra do Espírito Santo. José foi um instrumento importante na mão do Senhor. José não se deixou levar pelas suas próprias ideias, mas esteve atento à vontade divina e obedeceu à vontade divina. José seguiu a direção correta, evitou um rompimento familiar e foi usado para poupar Jesus. Hoje em dia, há quem diga que os filhos vêm com o manual de instrução. Não vem com o manual de instrução. De fato, ninguém nasce sabendo como criar, como instruir uma criança. Contudo, devemos admitir que Deus providenciou ferramentas suficientes para os pais que buscam a orientação. Por meio dos joelhos dobrados, por meio da obediência às Escrituras, você terá condições de educar o seu filho no caminho certo. Cometerá erros, terá dúvidas em sua trajetória, mas poderá recorrer ao bom Pai Celestial, porque Ele sempre está pronto para ajudar. Oh, como é maravilhoso quando nós estamos sem uma direção, sem saber o que fazer, e recorremos ao Senhor. Presbítero de La Lande, que está aqui comigo, eu creio que quantas vezes você não sabia o que fazer, como resolver a situação para ajudar a sua esposa, ajudar os seus filhos, ajudar a sua família. E ao recorrer ao Senhor, o Senhor entra com solução, o Senhor entra com resposta, porque o nosso Deus, Ele é provedor, Ele é galardoador daqueles que o buscam, Ele é abençoador dos seus filhos. Se você é pai, você também é filho, filho de Deus. Ah, meu irmão Levi, o meu pai já partiu para Deus, mas você tem um pai que cuida de você, você tem um pai que zela pela sua vida, você tem um pai que zela pela sua alma, e este pai é Deus. E Deus, assim como cuidou de Jesus quando era bebê, fazendo com que José levasse-o para o Egito para fugir de Herodes por causa do propósito dele. O nosso Deus, Ele cuida de você. Ele cuida da sua família, Eri. Ele cuida da sua família, Armando. Ele cuida da sua família, ouvinte da Rádio Deus e Amor. E nesta oportunidade eu quero que você descanse nele, né? Faça como aquele menino: mamãe, o papai está cuidando. Aleluia. Que Deus abençoe vocês. Pastor Eren, como é maravilhoso saber que esse Deus cuida da gente, mesmo nos momentos mais difíceis.
1: Deus é fiel, Deus é fiel. E quando tudo se torna difícil e Ele está no controle da nossa vida, Ele está lá para mostrar que nele nada é impossível. E que apesar da limitação do homem, Ele torna capaz todas as coisas para a glória do seu santo nome. Como os discípulos encontram aquele cego à beira do caminho, né?
0: Sim.
1: E falam assim: Senhor, mas quem foi que pecou? Coitado, alguém deve ter pecado, alguém errou. Foi ele ou os seus pais? E Jesus falou: ninguém, porque é para a glória de Deus. Para que se manifeste a glória de Deus. E a nossa vida é assim. Às vezes achamos que Deus se esqueceu, abandonou, deixou. Não, é só para que se manifeste a glória de Deus. Então, como disse o presbítero Levi, é descansar, é confiar, é crer que apesar da água subir, Deus continua no barco.
0: Aleluia.
1: Deus continua conosco e Ele dará a vitória para a glória do seu nome.
0: Glória a Deus. Falta um minuto para uma hora da tarde. Que Deus abençoe, amados ouvintes. Ah, irmão Levi, mas eu preciso almoçar com meu pai aqui. Não vai dar tempo de ir ao culto, porque o culto é às 3. Ó, hoje o culto começa às 4. Hein, presbítero Eri? Ninguém Sim. tem desculpa, né? Tem gente que fala, ah, não vai dar tempo. Mas hoje tem uma hora a mais.
1: Sim.
0: Então, vem para a igreja, começa às 4, termina antes das 6, dá tempo de você vir, trazer o seu papai, abençoar a sua família. E se não conseguir vir no culto da tarde, nós temos o culto da família à noite. Então, não tem desculpa. Vem para a sede mundial, porque hoje é dia de milagres. Avenida do Estado, 4568, aqui na Liberdade, próxima à Praça da Sé, ao Parque Dom Pedro II. São... 12:59, identificação das emissoras e já voltamos com todos vocês.
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Meu nome é Luana, moro em São Paulo, capital, e quero aqui testemunhar sobre a cura que meu pai recebeu. Meu pai amanheceu com fortes dores abdominais e não conseguia urinar. Então, minha mãe o levou ao hospital e os médicos disseram que ele estava com uma infecção nos rins. Receitaram alguns remédios e então ele voltou para casa. Como as dores continuavam e ele não conseguia ainda urinar, minha mãe o levou a um outro hospital e nesse hospital, os médicos decidiram internar meu pai. Isso foi uma quarta-feira. Como eu estava trabalhando, somente consegui ir visitar ele na sexta-feira à noite. Quando cheguei no hospital e vi meu pai naquela situação, chorando, sentindo dores e estava usando uma sonda, fiquei muito triste e naquele momento só me restava orar, não tinha o que fazer. Pela madrugada, quando cheguei em casa, de sexta para sábado, me lembro bem que orei e pedi ao Senhor que visitasse meu pai naquele momento. Naquele momento de oração que o Senhor visitasse meu pai, pois no sábado pela manhã eu voltaria ao hospital para vê-lo. E para minha alegria, quando cheguei lá, ele já estava bem melhor. Sentado, conversando com os outros dois pacientes que estavam no mesmo quarto que ele estava, mas ainda meu pai continuava com aquela sonda. Continuamos a orar e na semana seguinte os médicos tiraram a sonda e após 8 dias da internação deram alta e um encaminhamento para um urologista. Então ele passou pelo urologista que solicitou um exame de PSA para examinar a próstata, porque meu pai continuava sentindo dores e urinava muito pouco. Quando o exame saiu, o resultado do PSA foi de 10,8, sendo que o normal seria até 4. E este exame foi repetido e confirmado. Quando o médico viu o resultado, disse que a próstata estava grande e teria que esperar um tempo para repetir o exame, e que meu pai deveria voltar a usar sonda até o próximo exame, onde eles verificariam se seria necessário uma cirurgia. Quando meu pai chegou da consulta, eu logo fui pesquisar sobre o resultado do exame e encontrei que, se o resultado do PSA fosse acima de 10, a possibilidade de ter câncer de próstata seria superior a 50%. Nisso eu fiquei muito preocupada e foi nesse momento que eu fiz votos ao Senhor. Eu falei, se Jesus curar meu pai e não precisar usar sonda, e o resultado do exame for normal, eu distribuiria folhetos naquele hospital, daria uma oferta aqui na igreja e gravaria esse testemunho. Quando meu pai fez o exame novamente, graças a Deus, o resultado que era de 10,8 deu 3,39. Fez o exame pela terceira vez e deu 3,13. Hoje, para a glória de Deus, meu pai está bem. Não precisou usar novamente a sonda e nunca mais voltou ao hospital. Digo aos irmãos que Jesus não mudou. Ele operou no passado e continua operando em nossos dias. Não importa qual seja seu problema, ore e busque a Deus, pois tudo o que pedires em nome de Jesus, crendo, recebereis.

Muito bem, começamos esta tarde já com testemunho, com depoimento, com graça, com favor e também milagre. Você que está conosco já sabe, tem a oportunidade e o privilégio de viver Cristo. É, depender de milagre não é ser fraco. Depender da operação divina também não é ser fraco, tá? Depender de Cristo é reconhecer que há um ser, um Deus, há uma entidade maior, não que não é um termo, mas há um ser maior que comanda o universo, que governa tudo e todos e que faz tudo para a glória do seu santo nome. É isso. É isso. Viver Cristo é isso. Então, você que está conosco agora tem a oportunidade de viver este milagre, de viver esta graça, de viver este favor. A tua vida muda, a tua casa muda, o teu lar muda, tudo muda quando tu aprendes a depender única e exclusivamente de Jesus Cristo. Está difícil? Está complicado? Está complexa a situação? Deus tem o socorro, Deus tem a resposta, Deus tem a bênção para a tua vida, para a tua casa e para o teu lar. Momentos de luta vão existir, mas se aprenderes a confiar no Senhor, nada, nada impedirá a bênção do Senhor de chegar. Então, hoje, convite feito agora, hoje, 16 horas, dá-se início ao culto e à palavra. Então, chegue cedo para orarmos, clamarmos, vivermos na presença de Cristo e atenção, vem com fé, porque estes milagres se vão repetir, estes e muito mais, se creres e se confiares em Jesus. E vem a Aparecida Jorge, louva e adora o Senhor Jesus, Deus piedoso, não sai daí, até já.

0: Muito bem, 13 horas e 17 minutos, Rádio Deus e Amor, é programação A Voz da Libertação. Você que está conosco já sabe, a tarde é nossa, a tarde promete, porque Jesus está conosco para trazer aos nossos corações a bênção e a vitória. Eu quero fazer o seguinte, quero aproveitar a oportunidade, você que está conosco já sabe, hein? Vamos adorar a Deus. Presbítero Levi Muniz já está a postos, então é para lá. E toda a equipe também a posto para entrevistas, colher informações, expectativa do povo. Então, linha aberta, a paz do Senhor Jesus, homens de Deus.
1: A paz do Senhor, presbítero Erin de La Lande. 13 horas e 18 minutos, estamos aqui no Templo da Glória de Deus, aqui na Avenida Prefeito Passos, número 10, no bairro da Liberdade, já na expectativa, né? O culto vai começar às 16 horas, mas já tem muitas pessoas por aqui, porque nós tivemos a Santa Ceia do Senhor agora pela manhã, e tem muita gente aqui já prontos para participar do culto, alguns que estão indo embora, outros estão chegando, porque muitos vieram pela manhã, né, e estão indo embora, outros estão chegando para o culto da tarde, e eu quero aqui louvar a Deus pela vida de todas as pessoas que estão aqui no Templo da Glória de Deus, e dizer para você que me ouve, que ainda há tempo de você vir para cá, ainda há tempo de você tomar a atitude e vir à Igreja Pentecostal Deus e Amor. Hoje é aquele dia todo especial, né, Dia dos Pais, estamos orando pelos pais, estamos orando pelas mamães, também orando por aquelas pessoas que são pais duas vezes, né? Aquelas mamães que sozinha cuidam dos seus filhos, aqueles papais que sozinho cuidam das suas filhas, todos são abençoados e tocados por Deus aqui na Igreja Deus e Amor. E a senhora que está me ouvindo aí na sua casa, vem aqui para a sede mundial, hein? Avenida do Estado, eu disse Avenida do Estado, número 4568, no bairro da Liberdade, estamos aqui bem ao lado do viaduto da Rua da Moca, e Deus tem operado aqui neste lugar. Nós temos visto pessoas que chegam aqui enfermas e saem curadas, pessoas que chegam aqui com problemas e os seus problemas são resolvidos, porque Jesus Cristo, Ele é o mesmo ontem, Ele é o mesmo hoje, Ele é o mesmo eternamente. A senhora que está me ouvindo, olha, hoje é o dia que Deus preparou. Nós temos aqui um estacionamento amplo, um estacionamento coberto, um estacionamento com toda a segurança para você guardar o seu automóvel. Mas não fique em casa, não. Venha para a Igreja Pentecostal Deus e Amor. Venha buscar a sua bênção, venha buscar o seu milagre, venha buscar a cura, a libertação, a solução dos problemas. Eu sempre falo que o nosso Deus, Ele tem solução, né? Ele tem resposta. O problema é que as pessoas não confiam. Quando a Bíblia diz, bem-aventurado é aquele que nele confia, é porque quem confia recebe vitória, quem confia recebe resposta, recebe livramento da parte do Senhor, e você que está me ouvindo, você precisa acreditar, precisa crer. A Bíblia diz assim, ó, bem-aventurado é aquele que nele confia. Os que confiam no Senhor são como os montes de Sião, que não se abala. O monte, vem a tempestade, vem o vento, mas ele está lá, ele não se abala, porque a casa está edificada sobre a rocha. Louvado seja Deus. Meu irmão, qual o nome do Senhor?
2: Eu sou o Atácio Alves dos Passos.
1: Irmão Atácio, veio de onde, irmão Atácio?
2: Eu vim da Zona Leste, eu moro na Zona Leste, no Ermelino Matarazzo, vim para a ceia hoje, irmão.
1: Ermelino Matarazzo, veio com muita fé, né, meu irmão?
2: Vim com muita fé, graças a Deus, em Jesus Cristo e em Deus.
1: Já recebeu muitas bênçãos de Deus aqui na Deus e Amor?
2: Já recebi muitas bênçãos, irmão, passei muita luta também, mas recebi muitas bênçãos, né?
1: O que, que Jesus fez que o senhor pode relatar para os nossos ouvintes do programa Voz da Libertação?
2: Irmãos que estão ouvindo, a minha pessoa em Jesus Cristo, eu sou irmão em Cristo, Atácio Alves dos Passos, congrego na Igreja Pentecostal Deus Amor, sede mundial. Eu tenho muitas bênçãos a contar, mas eu vou falar uma bênção que é mais a principal, que Jesus me curou. O irmão veio até a mim aqui agora e eu acredito que foi Jesus que enviou ele para me contar esta bênção. Não tenho receio dessa bênção não, irmãos, porque eu estava desenganado do médico e Jesus me curou. Eu estava com começo de câncer na próstata e Jesus me curou, irmão. 2024. eu ia passar por uma cirurgia, aí Jesus me curou. Entrou com providência, eu fiz muito voto aqui pedindo a cura ao Senhor Jesus aqui na sede mundial. Voto eu e Deus e orando em casa também. Aí eu fiz os exames, o médico mandou fazer os exames, aí acusou, estava no começo, né? Aí o médico falou, Atácio, vamos fazer um tratamento e você, aí depois vamos fazer o outro, os exames finais. Aí fizemos um tratamento sobre a enfermidade, né, irmão? Sim. Fizemos um tratamento, o médico passou o tratamento, o procedimento todo. Mas eu fiquei quieto, eu fiquei só com Jesus. Você entendeu? Aí fizemos o tratamento de 6 meses. Foi um sofrimento, né, irmão? É, muita dor. Você entendeu? Eu sentia muita dor, mas aí Jesus... Quando terminamos os seis meses, o médico urologia falou, Atácio, agora vamos pedir todos os check-up. Você entendeu? Aí foi na hora que eu disse, agora eu já não estou mais sentindo dor, doutor. Não estou sentindo mais dor. Aí vamos fazer os exames. Pediu todo, check-up todo do exame da próstata. Aí quando fizemos os exames, que levei os exames no dia que estava marcada a consulta para passar com o médico. Aí ele, quando abriu os exames, orou, falou, a sua próstata está zerada. Não tem mais nada.
1: Jesus fez um milagre, né, meu irmão?
2: Foi um milagre. Tem gente, irmãos, que se recusa de falar, de contar um testemunho desse. Mas um testemunho desse, irmãos... Porque um testemunho desse precisa ser contado, porque essa é uma enfermidade que não tem recurso quase, que mata rápido. E Jesus me livrou, Jesus me curou, né? Jesus me curou, isso foi em 2024, foi no mês de abril que aconteceu isso. E eu fiquei até outubro em tratamento, aí de outubro para novembro fui o check-up final, aí deu curado, zerado.
1: Hoje está bem?
2: Hoje, graças a Deus, irmão.
1: Está saudável?
2: Estou saudável, né?
1: Meu irmão, aquelas pessoas que estão ouvindo o programa e estão doentes, estão enfermas, qual a palavra que o senhor dá para eles, meu irmão?
2: Primeiro lugar, a palavra que eu falo para todos que estão ouvindo esse testemunho, e o médico, ele faz a parte dele, mas nós precisamos fazer a nossa parte, com Jesus também, né? Sim. Você entendeu? Eu falo para vocês que continue, faça o tratamento no médico. Deus quer ver a nossa fé. Deus quer ver a nossa fé. Eu tenho uma fé direta, irmãos, vocês ouvintes. Eu tenho uma fé direta ligada com Deus. Já falei até para uns irmãos aqui dentro da igreja. Eu tenho uma fé assim direta. O pessoal fica olhando assim para mim. Eu tenho uma fé direta com Jesus. Mas meus irmãos que estão passando por esses problemas de doença, de enfermidade na próstata e outras enfermidades no corpo, que está assolando o seu corpo, que já fez voto, já fez tudo e fez tratamento. Eu estou falando para você, não desistir. Continua fazendo voto, continua buscando a Deus. Busca a Deus na sua casa também, que Ele diz, fecha a tua porta, entendeu? E me busca em silêncio, né? Aleluia. Glória a Deus. Fale com Deus na sua casa, se você está com uma enfermidade. Não é só na igreja, não. Dobra o teu joelho, fala com Deus no teu quarto. Pede para Deus que Ele vai te curar. Isso que eu fiz. Muitas vezes eu chorei os pés de Cristo. Mais na minha casa do que na igreja. Mas na igreja também. Você entendeu? Todo lugar, né? Todo lugar, todos os lugares.
1: Buscando a Deus sempre.
2: Buscando a Deus. E Deus me curou.
1: Está curado por Jesus.
2: Eu estou curado por Jesus do câncer que eu tive na próstata. Tá?
1: Amém. Ô, irmão, muito obrigado. O senhor é lá do Emelino Matarazzo.
2: Ermelino Matarazzo, Avenida Botucuçu, 664, Parque Botucuçu, Ermelino Matarazzo, São Paulo, capital, Brasil.
1: Que Deus te abençoe em nome de Jesus. Glória a Deus. Aí está, amados ouvintes, um homem que tinha câncer na próstata e ele estava desenganado pelos médicos, mas ele vindo à igreja pentecostal Deus e Amor, fazendo campanha, ele disse, Jesus me curou para a glória do seu santo nome. E você que está me ouvindo aí na sua casa, vem para cá você também, Avenida do Estado, eu falo falei, Avenida do Estado, 4568. Hoje o culto começa às 4 horas da tarde, 16 horas, para dar tempo de você estar aí com a sua esposa, com o seu filho, com a sua família, né? Para cuidar aí da sua casa. Mas venha para a igreja, venha buscar a Deus, porque a Bíblia diz, buscai ao Senhor enquanto pode achar. Qual o seu nome, meu irmão?
3: Rogério.
1: Irmão Rogério, veio de onde?
3: Olha, eu vim do município Itapecerica da Serra.
1: Itapecerica da Serra, veio com muita fé, né, irmão Rogério?
3: Muita fé.
1: O senhor já é papai também ou não?
3: Eu sou pai de 3 filhos, meu caçula tem 40 anos.
1: É, então parabéns pelo Dia dos Pais.
3: Amém, obrigado.
1: Deus te abençoe. Irmão Rogério, conta para os ouvintes do Voz da Libertação, o que que Jesus tem feito na sua vida?
3: Olha, eu fui internado em 94 como louco. Louco da cabeça, entendeu? Porque eu tinha um comércio em Santo Amaro, uma gráfica, pequena gráfica, Caribe. E eu fiquei doente dentro da gráfica. Lá, de repente, eu fiquei mal e me levaram para a clínica psiquiátrica e lá eu fiquei internado. Mas só que Deus fez essa grande obra. Depois eu vim para Deus Amor e Deus completou a obra. Né?
1: Foi
3: Deus...
1: curado por Jesus, né, meu irmão?
3: Por Jesus, graças a Deus.
1: Quer dizer que o irmão foi internado como um louco, assim, não tinha mais a consciência, a mente. Não. E aí foi curado aqui na Igreja Deus e Amor.
3: Também, aqui na Igreja Deus e Amor, também. Né?
1: Através das orações.
3: Através das orações e revelação do Espírito Santo. Deus usou um presbítero.
1: O senhor foi revelado pelo Espírito de Deus e Jesus o curou.
3: Deus me curou de esquizofrenia e Deus me curou.
1: Esquizofrenia. É. Quer dizer que aqui na Igreja Deus e Amor, Jesus cura qualquer tipo de enfermidade.
3: Aqui até ressuscita morto. Eu conheço o defunto que Deus usou missionário para ressuscitar o Josué, eu conheço ele.
1: Pessoa que está enfermo, vem para cá e é curado.
3: É curado na hora, é só crer.
1: Quem vem hoje recebe o milagre.
3: Recebe o milagre, é só crer. Até venha correndo para Deus, amor, vem receber o teu milagre.
1: Amém. Confirma o seu nome, meu irmão.
3: Rogério.
1: Que Deus te abençoe, obrigado pelo seu testemunho. Está aí, ouvintes, o Rogério veio com muita fé, está dizendo, olha, eu tinha esquizofrenia, mas fui curado através das orações da Igreja Pentecostal Deus e Amor, e estou aqui glorificando o nome daquele que vive e que reina para todo sempre. Presbítero Erin Delalande, Diácono Armando Medina, estas são algumas informações, né? O povo está chegando, nós vamos devolver o som para vocês, daqui a pouquinho a gente volta com mais informações, porque hoje o culto começa às 16, hoje o culto começa às 4 horas da tarde, então há tempo, muitos irmãos estão almoçando com a sua família, mas eu vou devolver o som ali para o estúdio e daqui a pouquinho eu volto com mais informações aqui direto e ao vivo do Templo da Glória de Deus. É com você, Diácono Armando Medina, Presbítero Erin Delalande, é com vocês aí no estúdio da Rádio Deus e Amor.
0: Muito bem, 1h29, Deus abençoe. E voltamos aqui do estúdio para trazer informação, conteúdo. E já sabe, 11h30, melhor, 1h30 é o nosso intervalo. Não sai daí, voltamos com todos vocês daqui a pouquinho. Há muito de Cristo para as nossas vidas.
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0: Maestria, Elias Santos canta, interpreta, belíssimo louvor, belíssima canção. E você que está conosco, tem uma tarde maravilhosa. Sim, tarde poderosíssima em Jesus Cristo. Vem conosco, vem com fé, vem com alegria. Vamos, Armando, de testemunho, milagre, resposta, bênção, graça, favor, com a equipe do Posto Volante. Vamos lá, porque é muita informação. 1h37, linha aberta. Paz do Senhor Jesus.
1: Paz do Senhor, presbítero Eren de La Lande. Paz do Senhor, amados ouvintes da Rádio Deus e Amor. 13h37. Estamos aqui mais uma vez, aqui no estacionamento do Templo da Glória de Deus. E lembrando aos ouvintes que hoje o culto começa às 16h, 16h, 16h, para dar tempo para você almoçar aí com a sua família, com o seu filho, com o seu neto, com o seu sobrinho, com a sua esposa, com o seu marido, e depois vir para a sede mundial. Estamos aqui com o nosso presbítero Ed Carlos, servo de Deus, que veio nos auxiliar nesta tarde aqui no Posto Volante. Presbítero Ed Carlos, paz do Senhor Jesus, hoje culto especial do Dia dos Pais, e eu quero, antes de passar a palavra para o irmão, já parabenizá-lo pelo Dia dos Pais, que Deus possa abençoar você, a sua casa, a sua família. Quantos filhos, pastor Ed Carlos?
2: A paz do Senhor, pastor Levi, ouvintes, 3 filhos, né?
1: 3 filhos.
2: Um tem 22 anos, outro tem 20 anos e outra tem 6 anos.
1: Que maravilha, Deus abençoe. Ô pastor Ed Carlos, vamos falar um pouquinho aqui, hoje é Dia dos Pais, né? Vamos ter aquele culto especial para orar pelos papais, pelos avós, pelos tios, pelos pastores que também são pais espirituais, não é verdade? E qual o segredo? A gente vive num mundo tão difícil, tão complicado. Qual o segredo de um pastor, de um pai, é ser um homem de Deus e mostrar para os seus filhos a luz do Evangelho, mostrar para os filhos o caminho de Deus? O que o senhor, como pai, diria para os pais que estão nos ouvindo, quem sabe estão aí desorientados, fala assim, ah, como que eu vou cuidar da minha casa, da minha família, dos meus filhos, dos meus netos? Como ser um homem de Deus nesta sociedade nos dias de hoje, pastor?
2: O pastor Levi, é interessante, né? A Bíblia diz para nós, os pais, ensinar o caminho em que os vossos filhos devem andar. Então, primeiro, nós temos que dar um exemplo como pai, né? Ser um guerreiro, trabalhador, para não deixar faltar o pão de cada dia em casa. E, em primeiro lugar, ensinar os nossos filhos o caminho da verdade. Meus filhos, por exemplo, nasceram todos na igreja, graças a Deus, no berço evangélico. E a gente vai ensinando que o Senhor Jesus é o caminho, a verdade e a vida. Tanto que meu filho, o pastor Levi, depois que agora o Gabriel ficou de maior, ele mesmo crescendo, nasceu na igreja, ele foi na frente do altar, levantou as mãos e aceitou a Jesus como Salvador, né? Como a Bíblia diz que todos nós temos que aceitar a Cristo como Salvador. Então, o interessante é os papais, né? A gente, os pais, cuidar dos nossos filhos. A Bíblia diz amar a Deus em primeiro lugar, sobre todas as coisas, depois, né? A família. Então, nossos filhos é herança, é uma bênção do Senhor. Filho é a bênção de Deus. Quando chega em casa é a alegria do lar, é a alegria da casa. Então, a gente tem que aconselhar os filhos a ser uma boa pessoa, aconselhar os filhos a ser trabalhador, ser honesto e acima de tudo, amar a Deus sobre todas as coisas, para ter uma família abençoada e, consequentemente, né, a gente vai ficando velho e os nossos filhos ficarão aí para, né, seguir adiante, principalmente na obra, que os jovens são os futuros obreiros do amanhã. Então, a gente tem que orientar os nossos filhos, ensinar o caminho em que deve andar, ensinar, aconselhar, para que os filhos sigam no caminho da verdade, guardando os mandamentos da palavra de Deus. Porque a Bíblia é clara quando fala para os pais ensinar o caminho em que os vossos filhos devem andar. Portanto, pastor Levi, com certeza, hoje, Dia dos Pais, eu quero aproveitar a oportunidade e parabenizar todos os papais. Eu quero parabenizar todos os papais do Brasil e do mundo, os papais que estão ouvindo o programa Voz da Libertação. Quero aproveitar o espaço e convidar os papais da

0: E mais próximo da sua casa, mas você é aqui da Grande São Paulo, para que venha, porque hoje, pastor Levi, os ônibus é gratuito, né? Que bênção que Deus preparou, tarifa zero. Portanto, convida você, papai, eu convido a mamãe para trazer o seu esposo, né? A esposa traz o esposo, o filho traz o seu papai e, consequentemente, a família inteira venha participar conosco. O endereço é Avenida do Estado, 4568, aqui na Liberdade, no centro de São Paulo, pastor Levi.
1: Igreja Pentecostal Deus e Amor, uma igreja marcada pelos milagres de Jesus. Você que está acompanhando a programação, corre aqui para a sede mundial, porque hoje Deus vai fazer milagres. Talvez você está me ouvindo e falar, mas eu estou almoçando aqui com a minha família, estou almoçando aqui com o meu pai, com o meu tio, com o meu avô, acho que não vai dar tempo. Gente, olha, hoje o culto começa às 16 horas, às 4 da tarde. Mas por quê, pastor? Para dar tempo, exatamente para a pessoa ter esse tempo de qualidade com o filho, com o neto, com o sobrinho. Né? Não é verdade, o pastor Ed Carlos? Como é importante você ter aquele tempo especial com a sua família e depois vir com a família para a casa de Deus?
0: Com toda certeza, e hoje o culto é um pouquinho mais tarde, começa às 16 horas, né? Portanto, dá para a família celebrar esse dia, almoçar junto com seu papai e, na sequência, já vim aqui para a sede mundial, né? O almoço sai mais cedo hoje, a pessoa vem, almoça e vem participar, se alimentar espiritualmente da palavra de Deus. Portanto, ouvinte, você é o nosso convidado especial para participar desta grande concentração.
1: Avenida do Estado, 4568, aqui na Liberdade, próximo à Praça da Sé e também bem próximo ao Parque Dom Pedro II. O nosso Deus tem milagre para você, o nosso Deus tem cura para a sua enfermidade, Ele tem solução para o teu problema, mas Ele tem vitória para a sua vida. Eu tenho um irmão aqui, posso falar com o senhor, tomando uma aguinha, abençoado. Como é o nome do meu irmão?
2: Ronaldo.
1: Irmão Ronaldo veio de onde?
2: São Mateus.
1: São Mateus. Veio com muita fé, irmão Ronaldo?
2: Muita fé.
1: Veio buscar a presença de Deus hoje, né?
2: Vim buscar, meu.
1: Dia dos pais. O senhor já é papai ou não?
2: Não.
1: Não, né?
2: Mas Deus proverá tudo, é.
1: Amém.
2: Aí irmão... Eu tava com uma inchaço nos pés, né? É, aí foi revelado que era trombose. Aí foi revelado que Deus deu a cura, eu creio, em nome de Jesus.
1: O senhor tava com os pés inchados, tava incomodando demais.
2: Tava. Aí eu passei no médico, aí foi revelado que era trombose. Aí, graças a Deus, eu pus a fé em Jesus, não precisou voltar em médico, não. Falei, não vou voltar em médico, não. Eu pus a fé em Jesus, aí Deus curou.
1: O senhor foi revelado pelo Espírito Santo na igreja, creu na revelação. Isso. E os pés já não estão mais inchados.
2: Tá normal, graças a Deus.
1: Tem que dizer que o milagre aconteceu.
2: O milagre aconteceu, em nome de Jesus.
1: Meu irmão, quem está ouvindo o programa Voz da Libertação agora, está em casa, está com enfermidade, está com problema, o que essa pessoa tem que fazer, meu irmão?
2: Tem que vir para cá, que aqui ele vai receber o milagre, a bênção.
1: Aqui é o lugar da bênção.
2: É o lugar da bênção.
1: É o lugar da vitória.
2: Aí é só ele vir que vai receber a vitória.
1: Graças a Deus. Está feliz com Jesus?
2: Em nome de Jesus.
1: Amém. Confirma seu nome?
2: Ronaldo.
1: Você veio de qual bairro?
2: São Mateus.
1: São Mateus. Deus te abençoe, Ronaldo. Obrigado pela sua participação aqui no programa Voz da Libertação da Igreja Pentecostal Deus é Amor. Atenção, São Paulo! Hoje é o dia que Deus preparou para mudar a tua história. Hoje é o dia que Deus preparou para abençoar a tua vida, a tua casa e a tua família. Pastor Ed Carlos, o povo está chegando.
0: Com toda certeza, pastor Levi, o povo chegando do leste, oeste, norte e sul de São Paulo para receber a benção que hoje, 13 horas com 46 minutos. Vem para cá, São Paulo. Vem para cá, Brasil. Vamos seguir ouvindo a voz do povo, meu irmão. Nome da senhora?
3: Eurides.
0: E Maiorides, a senhora chega de qual bairro?
3: Eu chego do terceira divisão.
0: Terceira divisão é Zona Sul, Leste, fica onde?
3: Leste.
0: Zona Leste de São Paulo, terceira divisão. Zona Leste de São Paulo, seja bem-vinda, Deus abençoe a senhora. Hoje é o dia dos pais, estamos num culto, celebração especial aqui, fazendo a oração pelos pais. Eu queria saber da senhora a sua experiência com Deus, quanto a sua bênção recebida na igreja, Deus e amor.
3: É muitas bênçãos, irmão. Se for contar um dia, não dá para eu contar. Primeira bênção que eu recebi, que eu era oprimida. Meu marido, a vida era querer tirar a minha vida. E por causa de sair, eu vim os caminhos do Senhor. E é muitas bênçãos, muitas curas que eu tenho recebido das mãos do Senhor Jesus. Para a honra e glória do Senhor Jesus, eu coopero na obra do Senhor. Somente eu coopero aqui.
0: Glória a Deus. A senhora tinha uma vida oprimida, o seu esposo, meu Deus do céu, que luta. Fala para nós aqui, a senhora tinha uma vida de opressão antigamente, como que era? A situação complicada, tinha vícios antes de vir para a igreja?
3: Não, eu não tinha visto. Quem tinha visto era meu esposo, que ele bebia,

0: e queria chegar em casa querendo tirar minha vida e tirar a vida dos meus filhos.
1: Moço.
0: Libertou, graças a Deus, passou o seu obreiro, nós fazendo a obra do Senhor. Hoje já dormiu no Senhor Jesus. Foi.
1: Glória a Deus. Deus libertou, né? Deus libertou o seu esposo de todos os males. Era um lá complicado, mas Deus deu vitória. Fala para nós aqui, qual é o convite que a senhora faz para os papais comparecer aqui hoje? Assim como Deus deu vitória lá no seu lar, na sua família, qual é o convite?
0: Ah, o convite que eu faço para os pais, que eles venham ao Senhor Jesus. Se está passando por um momento difícil, estiver enfermo, se crer, Jesus vai curar as enfermidades. Se estiver doente, Deus vai curar as enfermidades, Jesus vai resolver os problemas. Isso é uma maravilha. Que eles venham, que Deus tenha as bênçãos para dar hoje.
1: Amém, glória a Deus. Qual é o... como se diz, o convite que a senhora faz também para os papais, não só para os papais, a senhora fez o convite agora, mas aquela pessoa doente, aquela pessoa enferma, aquela pessoa problemática, que está desenganada da medicina.
0: As doentes que estiver enfermo, confia no Senhor Jesus. Quem confia no Senhor é como um monte de Senhor que não se abala, mas permanece para sempre. E venha que vai receber a bênção, o grande milagre do Senhor Jesus. Jesus vai curar as enfermidades.
1: Fala comigo, vem para cá, São Paulo.
0: Venha para cá, São Paulo, vem para cá, Brasil.
1: Deus abençoe, deixe o nome da senhora para os ouvintes.
0: Eurides.
1: Muito obrigado, irmã Eurides, pela sua participação aqui na programação A Voz da Libertação. Tem uma senhora abençoada aqui. Como é o nome da senhora, minha irmã?
2: Maria Benedito.
1: Maria. A senhora chega de onde, irmã Maria?
2: Eu chego daqui mesmo.
1: Aqui mesmo, São Paulo. Eu vejo que a senhora é uma pessoa experiente com Jesus. Glória a Deus, abençoada por Deus. Conta para os ouvintes a sua experiência com Deus aqui na Igreja Deus Amor. Hoje é dia dos pais. O convite também que a senhora faz para as pessoas, para os papais comparecer aqui.
2: Ah, o que eu sei dizer é que os pais, aqueles que são cristãos e os que não são, também venham para ouvir a palavra do Senhor Jesus Cristo.
1: Que... Glória a Deus. A senhora, no decorrer da sua trajetória aqui na Igreja de Deus Amor, já foi curada, liberta, abençoada?
2: Olha, na Deus é Amor, fui curada.
1: Glória a Deus. Foi curada de quê, minha irmã?
2: De uma hérnia que eu tinha.
1: Glória a Deus.
2: Não foi bem aqui, foi lá em Francisco Morato, mas é a mesma igreja, Deus é Amor.
1: Glória a Deus. Deus operou um milagre na sua vida. E a senhora tinha essa hérnia há quanto tempo?
2: Ah, eu tinha bastante tempo, muitos anos.
1: Muitos anos de sofrimento. Aí a senhora foi na igreja Deus Amor, lá em Francisco Morato, né? E Jesus tocou na senhora.
2: Tocou em mim.
1: Aí a hérnia desapareceu.
2: Desapareceu e nunca mais voltou.
1: Nunca mais voltou. Glória a Deus. Digo obrigado, Jesus.
2: Obrigado, Jesus.
1: Lança o convite agora para todos os ouvintes comparecer hoje em São Paulo. Os ônibus é gratuito. Convido o povo de São Paulo para participar hoje do culto.
2: Eu convido a todos para vir, que os ônibus é de graça, não pagam passagem. Venham todos. Venham também os meus parentelas, que estão lá em Francisco Morato. Venham em nome de Jesus ouvir a palavra do Senhor Jesus Cristo.
1: Que bênção. Glória a Deus. Só uma curiosidade, quantos anos a senhora tem? Que eu vejo que a senhora está aqui debaixo da graça de Deus, né? Debaixo da bênção do Senhor.
2: Eu estou com 85 anos.
1: 85 anos. Veja, pastor Levi, que experiência tremenda, né? A gente vê que a irmã é uma pessoa abençoada. Oh, 85 anos de idade. É algo tremendo. A pessoa com 85 anos vem aqui cultuar, participar. É tremendo, né, pastor Levi?
3: E ela está forte aí, glorificando o nome do Senhor, né, minha irmã? Jesus está cuidando da senhora, né?
2: Está cuidando, irmão. Tem cuidado de mim muito, muito, muito, muito mesmo.
3: Glória a Deus, com lágrimas nos olhos, pastor. E isso impressiona a gente. E às vezes a pessoa nova, com 30, com 40, com 50 anos, fala, não vou para a igreja não, porque eu já estou meio velho aqui e tal. E a irmã está aqui, ó, glorificando o nome do Senhor, glorificando a Jesus e contando as bênçãos recebidas do Senhor.
1: Com certeza, pastor Levi, mesmo esse choro, é tristeza ou alegria?
2: Alegria, porque
1: de estar na presença de Deus.
2: De estar na presença do Senhor. E Amém. Peço a Ele que segure minhas mãos, não me deixe cair.
1: Amém. Parabéns à senhora por 85 anos de idade, estar aqui na igreja. Que Deus te dá muitos anos de vida, muita saúde, muita paz, muita bênção, tá?
2: E os que quiserem também sair da igreja para ir para o mundo, eu peço para eles gente, não saiam não, não saiam do caminho do Senhor não, porque é muito difícil para voltar. O demônio está aí atentando a todo mundo, e se não voltar rápido, olha, é muita tristeza, tem muita gente...
1: Aquele que está de pé, se cuide para que não caia, né?
2: Que não caia.
1: Para não cair.
2: E os viciados...
1: Deus abençoe a senhora. Então, os viciados que vêm hoje será liberto também, né?
2: Será liberto em nome de Jesus.
1: Amém. Glória
2: com
1: a Deus.
2: Toda certeza.
1: Como é o nome da senhora mesmo, é?
2: Meu nome é Maria Benedita.
1: Ô Maria, Deus te abençoe pela sua participação. Muito obrigada, viu?
2: De nada.
1: Que Deus proteja a senhora pela sua participação aqui na programação A Voz da Libertação. São 13 horas com 53 minutos, ouvintes do programa Voz da Libertação, anote o endereço, é Avenida do Estado 4568, aqui na Liberdade, no centro da capital paulista. Pastor Fabrício Beata estará pregando e orando pelos mais excelentes dons do Espírito Santo. Pastor Levi, que Deus te abençoe, adelante.
3: Glória a Deus, lembrando, irmão Ed Carlos, que nós vamos ter aí a nossa orquestra louvando a Deus, vamos ter um coralzão bonito de mulheres de fé louvando ao Senhor, coral kids, porque hoje é dia dos pais, então hoje é um culto especial, né? É aquele culto com muita palavra, mas também com muito louvor.
1: Ah, com toda certeza, será um culto memorável, um culto marcante, um culto especial, estará louvando aí, né? A orquestra, que benção, glória a Deus, mulheres de fé, coral kids, enfim, eu tenho certeza, ouvintes, que será uma cabeça. Portanto, aproveita que o horário ainda permite, né? São 13 horas com 54 minutos. Se programa e vem pra cá, São Paulo, vem pra cá, Brasil.
3: Lembrando também, presbítero Ed Carlos, não menos importante a informação, que o culto vai acontecer no Auditório Renascense, né? Não é no Templo 1, nem no Templo 2, é lá no Auditório. O Auditório é aquele lugar gostoso, aconchegante, né? Que a pessoa vem ali, cadeiras confortáveis para ele sentar e para ter aquele espaço gostoso para cultuar a Deus, não é isso?
1: Ah, com toda certeza, Pastor Levi, o ouvinte pode vir porque será bem recepcionado. Tem um elevador aqui, as pessoas recebendo, a pessoa vai chegar até lá na cadeira, lá sentar, cultuar, adorar a Deus. Um lugar aconchegante, muito bom. Inclusive também, estou falando já aqui sobre o estacionamento, né? Nós estamos no estacionamento, tem espaço, um amplo estacionamento, tem segurança para olhar o seu carro. E também tem aquela escolinha pequena no Galileu, né, Pastor? Pastor Levi, as crianças para estar, as professoras cuidando das criancinhas. Portanto, aquele que vir será abençoado pelo Senhor.
3: Avenida do Estado 4568. Nós vamos devolver o som ali para o estúdio. Presbítero Eren de Lalande tem muita informação, muita coisa boa para passar para os nossos ouvintes. E daqui a pouquinho a gente volta com mais informações aqui, direto do Templo da Glória de Deus. Alô, estúdio. Alô, estúdio, é com vocês aí.
4: Muito bem, Deus abençoe, presbítero Ed Carlos e também Levi Muniz, um forte abraço. Estamos aqui a acompanhar e parabéns aos papais que nos acompanham também, não é verdade? Hoje é dia dos papais aqui. E a gente estava aqui até a conversar com o Armando, olha como Satanás é terrível, né? Uma empresa grande aqui no Brasil fez uma publicidade no dia dos pais, a nível mundial, não é? A nível mundial. No dia dos pais hoje fez uma publicidade, violência doméstica contra a mulher, contra isso, contra aquilo. Quer dizer, para trazer contra aquilo que é o dia do pai, não é? Ao invés de valorizar o pai, fala, olha, os pais, um presente, lembrar dos pais que fazem cargas diárias, pais que trabalham em dois, três empregos, pais que saem do emprego e têm que fazer entrega em outro, de Uber, não sei quantos, quer dizer... Eles tentam menosprezar, sabe o que é isso? E a gente até conversava aqui. É uma estratégia de Satanás para calar a voz do pai. Porque uma casa que não tem pai, não tem um líder que assuma, a Bíblia diz, é Cristo, né? Cristo é a cabeça da casa, da família, e o pai é o primeiro. E ele é o guarda de toda a sua família. Ele está acima da esposa, a esposa dos filhos. O diabo quer quebrar essa cadeia, Armando. O diabo quer quebrar essa estrutura para quê? Não, para gerar homens fracos, crianças fracas e manipuláveis. Então, parabéns a todos os pais que ainda honram, não é verdade? Aquilo que Deus tem colocado sobre a sua vida e não se curvam a este mundo que tem lutado para trazer pais mais, como é que eu vou dizer aqui? para não ferir susceptibilidades, pais mais sensíveis demais, pais que não corrigem, pais que não orientam, pais que não sentem o confio de mostrar que, olha, o caminho é este, tem que andar por aqui, tem que ser assim, não é? Então, vamos fazer com que a nossa geração de pais seja uma geração não permissiva, mas uma geração que, à luz da Bíblia, permita a filhos e filhas serem orientados, não é verdade? Armando tem uma filha, eu também tenho a minha menina. Se eu não ensinar a minha filha a se portar como uma dama, não é verdade? A ser uma mulher, a minha esposa não fizer esse papel, eu vou errar como pai. Se eu não ensinar meu filho a respeitar as mulheres, a honrar, eu vou errar como pai. Então, não abra mão. Não abra mão de ser um cristão verdadeiro à luz da palavra. E ainda que o mundo tente manipular e constranger os pais e trazer vergonha para os pais, parabéns pelos pais, não só por hoje, mas por todos os outros dias, não é? Pais que na calada têm que comprar tênis, têm que buscar alimento para casa, têm que cuidar da esposa, têm que lutar pelos filhos e muitas vezes estão em silêncio, ninguém se lembra. E aí a sociedade vem dizer o quê? Ah, os homens são todos violentos. Não, não são. Isso é conversa de Satanás. Por quê? Porque homens estão na guerra, os homens estão na frente de batalha. Você entra, Armando, eu, para vir aqui domingo de manhã, 4h30, 5 horas, eu já estou no trem. E só a maioria é homens que viraram a madrugada. Não é verdade? Tem mulheres? Tem. Poucas, porque muitas estão em casa a ser protegidas. Ah, mas eu não pedi. O problema é seu, minha querida irmã. O problema é seu, mulher, porque é a Bíblia quem diz que a gente tem que proteger. Nós fazemos isso e com honra. Fazemos isso com alegria. Protegemos nossas mulheres, porque é bíblico. Homens, amem as vossas mulheres. É verdade. E eu amo a minha Carolina. Eu tenho certeza absoluta que o pastor Armando também ama a dona Késia, não é verdade? Com muito amor, com amor de Cristo. E é isso. Nós amamos, nós nos doamos, não é? E cumprimos a palavra. Então ame, você que é homem, cumpra a Bíblia. Ame a sua esposa, ame a sua mulher, assim como Cristo amou a igreja, se doe por ela, se entregue por ela e viverá milagre. 14 horas, horário de Brasília, não sai daí. É um tempo de ir ao prefixo, voltamos, porque agora começa, não é, entrevistas, momento de colheita e tem coisa boa. Não sai daí, até já.
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0: Muito bem, são 14 horas e 6 minutos, Rádio Deus e Amor é a programação, a voz da libertação, vem conosco, vem com fé, vem com alegria na presença do Todo-Poderoso, vamos lá, nesta tarde muita comunhão, muita bênção, muita graça, muito favor, é uma tarde de vida, é uma tarde de resposta, é uma tarde abençoada. E você que está conosco, é verdade, você não vai perder a oportunidade de viver, não é? Uma tarde ímpar aqui na Sede Mundial. Pastor Fabrício Beata vai ministrar a palavra do Senhor e olha, é bênção demais. Vamos ao testemunho, milagre, resposta, bênção, graça, favor. Voltamos na sequência com muito mais de Cristo. Até já.
1: Irmãos, faz 4 anos que eu perdi minha mãe. E meu irmão tinha dado entrada no benefício dela, né, para passar para o meu pai. E eles eram casados somente na Igreja Católica. Na época, minha mãe não era evangélica. E quando minha mãe quis casar no civil, para que ela pudesse passar pelo batismo, o meu pai não aceitou. Mesmo assim, ela batizou. Graças a Deus, está na glória com o Senhor. E aí meu irmão lutando para passar o benefício da minha mãe para o meu pai, o INSS só negando, negando. Aí ele entrou com um advogado, e mesmo assim com o advogado, o INSS dificultava, pedia um documento, aí falava que aquele não servia. Aí eu fiz um voto com Deus, né? Que se Deus entrasse no comando e fosse nosso advogado, e colocasse na mente daquelas pessoas responsáveis ali, de entender que meu pai e minha mãe eram casados, tiveram 11 filhos, e que desse o direito meu pai de receber aquele benefício, eu ia dar um valor, né, uma quantia na igreja, que eu sou de outro ministério, mas eu ouço a rádio todos os dias, faço campanha nas madrugadas junto com a Igreja Deus e Amor. Eu ia gravar um áudio testemunhando, né, que o Senhor fez essa graça em nossas vidas. Já faz fazer 1 ano que meu pai está recebendo o benefício da minha mãe, para a honra e glória do Senhor. E eu creio que foi as mãos de Deus, não foi advogado, não foi o INSS, foi o Senhor. Eu estou aqui cumprindo meu voto com Deus, e para que também esse testemunho alcance outras e outras pessoas que estão também nessa mesma espera, mas que continua com a fé, porque Deus é nosso advogado, e quando Ele entra em uma causa, Ele não entra para perder, Ele entra para nos dar a vitória. Eu sou Andréia, moro na cidade de Paulina, interior de São Paulo.
0: Que Deus abençoe a irmã Andréia, e aí está, não é verdade? Como é importante, sim, ela faz um voto a Deus, pede para que o Senhor intervenha na situação familiar, para que Deus intervenha e dê a bênção, dê a vitória, dê o milagre, libere o INSS que estava bloqueado, dificuldades, e ela consegue alcançar de Cristo a bênção, tá? Consegue alcançar de Cristo a vitória, e aquilo que estava travado é livre para a glória de Jesus. Irmã Andréia, Deus abençoe por compartilhar conosco esse testemunho e trazer-nos, não é, ao conhecimento o quanto o Senhor é maravilhoso, o quanto Deus é bom demais. E você que está conosco, tem a oportunidade agora de viver o milagre, viver a resposta, viver o favor do nosso Deus. Cristo tem a bênção para a sua vida, Cristo tem a bênção para a sua casa, Ele tem bênção para o seu lar, e você não vai ficar de fora, porque hoje há uma bênção preparada para a sua vida, para a sua casa, para a sua família e o seu lar também. Vem conosco, vem com fé, vem com alegria. E por falar nisso, a nossa equipe já está posta, já é equipe maravilhosa, já está posta. Homens de Deus, linha aberta na doce e gloriosa paz do nosso Senhor e Salvador Jesus Cristo. Uma ótima tarde, em nome de Jesus.
2: Glória a Deus, que Deus abençoe, pastor Eren Delalande, amados ouvintes da Rádio Deus e Amor, já são 14 horas e 11 minutos, nós estamos aqui, né? Estamos aqui na sede mundial, na Avenida do Estado, 4568, muita gente por aqui, muita gente chegando, alguns vindo de outros estados, vindo do interior, muita gente participando deste culto especial culto do Dia dos Pais. E você que está na sua casa, corre aqui para a Igreja Pentecostal Deus e Amor, porque hoje é o dia que Deus preparou para mudar a sua história, para transformar a sua vida. Diácono Matheus Galvão, é mais um culto especial, culto do Dia dos Pais, culto de milagres, culto de louvor, culto de adoração e a presença de Deus sendo manifesta aqui na Igreja Pentecostal Deus e Amor.
3: Com toda certeza, presbítero Levi Muniz, ouvintes, é um dia especial para nós estarmos aqui reunidos na casa de Deus comemorando. E a Igreja Deus e Amor, ela pensando em que os filhos aproveitem um dia com os pais, que estejam ali aproveitando essa oportunidade dada por Deus, hoje o culto iniciará uma hora mais tarde do que o eventual, para que assim possam almoçar tranquilamente, aproveitar esse momento com os pais e depois trazerem os pais ou os pais trazerem os filhos para a casa de Deus para aproveitarem, sim, porque na presença de Deus há bênçãos, na presença de Deus há vitórias, as famílias são fortalecidas, na presença de Deus há comunhão. E é muito importante você, ouvinte, que está nos acompanhando agora e pensou, não daria tempo, vai dar tempo sim. Saia da sua casa após almoçar, após aproveitar esse momento com seu pai, com a sua família e venha participar conosco do culto dessa tarde, porque eu tenho certeza que vai ser um culto especial. Teremos ali um momento de adoração, a palavra de Deus com o presbítero Fabrício Beata, uma mensagem direcionada, a bênção de Deus sobre a vida dos pais, aquela oração especial pela vida de todos os papais. Eu tenho certeza que será um momento muito especial para você passar com seu pai, para você, pai, também passar com seu filho, trazer toda a família para a casa de Deus, porque as bênçãos de Deus, elas recaem sobre aqueles que tomam a decisão de sair de onde estão, das suas casas, de onde eles se encontram para estarem na casa de Deus.
4: Oh, glórias a Deus, com toda certeza, ouvintes do programa Voz da Libertação, agora são 14 horas com 13 minutos, vamos ouvir aqui a voz do povo, que é o que marca a programação, a Voz da Libertação. Ouvintes, anote o endereço da bênção, é a Avenida do Estado 4568, aqui na Liberdade, no centro da capital paulista. Vamos ouvir a voz do povo, meu irmão, seu nome?
5: Deuvaí.
4: Deuvaí, chega da onde?
5: Chegando de Osasco.
4: Osasco, seja bem-vindo aqui ao Templo da Glória de Deus. Bom, Deuvaí, conta para os ouvintes a sua experiência com Deus, o que Deus fez na sua vida aqui na Igreja Deus, amor.
5: Então, pastor, eu do nada comecei a sentir, né, uma secreção no meu peito aqui, e aí veio uma preocupação no meu coração, o que seria aquilo, né? E aí, para não causar medo da minha família, eu não passei no médico. Fiz um propósito com Deus, né? E quando eu fui passando os tempos, quando eu olhei, aquela secreção que estava no meu peito desapareceu milagrosamente. E olha que eu sentia dor, tudo. Durou mais ou menos uns 3 dias. E depois do propósito que eu fiz com o Senhor na nossa Igreja Pentecostal Deus e Amor, nunca mais saiu aquela secreção e a dor também sumiu milagrosamente, para a glória de Deus.
4: Amém, glória a Deus, que milagre tremendo, que milagre extraordinário, é a manifestação do poder de Deus. E conte para os ouvintes aí, quanto tempo mais ou menos o irmão sofreu com essa enfermidade, essa secreção, enfim?
5: Então, é mais ou menos assim, umas 2 semanas, né? Umas 2 semanas que a gente passou por esse processo, né? Mas confiando em Deus, né? A gente recebeu o grande milagre para a honra e glória do Senhor Jesus. Estamos aqui para dar esse testemunho maravilhoso e também convidar o povo, né? Que de repente está com alguma enfermidade, que até os médicos já até mesmo desenganou, dizendo que vai morrer com essa doença. E dizer para eles que se eles virem aqui na nossa Igreja Deus e Amor, colocar fé em Deus, com certeza eles vão estar curados, porque o Senhor Jesus é especialista em milagre, que para o homem não tem como, mas para Deus tudo é possível.
4: Glórias a Deus, que maravilha. Conta para os ouvintes aí, aliás, faz um convite especial para os ouvintes comparecer nesta tarde. Hoje é Dia dos Pais, um culto celebrativo, um culto abençoado. Qual é o seu convite para todos os papais comparecer aqui hoje?
5: Venham todos, né? Eu acredito que devam estar com a família, você que já participou com a família, ainda dá tempo, né? De se reunir toda a família e vir aqui na nossa igreja sede mundial. Agradecer a Deus pela vida, agradecer a Deus pelos filhos, né? Agradecer a Deus por até esse momento Deus ter dado pão na mesa, Então, a gente tem muito a agradecer a Deus. Então, o pai, reunir com a sua esposa, os seus filhos, venham aqui na nossa sede mundial, levantar as mãos para os céus junto conosco aqui, louvando e adorando a Deus por todos os benefícios que Deus tem dado a nós, né?
4: Glória a Deus. E hoje você trouxe logo quatro, né? Os quatro filhinhos, é. Dois meninos e duas meninas. Glória a Deus, que benção, né?
5: É uma bênção de Deus, né? E a gente, inclusive a minha esposa, ela tem um testemunho muito, muito maravilhoso, né? A respeito do nascimento da nossa filha, que o Senhor fez também um grande milagre.
4: Glórias a Deus. Deus te abençoe. Deixa o seu nome para os ouvintes.
5: Meu nome é Deuvaí e convidamos a todos em nome de Jesus.
4: Amém. Vamos ouvir a sua esposa agora, glórias a Deus. Meu irmão, o nome da senhora?
6: Eudiane.
4: Irmã Eudiane, a senhora também veio de Osasco, seu esposo, família abençoada. Conte para os ouvintes a sua experiência com Deus, o milagre recebido de Jesus aqui na Igreja Deus e Amor.
6: Amém. A minha experiência é que no nascimento, na verdade antes, uma semana antes, eu estava passando muito mal, né, da gestação, com pressão alta, diabetes gestacional, e aí eu orei num sábado, numa consagração pela manhã, eu falei, Senhor, se é da Tua vontade, se for da Tua vontade, que essa criança nasça essa semana, para que não venha causar mais problemas, tanto para mim, quanto para ela, né, que poderia ser mais perigoso e mais para frente a gestação. Aí, quando foi no próximo sábado, eu senti muita dor e aí eu fui para o hospital e eles fizeram uma cesárea muito rápida, sem a RAC, né? Com a anestesia do corpo inteiro. E ali o médico falou para o meu esposo, né? Ela pode ficar sem o útero, né? Tudo bem? Aí meu esposo falou, não, tudo bem, importante é a vida dela, né? E aí o médico falou, não, nem precisou. Tirar útero, nem precisou nada, ocorreu tudo bem, a operação foi tudo para a glória de Deus.
4: Glórias a Deus, que tremendo, Deus colocou as mãos no momento, né, do nascimento da sua filhinha, e Deus deu livramento de morte, Deus deu livramento, colocou as mãos e aqui está a criancinha abençoada, glória a Deus. Qual a sua palavra de gratidão ao Senhor?
6: Minha palavra é gratidão pela vida, né, que Deus me concedeu mais uma chance de viver, e também a minha filha.
4: Amém, glória a Deus. Como é o nome da bebezinha que nasceu?
6: É Chloe Vitória.
4: E fala o nome desse tanto de menina aí, dessas bênçãos de Jesus.
6: É a Laura, Benjamin e o Luíde.
4: Amém, glória a Deus. Pastor Levi, aqui está o pai e a mãe, trouxe logo quatro crianças para participar. Que bênção, parabéns o casal, Deus abençoe vocês, glória a Deus. Diante dessa sua experiência com Deus, qual é o seu convite para os ouvintes comparecer nesta tarde?
6: O meu convite é para que todos venham adorar a Deus, buscar a Deus, a presença de Deus, porque não há outro caminho além desse, né? Esteja em qualquer situação, na situação até mesmo à beira da morte. Deus é a salvação, Deus é a vida.
4: Amém. Deixa o seu nome para os ouvintes.
6: Eudiane Santos Lima.
4: Amém. Aí está, pastor Levi, o casal aqui trouxe quatro filhos para participar. Dele? E vieram participar desse culto do Dia dos Pais. Que maravilha. Deus abençoe vocês pela participação na programação A Voz da Libertação. 14 horas com 20 minutos, pastor Levi.
7: 2:20 em São Paulo. Deus abençoe você que está em casa. Nós vamos fazer o seguinte, nós vamos devolver o som ali para o estúdio. Nós vamos ter aí uma programação com louvores, com meditações. E às 15 horas, a gente volta com o Posto Volante. 15 horas, a gente volta com bastante informações aqui, porque hoje o culto é às 16 horas. Hoje o culto é às 4 horas da tarde. Então dá tempo de você vir para cá, Avenida do Estado, 4568. Pastor Armando Medina, presbítero Erin Delalande, diácono Matheus, é com vocês aí no estúdio da Rádio Deus é Amor.
0: Deus abençoe Levi Muniz, Deus abençoe a toda a equipe, que Deus guarde vocês. Estamos aqui nos estúdios, não é? E daqui a pouquinho a equipe estará unida, junta para trazer, não é, mais informação e muito mais conteúdo, tá bom? Deus guarde vocês, são 14 horas 21 minutos. Vamos com fé, vamos com alegria, vamos com a presença do Espírito Santo. Há muito mais de Deus para quem está conosco aqui na rádio. Deus é Amor, prepara o seu coração e vem viver milagre.

0: Seu nome, querido irmão?
1: Evandir.
0: Você veio de onde, Evandir?
1: De Praia Grande.
0: Conte o seu testemunho.
1: Eu queria contar que há exatamente um ano atrás, meu pai sofreu um infarto, né? Passou por uma cirurgia muito complicada, fez ponte de safena, né? Fez 3 pontos. Praticamente foi dado como morto, né? E um desespero total. E eu fiz esse propósito com Deus, que se Deus retornasse ele em vida, eu daria esse lindo testemunho, né? Para engrandecer mais e mais o nome de Deus.
0: Papai tá bem.
1: Graças a Deus, tá aí, ó.
0: Como é o nome do senhor?
2: Eurico Silva.
0: Não, Eurico, que idade o senhor tem?
2: Eu tô com 67.
0: 67.
2: A minha esposa, os familiares todos me socorreram, fui para o hospital ali na Praia Grande, né? De lá o convênio foi buscar lá nesse hospital, trouxe aqui para o Santa Clara, o Hospital Santa Clara, aqui na Vila Matilde, né? Fui operado dia 5 de julho de 2016, né? E graças a Deus, irmão, estou... Para a glória de Deus.
0: O senhor está bem.
2: Eu me sinto um milagre nas mãos de Deus.
0: Glória a Deus. Naquele momento ali, o irmão fez aquele voto com o senhor.
1: Sim.
0: Quando viu que o pai estava ali, o que os médicos diziam que ele estava desenganado.
1: Sim, na verdade, quando ouvi sair do centro cirúrgico, era como visse uma pessoa morta, realmente, né? Ele passou por 2 cirurgias no mesmo dia, uma coisa muito complicada mesmo. 2 no mesmo dia, abriu o peito por 2 vezes. Então, pedimos a Deus e Deus deu essa linda vitória a todos nós, a ele e a toda a minha família.
0: Tá bem, o senhor está bem agora?
2: Graças a Deus.
0: Com saúde?
2: Com saúde.
0: Coração novo, né?
1: De coração novo.
0: Amém.
2: Nosso Deus é maravilhoso, né, irmãos? Amém.
0: O senhor está feliz?
2: Estou feliz.
0: Onde o senhor mora?
2: Eu moro na Praia Grande, Vila Tupi, Avenida Presidente Castelo Branco, 5692.
0: O nome do senhor?
2: Vila Tupi, Praia Grande. Eurico Silva Barbosa.
0: O nome do senhor?
1: Evandir Silva Barbosa.
0: Que Deus abençoe o irmão Eurico, irmão Evandir. Deus abençoe vocês, obrigado por esse testemunho maravilhoso contado aqui no programa Voz da Libertação. Deus abençoe.
3: São os testemunhos de fé do povo que recebe a vitória das mãos do Senhor, das pessoas que são alcançadas pelo milagre de Deus, recebem com gratidão, sim, no coração, a bênção do Senhor e são capazes de testemunhar, contar, relatar o que Deus está operando. E num dia tão especial como esse, tenho certeza que você também, ouvinte, tem um relato a fazer, você também tem um testemunho a contar, talvez uma bênção que recebeu ou que pediu a Deus para sua família e Deus respondeu. O milagre que Deus operou na vida do seu pai, você filho, que queira contar como o seu coração se alegra por algo que Deus realizou na vida da sua família. E você, pai, também, que nesse dia tão especial se alegra porque Deus, ele tem cuidado da sua casa, tem cuidado da sua família, ele tem operado sinais e maravilhas. E você pode agradecer ao Senhor porque Deus não tem deixado faltar nada, Deus não tem deixado de prover. E num momento especial como esse, você, com o coração cheio de gratidão, pode testemunhar. E convidamos todos vocês, todos os ouvintes que nos acompanham agora através das emissoras, através desta programação especial, convido você a enviar o seu testemunho de fé, contar, relatar em nosso número especial aqui da Rádio Deus e Amor, número exclusivo de WhatsApp para você relatar, contar a bênção, um milagre. Também você pode enviar uma mensagem para o seu pai. Nós iremos agora interagir com vocês. Você pode enviar um texto curto, uma mensagem, coloque o seu nome, o nome do seu pai, de onde vocês são. E nós iremos aqui interagindo com vocês porque é uma tarde, é um dia para nos alegrarmos na presença de Deus, pela vida de todos os pais que Deus concedeu, sim, a cada um de nós, você que tem seu pai, sua família. E também muitos que nos acompanham, que Deus já recolheu seus pais, mas é grato a Deus porque o pai foi muito importante na vida. Hoje se lembram, comemoram, não com tristeza, mas com alegria em saber que foram pessoas que marcaram. Sim, o pai foi uma pessoa que marcou a vida dele e podem também testemunhar de como Deus usou a vida dos seus pais para trazer ali todo o aprendizado que hoje eles carregam e aplicam na vida, hoje aplicam com as suas famílias, e tudo isso é bênção de Deus para a nossa vida. Então anote o nosso número de WhatsApp para você participar desta maravilhosa oportunidade que Deus nos concede de podermos sim testemunhar de como é bom termos a presença do nosso Pai conosco, nos ajudando. 119-8292-3392. Porque também estarmos na casa de Deus é nós comemorarmos a presença do nosso Pai, o Pai Celestial, que tem cuidado de nós. E esta oportunidade é para que juntos possamos também agradecer a vida, sim, que Ele nos concedeu, e agradecer ao nosso Pai por ter dado a nossa liberdade. A maior e mais poderosa obra já realizada foi a obra que Cristo cumpriu na cruz e através do amor de Deus, o amor de Deus que alcança a todos. 119-8292-3392. Queremos receber a sua mensagem agora. Mande para cá aquilo que você, no seu coração, quer expressar para o seu Pai. Quatorze horas e 32 minutos, vamos a um rápido intervalo. Daqui a pouquinho retornaremos com todos vocês.
4: Versículo do dia. Ainda antes que houvesse dia, eu sou, e ninguém há que possa fazer escapar das minhas mãos. Agindo eu, quem o impedirá? Isaías 43:13.
5: 14 horas e 33 minutos.
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1: É o Dia dos Pais especial aqui na Igreja Pentecostal Deus e Amor, e você, ouvinte, tenha certeza que também está sendo abençoado neste dia, está comemorando, está se alegrando na presença do Senhor, e através desta programação poderá também participar, enviar a sua mensagem de carinho, de afeto para o seu pai, demonstrando o quanto ele é importante para você. Nós temos a certeza que esta obra que Deus tem realizado na vida das famílias é uma obra tão grandiosa, uma obra tão especial, que Deus tem estruturado famílias, lares, e são muitos os testemunhos de pessoas sendo alcançadas, de homens e mulheres sendo resgatados, testemunhos num dia como esse de pais contando a bênção que receberam para os filhos, e filhos contando a bênção que receberam para os pais, porque estão colocando a família, a vida dos seus parentes, daquelas pessoas importantes, nas mãos do Senhor, e Deus tem operado uma grandiosa obra. Temos muitos ouvintes já participando em nosso WhatsApp, mas antes de nós lermos aqui as mensagens dedicatórias, sim, as mensagens dos ouvintes dedicando para os pais, vamos a um testemunho poderoso, testemunho de um pai relatando o que Deus fez, a bênção que recebeu, o que o Senhor operou na vida do filho, e é para você ter a sua fé edificada, fortalecida, porque Deus opera sinais e maravilhas.
2: Eu sou o Chicão, sou de Três Pontas, Minas Gerais. Eu tenho algo muito forte que vai impactar muito a fé das pessoas aqui na igreja. Eu faço tratamento no meu filho aqui em São Paulo, e eu conheci o santuário, conforme o pastor disse. Quem já foi aqui foi muito privilegiado, eu sou um desses. De madrugada eu vim aqui orar tudo. Então o que que aconteceu? Meu filho, de 9 anos, de repente deu uma convulsão muito forte nele. Fomos para um hospital de uma cidade vizinha. Chegando de hora, ter que trazer ele até entubado para São Paulo de avião. E a convulsão dele foi tão forte, gente, que 6 tipos de anticonvulsivo não fazia efeito, não teve nada que fazia baixar. E eles resolveram entrar com um sedativo muito forte. E logo que suspendeu ela, imediatamente era para ter voltado o cérebro dele a funcionar. Nós tivemos 4 dias de luta, gente. Mas luta, você olhar para o monitor todos os dias, você olhar para aquele monitor e está lá uma linha só de caderno, deu um ponto, mostrando que o cérebro do João estava vivo, que existia vida dentro dele. Os médicos chamavam nós, levavam nós para uma salinha, eu com a minha esposa, para falar que ali fez um exame de Doppler. Esse exame de Doppler demonstra se o sangue está chegando até o cérebro ou não. E o primeiro exame demonstrou que não chegava nada, 0 de sangue no cérebro. Eles diziam assim: pai, mãe, estejam preparados, que infelizmente esse caso aqui era para ter sido, já era para ele ter voltado, demonstrado algum sinal de vida. Nós ouvíamos aquilo, orávamos com os irmãos. Nós saía, eu e minha esposa, 1 hora da manhã, 2 horas, 30h, vinha aqui no santuário. Chegava ali, nos ajoelhava, os irmãos nos acolhiam. Depois chorava, orava, orava. Eu ia naquela fé, voltava, gente. Olhava naquele monitor, 0 de movimento, nada, nada, nada. 3º dia, fazendo as mesmas coisas, vinha para os cultos. pastor orando, ungindo aqui a foto do nosso filho. Terceiro dia, faz outro exame de Doppler. Esse foi o crucial. Deu 0,03% de sangue chegando, tinha piorado. O cérebro dele estava pior ainda as condições. Quarto dia, gente, nós orando, nós voltava aqui e chorava para o Senhor, clamava. Quarto dia, viemos aqui e fizemos uma entrega mesmo no culto. Pedimos com muita fé, mas muita fé. Pastores orando, todo o Brasil orando para nós. Chegamos lá, gente. O monitor, a minha esposa chegou lá, olhou o monitor todo manchado, voltando o cérebro dele a viver novamente. O cérebro dele voltando à vida novamente. O Deus que fez isso daí, o nosso Senhor que fez isso,

a obra de Deus na vida da sua família. Seu filho foi restaurado, o nome do Senhor foi glorificado. E você, pai? Você que enfrenta uma situação parecida, venha buscar a bênção de Deus para você. Hoje é um dia especial. Hoje é um dia em que é comemorado o dom, a dádiva que Deus concedeu a você de ser o pai que ensinou, que cuidou, o pai que está presente, o pai que tem toda esta dedicação para com os filhos, a família, a responsabilidade sobre o lar. E neste dia especial, talvez seu filho, talvez alguém da sua família precisa de um milagre, de uma bênção. Esta é a oportunidade de você, pai. Neste dia especial, vem buscar a sua bênção. Vem buscar a sua vitória. Esta é a oportunidade de você receber o milagre de Deus para a vida de alguém que você tanto se importa. Quantos pais que estão com seus filhos em situações parecidas, internados, enfrentando uma enfermidade, diagnósticos que são como armas, sim, que ferem, palavras que vêm ao coração e entristecem, diagnósticos dados por homens que estudaram, que estão ali todos os dias vendo casos, situações, mas que não têm a última palavra. Porque aonde a ciência para, onde a limitação do homem chega, Deus, ele vai além. Ele é poderoso para operar milagre, e o milagre é isso, é algo que é impossível ao homem. O milagre é algo que na mente humana não tem jeito, não tem solução, não há como resolver. Mas aí quando chega nas mãos de Deus, quando você confia, entrega, busca o Senhor, ele opera, ele manifesta. Então eu te convido, saia da sua casa daqui a pouco. Daqui a pouco nós estaremos aqui cultuando ao Senhor às 16 horas, dá tempo. Você está aí almoçando com seu filho, com a sua família, com a sua filha, está aí aproveitando esse dia, ou saiu para dar um passeio, estão no momento de entre pais e filhos, uma família comemorando esse dia. Daqui a pouco nós aguardamos vocês. Aproveite a oportunidade, porque há uma bênção especial de Deus para a sua vida. É aqui na sede mundial, na Avenida do Estado 4568, bairro Liberdade, tendo acesso pela Avenida Prefeito Passos, número 10, para pedestres e veículos, aqui no Templo da Glória de Deus, que a partir das 16 horas, no Auditório Renascença, nós teremos este culto. Culto especial do Dia dos Pais, com a palavra do presbítero Fabrício Beata, esse que faz parte da nossa diretoria, e trará uma mensagem poderosa ao nosso coração, uma mensagem para que nós possamos, sim, entender, aprender e agradecer, acima de tudo, ao Pai Celestial que está presente conosco e tem cuidado de nós. E também orarmos pela vida. Você vai orar pela vida do seu pai. Seu pai vai orar pela sua vida. Assim também nós clamaremos por todos os pais para que a bênção de Deus alcance a cada um deles. Nesse momento especial, não deixe de participar, mas venha estar conosco. E são muitos ouvintes crendo no milagre de Deus. E daqui a pouquinho nós iremos ler todas as mensagens, dedicação aqui, as mensagens que os ouvintes estão enviando para dedicar aos pais neste dia tão especial.

0: 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Mande mensagem ainda hoje. Talvez amanhã ele não consiga mais te ouvir. 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Ame o seu pai. 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Converse com ele hoje. Mande mensagem ainda hoje. Talvez amanhã ele não consiga mais te ouvir. 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Ame o seu pai.
1: Neste Dia dos Pais, fica nossa homenagem a todos os pais em crescimento que abraçaram essa jornada e caminham ao lado dos filhos todos os dias. 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
2: E os ouvintes já participando, 14 horas e 53 minutos aqui na capital dos Bandeirantes, muitas mensagens chegando dos ouvintes, deixando aqui a sua participação para esse dia tão especial. Temos a mensagem do ouvinte Lorival Cecílio de Oliveira, lá de Jiparaná, Rondônia. Ele deseja um feliz Dia dos Pais a todos os pais que estão aí acompanhando a programação da Rádio Deus e Amor. Deus abençoe sua vida. Continue aí acompanhando, participando desta programação especial. Temos a mensagem também do ouvinte Ricardo Ferreira, lá de Rialma, Goiás, desejando aqui um feliz Dia dos Pais para o seu pai, Lourips Antônio Sérgio. Coloca aqui essa dedicação, né, dedicatória de feliz Dia dos Pais, essa declaração. Ele escreve aqui uma mensagem para o seu pai, o Ricardo, mandando a mensagem para o seu pai, Lourips Antônio. E também deixa aqui, já aproveitando, seu pedido de oração pela sua família. Olha que especial. É importante nós colocarmos a nossa família debaixo, sim, dos nossos joelhos, como muitos dizem, na oração, clamando ao Senhor, apresentando a Ele. Coloca aqui a oração pela sua esposa Tatiana e pelo seu filho Heitor. Também é um pai. Então Deus abençoe. Feliz Dia dos Pais, Ricardo. Você aí, olha, apresentando o pai e também a família, ele que é pai, apresentando o filho. Muito importante. Deus abençoe sua vida, Deus abençoe sua família. Continue sintonizado conosco. Temos a mensagem da ouvinte Sara Magalhães, mandando um feliz dia para o seu pai, Raimundo. Ela coloca assim: feliz dia, papai Raimundo, o Senhor é incrível. Obrigada por cuidar tão bem de nós. Te amo absurdamente. Olha aí. Dedicação da Sara para o seu pai Raimundo, que Deus abençoe. É muito importante nós, num dia especial como esse, dedicarmos, falarmos quanto nosso pai é importante, quanto nós estamos gratos a Deus pela vida do pai que ele nos concedeu, da família que ele nos concedeu. E você, ouvinte, pode também enviar aqui a sua mensagem participando nesta programação. Anote o nosso número 119-8292-3292, para você mandar agora a sua mensagem, para você participar desta programação especial pelo WhatsApp 119-8292-3392. Vou repetir, prefixo 11, número 9-8292-3392. Mande agora aqui a sua mensagem de feliz Dia dos Pais para o seu pai. Coloque o nome do seu pai, que nós iremos aqui ler, interagindo com vocês neste dia especial. Lembrando, daqui a pouco, culto especial, aquele momento especial de estarmos juntos, recebendo a oração da igreja, a palavra de Deus no nosso coração, sendo abençoados por Jesus, porque Jesus tem bênçãos sem medidas para a nossa vida. Ederson Herculano, Deus abençoe sua vida. Ele deixa aqui a sua mensagem de participação, pedindo oração pela vida dele. Nós estaremos orando por você, apresentando a Deus, para que o milagre do Senhor alcance você, a sua casa, a sua família, porque Deus, ele se alegra em abençoar os seus filhos, aqueles que clamam. Ele se alegra em derramar bênçãos sem medidas. Simon, Deus abençoe sua vida. Simon participando aqui da programação. Clóvis Santos, Deus abençoe. Também aqui deixando o seu pedido de oração nesta programação, nesta tarde especial. E você, ouvinte, você que está nos acompanhando e ainda não se decidiu, novamente fazemos o convite a você. Culto especial hoje, de Dia dos Pais, a partir das 16 horas, aqui na Sede Mundial. Você que é da Grande São Paulo, você que é das regiões bem próximas, consegue vir do seu veículo próprio, consegue vir de metrô, consegue vir de trem, de ônibus, transportes públicos, venha participar deste culto. Estamos localizados na Avenida do Estado, 4568, aqui no bairro Liberdade, tendo acesso principal pela Avenida Prefeito Passos, número 10, e aqui no Templo da Glória de Deus, onde nós teremos esse culto especial no Auditório Renascença. Você poderá receber, sim, a bênção de Deus para a sua vida e a oração, porque haverá oração, haverá ali a apresentação a Deus, todos os papais presentes, haverá aquele momento de você ser fortalecido pela palavra de Deus, de adorar ao Senhor juntamente conosco. É um culto que a sua presença não pode faltar. Todos estão convidados. Você que é pai, traga os filhos, traga a família. Você que é filho, como presente, convide o pai. Diga: pai, eu tenho um presente muito especial para o senhor. Além do que eu já lhe dei, eu tenho um presente mais especial ainda do que esse. O senhor vai me acompanhar. Nós iremos ao culto lá na Igreja Deus e Amor, lá na Sede Mundial. E nós seremos abençoados, porque Deus tem bênçãos para derramar nesta tarde e você não pode ficar de fora. Esta é a Rádio Deus e Amor, comunicando a todos vocês o que Deus tem feito em todos os lugares do Brasil e do mundo, através, sendo o Evangelho pregado, através dos testemunhos contados, o que Deus tem feito através dos seus servos, e você é mais um que Deus quer abençoar. Esteja conosco para ser abençoado, porque a bênção de Deus será derramada nesta tarde especial. 14 horas e 59 minutos, vamos à identificação das emissoras. Daqui a pouco retornaremos com vocês diretamente lá da entrada principal da igreja, os postos volantes, trazendo os testemunhos dos pais daqueles que estão chegando. Vamos agora à identificação. Fique conosco, sintonizado aqui na Rádio Deus e Amor.
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6: 15 horas e 1 minuto.
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0: 15 horas e 7 minutos, nós prosseguimos com vocês aqui na Rádio Deus e Amor, nesta tarde especial. E quando falamos de um dia como esse, um dia dos pais, falamos de pais que, colocando a família nas mãos do Senhor, receberam a vitória e a bênção, de filhos que, clamando pelos seus pais, também receberam a providência de Deus e testemunharam para o elevo da nossa fé, para o fortalecimento da nossa confiança em Deus e para o seu, que é pai e precisa de um milagre para o seu filho. Ou você que é filho e precisa da providência de Deus para a vida do seu pai. Vamos acompanhar testemunhos de fé poderosos, Deus operando na vida das pessoas, o que Deus está fazendo em nosso meio.
1: Meu nome é Karina, eu sou da cidade de Porto Alegre, Rio Grande do Sul. Eu venho neste áudio contar a bênção, a vitória que meu pai recebeu das mãos do Senhor Jesus. Foi um livramento muito grande, que ele passou por uma cirurgia assim inesperada, que os médicos acharam que ele estava com um tumor de câncer no rim. E os médicos acharam que era algo pequeno, mas quando fizeram os exames nele, viram que era um tumor grande, um tumor maligno. E o Senhor Jesus preparou uma equipe médica que fez a cirurgia dele no mesmo dia. Eles retiraram o tumor todo e fizeram a cirurgia até por vídeo, pela recuperação seria melhor. Então retiraram o tumor inteiro, o rim todo. Mas o Senhor Jesus deu livramento para ele, porque o tumor é maligno. Mas os médicos fizeram os exames nele e viram que não vai ser preciso fazer quimioterapia nem radioterapia, porque o Senhor estendeu as suas mãos para ele. E graças a Deus, hoje já faz 30 dias que ele já fez essa cirurgia, já está trabalhando para a glória de Deus. Hoje o meu pai já não bebe mais, já não fuma mais. E graças a Deus, o Senhor está operando na vida dele. Eu agradeço a oportunidade, em nome do Senhor Jesus, que venham fazer campanha com fé, pois essa igreja é do Senhor e Ele nunca nos abandona. Amém.
2: Eu cumprimento meus irmãos com a santa e gloriosa paz do Senhor Jesus. Meu nome é Silvana, eu falo de Congonhas, Minas Gerais. Quero deixar o testemunho que lindo que Jesus fez na vida do meu pai. Estava em casa, na madrugada de sábado para domingo, em oração e louvor ao Senhor. 1h40 da manhã, eu escutei um barulho muito forte. Levantei, fui no quarto dos meus pais, cheguei lá, meu pai tinha caído no banheiro. Começou com vômito, um vômito preto, uma borra preta. E eu liguei para minha filha Ana Carolina e meu genro Aguinaldo. Nós levamos meu pai para a FOB. Lá na FOB levaram ele para a enfermagem. Na enfermagem a pressão dele estava 7x4. E eles me tiraram de dentro da enfermagem. Falaram que ia levar ele para o CTI, que eu não podia ficar mais lá dentro da enfermagem. Aí eu estava vendo aquela correria de médico para lá, enfermeiro para lá e para cá. O coração do meu pai ficou 6 minutos parado, sem funcionar, sem bater nem nada. Aí eles entubaram meu pai, levaram meu pai para o CTI. Lá no CTI, o rim do meu pai parou. Eles foram fazer o exame nele. Ele teve uma infecção generalizada devido ao vômito ter caído no pulmão. Teve pneumonia, teve parada cardíaca no CTI também. Teve muito ruim meu pai. A médica chegou a liberar a visita para nós. Aí eu fui com a minha filha Ana Carolina lá pedindo aos irmãos para me ajudar em oração. E nós em oração, em oração, em oração. E eu fui lá com a minha menina, entrei no CTI com a minha menina. E já pensando, agora é o fim mesmo, né, do meu pai. Aí chegou lá, fiz oração ao Senhor. Falei, Senhor, eu vou fazer um voto com o Senhor. Tá minha filha aqui, o meu pai e eu. Eu faço um voto com o Senhor. Se o Senhor curar meu pai todinho, eu faço o voto que eu vou todos os dias na igreja e vou dar o meu testemunho em toda a igreja. Deus é amor. Eu vou dar o testemunho e vou louvar o santo nome do Senhor. Se o Senhor curar meu pai todinho. Ô, irmãos, para honra e glória do Senhor Jesus, com 3 dias, o meu pai voltou tudo ao normal. Anteontem, tiraram o tubo do meu pai. Meu pai está todo perfeito. O Senhor Jesus curou meu pai. Pai. Deus fez um milagre lindo, Jesus Cristo fez um milagre lindo, perfeito na vida do meu pai. É só louvar e engrandecer o santo nome de Jesus pela linda maravilha que o Senhor fez na vida do meu pai e cumprir com o meu voto. Breve, breve, vou dar o meu testemunho. Amém, amados? Eu agradeço a rica oportunidade, em nome do Senhor Jesus. E um grande abraço a vocês, né? Da Deus é amor. Que o Senhor Jesus abençoe cada um poderosamente.

0: é a obra que Deus tem feito na vida das pessoas, e assim como nesse testemunho, Deus também fará na sua vida um grande milagre, uma obra especial para você se alegrar na presença do Senhor. Já temos aqui as informações de que lá na entrada principal, os pastores já estão ali para entrevistar o povo de fé que está chegando, o presbítero Levi Muniz, toda a equipe. Vamos lá, a entrada principal para ouvir a fé deste povo que chega para este dia especial dos pais. Presbítero Levi Muniz, é com vocês.
1: Deus, que Deus abençoe, amados ouvintes da Rádio Deus é Amor. São 15 horas e 13 minutos. Estamos ao vivo com vocês nesta tarde, tarde abençoada, tarde cheia da presença de Deus. Muita gente já chegando por aqui, presbítero Rivair Silva, muita gente chegando, afinal de contas... Todos os papais, todos os vovôs, todos os pastores, todos aqueles que são pais de alguma forma e que abençoam a vida do seu filho. Que Deus abençoe, querido irmão, meu filho, que Deus abençoe.

Tivemos um probleminha técnico, daqui a pouquinho retornaremos com os pastores na entrada principal, mas o povo de fé já está lá para testemunhar. E você? Você que também recebe bênção de Deus, recebe milagres de Deus, relate, conte o seu testemunho, a bênção que você recebeu através aqui do WhatsApp. É muito fácil você testemunhar o que Deus tem feito na sua vida. Basta você enviar uma mensagem para o nosso WhatsApp, 119-8292-3392. Temos aqui mensagens de ouvintes, muitas mensagens chegando, os ouvintes participando alegres nesta manhã, nesta tarde, neste dia, foram abençoados aí com o Pai de manhã, fizeram aquele café da manhã especial, comemoraram com o Pai. À tarde, agora, depois do almoço, já estão se preparando para vir ao culto. E tudo isso é a bênção de Deus sobre a nossa vida. É a provisão de Deus sobre nós. E os ouvintes estão alegres porque Deus tem abençoado o lar, a família. Temos aqui a mensagem do ouvinte Tatiane Cardoso. Ela deixa assim, paz do Senhor Jesus. Ela pede oração pela vida da família. Eles que são de Sumaré, Campinas, deixando aqui a mensagem de participação. Jonatas, Deus abençoe o ouvinte Jonatas. A paz do Senhor Jesus, pedindo oração pela vida também dos familiares nesta oportunidade. Sandra Mara, Deus abençoe sua vida. Ela coloca aqui também o seu testemunho, contando e relatando aqui o que Deus, ele fez, o que ela precisa que Deus faça também. Ela conta a bênção e o que ela precisa que Deus venha operar. Porque são muitas bênçãos que nós recebemos, muitos milagres Deus opera em nossa vida, e cada oportunidade que temos é uma necessidade, algo que em nosso ser nós precisamos de uma resposta, e essa resposta ela vem de Deus. Não vem dos homens, mas vem de Deus. Deus pode operar no íntimo do ser, do homem, o sobrenatural, aquilo que vai além das expectativas. Temos aqui também a mensagem da ouvinte Maria Lúcia. Deus abençoe sua vida, Maria Lúcia. Mandou aqui a sua mensagem de áudio, contando aqui o seu testemunho. São muitos ouvintes, tanto aqui na Rádio Deus e Amor, como também presencialmente, que estão lá na entrada com os pastores. O povo já está na grande expectativa. Eles querem contar a bênção, eles querem relatar o milagre de Deus, querem mandar também as suas mensagens para de felicitações para os pais. Nós vamos retornar, já temos o sinal lá da entrada principal. Vamos retornar aos postos volantes com o povo de fé testemunhando das maravilhas de Deus. Não, fechou de novo.

Que Deus abençoe, queridos ouvintes. Já estamos ao vivo e direto do Templo da Glória de Deus, da Avenida do Estado, 4568, porque daqui a pouquinho iremos celebrar o grande dia dos pais. Uma oração especial será feita em favor de todos os papais. Está reservando, o que Deus está preparando para você e também para toda a sua querida e amada família.

0: Um, dois, um. Alô? Que Deus abençoe, queridos irmãos dos estúdios, ao vivo e direto do Templo da Glória de Deus. Nós estamos já trazendo as precisas informações da chegada do povo de Deus para esta grande concentração. Daqui a pouquinho, às 16 horas em ponto, teremos este grande culto, um culto especial, onde a presença de Deus, queridos irmãos, é notória, porque você vai receber a oração, vai receber um milagre. Não tem presente melhor do que nós darmos aos nossos pais, trazendo eles para a casa de Deus. Você que é filho, você que é filha, já levou seu papai para tantos lugares, mas percebe que está faltando algo, é a presença de Deus que será derramado daqui a pouquinho aqui no Templo da Glória de Deus. Por isso, queremos convidar vocês para este culto que traz o tema Paz entre a mesa e o altar. Ele mesmo, o pastor Fabrício Beata, vai ministrar a palavra de Deus e orar também em favor de todos que estarão presentes aqui no Templo da Glória de Deus. E hoje teremos também a presença, queridos irmãos, do coral também, é o Coral Kids da sede mundial. Teremos a presença também, queridos irmãos, da orquestra. Vai ser uma tarde de adoração, uma tarde em que Deus estará presente, derramando as suas bênçãos sobre a vida de todos que estarão presentes. Cantora Cristina Santana, cantora Daniela Balabem, o grande coral da sede mundial e a orquestra. Estará também, queridos irmãos, o nosso querido irmão, pastor Fabrício Beato, os membros da nossa diretoria, levantando as mãos aos céus e orando em favor de todos que estarão presentes nesta grande festa daqui a pouquinho no Templo da Glória de Deus. Vem para ver com seus próprios olhos, venha para você receber, meu irmão, aquilo que somente Deus pode trazer para a vida do homem e para a vida da mulher através da sua chegada no Templo da Glória de Deus nesse seguinte endereço.
1: O endereço é muito fácil, é Avenida do Estado, 4568, aqui na Liberdade, no centro da capital paulista. Ouvintes do programa Voz da Libertação, agora em São Paulo, são precisamente 15 horas com 21 minutos, recordando a todos vocês que hoje na Grande São Paulo, Pastor Rivail, os ônibus é gratuito na capital paulista. Portanto, aos amados ouvintes, a possibilidade, a oportunidade que Deus preparou para o senhor e a senhora comparecer aqui na sede mundial, na Avenida do Estado, 4568, aqui na Liberdade, no centro da capital paulista. Pastor Fabrício Beata estará pregando e orando pelos mais excelentes dons do Espírito Santo, e o senhor e a senhora é o nosso convidado especial. O Senhor Jesus tem uma bênção preparado para você estar conosco aqui hoje no Templo da Glória de Deus. Vamos ouvir um abençoado de Jesus aqui. Como é o nome do senhor, pastor?
2: Amém, Cadelson, irmão Cadelson.
1: Irmão Cadelson, a paz do Senhor Jesus. Como que está a sua fé para esse culto de hoje à tarde?
2: Ah, glória a Deus, aleluia. Estamos na expectativa muito abençoada, na esperança que Deus já está operando maravilha, já até mesmo aqui dentro do santuário. E a semana toda, todos os dias aqui, Deus tem operado grandes maravilhas, e hoje vai ser também grande explosão de milagres hoje também, em nome do Senhor Jesus Cristo também.
1: Glórias a Deus. E hoje, em São Paulo, na capital paulista, os ônibus é gratuito. Qual é o convite que o senhor faz para os ouvintes comparecer e participar e receber a bênção aqui hoje no Templo da Glória de Deus, nesse culto especial do Dia dos Pais?
2: Sim, graças a Deus, Deus separou, né? O clima está bom também, a condução também hoje é gratuita. E nós vemos que também a oportunidade está aí para a pessoa vir receber a bênção, a libertação, receber também a cura das enfermidades e, acima de tudo, o perdão dos nossos pecados, né? Receber também as bênçãos do Senhor que enriquece e não acrescentará dores sobre nossas vidas.
1: Amém. O Senhor que tem muitos anos de Igreja Deus Amor, tem uma experiência linda com Deus. Conte para os ouvintes a sua experiência com Deus, cura, milagres, libertações, o que Deus fez na vida do Senhor.
2: Ah, maravilha, que eu vim aqui com muitas enfermidades. E Jesus me curou várias enfermidades do estômago, enfermidades também que eu tive também, até mesmo no coração. E Deus me curou também, e graças a Deus eu estou vivo aqui pela misericórdia de Deus. E até aqui o Senhor tem nos ajudado, abençoado. São muitas bênçãos, Deus dá livramentos também. E Deus abençoou bastantemente, a gente temos visto a mão de Deus, a mão de Jesus, operando maravilha aqui na Casa de Deus e Amor.
1: Glória a Deus. Eu vejo que eu conheço o senhor há muitos anos aqui adorando ao senhor. Quantos anos o senhor tem de Igreja Deus Amor, de experiência com Deus aqui?
2: Pela misericórdia, eu estamos aqui há 35 anos, né?
1: Glória a Deus, 35 anos de experiência, 35 anos debaixo das bênçãos do Senhor. Tem experiência bastante para nos deixar, para nos contar. Qual é o convite que o senhor faz para os papais para comparecer nesta tarde?
2: Sim, é verdade. Os pais hoje também são importantes aqui, não só os pais, mas toda a família, para hoje estar aqui aprendendo a palavra de Deus e vendo qual é as bênçãos que o Senhor tem a continuar a derramar sobre todos aqueles que aqui estão e que vão chegando, né? Então é que os pais também convidam os filhos, netos também, toda a família esteja aqui hoje para receber as bênçãos do Senhor, que são maravilhosamente aqui derramadas sobre todos aqueles que aqui chegarem e comparecerem.
1: Amém, glória a Deus. Aquelas pessoas também que de repente teve um diagnóstico da medicina e agora está desenganado, pessoas paralíticas, mudas, surdas, pessoas que estão com câncer. Qual é o convite especial que o senhor faz para aquelas pessoas doentes para vir receber hoje a cura, o milagre, a libertação?
2: Bem, os milagres são maravilhosamente bem. Agora, o que eu vou dizer é a coisa, a pessoa que está enferma, a Igreja Deus e Amor é uma igreja muito abençoada e também, né, marcada pelos milagres, sinais e maravilhas de cura também. Nós temos visto os milagres que Deus tem operado também, pelas manhãs, pela tarde, pela noite, todos os dias, até pelo programa Voz da Libertação. Mas o que nós temos visto é uma coisa, que as pessoas viram doente aqui, são curadas na hora, são curadas imediatamente, são curadas pelo poder de Deus, nosso Pai. Que diz a palavra do Senhor, pelas vossas pisaduras, como disse Jesus, né? Em Isaías 53, pelas vossas pisaduras somos sarados.
1: Amém, glória a Deus. Como é o nome dessa igreja abençoada?
2: Igreja Pentecostal, Deus e Amor, pronto socorro de Jesus.
1: O endereço, o senhor já tem de cor, né?
2: O endereço aqui é Avenida do Estado, 45...

0: A paz do Senhor, irmãos. Aqui nos fala o Rogério. Quero dar hoje um grande testemunho aqui para a qual eu conheci aqui na Igreja Pentecostal da Deus Amor. Quando eu cheguei aqui, irmãos, eu já era de religião. Há 7 anos já era Pai de Santo e comecei já frequentando, passei para ser tamboreiro e dali uns dias mais comecei a descer o chão, comecei a ter compromisso na terreira, porque eu tinha um sonho dentro de mim, um sonho de ser pai, e eu entrei por esse sonho. Eu achava que indo para a terreira, os espíritos podiam realizar meus sonhos. Portanto, entreguei a minha alma para os espíritos e ali começou um grande inferno na minha vida. Eu não sabia, irmão, para onde ir, para onde chegar. Eu era atormentado todos os dias. Ia para as encruzilhadas, ia para os cemitérios. Eu não era feliz. Eu sofria todos os dias. Fui enganado, atormentado todos os dias. Entreguei toda a minha família aos demônios. Eles atormentaram a minha família dia e noite. Eu brigava com meus irmãos, briga física dentro de casa, envergonhava os vizinhos, bebia, fumava, se prostituía. Não tinha mais sossego na minha vida. Eu achava aquilo tudo estava tudo certo. Conversava com os demônios e ele dizia que não, isso aí vai passar, faz mais um banho de descarrego, isso tudo vai dar certo. E tudo foi mentira, me enganaram, sofri demais. E os anos se passaram e foi assim que eu cheguei na igreja, irmão. Passei um processo de libertação. Hoje eu sou homem liberto pelo sangue de Jesus. E Deus é tão bom que me deu 2 filhos para mim, irmão. O Espírito Santo realizou meus sonhos. Hoje eu posso dizer para todos que estão ouvindo esse testemunho, eu sou feliz. Hoje eu sou pastor da Igreja Deus Amor, com maior presença, com maior alegria. Essa Igreja Deus Amor é escolhida por Deus, é uma porta certa. Venha, você que escuta este testemunho, Deus tem um grande milagre na tua vida, como assim teve na minha vida. Aqui nos deixa este grande testemunho. Meu nome é Rogério. Paz, irmãos.
1: Às 15h30. Deus abençoe, irmão Rogério. Obrigado pelo seu testemunho. Gente, daqui a pouquinho começa o culto, às 16 horas. Culto especial do Dia dos Pais. Tem Escolinho Pequeno Galileu e nós estamos aguardando você. Vamos ao Posto Volante, vamos aos nossos pastores. Posto Volante é com vocês.
2: Mais alguns minutos, você não pode perder. Hoje é uma festa muito linda que está sendo organizada e preparada para todo o povo de Deus. Todo o povo de Deus, papai, mamãe, filhos e daí por diante. Todos estão sendo convidados para fazer parte desta grande festa hoje aqui no Templo da Glória de Deus. Queridos irmãos dos estúdios, 15h30, voltaremos os sons dos estúdios. De qualquer momento voltaremos com todos vocês.
1: Às 15h31, obrigado pastor Rivair Silva, amados irmãos aí da nossa, irmãos que estão no Posto Volante, que Deus os abençoe. Daqui a pouco a gente volta com mais informações direto e ao vivo aqui do Templo da Glória de Deus. São 3h31, lembrando que hoje, Armando, hoje tem a orquestra, hoje tem o Coral Kids. Hoje tem uma festa muito bonita e ninguém pode ficar de fora, porque hoje é o dia comemorativo ao Dia dos Pais, tá certo? Nós vamos com uma linda canção, nós vamos com um louvor da gravadora MC Music, um intervalo, uma canção, daqui a pouquinho eu volto com você. 4h começa o culto, não sai daí, boa tarde Brasil!
3: Versículo do dia. Ainda antes que houvesse dia, eu sou, e ninguém há que possa fazer escapar das minhas mãos. Agindo eu, quem o impedirá? Isaías 43:13.
4: 15h32.
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0: 15 horas e 36 minutos, 3h36, tá aí, ouvintes, a programação da Igreja Pentecostal Deus e Amor. Daqui a pouquinho tem transmissão ao vivo aqui direto do altar, aqui do Templo da Glória de Deus. Hoje é aquele culto especial, né? Dia dos Pais. Vamos lá, eu quero saber de onde você está me ouvindo. Eu sei que nós estamos com uma rede muito grande de rádios, então neste momento você vai mandar para mim aqui. Posto Volante? Já. Só um minutinho, já chamo o Posto Volante. Mas nesse momento, Armando, eu quero saber de onde o ouvinte está me ouvindo. Você que está me ouvindo, você vai mandar agora aí no WhatsApp. 11 98292-3392, DDD11, que é São Paulo, 98292-3392. Você vai mandar o seu nome e vai mandar também a sua cidade, que eu quero te dar um alô especial. Vamos ver aqui quem está me ouvindo. O José Maria. José Maria está me ouvindo lá em Campinas, São Paulo. Paz do Senhor, presbítero José Maria, obrigado pela audiência. A Sueli nos acompanhando lá em Budas Artes, São Paulo. Oi, irmã Sueli, a paz do Senhor Jesus, Deus te abençoe. Deixa eu ver quem mais está aqui. A irmã Raquel, lá de Petrolina, Pernambuco, ela diz assim: paz do Senhor, pastor, estou esperando a transmissão, quero ouvir a palavra. Sim, minha irmã, daqui a pouquinho, transmissão ao vivo, direto do altar, aqui do Templo da Glória de Deus. Nós vamos ser edificados pela palavra. O Daniel Pantano Grande está acompanhando a gente, né, Daniel? Obrigado pela audiência. Deus te abençoe, em nome de Jesus Cristo. Quem mais está aí? 11 98292-3392. DDD 11 98292-3392 é o nosso WhatsApp. Claudênios, de Patacas, Ceará. Paz do Senhor, irmão Claudênio. Obrigado pela audiência na cidade de Patacas, estado do Ceará. Paz do Senhor, pastor Levi. Sou o Fábio de Itaquera. Ô, Fábio, paz do Senhor Jesus. Deus abençoe o povo aí da cidade, do bairro de Itaquera, zona leste de São Paulo. Ana Cláudia, lá em Uberlândia, Minas Gerais. Paz do Senhor, irmã Ana Cláudia. Obrigado pela audiência do programa Voz da Libertação aí, hein? Uberlândia, Minas Gerais. Que maravilha. Como é bom saber que vocês estão aí do outro lado, acompanhando a programação da Igreja Pentecostal Deus e Amor. Irmã Socorro, tá em João Pessoa, na Paraíba. Ô, irmã Socorro, a paz do Senhor Jesus, Deus abençoe. Obrigado pela audiência aí no estado da Paraíba. Irmã Aparecida, em Jacutinga, Minas Gerais. Ô, Aparecida, obrigado pela audiência. Deus abençoe o povo de Jacutinga, estado de Minas Gerais. Deixa eu ver quem está mais aqui. É o José Carlos, da Zona Sul de São Paulo. Ô, irmão José Carlos, a paz do Senhor Jesus, obrigado pela audiência aí na Zona Sul. Irmão Natanael, ele está em São Bernardo do Maranhão. Olha, São Bernardo do Maranhão, lá está o irmão Natanael acompanhando a Rádio Deus e Amor. Irmã Rosa, em Itapeva, São Paulo. Ô, irmão Rosa, a paz do Senhor Jesus, obrigado pelo carinho da audiência aí em Itapeva. A Persília, ela nos ouve em Curitiba, estado do Paraná. Ela diz: quero parabenizar a todos os papais. É isso aí, Persília. Parabéns para todos os papais que ouvem a rádio Deus é Amor. Nosso irmão José Mariano, ele diz assim: é o diácono José Mariano, de Tupi Paulista. Ô, irmão José, a paz do Senhor, Deus abençoe o povo da cidade de Tupi Paulista, ligado na rádio Deus é Amor, nesta tarde abençoada, tarde de vitórias. Deixa eu ver quem mais está aqui. O irmão Reginaldo, paz do Senhor, irmão Reginaldo, ele diz assim: Deus abençoe vocês. Amém, irmão Reginaldo, obrigado pela audiência. São 15 horas e 41 minutos. O irmão Isaías Real, ele é jornalista, ele está em Alagoas, diz que está com a rádio Farol 90.1 em Alagoas. Deus abençoe, irmão jornalista Isaías Real, obrigado pela audiência. Vamos ver se a gente contacta com o pessoal do Posto Volante, pastor Rivair Silva, toda a equipe que está aí na entrada do Templo da Glória de Deus. É com vocês!
1: Que Deus abençoe, querido irmão Levi, que alegria de saber que nós estamos com muitas pessoas neste momento em sintonia com o programa Voz da Libertação. Que festa linda, que coisa maravilhosa é saber que o povo do Nordeste, o povo do Brasil, o povo de outros países também estão conectados, aguardando, ansioso. Falta apenas 20 minutos para o início da grande festa, celebração. Hoje é o dia dos pais, muitos filhos estão com seus pais e trazendo ele para a igreja. Que bênção do Senhor Jesus, é o poder do nosso Deus que está sendo derramado aqui na igreja pentecostal Deus e Amor. E por isso vai valer a pena você e toda a sua querida família vir buscar a bênção do Senhor Jesus através da oração. E além de tudo isso também, queridos irmãos, celebrar. Hoje é dia de celebração, hoje é dia de nós nos alegrarmos na presença do nosso Deus. Querido irmão Ed Carlos, que está em outro ponto informativo, o povo está chegando.
2: Com toda certeza, pastor Rivaí, Deus abençoe ao povo chegando do leste, oeste, norte e sul de São Paulo para receber a bênção hoje no Dia dos Pais, essa festa linda, maravilhosa. São 15 horas com 42 minutos. Vamos ouvir, meu irmão, o nome da senhora?
3: Maria José Monteiro.
2: Maria José, a senhora chega da onde, mamãe Maria?
3: São Mateus.
2: São Mateus, seja bem-vinda aqui à Sede Mundial. Veio receber a bênção aqui hoje.
3: Isso. Isso.
2: Cultuar, adorar o Senhor, né?
3: A Deus, Deus tem me dado muita bênção, muito livramento para minha família, meus familiares. Ó, o dia não dá para me contar os livramentos e as bênçãos.
2: Amém. Glória a Deus. E hoje é dia dos pais, né? Qual é o seu convite que a senhora faz para os papais, para todos comparecer?
3: Eu não tenho papai. Todos os outros, que Deus abençoe, né? Que Deus abençoe todo o dia dos papais que é hoje, que Deus venha abençoar, que Deus venha ajudar com a vida de cada um, Deus venha guardar, livrar e fortalecer na presença do Senhor.
2: Amém. Aquela pessoa que está enferma, doente, Jesus garante um milagre, né? A sua palavra de fé para aquela pessoa que está desenganada também pela medicina?
3: É só crer que...

0: Foi Deus me curou.
1: A senhora falou, Senhor, me cura dessa enfermidade. Aí Jesus colocou as mãos.
0: Isso. Eu também tinha um problema no estômago. Só bebia, tudo que eu comia fazia mal. Aí vomitava, dava dor de cabeça, tudo. E depois que eu também conversei com Deus, falei com Jesus, e Deus me curou, sumiu esse problema do estômago até hoje.
1: Amém, glória a Deus. A senhora se alimentava e de repente sentia um mal-estar, vomitava aquela comida, dava dor de cabeça. Meu Deus, e por quanto tempo a senhora sofreu assim?
0: Acho que é um ano por aí, mais ou menos, dois.
1: É muito ruim, né? Sente como se tivesse tudo cheio assim.
0: Isso. E Deus me curou, até falei para minha sobrinha, Deus me libertou, Deus me curou desse problema, que ela só vivia, só já está com essa crise de novo, mas Deus põe a mão.
1: Aí a senhora fez um voto com Jesus, agora pode se alimentar normal.
0: Graças a Deus, isso.
1: Tem nada melhor que você chegar, sentar, se alimentar, isso, sem depois estar expelindo para fora. Jesus fez um milagre. E qual é a sua palavra de gratidão ao Senhor?
0: Agradeço muito a Deus por tudo que Ele tem feito por mim, pela minha família, pelos meus familiares. Deus tem guardado, Deus tem livrado. Deus tem dado muito livramento para minha família, meus irmãos, meus sobrinhos, minha sobrinha, que não tem pai nem mãe, mas Deus tem ali sustentado. Eu tenho visto o trabalhar, o livramento, as mãos do Senhor no meio da minha família. E eu agradeço muito esse Deus poderoso, esse Deus maravilhoso.
1: Glória a Deus. Ficamos alegres por esse testemunho, por essa experiência, por essa disponibilidade que a senhora tem de falar com tanto amor, com tanta fé. Glórias a Deus. Portanto, nós agradecemos a senhora pela sua experiência que a senhora contou aqui. Enfermidades nunca mais, né?
0: Nunca mais. Graças a Deus, nunca mais. Que Deus me curou, Deus põe a mão.
1: Como é o nome dessa igreja?
0: A igreja Deus é Amor. Igreja Deus é Amor Pentecostal.
1: Mais conhecida como Pronto Socorro de Jesus. Igreja Deus Amor, a pessoa fala que é o Pronto Socorro, que a pessoa chega enferma e volta curada, né?
0: Isso, Pronto Socorro de Jesus.
1: Chega doente e volta curado.
0: Volta curado.
1: Chega oprimido e volta liberto.
0: Isso, isso mesmo. Glória a Deus. Uma vez eu cheguei na igreja, estava com a dor. Quando eu passei da porta da igreja para dentro, a dor sumiu.
1: A dor desapareceu.
0: Apareceu até hoje.
1: Glória a Deus. Então faz um convite para os ouvintes, diga, vem para cá São Paulo.
0: Vem para cá São Paulo, vem para cá Brasil. Jesus está operando aqui, grande milagre, grande bênção na igreja Deus é Amor.
1: Amém.
0: É o ponto socorro do Senhor.
1: Glória a Deus. Deus abençoe. Deixa o nome da senhora para os ouvintes.
0: Maria José Monteiro da Silva.
1: Muito obrigado, Maria.
0: Obrigado também, Deus abençoe.
1: Pela participação da senhora, viu? Aqui na programação. E essa aqui é a sua mãe, a sua amiga. Ah, tá junto com a senhora. Como é o nome da senhora?
2: Meu nome é Nice.
1: Nice, a senhora veio da onde?
2: Eu vim do Parque Guarani.
1: Parque Guarani. Veio cultuar, veio adorar o Senhor.
2: Adorar o Senhor. Aqui é um pedacinho do céu, aqui na terra. Porque quando eu entrei aqui, eu era cancerosa, desenganada da medicina, ninguém dava nada pela minha vida, fedorenta carniça. Eu entrava dentro do ônibus, saía mais de 10 pessoas. Não aguentava o meu mau cheiro, tomava remédio, tomava banho, era tudo, mas não tinha jeito. Mas louvado seja Deus. O dia que eu entrei aqui nessa igreja, Deus e Amor, aqui por essa porta ali, ó, o missionário ainda era vivo. Então, eu recebi essa grande bênção. Aí acabou tudo o meu cheiro. E eu falei, eu não queria entrar na igreja. Aí eu não gostava de igreja. Aí aquelas obreiras, três obreiras, disse assim, vamos entrar, querida, para você completar a bênção. Ah, cadê? Aí o que é que você tem? Eu digo assim, eu sou carniça, não chega perto de mim não, chega para lá. Eu tenho um mau cheiro horrível. Aí ela disse, mas eu não estou vendo mau cheiro. E eu disse, mas eu estou mau cheiro, eu tenho carniça no meu corpo. Eu não saio para canto nenhum porque eu fede muito mais. Aí ela disse, vamos entrar. Então, olha, moço, quando eu cheguei dentro da igreja, aí o irmão Davi Miranda estava lá pregando, eu não conhecia ele, estava todo de roupa branca, e disse, moça, traz aí seus documentos, porque Jesus entrou aqui cancerosa, e entrando, não chegou a entrar. Aí fora mesmo você recebeu a benção, e Jesus já te curou. Você não tem mais mau cheiro, você não tem mais o câncer, que estava desenganada da medicina. Ninguém gostava de você, a rua saía de perto de você, mas Jesus te curou, porque esse Jesus é vivo. E eu cheguei e disse, oi, eu não estou nem sabendo onde eu estou. Aí você está na igreja, Deus é Amor. Aí eu acabei de entrar, olha aquelas obreiras que estavam me levando, que me deram me sentar, eu quero assistir esse curso maravilhoso, porque eu nunca entrei numa igreja. E

0: nunca vi uma fala tão bonita dessa. E aí o irmão Davi Miranda começou a falar e eu falei: graças a Deus, agora eu estou na casa de um Deus que é vivo, que é poderoso, que meu mau cheiro acabou tudo. E eu sei que eu não estou mais enferma. E aí, glória a Deus, a minha família também. Quando eu cheguei na minha casa, eu joguei tudo, minhas roupas, que era tudo escandalosa, roupa decotada, roupa que mostrava todo o meu corpo. Joguei tudo fora sem ninguém mandar. Joguei tudo, meus sapatos, joguei. Não ficou nada dentro de casa que eu não tirasse mais, que eu não jogasse fora. E Jesus completou a obra. E aqui eu estou para falar das bênçãos de Jesus. Aqui não é uma igreja, é um pedacinho do céu aqui na terra. Porque todo mundo que eu tenho trazido aqui, não só minha família, e tem recebido a bênção. Amém. Em nome de Jesus.
1: Glórias a Deus. Veja, pastor Armando, pastor Levi, ouvintes, pastor Rivaí, tremendo a manifestação do poder de Deus. Esta senhora, o testemunho dela é de tocar os nossos corações. Como você ouviu, ouvintes, ela andava fedida. Entrava no ônibus, descia mais de 10 pessoas que estivessem sentado próximo dela, descia do ônibus por causa do fedor. E ela nunca tinha entrado aqui na igreja Deus Amor. Meu Deus do céu. E ao chegar aqui, o nosso saudoso missionário Davi Miranda orou por ela. Aquele câncer desapareceu, aquele fedor desapareceu e esta senhora passou a ter uma vida normal. Glória a Deus. Conta para os ouvintes, minha irmã, quanto tempo a senhora sofreu com este câncer, com essa enfermidade maligna?
0: Eu passei mais de 8 anos e em todos os médicos, assim, não tem mais jeito, não existe mais remédio para você. Você está desenganada e também está bom de não encostar de uma das pessoas, que seu câncer está comido, comeu tudo você por dentro. É por isso esse mau cheiro e os remédios não.
1: Os médicos desenganou a senhora, 8 anos cancerosa, 8 anos de sofrimento, ouvintes do programa Voz da Libertação, meu Deus do céu. E aí, diante do fedor, diante daquele câncer maligno, os médicos falaram: não tem mais jeito. A senhora estava sentenciada à morte.
0: À morte, não tinha mais jeito. O médico
1: Jesus
0: falou.
1: Jesus te deu vida.
0: Mas Jesus me deu vida e vida com abundância. E aqui eu estou para contar maravilha em todo lugar que eu chego no banco ou em qualquer lugar que eu chego, dou testemunho que Jesus é vivo. Jesus me curou e cura qualquer um.
1: A senhora foi curada do câncer, 8 anos de sofrimento, o câncer fedia, quem sentava do seu lado saía de perto por causa do fedor, mas Jesus te curou. Qual é o convite que a senhora faz para o ouvinte que está ouvindo a programação, a Voz da Libertação, para vir hoje no Dia dos Pais, participar deste culto e ser curado, ser liberto, ser transformado? Pastor Fabrício Beata, pregador internacional, estará pregando a palavra do coração de Deus aos nossos corações. Qual é o convite que a senhora faz?
0: Eu faço que ninguém fique em casa, porque aqui não é uma igreja, é um pedacinho do céu aqui na terra. O nosso irmão Davi Miranda já se foi, mas o Jesus está aqui fazendo todas as obras, curando todos os enfermos, curando todos os cancerosos, curando todas as pessoas, porque ele é vivo, ele é um homem misericordioso que cuida de nós.
1: Glórias a Deus. Vejo ouvintes do programa Voz da Libertação, esta senhora cancerosa, 8 anos de sofrimento, mas agora está milagrosamente curada. Você que está ouvindo a programação, a Voz da Libertação, fala comigo assim: vem para cá, São Paulo.
0: Vem para cá, São Paulo. Vem para cá, Brasil, que aqui não é uma igreja, é um pedacinho do céu aqui na terra.
1: Aquele que comparecer será curado.
0: Todos serão curados, e liberto e salvo.
1: E os papais também, hoje é dia dos pais. Qual o convite que a senhora faz para todos os papais?
0: Que os papais venham todos para a igreja, porque aqui é um pedacinho da casa do Senhor.
1: O nome da senhora como que é mesmo, é?
0: Nisse. E é para Deus ajuda os papais, que sejam felizes com suas famílias.
1: Glórias a Deus. Aí está, ouvintes do programa Voz da Libertação, o Senhor operando milagres, sinais e maravilha aqui na igreja Deus Amor. O endereço é a Avenida do Estado, 4568, aqui na Liberdade, do centro da capital paulista. Agora são precisamente 15 horas com 53 minutos. Minha irmã, nós agradecemos a senhora por este lindo testemunho. Deixa o seu nome para os ouvintes.
0: Meu nome é Nise Ramos Santos, moro no Parque Guarani. Aqui é a Casa das Bênçãos.
1: Muito obrigado, Irmanice, pela sua participação na programação A Voz da Libertação. Vamos, ouvintes, vamos fazer uma oração e vou voltar o som para os estúdios, apresentando esta concentração de hoje, apresentando todos os papais, apresentando também aos ouvintes que estão ouvindo a programação A Voz da Libertação, não só em São Paulo, mas no Brasil e no exterior. Ouvintes, vamos orar ao Senhor. Vamos clamar, orar a Deus neste momento, ouvintes, quando são 15 horas com 54 minutos. Vamos apresentar esta grande concentração hoje, domingo, dia dos pais. Eu quero mandar um alô também para o meu pai lá na Bahia, seu Nozinho, meu irmão Renilton também, que está ouvindo o programa, a Voz da Libertação, na cidade de Poções. Deus abençoe a todos aí na Bahia. Deus abençoe os papais de São Paulo, do Brasil e do mundo. Oramos. Senhor, meu Deus e meu Pai, em nome de Jesus Cristo, apresentamos todos os papais, meu Deus, em tuas mãos esta tarde de hoje, apresentamos em oração, meu Deus, aos ouvintes do programa, A Voz da Libertação. Alcança, Senhor, a todos que estão orando conosco. Abençoe meu pai também lá no estado da Bahia, abençoe irmão Renilto e meu pai Nozinho, Senhor, abençoe toda a nossa família, aos ouvintes do programa A Voz da Libertação. Alcança neste exato momento, estende as tuas mãos santa, gloriosa e poderosa, vem usar o pastor Fabrício Beato em tuas mãos, ó Deus, nesta tarde de hoje aqui na sede mundial, opera milagres, sinais de maravilha, vem usar a diretoria, Senhor, abençoe a nossa irmã Irene Miranda, abençoe o pastor Lorival de Almeida, Senhor, abençoe o pastor Davi Miranda Neto, meu pai, Senhor Jesus, usa a diretoria em tuas mãos, livra, guarda, protege em nome de Jesus Cristo, meu Senhor, ó meu Deus e meu pai, em nome de Jesus Cristo, abençoa a transmissão da programação, A Voz da Libertação via satélite, através também das redes sociais, ó Pai, abençoa, Senhor, em nome de Jesus Cristo, salvando vidas, transformando as vidas pelo poder da Tua Palavra. Abençoe o pastor Levi lá no estúdio, pastor Armando, abençoe a todo, pastor Kleber, abençoe o pastor Rivaí, abençoe toda a diretoria, a cada obreiro, a cada membro, os presbíteros da igreja, abençoe a todos, a cada um que está na frente da Tua obra, Senhor. Ó Deus, salva as almas, transforma pelo poder da Tua Palavra, alcança as nossas igrejas, Deus amor, não só de São Paulo, mas do Brasil e de toda a pátria brasileira, Senhor, alcança as nossas igrejas, Deus amor, no leste, oeste, norte e sul deste Brasil, alcança as nossas igrejas pentecostal, Deus amor, ó Deus, da África, da Ásia, da Europa, Senhor, da Oceania, alcança as igrejas, Deus amor, dos Estados Unidos da América, América Central, América do Norte, América do Sul, ó Pai, alcança as igrejas, Deus amor, de todos os países da terra, alcança com o Teu poder, com a Tua infinita misericórdia, abençoe, meu Pai, nós Te pedimos em nome de Jesus, salva as almas nesta tarde de hoje, utilizando e usando através da pregação da Tua Palavra, o pastor Fabrício Beato em Tuas mãos, com os mais excelentes dons do Espírito Santo, confirmando a cura, o milagre, a libertação na vida de cada ouvinte, Senhor, meu Deus e meu Pai, graças Te damos por tudo, nós Te pedimos e Te agradecemos, em o nome do Pai, em o nome do Filho, em o nome do Divino Espírito Santo, amém e amém, Senhor Jesus. Ouvintes, anote o endereço da bênção, é a Avenida do Estado, 4568, aqui na Liberdade, no centro da capital paulista. Vem pra cá, São Paulo, vem pra cá, Brasil, receber a bênção de Deus nesta tarde. 15 horas com 58 minutos, pastor Levi, pastor Armando, irmãos aí do estúdio, irmão Mateus, que Deus abençoe, diácono Mateus, Deus abençoe a todos vocês aí, adelante, que Deus os bendiga.
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5: 15 horas e 59 minutos.
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8: Na Bíblia Sagrada encontramos várias passagens quando Deus visita um dos seus servos, quando Deus visita a sua igreja. E eu sei que Deus visitou muita gente aqui nesta noite, e visitou lares que estão nos ouvindo neste momento. A visita de Deus só traz bênçãos, vitórias,

16 horas com mais um minuto na Grande São Paulo, 4:01. Boa tarde para você, que Deus abençoe a sua casa, a sua vida, a sua família. Nós estamos ao vivo, aqui direto dos estúdios centrais da Igreja Pentecostal Deus é Amor. Daqui a pouquinho estaremos transmitindo direto do altar o grande culto desta tarde e você vai ser abençoado. Deus tem uma palavra para você. Nós vamos ter aí aquele momento especial do louvor, depois a palavra de Deus e vai ser bom demais. Eu quero que você acompanhe aí na sua casa, no seu local de trabalho. Se você quiser nos ver, você pode entrar no Igreja Deus e Amor Oficial no YouTube, Igreja Deus e Amor Oficial no YouTube, e você vai nos assistir em áudio e vídeo. E você pode também ir no IPDA Play, que é a plataforma digital da Igreja Pentecostal Deus e Amor, e ali você vai encontrar toda a nossa programação, tá bom? Que Deus abençoe você. Eu quero aqui, antes de devolver, já passar o som ali para o altar, quero ler para você o que está escrito na palavra de Deus em Romanos capítulo 12, versículo 9. Romanos capítulo 12, versículo 9, eu quero oferecer esta leitura a todos os papais que estão acompanhando a programação da Igreja Deus e Amor. Olha só, Romanos 12, 9 diz: o amor seja não fingido, aborrecei o mal e apegai-vos ao bem. Amai-vos cordialmente uns aos outros com amor fraternal, preferindo-vos em honra uns aos outros. No zelo, não sejais remissos, sedes fervorosos no espírito, servindo ao Senhor. Regozijai-vos na esperança, sede pacientes na tribulação, perseverai na oração. Compartilhai com os santos as vossas necessidades, pratiquem a hospitalidade. Abençoai os que vos perseguem, abençoai e não amaldiçoeis. Alegrai-vos com os que se alegram e chorai com os que choram. Que Deus abençoe você, que você possa praticar a palavra de Deus, praticar aquilo que você tem aprendido do Senhor. Eu me lembro das palavras do apóstolo Paulo, né? Eu recebi do Senhor o que também vos ensinei. Então é muito bom você aprender do Senhor e, através da palavra de Deus, você sempre estar aí vivendo uma vida que agrada a Deus, que agrada ao Senhor, que agrada ao Espírito Santo. O meu abraço para você de perto, para você de longe, um abraço para você que está acompanhando a Rádio Deus e Amor. Em um minuto vai começar a transmissão direto do altar aqui do Templo da Glória de Deus, o grande culto especial do Dia dos Pais. Participe, acompanhe, seja abençoado. Creia que Deus é poderoso para abençoar a tua casa, abençoar a tua vida, abençoar a tua família. Não desligue o seu rádio, compartilhe esta programação com outras pessoas e, a partir de agora, nós vamos ficar com o altar, com muito louvor, com muita adoração, com muita comunhão e você sendo edificado através da preciosa e boa palavra de Deus, a palavra de Cristo, a palavra do Evangelho. Que Deus vos abençoe. Chega agora para vocês o culto ao vivo, aqui direto da Igreja Deus e Amor, Avenida Prefeito Passos, número 10, no bairro da Liberdade. Deus os abençoe e fiquem com este culto, em nome de Jesus.

Mais forte aplausos para Cristo. Mais alegre, louva a Deus, louva a Ele, louva o Senhor nosso Pai. Cumprimento a todos presentes e os nossos irmãos que estão acompanhando a longa distância e os de perto também, com a paz do Senhor Jesus. Pode louvar ao Senhor, pode louvar. Quero parabenizar a todos os papais que estão aqui. Meu pai já partiu para o Senhor, mas eu tenho uma homenagem muito especial a um pai tão importante para o dia de hoje. Um pai que eu não conheço nenhum pai na face da terra que fez o que ele fez. Estou falando do Deus Criador, do nosso Pai Eterno. Ele deu do seu melhor. E a gente, como pai, a gente tem um pouquinho de egoísmo, né? Não pode, é minha filha, é meu filho e tal. Mas o nosso pai, ele abriu mão do seu filho. Enviou a terra para morrer por nós. Então, essa homenagem de um coração aberto a meu pai. Que ainda meu corpo, sendo formado no ventre da minha mãe, meu pai já acompanhava. É maravilhoso demais. Muito bem, sejam todos bem-vindos à casa do Senhor. É uma grande alegria receber cada um dos irmãos e de maneira especial todos os papais que estão conosco nesta tarde. Aos visitantes, sintam-se acolhidos. Que Deus abençoe ricamente a sua vida. Eu tenho um versículo para compartilhar com vocês. Salmos capítulo 103. E versículo 13, Salmos 103, versículo 13, que nos diz assim: como um pai se compadece de seus filhos, ou como um pai se compadece de seus filhos, assim o Senhor se compadece dos que o temem. Vamos lá todos juntos? Como um pai se compadece de seus filhos, assim o Senhor se compadece dos que o temem. Amém. Irmãos, esse versículo mostra que o amor e o cuidado e a compaixão de um pai reflete o amor perfeito do nosso Pai Celestial. Deus nos conhece, cuida de nós e permanece fiel em todos os momentos da nossa vida. Nesta tarde agradecemos ao Senhor pela vida de todos os pais, pedindo que Ele continue lhe dando sabedoria, força, graça para conduzir suas famílias nos caminhos do Senhor. O que é que eu ganho com isso, conduzindo os meus filhos aos caminhos do Senhor? Teremos uma geração sólida, uma geração forte, uma geração sadia. Seremos uma nação cheia do poder de Deus. Seremos uma nação cheia do Espírito Santo. E não temeremos, como pai, não temeremos, ao contrário, teremos total confiança de passar esse bastão aos nossos filhos para dar continuidade nesse trabalho tão importante que é o projeto de Deus. Mais do que uma homenagem aos pais, estamos reunidos para adorar ao nosso Deus, que é o Pai de todos aqueles que o amam e o temem. Que este culto seja uma tarde de comunhão, edificação e renovação espiritual. Que o Espírito Santo tenha liberdade para falar aos nossos corações e abençoar a cada família que representam. Que o Espírito Santo venha tocar no coração dos pais. E que o Senhor também conforte as mães que estão fazendo o papel de um pai. Quem é a mãe aqui que está com essa carga sozinha nos ombros aí? Não tem um esposo mais ao seu lado, mas está ali arcando com esse compromisso de cuidar dos filhos. Levante a sua mão. Que Deus te dê forças. Mas nunca deixe de lançar a boa semente aos corações dos filhos, para que ela seja forte, cheia do Espírito Santo. E família abençoada, família que é aplicada a ela a palavra do Senhor, são filhos que serão pessoas de boa reputação, pessoas de boa índole,
Jovens que hoje são jovens, amanhã serão futuras mamães. Jovens que hoje são jovens, amanhã futuramente serão papais. E com certeza eles vão dar o seguimento ao legado que aprenderam na sua infância. Sejam todos bem-vindos mais uma vez. Feliz Dia dos Papais. E nada melhor do que dar uma salva de palmas para o nosso grande Pai. O nosso Deus maravilhoso. O nosso Deus que é tremendo, forte. Quero fazer um minuto de oração. Entregar este culto nas mãos do Senhor. Para que nós possamos dizer ao Senhor nesta oração: Senhor, somos totalmente dependentes do Senhor. Somos limitados. Quem reconhece a sua limitação, levante a mão. Se tiver alguém aqui ilimitado, eu quero conhecer, porque você parece que é quase um semideus, né? Ilimitado. Mas somos limitados. Somos limitados. E dependente 100% do nosso Deus. Levante as mãos aos céus. Vamos fazer essa oração. Espírito Santo, eu quero agradecer por esta tarde, por este culto que o Senhor nos dá o privilégio de iniciarmos como um dia tão especial. Nós homenageamos nossos pais. Quantas homenagens os papais receberam já no dia de hoje. E talvez muitos deles esqueceram do Senhor, meu Deus. De um Pai maravilhoso. De um Pai que nos conhece. De um Pai que tem poder para aumentar os nossos dias. Oh, meu Deus. De um Pai tão maravilhoso que conhece o nosso psique, o nosso emocional. E revela aquilo que nós estamos preparados para receber. Oh, meu Deus, muito obrigado, meu Pai, por enviar o Teu Filho único, o melhor do Senhor, para morrer por nós aqui na cruz do Calvário. Já se passaram mais de 2000 anos, e aqui estamos, Senhor, louvando e adorando o Teu santo nome. Já estamos aí, meus Deus, chegando já quase num dia que nós possamos refletir. O Senhor Deus enviou, o Filho obedeceu, o Filho chegou, o Filho realizou, o Filho morreu, mas ao terceiro dia ressuscitou. Eu louvo a Ti, Senhor, meu Jesus, muito obrigado. Muito obrigado, meu Senhor, que nesta tarde o Senhor possa conduzir este culto, que possamos ser renovados, transformados, cheios do Teu Santo Espírito. Em nome do Senhor eu Te agradeço. Amém e amém. Dê uma salva de palmas bem forte para o Senhor. Que Deus abençoe.

Toda casa possui uma mesa. Mas nem toda mesa possui comunhão.

Estar presente é mais do que ocupar uma cadeira. É oferecer tempo, ouvir, compartilhar e amar.

Ao redor da mesa, histórias são contadas, valores são transmitidos e corações são fortalecidos. O alimento sustenta o corpo. O amor, a presença e a palavra sustentam a alma. Há quanto tempo sua família fez uma refeição sem distrações? Seus filhos conhecem mais sua agenda ou seu coração?

0: Toda a história começa à mesa.
1: Glória ao Senhor Jesus, que a paz do Senhor esteja com todos, tanto os aqui presentes quanto aos de casa, amém. Vamos adorar o Senhor Jesus Cristo com o louvor intitulado Tua Vida Me Ensina. Esse louvor está contido num CD que temos aqui na sede mundial, com vários cantores que cantaram louvores para esses momentos de festividade, de comemoração. E eu vou louvar ao nosso Deus com esse louvor. Não tenho meu pai comigo, não fui criada pelo meu pai. Assim como eu sei que muitos aqui não foram. Mas nós temos o Pai dos pais, não é verdade? Graças a Deus o Senhor nos alcançou. Graças a Deus o Senhor é o nosso Pai. E nós o conhecemos de perto. Você conhece seu pai de perto? O pai de verdade, o pai dos pais, você conhece ele de perto? E você que ainda tem o seu paizinho com você, dê muito valor. Dê valor, porque eu tenho certeza que todo pai faz de tudo, mesmo errando, tentando acertar, faz de tudo para ver a sua família bem. Vamos adorar o Senhor com alegria? Diga glória a Deus! Batendo palmas para Jesus.

0: Aleluia! Louvado e engrandecido seja o nome do nosso Deus e Pai Todo-Poderoso. Feliz Dia dos Pais. Aplausos para Cristo.
1: A mesa aproxima a família. Mas existe um lugar onde o amor encontra força. Um lugar onde as palavras se transformam em oração. Um lugar onde o impossível encontra o poder de Deus. Esse lugar é o altar. Existem batalhas que nenhum pai consegue vencer apenas com sua força. Nem um salário, nem um conselho, nem um presente, nenhuma profissão. Existem lutas que somente Deus pode transformar. Abraão caminhava, e por onde passava, levantava altares. Jó intercedia por seus filhos. Josué declarou: "Eu e minha casa serviremos ao Senhor." Grandes homens não ficaram conhecidos apenas pelo que construíram, mas pelos altares que levantaram. O altar não está apenas dentro de um templo. Ele nasce quando um pai decide dobrar os joelhos em casa, quando ensina um versículo, quando pede perdão, quando abençoa seus filhos, quando conduz sua família à presença de Deus. Nem toda a família tem a mesma história. Alguns cresceram com um pai presente, outros sentem saudades. Alguns foram criados pelos avós, outros conheceram o cuidado de Deus através de uma mãe. Mas existe um Pai Celestial que jamais abandona os seus filhos. Os filhos talvez esqueçam muitos presentes, mas dificilmente esquecerão um pai ajoelhado, um pai orando, um pai pedindo perdão, um pai ensinando a palavra, um pai adorando ao Senhor. Um pai pode construir casas, mas somente Deus constrói corações. Um pai pode deixar uma herança, mas o maior legado é ensinar o caminho do Senhor. Porque uma família sustentada no altar permanece firme, mesmo em tempos difíceis. Que nunca falte alimento sobre a mesa. E que nunca falte oração no altar. Porque é entre a mesa e o altar que Deus forma o coração de uma família.
0: A paz do Senhor, povo de Deus. Estamos muito alegres de podermos estar aqui comemorando mais uma data tão especial quanto essa. Eu quero desejar a todos os pais aqui presentes um feliz Dia dos Pais e aqueles quais estão também nos ouvindo, um feliz Dia dos Pais, em especial para o meu pai que está me assistindo neste momento. Dizer para ele, seu Jair, que eu o amo muito e tudo que eu sou é porque foi com ele que eu aprendi. E eu dedico a este louvor que nós vamos cantar a todos que aqui estão, aqueles que estão nos ouvindo, e também para o seu Jair, que está longe, mas está ouvindo neste momento. Vamos louvar o Senhor Jesus?

Glória a Deus. Que a paz do Senhor seja com todos. Quem recebe a paz do Senhor Jesus, pode aplaudir a Ele com bastante alegria. É uma tarde de celebração ao nosso Pai. Nenhum de nós aqui estamos órfãos, porque há um Pai que cuida de nós nos mínimos detalhes. Quem tem um Pai, levante as mãos assim. Esse Pai é maravilhoso. Eu quero deixar um texto sagrado. O meu coração está inundado de uma gratidão ao Senhor por essa tarde maravilhosa de celebração. A minha Bíblia está aberta em Mateus, no capítulo 7, versículo de número 9. Eu fiquei interrogando que passagem eu leio, porque toda a Bíblia é a palavra de Deus e toda ela é inspiração para qualquer momento. E Mateus, no capítulo 7, pulsou forte. Mateus 7, 9 diz assim: E qual dentre vós é o homem que, pedindo-lhe pão, o seu filho lhe dará uma pedra? E pedindo-lhe peixe, lhe dará uma serpente? Se vós, pois, sendo maus, sabeis das boas coisas aos vossos filhos, quanto mais vosso Pai, que está nos céus, dará bens aos que lhe pedirem. Portanto, tudo que vós quereis que os homens vos façam, fazei-lo também vós, porque esta é a lei e os profetas. O contexto aqui é sobre oração. O contexto é oração. E Jesus deixa bem claro, os homens são maus. Não há ninguém bonzinho. Nenhum de nós somos bons. Por natureza somos maus. Mas quem é pai sabe que os nossos filhos, se nós pudéssemos, quando eles nos pedem, daríamos um pedacinho do céu a eles. Sim ou não? É. Os nossos filhos são presentes de Deus. E aqui estamos falando de um pai que não é mau, de um pai que é bom, que diz que dá até o Espírito Santo àqueles que pedirem a Ele. Esse Pai é gracioso, Ele, nele temos todas as coisas, e Ele tem nos dado todas as coisas nele. Quem é grato ao Senhor por tudo que tem recebido? O Senhor tem dado para nós, o Senhor tem dado, ainda que não mereçamos. E uma coisa marca o coração de Deus: a gratidão. Quem é grato ao Senhor? Mas deixa eu te sinalizar: a gratidão não são palavras. A gratidão não é um olhar. A gratidão não é um versículo lido. Gratidão não são lágrimas que escorrem no rosto. A gratidão é uma atitude. Pai tem nos dado todas as coisas. E Ele não fica devendo nada para ninguém. E não tem nada que você dê a Ele que consiga pagar todas as suas bênçãos que Ele tem manifestado na sua vida. Quem reconhece isso? Quem reconhece? Porém, eu convido você agora a ficar em pé. Por um minuto, por favor. Esse ficar em pé será uma demonstração de gratidão. Eu disse para você que gratidão não são palavras, atitude. Segundo momento, quem tem as duas mãos? Levanta assim, bem alto, isto. Que legal. Agora essas mãos vão pegar algo especial. Pega uma oferta. Pegue um voto. Ou pegue o seu celular. E aponte para o QR Code que está aparecendo aqui. Nós vamos mostrar gratidão ao nosso Pai agora. Vamos mostrar gratidão ao Pai Todo-Poderoso. Vamos dizer assim: Pai, nós lemos a Sua palavra, que diz que o Senhor tem dado muitos bens a nós. Então, como filho amado, eu quero mostrar gratidão, eu quero abençoar a Sua obra.
você vai dar um presente à obra do seu Pai, que tem cuidado dos mínimos detalhes. Levante as mãos aos céus. Levante as mãos com bastante alegria, com bastante alegria, com bastante alegria. Você vai celebrar o seu Pai agora. Você vai agradecer ao seu Pai, você vai ajudar a casa do seu Pai, você vai ajudar a obra do seu Pai, porque a obra do seu Pai não pode parar. Aleluia, ore comigo. Senhor Jesus, o Senhor tem nos dado muitas coisas, Senhor. Eu te louvo, Senhor, porque tu és um Pai maravilhoso, tu és um Pai gracioso. O Senhor tem nos dado o Espírito Santo. E agora, com o nosso coração cheio do Espírito Santo, estamos ofertando, Senhor, isto mesmo, ofertando, dando o melhor de nós agora. Ó Deus, nós aprendemos que a gratidão não são palavras, são nossas atitudes. E agora, com uma ação prática, Senhor, estamos ofertando na sua casa. Abençoe, Senhor, os ofertantes, abençoe os dizimistas, abençoe esse internauta, Senhor, que também está ajudando a sua casa agora, esta pessoa, meu Deus, que está apontando a câmera do seu celular para esse QR Code. Eles vão ajudar com o melhor, Senhor, e peço que o Senhor continue sendo esse Pai que provê todas as coisas, para a glória do seu nome. Essa é a nossa oração, e aquele que crê diz... Amém e graças a Deus.

Glória a Deus. Eu saúdo a todos na paz do Senhor Jesus. Quantos estão felizes na presença de Deus, aplaudam a Ele. Aplaudam ao seu santo nome com bastante alegria. Glória a Deus. É uma tarde de muita alegria que o Senhor nos concede em sua presença. Hoje nós estamos comemorando, celebrando o Dia dos Pais. E eu gostaria de pedir, por gentileza, todo pai que estiver aqui nesse momento, aqui no auditório, que se colocasse de pé, por favor. Todos os pais, todo pai que estiver aqui no auditório, que se coloque de pé. Glória a Deus, que Deus abençoe a sua vida. Irmãos, vamos aplaudir a Deus pela vida desses pais? Vamos aplaudir? Isso, mais forte.

olhos. Senhor, nosso Deus e nosso Pai. Oh, aleluia. Nós já podemos sentir aqui esta tarde a sua santa presença. Nós te louvamos, te agradecemos pela sua presença, porque é tudo que nós precisamos. É tudo que nós almejamos, a sua presença sendo derramada sobre o coração dos pais, sobre o coração dos filhos, sobre o coração das famílias. É a sua presença que nós queremos, meu Deus. E nós louvamos a sua presença. O Senhor é o primeiro homenageado aqui, Senhor. Olha lá, basori, clama lá, maias. O Senhor é o primeiro homenageado, porque o Senhor não nos deixa só. O Senhor não nos deixou órfãos. O Senhor nunca deixou faltar nada aos teus filhos.

Louvado seja Deus. Eu quero, hoje, nesse Dia dos Pais, com muita alegria no meu coração, falar um pouquinho sobre um pai que nos deixa muitos exemplos, é um modelo. Está no livro de Lucas, no capítulo 15. Livro de Lucas, capítulo 15. Eu gostaria que você abrisse a sua Bíblia. O versículo é o 11, que é a parábola do filho pródigo. Lucas, capítulo 15, versículo 11. Você que está nos assistindo também, através das redes sociais, YouTube, que Deus te abençoe. Cultue a Deus conosco. Vamos à leitura da palavra, você que está nos ouvindo também pelo rádio. É momento de ouvirmos a palavra do Senhor. Diz assim as Sagradas Escrituras, Lucas, capítulo 15, versículo 11. Jesus continuou. Um homem tinha dois filhos. O mais novo disse ao pai: Pai, quero a minha parte da herança. Assim ele repartiu sua propriedade entre eles. Não muito tempo depois, o filho mais novo reuniu tudo que tinha e foi para uma região distante. E lá desperdiçou seus bens, vivendo irresponsavelmente. Depois de ter gasto tudo, houve fome em toda parte daquela região, e ele começou a passar necessidade. Por isso foi empregar-se com um cidadão daquela região, que o mandou para o seu campo a fim de cuidar de porcos. Ele desejava encher o seu estômago com as vagens que os porcos comiam, mas ninguém lhe dava nada. E ele, caindo em si, ele disse: quantos empregados do meu pai têm comida em abundância, têm comida de sobra, e eu aqui, morrendo de fome? Eu porei a caminho e voltarei para o meu pai e lhe direi: Pai, pequei contra o céu e contra ti. Eu não sou digno de ser chamado teu filho. Trata-me como um dos teus empregados. A seguir, levantou-se e foi para o seu pai. Estando ainda de longe seu pai, o viu e, cheio de compaixão, correu para o seu filho e o abraçou e o beijou. Filho lhe disse: Pai, eu pequei contra o céu e contra ti. Eu não sou digno de ser chamado teu filho. Mas o pai disse aos seus servos: depressa, tragam a melhor roupa e vistam nele. Coloquem um anel em seu dedo e calços em seus pés e calçados em seus pés. Tragam um novilho gordo e matem-no. Vamos fazer uma festa e comemorar, pois o meu filho estava morto e reviveu, estava perdido e foi achado, e começaram a festejar. Podeis assentar e glorificar o nome do Senhor.

Eu quero, nesse tempo que me foi concedido, aproveitá-lo muito bem para falar com vocês, especialmente com os pais, a respeito de o pai que vale a pena lembrar. O pai que vale a pena lembrar. O que significa pai? A palavra pai no grego é pater, que significa progenitor, aquele que gera, aquele que sustenta, protetor, provedor, autoridade da família, a fonte e a origem de algo. É esse o significado de pai. É exatamente desta forma que Deus se revela a nós. Ele é o Deus, o nosso Criador, o nosso protetor e o nosso provedor. O pai é a fonte de onde os filhos recebem identidade, provisão e proteção. O pai, ele não apenas gera filhos, ele forma destinos. E quando nós lemos a palavra de Deus, estudamos as Sagradas Escrituras, nós observamos que Deus sempre trata com os pais. A Bíblia disse que ele é o Deus de Abraão, de Isaac e Jacó. Quando o Senhor foi dar instrução para que a família de Jesus, quando eles estavam sendo perseguidos, saísse do local onde eles estavam, o Senhor comunicou com José. O Senhor sempre fala com o pai, dando a ele diretrizes e orientações para que ele conduza a família ao altar, para que ele conduza a família à sua presença. No livro de Gênesis, no capítulo 18, no versículo 19, Deus declara acerca de Abraão. O Senhor falando com Abraão: porque eu o escolhi para que ordene os seus filhos e a sua casa depois dele, para que guardem o caminho do Senhor. Um pai, ele não é chamado apenas para sustentar, ele é chamado para conduzir a sua família espiritualmente. Deus transformou Jacó antes da sua casa. Para que uma família seja transformada, o Senhor transforma o pai. Porque este pai, sendo transformado, a família é uma família transformada. E, pastor, o que é que nós aprendemos com este pai que o senhor acabou de ler nessa história, nesta parábola que Jesus contou? Muitas lições. Uma das lições que nós aprendemos com esse pai é logo no início do texto. Esse pai construiu herança para os seus filhos. Isso fica evidente, que através do seu trabalho, ele construiu herança para os seus filhos. Mas muito mais do que deixar bens materiais para os nossos filhos, muito mais do que deixar uma herança material para os nossos filhos, é deixar a eles um legado de fé. Ensiná-los a palavra de Deus. Porque os bens, eles podem acabar, mas um legado, ele permanece por gerações. Existe um outro ponto muito importante que nós aprendemos com a vida deste pai, além de ter construído herança para os seus filhos. Um segundo ponto que nós aprendemos é que ele respeitou a decisão do seu filho. Obviamente que os filhos, quando crescem, eles tomam as suas decisões e eles tomam os seus caminhos. E nós, como pai, nós devemos aprender a respeitar a decisão dos filhos adultos. Mesmo que muitas vezes essas decisões nos entristecem. Mesmo que muitas vezes essas decisões que eles tomam machuquem o nosso coração, mas
Nós lemos no texto que o pai respeitou a decisão do seu filho mais novo. Ele não tentou convencer o seu filho à força. Ele não tentou convencer o seu filho trazendo para ele palavras duras ou palavras ofensivas, mas ele respeitou a decisão do seu filho mais novo quando pediu a sua parte e quis partir, sabendo que o seu filho seria responsável por tudo aquilo que viria depois. Um pai que respeita a decisão do seu filho adulto, mesmo que o seu coração se entristeça. Outro ponto que nós aprendemos com este pai, que mesmo quando o seu filho foi embora, para longe, distante, ele nunca deixou de esperar. Ele nunca deixou de ter esperança no seu coração. Eu imagino esse pai indo à porta da sua casa, esperando o seu filho regressar, esperando o seu filho voltar, sem saber o que é que estava acontecendo com o seu filho pelo mundo afora. Nós conhecemos a história e lemos que este filho que partiu da casa do pai, ele sofreu muito. O preço que ele pagou foi um preço muito alto. Porque na casa do pai ele tinha tudo o que precisava, ele vivia muito bem na casa do seu pai, ele vivia com fartura na casa do seu pai, agora distante. O trabalho que ele consegue é cuidar de porcos. E a sua vida estava uma vida tão triste, tão sofrida e miserável, que ele desejava comer a comida que os porcos estavam comendo. Longe da casa do pai, é só tristeza, somente dor, somente sofrimento. Toda a riqueza, toda a sua parte da herança acabou, os amigos desapareceram, a fome chegou, a vergonha tomou conta da sua vida. Mas foi nesse momento de dor que aconteceu algo extraordinário. Ele se lembrou do seu pai. Ele não estava se lembrando da riqueza do pai. Ele não estava se lembrando da herança do pai. Ele lembrou do seu pai. Lembrou do caráter do seu pai. Ele disse: quantos empregados de meu pai têm fartura? Têm abundância de pão? Olha como meu pai é um homem bom. Olha como meu pai é um homem de caráter. Pastor Milton, o pai dele fez diferente daquele homem que deu para ele apenas um emprego para cuidar dos porcos. Porque aquele homem que deu a ele somente um trabalho para que ele cuidasse dos porcos, deu a ele um trabalho somente, e a Bíblia diz que ele sentia desejo de comer a comida dos porcos, porque algo estava faltando. Ele disse: agora veja como é meu pai, até os empregados de meu pai, até os trabalhadores do meu pai têm abundância de pão. Os trabalhadores do pai que ele está se referindo eram pessoas normais. Pessoas que não tinham trabalhos formais. Esses empregados do pai, obviamente o seu pai pagava tudo aquilo que a lei mandava, cumpria com seu papel de cidadão, com seu papel pagando os empregados, mas quando nós lemos o texto, nós entendemos que o seu pai fazia pelos empregados mais do que a sua obrigação. Ele era um homem generoso. O próprio filho dava testemunho do pai. Eu vou te fazer essa pergunta, talvez isso doa em seu coração, mas você precisa ouvir isso. Qual o testemunho que o seu filho dá a seu respeito? Lembrou-se do seu querido pai.
do seu pai generoso. Quantos empregados do meu pai têm fartura? Ele se recordou de como seu pai tratava as pessoas. Ele se recordou do relacionamento do pai com as pessoas. Veja como os nossos filhos estão nos observando. Eles estão nos observando, o nosso relacionamento com as pessoas, como nós tratamos as pessoas, e toda essa memória fica gravada tanto na mente quanto no coração desses filhos. Ele disse, por que eu estou aqui nessa vida sofrendo, se o meu pai é um bom homem, se o meu pai é uma pessoa de caráter? Se eu voltar para casa, escute isso aqui, se eu voltar para casa, ele não me quiser como filho, se ele me tratar apenas como um empregado, eu já estarei muito bem. Porque o meu pai é bacana. O meu pai é um homem bom. Aí ele ensaia um discurso, viu ele ensaiando? Ele disse, eu vou chegar lá na casa do papai, e deixa eu ver aqui as palavras que eu vou dizer para ele. Eu vou dizer, pai, eu reconheço que eu pequei contra ti, eu errei. Quando eu pedi a minha parte, eu quis ir embora, esse é o discurso que eu vou chegar. Ah, e antes que o meu pai me pergunte um monte de coisa, antes que o meu pai leia um sermão para mim, não é? Antes que o meu pai talvez jogue na minha cara, você quis ir embora, você agora é que está pagando pelas suas decisões erradas. Antes do meu pai me trazer um sermão e me tratar com tanta dureza, eu já vou dizer logo, eu me receba apenas como um dos seus trabalhadores. Até os empregados do papai são tratados com dignidade. Meu pai é um homem de caráter, porque o meu pai, ele não nega os direitos dos empregados dele. O meu pai, ele mostra claramente que o caráter dele é o caráter de um homem, porque eu convivendo com o papai, ele mostra que aquilo que é dele, e o que pertence a outros, pertence a outros, o caráter do papai.

no momento mais escuro da sua vida, no momento mais difícil da sua vida. Ele não correu para outro lugar. Ele se lembrou do Pai bondoso, do Pai carinhoso, do Pai amoroso, e disse: eu vou lá falar com meu Pai. Eu costumo dizer que, escute isso, o caráter do Pai se tornou referência para o filho. O caráter do Pai se tornou referência para o filho. E sabe que é interessante? Porque isso se constrói. Eu estava dizendo para minha esposa que toda vez que chega o Dia dos Pais, a gente reflete muito. Eu, por exemplo, eu começo a refletir muito. É, como muitos aqui, eu também não fui criado com meu pai. Eu fui criado com a minha mãe e com a minha avó. Aí um dia, depois de grande, já, eu recebi um convite da minha irmã por parte de pai, e me chamou e disse: vamos, vem almoçar, a gente quer todo mundo junto. E eu fui almoçar com eles, sentei com eles, e do lado, eu sentei do lado daquele homem que era meu pai. Eu não sabia o que conversar com ele, porque eu não o conhecia. Não conhecia como uma pessoa, eu não sabia que assunto, os gostos dele, eu não tinha assunto. E aquele dia eu aprendi uma lição muito bonita, não é? Uma lição maravilhosa, porque é assim, porque Deus usa as feridas da nossa vida. Eu sei que tem pessoas aqui que passaram por isso. Eu não estou contando isso para alguém olhar para mim como um coitadinho, porque eu sei que Deus usa as feridas da vida. As feridas, aquilo que são feridas para mim, são bênçãos para os meus filhos, porque tudo aquilo que eu não vivi com ele, eu vivo com os meus filhos. Não é assim? Tudo isso é construído, nós construímos esta relação com os nossos filhos, essa relação bonita de pai e filho, esta relação bonita de comunhão, de confiança, de amizade entre pai e filhos. O caráter do pai se tornou referência para o filho. O nosso exemplo é muito importante para eles. Ele se lembrou do pai bondoso, ele se lembrou do pai generoso, e a lembrança que ele teve do pai, o pai que vale a pena lembrar, a lembrança que ele teve do pai foi a principal inspiração para que ele retornasse novamente para a casa do pai. Deixa eu te fazer uma pergunta. Pai, você que está me ouvindo agora, você que tem esse privilégio que Deus lhe deu de ser um pai, esta bênção, que é uma das maiores bênçãos da vida, de ser um pai, como os seus filhos se lembrarão de você? Pai, você que está me ouvindo aqui esta tarde, como os seus filhos se lembrarão de você? Qual é a memória que você está construindo no coração dos seus filhos, na mente dos seus filhos? Como os seus filhos se lembrarão de você? Porque a lembrança que esse filho teve do pai, no momento mais escuro, no momento de tristeza, no momento de dificuldade, foi o ponto-chave para ele regressar à casa. Porque assim, a memória que ele tinha da sua casa, do seu pai, era memória boa, memórias de afeto, de um bom pai, de um pai amoroso. Já pensou se ele tivesse aquela memória daquele pai difícil? Aquele pai irado.
aquele pai rancoroso, aquele pai que não perdoa de jeito nenhum. Eu sou homem e a minha palavra é palavra de homem, e comigo é assim, a moda antiga. Pensou se fosse essa a memória do pai? Aquele pai rancoroso, aquele pai nervoso, aquele pai que não era fácil perdoar. Ele não voltaria para casa. Ele iria para qualquer outro lugar. Correria para qualquer outro lugar. Mas a memória que ele teve do pai trouxe de volta. Eu posso voltar para a casa do meu pai, sim. Eu posso sair desse lamaçal onde eu estou. Eu posso sair desta sujeira onde eu estou, porque eu sei como meu pai trata as pessoas. Eu tenho um exemplo de como meu pai tem um relacionamento com as pessoas. Ele não é um homem irado, ele não é um homem rancoroso, ele não é um homem que não perdoa, ele é um homem bom. Voltarei para a casa do meu pai novamente. Quando eu leio esse texto, eu me lembro que existem filhos que saem de casa e nunca mais voltam, não desejam voltar. Por causa das memórias. As memórias são ruins. Não voltam mais. Porque são memórias tristes, que machucou o coração do filho. E muitas vezes ferem profundamente, que os leva à morte. Mas ele disse: eu voltarei para a casa do meu pai. Porque ele é um homem amável. Ele é um homem amoroso. E é interessante que quando ele toma essa decisão de voltar para a casa do pai, baseado nas boas memórias que ele tinha do pai, a Bíblia disse que ele vem, e quando o seu pai o vê de longe, o seu pai corre para abraçá-lo, e o pai o abraça e beija. Eu achei muito interessante, porque o filho dá um passo e o pai dá dois. Ele vê o filho de longe, o filho vem correndo abraçar o pai, o filho faz a metade do caminho, e o pai faz a metade do caminho, o pai dizendo: filho, eu já estava te esperando há muito tempo, e dá aquele abraço de carinho, aquele abraço de amor. Esse é o pai amoroso, esse é o pai bondoso. Aí, sabe, pastor, aquele discurso que ele tinha ensaiado, ele disse: agora é hora de eu falar para o papai aquele discurso que eu havia ensaiado, antes que ele me diga qualquer outra coisa, ou antes que ele peça qualquer justificativa, eu vou fazer o meu discurso. Pai, eu pequei contra o senhor, me trata como um dos seus trabalhadores, como um dos seus empregados. O pai não responde. O pai só organiza a festa. Ele disse: vamos festejar hoje? Vamos matar o novilho gordo? Filho está sujo, filho andou por aí com maltrapilho. Coloquem nele a melhor roupa e coloquem um anel em seu dedo. É meu filho. Vamos festejar. Pai, eu serei tratado como um empregado. Vamos festejar. Você é meu filho. Eu te recebo como filho. O que estava morto reviveu. O filho retornou para casa. Foi abraçado e beijado pelo seu pai bondoso e amoroso. Glorifiquem a Deus por isso. Glorifiquem a Deus por isso. Glorifiquem a Deus por isso. Não
importa o que você passou, não importa quais são os seus erros, não importa as suas falhas, não importa aquilo que houve, o importante é que o meu filho que estava perdido voltou ao lar. Agora ele está em casa, porque aquele pai havia construído um lar. Aquele pai havia construído um lar abençoado. Aquela casa, aquele lar era tão abençoado, que quando seu filho estava perdido, o lugar que ele mais desejava voltar é para a sua casa, para o seu pai, que construiu um lar com muito amor e com muito carinho. Pai, eu quero falar com você agora. Você não é perfeito. Talvez você possa ter errado muito, mas ainda há tempo de sermos diferentes. Ainda há tempo de fazermos diferente. O Senhor nos deu os nossos filhos para que possamos levá-los ao Senhor. A mesa é um lugar propício onde nós temos a oportunidade de sentar com os nossos filhos, comer com eles, ensiná-los a palavra de Deus e da mesa trazê-los ao altar. Já colocaram letras vermelhas para mim, porque o meu tempo acabou. Mas antes, eu quero orar com todos os papais, para que Deus possa derramar a cada dia mais esse amor sobre o nosso coração. O nosso Pai Celestial, nosso Pai querido, Ele perdoou todos os nossos pecados, sem pedir explicações. Vocês podem ficar de pé, pais, mais uma vez. A mãe também, você que está acompanhando também, só para a gente orar. Para Deus derramar esse amor sobre o nosso coração. Põe a mão na altura do seu coração agora. Você que está aí com esse pai, se tiver a esposa junto, põe a mão no ombro dele, para você orar por ele. Você que está me ouvindo em casa agora, põe a mão na altura do seu coração e ore comigo para que Deus possa derramar esse amor no seu coração. Senhor meu Deus e meu Pai, nós estamos diante da sua presença agora e eu lhe peço, Senhor, ensina-nos a amar mais e mais os nossos filhos para que possamos trazê-los à sua presença, para que possamos conduzir o nosso lar, a nossa casa com amor e com carinho. Eu lhe peço agora, Senhor, em nome de Jesus, para visitar este pai que está distante, que está nos ouvindo, que está nos assistindo, e este pai que está aqui também no auditório, presencialmente, derrama esse amor a cada dia mais sobre o nosso coração, que possamos saber lidar com todas as situações e problemas que se colocarem à nossa frente, e que possamos amar, amar, amar os nossos filhos, Senhor, porque o Senhor nos amou primeiro, o Senhor nos perdoou, e assim nós queremos fazer também com os nossos filhos, restaurá-los, abraçá-los e beijá-los, em nome de Jesus, amém. Aplausos para o Senhor.

0: O tempo passa, os filhos crescem, as cadeiras mudam de lugar, as vozes amadurecem, os dias passam depressa. Mas algumas lembranças permanecem para sempre. Talvez os filhos esqueçam o brinquedo que ganharam, a roupa que vestiram ou a viagem que fizeram. Mas dificilmente esquecerão o abraço de um pai, a voz que os aconselhava, a oração feita ao lado da cama, as mãos levantadas diante de Deus. O maior legado não é aquilo que se deixa nas mãos, mas aquilo que permanece no coração. Um pai que ama, um pai que serve, um pai que pede perdão, um pai que ensina pelo exemplo, um pai que conduz sua família à presença de Deus. Para aqueles que sentem saudade, para aqueles que cresceram sem um pai presente, ou para aqueles que carregam feridas no coração, existe um pai que nunca abandona. Um pai que acolhe, que consola, que fortalece, e cujo amor permanece para sempre. Hoje, Deus continua chamando pais para serem sacerdotes do lar. Homens que alimentem sua família na mesa e a sustentem no altar. Porque uma casa edificada sobre a presença de Deus permanece firme. Que nunca falte amor à mesa. Que nunca falte oração no altar. Porque é entre a mesa e o altar que Deus escreve as mais belas histórias de uma família.
1: Glória a Deus. Podem aplaudir ao Senhor? Deus sempre prepara todas as coisas, né? As crianças estão preparando aqui uma homenagem muito bonita para os pais. E eu quero aproveitar cada minuto. Nós oramos em favor de todos os pais para que Deus possa derramar o amor no coração dos pais, para que Deus possa nos ensinar como tratar os nossos filhos. Mas eu senti no meu coração, Pastor Milton, de fazer uma oração por aqueles pais que estão enfermos, de pedir a Deus para visitar eles agora. Nós temos essa oportunidade de estar aqui hoje, nesse culto especial em favor dos pais. Sentamos hoje com a nossa família, almoçamos juntos. Mas muitos pais estão doentes, enfermos, alguns até internados, não tiveram esta oportunidade de estar com a família hoje. E a Bíblia diz que nós devemos orar uns pelos outros. Vamos nos lembrar desses pais agora, que estão enfermos, que não puderam estar com seus filhos hoje, que o Senhor Jesus possa visitá-los lá no hospital, aonde eles estiverem agora, restaurar a saúde deles, estender as mãos para eles. Vamos orar por eles agora, em nome do Senhor Jesus. Feche os seus olhos, levante as suas mãos para orar comigo, mas vamos pedir a Deus com fé, porque às vezes nós não os conhecemos, mas as famílias estão sofrendo a falta desses paizinhos. Aleluia, Jesus. Senhor nosso Deus e nosso Pai, nós estamos aqui com muita alegria, com muita felicidade no nosso coração. O nosso coração não deixa de estar cheio de gratidão, cheio de alegria em sua presença. Mas nós nos lembramos também daqueles pais que estão enfermos. Talvez, Senhor, estão hospitalizados neste momento, estão hospitalizados agora. E nós lhe pedimos, Pai, para que o Senhor possa visitá-los neste momento. Aonde eles estiverem, Senhor, lá na UTI. Que o Senhor possa entrar agora com a providência. Que o Senhor possa entrar agora com a cura. Que o Senhor possa entrar agora com um milagre tocando sobre a vida daqueles pais. Quantos pais que gostariam de estar com os filhos agora, Senhor, mas não puderam, não conseguiram, mas eu lhe peço, eu sei que o Senhor está olhando por eles, eu sei que o Senhor está vendo estes corações. Vai estendendo as suas mãos agora, repreende as enfermidades, repreende em nome de Jesus, repreendo o espírito da morte, repreendo o espírito da morte. Clame, igreja, clame, clame, repreendo o espírito da morte agora, Senhor. Repreendo o espírito da morte agora, Senhor. Repreendo o espírito da morte. Traga vida para esses pais. Traga vida com abundância para eles. Não somente aqueles que estão doentes, não somente aqueles que estão enfermos, mas aqueles que talvez estão trabalhando, correndo risco de vida nas estradas agora, para trazer sustento para a família. Visita esses pais, ó Deus. Visita agora com a tua bênção. Visita agora com a vitória, Senhor. Nós te pedimos, nós lhe clamamos, ó Pai, em nome de Jesus, que a tua bênção os alcance, que a tua bênção esteja com todos eles, em nome de Jesus. Quem pode aplaudir ao Senhor? Mais forte os aplausos.
2: A paz do Senhor Jesus, um feliz dia dos pais, a todos os papais que estão aqui, que estão nos ouvindo, que estão nos assistindo, que estão em outros estados, outros países, quem também perdeu o seu papai, temos aqui também um pai celestial que vai te abraçar nesta tarde. As crianças têm uma apresentação bastante especial e antes delas começarem, eu queria também agradecer a Deus e louvar a Deus pela vida do meu pai que está aqui. Queria agradecer ao Senhor por tudo que o Senhor me deu através dele. Pai é uma bênção, pai é uma referência. E sobre o tema do evento dessa tarde, entre a mesa e o altar, nós aprendemos a comunhão, ela começa na mesa. E uma das coisas que me faz lembrar do meu pai com muita alegria é ele chamando os filhos para todos virem à mesa tomar café junto. Então eu guardo e eu levo isso também para o meu lar. Amém? Todos podem ficar sentados, acho que é melhor que tenha alguém cobrindo alguém. E nós vamos começar essa homenagem, tá bom?
3: Pai, na mesa você coloca o pão.
4: Mas também coloca amor, cuidado e presença.
5: Na mesa você pergunta como foi meu dia. E me ensina que sempre há tempo para ouvir quem a gente ama.
6: Na mesa você alimenta o meu corpo e com seus conselhos alimenta também o meu coração.
7: Mas pai, existe um lugar ainda mais especial, o altar. No altar eu vejo você falar com Deus.
8: No altar você coloca diante do Senhor aquilo que eu não consigo resolver sozinho. Quando você ora por mim, eu aprendo que existe um Pai no céu cuidando de nós.
9: Quando você abre a Bíblia, você me mostra qual caminho devo seguir. Quando você segura minha mão para orar, você está deixando uma lembrança que eu vou levar para toda a vida.
10: Porque um dia eu vou crescer, talvez eu nem me lembre de todos os presentes que ganhei, mas eu vou lembrar dos seus abraços.
11: Dos seus conselhos, das nossas conversas e das suas orações. Pai, continue colocando amor na nossa mesa.
12: E a nossa família diante de Deus.
13: Porque a mesa aproxima a nossa família.
14: O altar aproxima a nossa família de Deus.
15: Papai, o maior presente que você pode nos deixar é uma vida que nos ensine a amar e a servir a Deus.
16: Feliz dia dos pais!

Glória a Deus. Quem celebra esta tarde gloriosa por todas estas maravilhas? Recordei-me de algo muito profundo que citamos hoje na Santa Ceia pela manhã. Havia um rei que susteve o seu reino sobre dois pilares, justiça e amor. Diga comigo, justiça e amor. E como o seu reino estava estabelecido sobre justiça e amor, ouça isso. O seu reino começou a prosperar como nenhum reino da terra. Logo as cidades, províncias começaram a se agregar a este reino. E este rei começou a se agigantar de forma que se tornou um dos maiores reis daquela época. E mesmo sendo o seu reino estabelecido em justiça e em amor, trouxe um satrapa, um príncipe, e lhe falou, disse: rei, temos um bandido no nosso reino. Como? Estamos sendo roubados. Os cereais desaparecem, a prata e o ouro some, e nós temos que fazer alguma coisa. Ele disse: meu reino é um reino de justiça. Faça-se justiça. Faça-se justiça. 20 açoites. O dia que pegarmos sentença, 20 açoites. 20 açoites. O tempo passou, os roubos continuaram. O satrapa voltou junto com os príncipes e disse: oh, rei, o roubo continua. Agrave a sentença, 40 açoites. Os roubos continuaram, 60 açoites. Voltou o satrapa e disse: rei, meu senhor, preciso te falar que segundo as sentenças, ninguém pode suportar mais do que 40 açoites. Ele disse: agrave para 100, o meu reino é um reino de justiça, faça-se justiça. Muito tempo se passou, o reino se organizou e pegaram a pessoa que estava roubando. E com muita tristeza, o satrapa voltou e falou: rei, meu senhor, o bandido que há dentro de casa é a tua filha. Acabamos de pegar, é ela que rouba os cereais, é ela que te defrauda na sua prata e no seu ouro. E agora, ó rei? E você sabe que as más notícias, elas voam, não andam. Logo todos os reinos, todas as províncias, todas as cidades ligadas ao reino deste rei, tomaram conhecimento e muitos disseram: vamos a cidade onde ele está. Hoje nós queremos saber se ele fará justiça ou se ele vai optar pelo amor. Se ele ama a filha dele, ele terá que fazer justiça. Se ele fizer justiça, ele vai sacrificar a filha dele. Quando todo mundo se reuniu, o rei chegou, estabeleceu-se aquele tribunal, sentença seja dada, trouxeram a filha, rasgaram as roupas, deitaram no tronco, e quando foram executar a sentença, o rei disse: um momento, por favor. Tirou a sua roupa, tirou a sua túnica, tirou a sua coroa e deitou-se sobre a sua filha. E o carrasco disse: não é justo, rei. O senhor não roubou. Ele disse: o meu reino é justiça, mas acima da justiça está o meu amor. Execute a sentença. Como, rei? Ele disse: execute a sentença sobre mim. Executaram todos os açoites. O pai foi assassinado, deitado em cima do corpo da filha. A filha se levantou sangrando com o sangue do pai. Toda a cidade envergonhada, e quem leu a sentença diz: a justiça foi feita.
mas ele por amor livrou a vida da sua filha. Se você não entender o evangelho, o porquê o sacrifício do pai, se fala do sacrifício do filho, se fala do sacrifício do espírito, mas não se fala do sacrifício do pai. A Bíblia diz, em 2 Coríntios 5, que Deus se fez em Cristo pecado por nós, e no nosso lugar, para que os açoites que cairia sobre mim e sobre ti, caísse sobre ele. A morte que era para você, caiu sobre ele. A sentença de maldição que era minha, caiu sobre ele. E hoje, graças a Deus, em Jesus Cristo, nós estamos aqui para celebrar a vida. Se você não entendeu o que é justiça e amor, você não entende o evangelho. Foi necessário ele ser sacrificado. Ponha-se de pé, por favor, eu quero orar. E eu quero, antes de encerrar, chamar aqui à frente deste altar, para que você entenda quão grande amor tem o Pai para conosco. Justiça será feita? Claro. Os danos ficam dos nossos erros, pecados e falhas? Claro. Só que Ele nos amou. Levante as tuas mãos, diga: Ele nos ama. Ele nos amou em Cristo. E eu quero chamar você, pai que foi convidado, filho que está afastado da sombra do maior amor que você possa viver ou ter. Quem sabe você não teve uma expressão clara de amor na pessoa do teu pai, como eu ouvi o pastor Fabrício dizendo, e nós não falamos isso, né, pastor Fabrício, para que alguém tenha dó de, ai, pobrezinho do pastor. Não, não. Isso nos formou, isso nos ajudou. Isso me ajudou muito o caráter do meu pai. Duro, forte, inquebrantável, grosso, incisivo. Me ajudou. Só que eu não posso crer que aquele é o perfeito amor de Deus o Pai. Pai, e o nosso Pai de amor é aquele que deitou sobre nós em Cristo Jesus a sua graça. E eu não quero que você volte para casa, pai, filho, como você chegou. Filha, pai, como você entrou. Eu quero orar para que você hoje saia daqui preparado para desfrutar do maior amor de Deus, que é a salvação em Cristo Jesus. Se tem alguém, venha para cá, eu quero orar. Hoje é dia de perdoar e ser perdoado. Hoje é dia de colocar uma pedra sobre todo o ressentimento. Vem, vem, vem. Eu quero orar pela sua vida. Eu sofri muito, muito, muito, muito, muito longe do meu pai. Vem cá. Querido, eu te parabenizo. Você é um guerreiro. Vem aqui. Pode subir aqui. Tem mais? Vem. Eu me lembro que eu vivi uma experiência. Então a gente brigava muito, pastor Humberto, com papai. Papai duro. E a gente mais duro em pecar e papai em corrigir. Aí eu me converti, pastor Fabrício, e Deus disse para mim: agora você está no meu amor. Eu te amo. E aí a primeira pessoa que Deus me mandou evangelizar, o meu pai. E eu acusava o meu pai: por causa do teu adultério, nós sofremos. Por causa da tua infidelidade, a mãe foi embora. Quem é filho e acusa o teu pai? Não faça isso, você não sabe o que você está fazendo. E ali eu sofrendo, eu me converti, rapaz. E Deus falou comigo, irmão.

A minha irmã tentou se matar no terreiro de casa. Os nossos irmãos foram mortos a tiro. O Senhor é culpado. E Deus disse para mim: ele não é culpado. Eu amo a alma dele. Eu tive um conflito de 4 anos para chegar ao meu pai. Um dia, em muitas lágrimas, ele não queria me ouvir. Eu disse assim: pai, eu preciso falar contigo. E ele, meio emburrado, abaixou a cabeça. Fala. Eu disse: então, pai, eu estava orando. É muito difícil para mim fazer isso, porque o Senhor sabe tudo que eu fiz antes de receber o amor de Cristo. Mas Deus mandou dizer para o Senhor que ele ama a tua alma e ele está esperando o Senhor voltar. Falei assim de uma forma rápida para não chorar, virei as costas e eu vi que ele limpou o rosto, enxugou as lágrimas. Aí Deus disse para mim: vai lá agora e dá um beijo no teu pai. Puxa, eu nunca tinha beijado meu pai, rapaz. Me lembro do primeiro beijo, Gabriel, até o dia de hoje. Ele estava com a barba assim para fazer, muitas barbas. E eu abracei o meu velho e dei um beijo nele. Oh, rapaz, como ele chorou. Ele me abraçou e parece que... Só quem é filho? Quem é que é filho? Levante as mãos. Você sabe do que eu estou falando. E a gente chorou abraçado por um longo tempo. E eu disse: pai, o orgulho estava nos separando. Pai, as acusações estavam nos matando. Pai, a falta do amor de Deus estava nos consumindo. Eu queria que você colocasse um ponto final nesse conflito hoje. Você pode fazer isso. Eu fiz isso. E hoje não tenho problema nenhum. Meu pai me beija, meu pai me abraça. Quando eu chego, ele chora. Quando eu saio, ele chora. Quando eu ligo para ele, eu choro. Ontem ele ligou para mim e chorou demais. Eu entendi. Tem barreira que só se desfaz quando você deixa o amor de Deus te cobrir. Amém? Levante as mãos para cá. Parabéns, meu querido. Você é amado do Pai. Parabéns, meu querido. Você é amado do Pai. Parabéns, meu amado. Vamos orar por eles. Tem mais alguém? Tem. Deus está tocando no meu coração que tem aí pessoas que iam sair daqui machucados, feridos, não iam conseguir romper esta barreira, e Deus está dizendo para você: vem, eu vou te perdoar hoje. Não deixa o diabo te culpar. Eu poderia ter sido um bom pai, eu poderia ter feito mais. Não deixa o inimigo te culpar. Você pode tudo em Cristo Jesus e você pode mudar tudo. Quem recebeu a palavra de hoje? Esse é o caráter do teu pai. Vamos orar por eles. E se você, no momento da oração, sentir o toque, a ministração, venha para cá. Você, filha, você que aqui está, você que não está com teu pai, não importa, hoje é o dia de nós adentrarmos a salvação de Deus também. Oremos por eles. E se Deus tocar no teu coração no momento da oração, venha também. Soberano Deus, maravilhoso Pai, eu quero, Senhor, ó Pai de amor, alamaste candalamaia, alamassurimi candalamaia. Eu quero louvar o teu nome, ó Pai, pelas vidas que estão aqui nesta tarde, pelos pais que estão aqui nesta tarde, Senhor, que toda culpa, que toda sentença, que todos os conflitos, que todas as setas do maligno, que nos separava do real amor do Senhor, ó Pai eterno, nós te louvamos pelas vidas que o Senhor está nos dando aqui hoje, diante deste altar. E eu quero pedir, Senhor, perdoa a cada um deles, segundo a tua bondade e misericórdia, e que agora a tua graça se derrame em poder, e que a tua virtude venha nos conceder amor de uns para com os outros. Pai Santo, te adoramos porque tudo é teu e tudo ao Senhor é devido. Pai querido, sela eles debaixo do teu sangue, cobre esta igreja com teu poder, abençoa os papais que estão nesta transmissão, abençoa os pais, ó Deus, que sentiram esta ministração falada pelo teu filho, entregada pelo teu servo, pastor Fabrício. Senhor, continua operando, continua falando, em nome de Jesus. E quem diz glória a Deus? Queridos, nós queremos tomar os nomes de vocês. Seja bem-vindo à vida, por aqui este lado, seja bem-vindo à vida, seja bem-vindo à vida, querido. Enquanto nós continuamos com louvor, porque nós estamos no Senhor, e nele não falta cuidado, nele não falta amor. Uma forte salva.

0: Aleluia! Queridos, levante as tuas mãos em direção aos papais, aos filhos que também estão aqui. Nós queremos agradecer pela presença de cada um de vocês, recordar que amanhã à noite nós temos a segunda do pão, quarta-feira, quarta do grande mover de Deus. Pastor Milton estará pela manhã e nós teremos aqui presente também um pastor diretor à tarde, ministrando a palavra de Deus. Levante as tuas mãos, que o Senhor te abençoe e te guarde, que o Senhor tenha misericórdia de ti, que o Senhor sobre ti levante o seu rosto e te dê a paz, a paz do Senhor Jesus. Dia 22, dia de semear, fundação reviver, você não pode faltar, uma celebração e festa, participação com a nossa presidente e toda a diretoria da Igreja Deus e Amor. Prepare já o seu voto, a sua cesta básica, é dia de doar, é dia de semear. Dia 22 aqui na sede mundial, dia de semear, é o Agosto Verde, é a celebração do Agosto Verde aqui na sede mundial. Contamos com a presença de todos vocês.
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2: 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Hora certa.
3: 17 horas e 58 minutos.
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3: 17 horas e 59 minutos.
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0: Que a graça e paz do nosso Senhor e Salvador Jesus Cristo transborde em seu coração. Você, querido internauta e ouvinte, que nos acompanha agora em mais uma transmissão, estamos diretamente dos estúdios aqui em nossa sede mundial para mais um momento de clamor, oração do entardecer, e eu, sua irmã em Cristo, Diácono Matheus Galvão, tenho a honra de estar com todos vocês para que juntos possamos clamar ao nome do Senhor Jesus, pois nós sabemos que precisamos da bênção de Deus sobre nós. Necessitamos, sim, da providência divina. E num dia especial como hoje, acabamos de sair de um culto maravilhoso, culto em comemoração, culto especial do Dia dos Pais. Que palavra poderosa! Momento de sermos fortalecidos e edificados. E agora aqui estamos com você, que nos acompanha através da internet, Facebook, Instagram, YouTube, e também os ouvintes que, através das ondas sonoras da rádio, estão conectados conosco, estão vivendo o extraordinário de Deus e sendo abençoados, porque é uma programação especial, preparada para edificar a fé das pessoas e tem alcançado milhares de vidas. Te convido agora a propagar, a divulgar este momento de oração. Você pode compartilhar através das redes sociais, se está no Instagram, no Facebook, você pode compartilhar na sua própria rede social, e no YouTube você pode compartilhar através do WhatsApp, nos grupos, dos amigos, familiares, nos grupos que você participa. Você pode enviar esta transmissão para que eles também se unam a nós neste momento de oração. Te convido também a seguir as redes sociais da igreja e acompanhar de perto toda a programação preparada, as lives, live de oração, os cultos transmitidos, toda a programação especial que é preparada para a sua vida, para que você esteja mais próximo a Deus. Assim também, ativando as notificações e deixando o seu pedido de oração, seu comentário no chat, o seu joinha, você vai ajudar a esta live chegar a mais pessoas, porque é importante. Cada momento de oração é importante. A Igreja Deus e Amor é uma igreja comprometida com a oração e somos conhecidos como um povo de oração. Por isso a oração faz parte da nossa vida. A oração está em cada momento do nosso dia. Nós precisamos estar conectados a Deus. E agora chegou mais um momento de nós orarmos. Se una nós agora neste momento de clamor e oração. Vamos clamar, vamos buscar a Deus nesta tarde maravilhosa. Santíssimo Deus e Eterno Pai, Deus de poder, graça e misericórdia, diante da Tua presença, Senhor, reunidos, estamos numa mesma fé e no mesmo propósito, conhecedores de que o Senhor é o único Deus e o Deus soberano, o Deus verdadeiro e aquele que sonda e conhece os pensamentos, as intenções, e no mais profundo do nosso ser, sabe quais são as nossas necessidades. É diante deste Deus que é santo, que a Tua palavra revela que esta santidade ela é tão grandiosa que nós não somos nem capazes de nos achegarmos a Ti. Diante da condição que temos, diante dos erros e falhas que carregamos em nosso ser, se não antes passarmos pelo processo de remissão, de redenção, pelo processo de purificação que é operado pelo Teu Espírito Santo. Assim como Isaías, ao descrever a visão, quando morre o rei Uzias e ele se encontra diante dos céus que se abrem e do trono, e o Senhor assentado sobre esse alto e sublime trono. E a Tua presença, ah, meu Deus, tão sublime presença, enchendo toda a terra, e os anjos, os céus, diante do Deus verdadeiro, prostrados. Ah, Pai, esta visão, onde clamava o Santo, Santo é o Senhor dos Exércitos. Tu és santo, Pai. Será? Ah, meu Deus! Ele entendeu, Isaías entendeu, que precisava ser purificado porque ele viu a realidade da sua vida. E será, Pai, que neste momento, estando nós clamando ao Senhor, tendo o Teu Espírito Santo tocando em nosso coração e nos mostrando a condição que nos encontramos, será que também nós, Pai, neste momento, não temos esta reflexão e somos capazes de enxergar o quão pecadores e falhos somos? Será que não somos capazes de ver que precisamos do Senhor? Precisamos da sua misericórdia sobre nós e o que seria da nossa vida, dos nossos dias até aqui, se o Senhor não tivesse derramado da sua misericórdia sobre a nossa vida? Quando olhamos para a cruz, vemos a mesma visão. Vemos, Senhor, a mesma realidade que Isaías viu. Diante de um Deus tão grandioso, santo, soberano, justo, perfeito, nos encontramos aqui, sendo nós os merecedores de pena, sendo nós os merecedores de condenação, sendo nós aqueles que, Pai, deveriam estar lá, na cruz, apregoados no alto madeiro. Deveria, Pai, ser eu, deveria ser este internauta, este ouvinte, porque foram os nossos pecados, foram as nossas transgressões, foram os nossos erros e falhas que levaram o Seu Filho a estar ali. Mas era necessário, como diz a Tua palavra, era necessário, foi necessário o Senhor moê-lo, foi necessário o Senhor levá-lo a padecer, para que através da Sua morte tivéssemos vida, para que através do Seu sangue pudéssemos ser purificados, como no Antigo Testamento, para que a nação recebesse o perdão, para que o homem pudesse estar diante de Ti. Um animal, um cordeiro, deveria ser sacrificado. O sangue, meu Deus, daquele animal representaria um sangue inocente, para que o homem, que merecia a pena, a condenação, recebesse, através da aceitação do sacrifício, a remissão, o perdão. Mas este perdão era momentâneo. Este perdão, Pai, não era completo e perfeito. Necessitaria o verdadeiro Cordeiro de Deus. Necessitaria o verdadeiro Cordeiro imolado desde a fundação do mundo, dos séculos, desde a fundação, desde o princípio. Este Cordeiro cumprir o sacrifício, ser imolado, derramar o sangue, e este sangue representar a marca da nova aliança. Este sangue representar um novo caminho que foi aberto. Este sangue representar, Pai, o perdão, a dívida sendo paga. Se estamos aqui, Senhor, é por causa desta obra. Se estamos aqui, Senhor, é por causa desta, Pai, operação que foi realizada. É por causa deste amor que foi apresentado ao homem. O homem que vivia em trevas, o homem que vivia na escuridão, o homem que vivia à margem, porque carregava um peso, um fardo que era incapaz de se livrar dele. Condenações, pensamentos, angústias, tristezas que imperavam, dominavam, angústias que como correntes prendiam as almas daqueles que viviam sob acusação do mal. Mas diante da cruz, toda a dívida foi quitada. Diante da cruz, quando o brado de vitória foi dado, quando a voz ecoou, está consumado, toda a separação que antes existia, como a Tua palavra nos diz, os nossos pecados faziam separação entre nós e o Senhor, entre nós e o nosso Deus. Mas por intermédio de Cristo, por intermédio do Filho de Deus, por intermédio do sacrifício na cruz, esta separação foi despedaçada, esta separação foi desfeita, o véu do templo se rasgou de alto a baixo, dando-nos o direito, dando-nos a oportunidade, como disse o apóstolo João, através deste amor, através deste sacrifício, através desta obra perfeita, Ele nos deu o direito de sermos feitos seus filhos, Pai, aqui estamos como filhos, através da dádiva, através da graça que sobre nós foi derramada, através do ato perfeito de amor que Cristo demonstrou por nós, que o Senhor demonstrou por nós, porque ao Senhor amar toda a humanidade e entregar o Seu Filho unigênito para morrer em nosso lugar, para nos dar a vida, tivemos a oportunidade de conhecer-te verdadeiramente, tivemos a oportunidade de nos achegarmos ao Senhor, tivemos a oportunidade de nos, Pai, de nos humilharmos e recebermos o perdão, a purificação. E hoje aqui, Pai, buscamos uma vez mais este perdão, porque todos os dias, Senhor, cometemos erros e falhas. Todos os momentos da nossa vida, pensamentos, desejos e vontades permeiam a nossa mente, o nosso coração, e tentam nos afastar da verdade, tentam nos tirar do caminho. Queremos permanecer em Ti. Tu és o caminho, Tu és a verdade, Tu és a vida que precisamos. Não queremos, Senhor, tirar os olhos do verdadeiro alvo e objetivo da nossa vida. Se estamos aqui, Pai, é porque fomos criados com um propósito. Se permanecemos aqui, é porque o Senhor nos chamou para uma obra especial. Se temos a vida para desfrutar e a criação para aproveitá-la, é porque o Senhor nos colocou neste lugar. E esse propósito que há reservado para cada um de nós, não queremos, Senhor, morrer sem cumpri-lo, não queremos viver desprezando, não queremos, Senhor, rejeitá-lo, mas queremos que haja esta obra em nossa vida sendo manifesta, queremos, Senhor, que este propósito se estabeleça em nossos dias, porque entendemos, Senhor, que não há, Pai, uma vida que foi concebida, não há, Senhor, um homem que esteja vivendo sobre esta terra, que sobre ele o Senhor não tenha uma obra especial, um propósito especial a cumprir. Fomos criados para a glória do Seu nome, mas há muitos, Senhor, que não entenderam, mas há muitos, Senhor, que ainda não compreenderam que sobre eles há um chamado, que sobre eles há uma identidade. Eles não são obras do acaso, eles não são frutos da vontade humana, eles não são resultados da evolução, mas são seres criados à imagem e semelhança do Senhor, são filhos seus. O Senhor os chamou para serem filhos, não para serem escravos, não para serem dominados pelas próprias vontades, pelos pecados, pela corrupção humana. O Senhor os chamou para viver em novidade de vida. O Senhor nos chamou para sermos co-herdeiros da promessa, da herança de Cristo. O Senhor nos chamou para vivermos na luz. Se ainda há trevas tampando a visão desses homens e mulheres, se ainda há, Senhor, vontades e desejos que os dominem e os tornem, Pai, pessoas que rejeitam, que afastam a presença do Seu Espírito, se ainda há um altar erguido neste coração em que está sendo oferecido o sacrifício que não é para a honra e glória do Senhor, que está sendo oferecido a adoração que não é direcionada a Ti, que neste momento, Senhor, este altar seja despedaçado, que neste momento, Senhor, esta vida seja, meu Deus, renovada no entendimento. Que nesta oração, Pai, sejam alcançados e sintam verdadeiro amor, para que saibam que eles não estão abandonados, que eles não estão sozinhos, mas o Senhor está contemplando e o Senhor, Pai, está de braços abertos os esperando. se perderam na caminhada, como ovelhas desgarradas, fugiram do aprisco e não sabem como retornar, não têm forças. O inimigo coloca vergonha, timidez, medo. Que eles sintam, Pai, agora, sobre o coração deles ardendo a Tua presença. Que sintam, Senhor, o Teu Espírito Santo os chamando de volta, porque são filhos. Como a mensagem ministrada nesta tarde. Ah, Pai, Tu és aquele bom Pai que espera o filho de braços abertos, ainda que ele tenha decidido sair, ainda que ele tenha decidido se afastar, ainda que ele tenha decidido, meu Deus, ir para longe. O Senhor está olhando a porta, esperando que este filho retorne. O Senhor está de braços abertos, esperando que ele tome a decisão, para que ele saiba que o Teu amor, ele vai além das barreiras humanas, vai além dos pensamentos humanos, vai além das limitações do homem. O Senhor está ali de braços abertos esperando que esse filho retorne, que ele declare, que ele caia em si, como fez o filho pródigo, que ele comece a pensar como está a vida dele e se verdadeiramente era para ele estar daquela maneira. Todo sofrimento e angústia que o homem vive nesta terra, de nada valerá ele viver se ele, Pai, não reconhecer que acima de tudo isso o Senhor é um Deus bondoso, que acima de tudo o que ele vive o Senhor é um Deus misericordioso, e que este sofrimento é passageiro. Que a dor que ele carrega no coração, uma dor passageira. Que as rejeições e palavras que ele recebe lançadas contra ele para bater a fé, que no coração dele ainda há. Se ele não compreender que tudo isso faz parte do processo, porque disse o Senhor que no mundo teríamos aflições, e essas aflições se manifestam de várias maneiras, mas que acima de tudo, deveríamos lembrar que o Senhor venceu o mundo, que o Senhor venceu todas as coisas, que o Senhor venceu o pecado, que o Senhor venceu a morte, e em Ti nós podemos crer que o milagre que a nossa alma precisa, que a obra que nós necessitamos que seja completa em nós, ela será no dia da redenção. Receberemos um corpo incorruptível, receberemos novas vestes, receberemos, Senhor, Pai, a transformação genuína. O nosso caráter será transformado por completo. Queremos estar prontos para vivermos isso. Queremos estar prontos para vivermos esta obra sobre nós. Pai, talvez esta pessoa está orando agora e ela não sabe quais palavras utilizar. Talvez esta pessoa está orando agora e ela não sabe, Pai, de que maneira expressar o que há no íntimo do ser dela. Mas a certeza que eu tenho é que, em lágrimas, ela declara ao Senhor que precisa de ajuda. Pois o Senhor é o nosso socorro bem presente na hora da adversidade. O Senhor é a nossa proteção e segurança, e queremos estar refugiados e escondidos debaixo das asas do Onipotente, no esconderijo do Altíssimo, onde a nossa alma pode descansar, onde a nossa alma pode confiar que não será a tempestade que nos levará, Pai, ao fundo do mar, que não será, Pai, o vento forte que irá fazer com que o barco venha naufragar, que não será, Pai, as águas agitadas que levarão a nossa esperança, os nossos sonhos, os nossos projetos, a nossa vida à ruína. Mas essa tempestade é apenas a manifestação da provação, como diz a Tua palavra. A provação vem, senão para produzir perseverança, e a perseverança produzir a paciência, e a paciência nos dar a fé aprovada. O processo necessário. Pai, esta pessoa talvez está vivendo isso, mas ela ainda não compreendeu, ela ainda não entendeu, ela ainda não, Senhor, no coração dela, teve o entendimento de que esta situação, é para que ela recorra ao Senhor, é para que ela confie mais no Senhor, é para que ela clame ao Senhor com fé, sabendo que o Senhor pode trazer a ela a bonança, sabendo que o Senhor é aquele quem tem a palavra de vida, a palavra que acalma o vento, a palavra que aquieta as águas e que trará sobre a vida dela, Pai, a calmaria. Este coração, Senhor, precisa da calmaria do Senhor. Oramos, Senhor, nesta oportunidade pelos pais, neste dia especial. Pois o Senhor é quem tem guardado, o Senhor é quem tem conduzido as famílias, e a família é um projeto seu. A cada um, o Senhor estabeleceu uma responsabilidade sobre o pai, o Senhor estabeleceu a responsabilidade de ser o provedor, de ser aquele quem, Pai, ensina e conduz, assim como o Senhor é o nosso Pai, que nos prover, que nos ensina, que nos conduz através da Tua Palavra e do Teu Espírito Santo, e que representa a segurança que precisamos, representa aquele quem nos traz a proteção e a calmaria, assim também que este pai, para com a sua família, represente isso, que este pai, para com seus filhos, venha cumprir com os princípios que a tua palavra nos ensina, que este pai, para com a sua família, para com seus filhos, tenha responsabilidade de ensiná-los no caminho em que devem andar. Que este pai que ora agora conosco e apresenta a sua família, que ele receba do Senhor o fortalecimento e ele entenda que esta responsabilidade foi dada pelo Senhor a ele, para que ele seja um intercessor, para que ele seja o provedor, para que ele seja aquele quem cuida, aquele quem traz a proteção, que representa a segurança para o seu lar. Aquele quem representa o afeto, o carinho, o cuidado para com os filhos, para com a esposa, que este pai seja presente na vida dos filhos, que este pai seja, meu Deus, um pai que, acima de tudo, entregue ao Senhor a família e peça que o Senhor o ajude a cuidar dos seus. Oramos por todos os pais que precisam, Senhor, de uma bênção especial. Alguns pais precisam de milagres, curas, pois sentem a dor e a enfermidade que os assola, que os acompanha, que os acomete e os traz preocupação. Alguns pais que oram conosco e precisam da providência divina, para que não falte o pão sobre a mesa deles, para que não falte o básico, diante das lutas, diante do trabalho árduo, diante, Senhor, das adversidades, eles têm permanecido fiéis ao Senhor. E eles clamam agora, pela providência que o Senhor pode operar na vida deles. As portas que podem ser abertas. O Senhor é um Deus que tem cuidado de nós. Eles creem que o Senhor não mudou, o Senhor permanece o mesmo. O Senhor é um Deus poderoso, um Deus bondoso, como diz a sua palavra, tendo um filho, necessidades e pedindo ao Pai. O Pai, mesmo sendo mal, o Pai humano, mesmo sendo mal, não provê as necessidades do filho. Quanto mais o Senhor, que é o nosso Pai Celestial, quanto mais o Senhor, que é um Pai bondoso, um Pai amoroso, um Pai misericordioso, não nos deixará sofrer por necessidades. Mas o Senhor proverá na vida desta pessoa, na vida deste pai que clama. Senhor, eu te apresento a vida desses filhos, que clamam agora pelos seus pais, porque a realidade que enfrentam, é que o pai deles O pai de um pode estar, Senhor, acometido por uma enfermidade. O pai de outro pode estar, Senhor, num leito de hospital. O pai de outro pode estar dominado pelos vícios. Muitos pais enfrentando essas situações e os filhos clamando agora por eles, pedem a provisão do Senhor sobre a vida deles, o milagre do Senhor, a libertação do Senhor sobre eles, para que haja restauração nesta família, para que voltem a conviver, para que voltem a desfrutar da presença um do outro. Visita agora, Senhor, todos os papais. Visita, Senhor, o pastor Lourival de Almeida, o teu servo. Visita o teu filho, Pai, e restaura-lhe a saúde. Conduz, sim, meu Deus, o teu filho. Cuida dele. Sê presente, Pai, como o Senhor tem sido, para que ele, meu Deus, continue sendo abençoado. Assim também apresentamos os pais que compõem a nossa diretoria. Visita, Senhor, a vida do pastor Milton Almeida. Visita a vida, Senhor, do pastor Fabrício Beata. Visita a vida, Senhor, do pastor Wilson Siqueira, do pastor Jerry. Visita, Senhor, cada um dos teus filhos, suas famílias, seus... Ah, meu Deus, aqueles por quem eles têm cuidado. Assim também, Senhor, como cada pastor, cada homem, cada pessoa que precisa desta bênção. Hoje, especialmente neste dia, a nossa oração é pelos homens que representam este papel de pai. Que o Senhor venha abençoá-los. Que o Senhor venha prover sobre eles. E que o resultado disso seja a bênção sobre os seus familiares. Visita, Senhor, para que também a esposa, os filhos recebam da vitória. Que todas as pessoas que oram conosco agora venham ser, Pai, por Ti, surpreendidas com a bênção, com a providência, com o milagre, que eles se alegrem na Tua presença, Pai. E esta pessoa que agora tomou esta decisão de se arrepender, de se voltar ao Senhor, de se entregar de corpo, alma e espírito, que este homem que agora, que esta mulher que agora tomou a decisão de retornar, assim como o filho pródigo, caindo em si, reconheceu que não havia lugar melhor do que na casa e na presença do Pai, porque mais importante do que o que havia na casa era a presença do Pai, que ele havia perdido, que ele havia se afastado, que assim também esta pessoa reconheça que ela precisa retornar à casa do Senhor, que ela precisa retornar à sua presença, para que ela seja abençoada, para que ela seja fortalecida. Em nome de Jesus Cristo, essa é a nossa oração, este é o nosso clamor a Ti, nosso Deus e nosso Pai. Em nome de Jesus, amém e amém. Que Deus abençoe todos que oraram conosco, você que tomou esta decisão, sentiu no coração agora o chamado de Deus, o Espírito Santo te convenceu, porque Ele é quem convence o homem dos seus pecados, de que há uma justiça e um juízo que virá sobre toda a terra. E você sentiu esse desejo de retornar à casa do Pai, ou de conhecer verdadeiramente o Pai. Essa oportunidade de você declarar comigo essas palavras e ser por Deus abençoado. Repita assim: Senhor Jesus, neste momento, eu reconheço que Tu és o Senhor e Salvador da minha vida. Reconheço que Tu és o único Deus e não há outro além de Ti. E na oportunidade que tenho, eu me rendo aos Teus pés. Na oportunidade que tenho, eu declaro que Tu és aquele que pode mudar a minha vida, me libertar de mim mesmo, das cadeias que me cercam, me libertar de tudo aquilo que representa em minha vida. Ah, Deus, o mal, a tristeza, a angústia, tudo aquilo que representa a destruição que eu carrego em mim, mas que através da minha confissão diante de Ti, todo este jugo será despedaçado. Todas essas cadeias serão lançadas, quebradas e lançadas por terra. Todo este mal que me persegue será desfeito. E o Senhor trará sobre mim a paz, a alegria genuína sobre a minha vida. Em nome de Jesus Cristo, escreve meu nome no céu, para que eu venha entrar naquele grande dia pelas portas da cidade celestial e habitar com o Senhor por todo sempre. Em nome de Jesus. Amém e amém. Que Deus abençoe você que orou conosco, você que foi agora tocado pelo Espírito Santo e tomou esta decisão. Nossos contatos estão na tela. O nosso e-mail, queroaceitarjesus@ipda.com.br, ou nosso número de WhatsApp, prefixo 11, número 9-5094-4645. Nos envie sua mensagem, queremos te acompanhar, te orientar, uma equipe te aguardando para te dar todas as instruções para que você não apenas aceite, mas permaneça da mesma maneira. Mas você caminhe conosco, queremos você caminhando conosco nesta grande família, a família de Cristo. Seja bem-vindo a essa igreja, seja bem-vindo à igreja pentecostal. Deus é amor. Que Deus abençoe a todos que oraram conosco. Que Deus continue fortalecendo a vossa fé. Fiquem todos na paz de Cristo Jesus e até uma próxima oportunidade.
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0: 18:43.
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3: Olá, seja muito bem-vindo a mais um episódio do Família em Foco, um espaço dedicado a reflexões sobre relacionamentos, convivência e bem-estar familiar. Aqui falamos de temas que podem transformar o dia a dia da sua casa, sempre com base em estudos, mas de um jeito simples e prático. Você sabia que famílias que costumam fazer refeições juntas apresentam, em média, melhor comunicação, vínculos mais fortes e mais participação dos filhos nas conversas do dia a dia? Mais do que alimentar o corpo, sentar-se à mesa é uma oportunidade de fortalecer relacionamentos. E por essas razões, hoje nós vamos falar sobre a importância das refeições em família e como um hábito simples pode fortalecer os vínculos, melhorar a comunicação e aproximar pais e filhos. Pesquisas na área da psicologia familiar mostram que refeições compartilhadas fortalecem o diálogo, aumentam o sentimento de pertencimento e contribuem para o desenvolvimento emocional das crianças e adolescentes. Esses momentos permitem que a família converse sobre o dia, compartilhe experiências e fortaleça a confiança entre os seus membros. Por exemplo, imagine uma família em que cada pessoa faz a sua refeição em um horário diferente, muitas vezes olhando para telas, celular, televisão, enfim, e aos poucos as conversas diminuem e os pais passam a saber cada vez menos sobre a rotina e os sentimentos dos filhos. Agora pense em outra família, que mesmo com uma rotina corrida, procura reservar alguns dias na semana para jantar juntos, fazer algum tipo de refeição e durante esse momento conversam sobre trabalho, escola, igreja, os desafios e as conquistas do dia. Aos poucos, a mesa deixa de ser apenas um lugar para comer e acaba se tornando um espaço de acolhimento, de partilha e de confiança. Entendemos que grandes momentos são fortalecidos por pequenos hábitos e, muitas vezes, uma simples refeição compartilhada vale mais do que horas tentando recuperar uma comunicação.

0: mais valor do que uma refeição feita em silêncio diante de uma tela. Número 3, incentive todos a participarem da conversa. Pergunte como foi o dia de cada um, quais foram os desafios e as alegrias. Até as crianças pequenas gostam de sentir que a sua opinião é importante dentro da família. Penúltimo, transforme a mesa em um ambiente seguro. Evite usar esse momento apenas para críticas ou cobranças. Afinal, a refeição deve ser um espaço de acolhimento, onde todos se sintam à vontade para conversar. E, por último, valorize a presença, não a perfeição. Não é necessário preparar uma refeição sofisticada. O mais importante é estar junto. Muitas das melhores lembranças familiares nascem de momentos simples vividos com carinho. Como dizia Virginia Sartir, referência mundial em terapia familiar, os sentimentos de valor só podem florescer em um ambiente onde as diferenças são apreciadas, os erros são tolerados e a comunicação é aberta. E aí fechamos aqui com esse pensamento de que fortalecer uma família nem sempre exige grandes mudanças. Muitas vezes, basta recuperar pequenos hábitos que aproximam as pessoas e criam oportunidades para o diálogo, o carinho e a convivência. Porque, no fim das contas, famílias fortes não são construídas apenas por grandes acontecimentos, mas pelos pequenos momentos compartilhados todos os dias. Mas e aí? Você gostou desse conteúdo? Então compartilhe a nossa programação com amigos e familiares e continue nos acompanhando. Fique atento porque a qualquer momento estaremos de volta com mais reflexões que podem transformar a sua vida. Um forte abraço e até breve.
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3: A paz do Senhor. Eu sou a Betânia, sou de Araçatuba, interior de São Paulo. Gostaria de contar o meu testemunho para que os ouvintes pudessem contemplar, assim como eu contemplei o milagre de Deus sobre a minha vida. Há exatos 4 anos atrás, Deus revelou para uma irmã na igreja o meu pai, que Deus ele nos daria livramento em um acidente. E nesse acidente, o livramento seria de uma vítima fatal. Ela revelou isso numa semana, quando foi na outra, menos de 7 dias, aconteceu o acidente, foi uma colisão frontal de 2 carros. E naquele momento, eu imaginei que eu pudesse não sair mais dali com vida. Eu imaginei que a minha mãe pudesse nunca mais me ver realizar os meus sonhos. E imaginei muitas coisas. Nesse acidente estava eu, minha mãe, meu pai e uma tia. E Deus realmente ele nos deu esse livramento no acidente. A minha mãe, graças a Deus, hoje ela está bem. Ela sofreu muito. Ela fez uma cirurgia com 28 pontos na barriga, teve que retirar o baço, deu hemorragia interna, foi para o hospital de base com quase 5% de vida só, né? Eu, graças a Deus, tive fraturas leves, mas no momento que a gente sofre um acidente, no momento que a gente vê praticamente a nossa vida, o filme da nossa vida passar diante dos olhos, é de se esperar que a gente fique realmente conturbado e pensando no que realmente vale a gente viver sobre, aqui na Terra. E naquele momento, quando eu estava ali na maca, indo para o hospital, sendo resgatada, eu só sabia chorar e agradecer a Deus pela vida que Ele tinha me permitido até ali naquele momento, por Ele não ter me levado. Mas eu gostaria muito de agradecer a Deus, tendo essa oportunidade aqui, contando esse livramento, esse testemunho maravilhoso que Deus me concedeu, porque a partir daquele dia eu tive certeza de que a minha vida aqui na Terra não seria para outro motivo, a não ser louvar a Deus, agradecer a Ele, pregar a palavra dEle, levar o nome dEle através do louvor. Em todos os lugares que Deus me chamar, eu vou, porque se Ele me deu mais essa chance de vida, Então eu tenho

0: Tenho que honrar com essa missão aqui na Terra, através do louvor, através da pregação, através de oração, da maneira como Deus me usar. Eu sempre quero estar agradecendo a Ele. E eu gostaria que você, que estiver ouvindo esse testemunho, pudesse acreditar nos seus sonhos, acreditar que Deus Ele está sempre com você, acreditar que Deus Ele não desiste de você, acreditar que acima de tudo e apesar de tudo, Deus Ele é o único que pode te livrar em qualquer circunstância da sua vida, em qualquer batalha que você esteja enfrentando. Deus Ele é na minha vida e eu creio que Ele vai ser na sua vida. Meu nome é Betânia Lafayette Ferreira, moro em Araçatuba, interior de São Paulo, Rua Carlos Berger, 951.
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5: Muito bem, prezado ouvinte, olha, nós queremos também, né, falar um pouquinho de Deus. Eu estava dizendo que queria falar sobre o evangelismo, chamando a atenção dos nossos irmãos, da nossa igreja, do nosso povo, chamando a atenção de todos os servos de Deus, as servas de Deus. Nós temos uma responsabilidade com Deus. Nós não fomos chamados para ser figuras alegóricas. Nós fomos chamados para ser servos. Fomos chamados para uma grande obra. E nós temos de realizar essa grande obra. Nós precisamos fazer esse trabalho. Precisamos ter gente disposta a esse trabalho. O trabalho de buscar as almas perdidas. Ah, eu falava sobre o grupo Ananias, né? Esse tal de Ananias, até escrevi uma matéria sobre isso em algumas revistas, esse tal de Ananias. Porque quando Saulo, vou dizer Paulo, né? Quando ele teve o encontro com Cristo, dava medo, né? O homem era perseguidor. E quem conduziu Paulo à presença dos servos de Deus foi Ananias. Por isso que eu disse, esse tal de Ananias, um homem desconhecido. E quando eu fiz essa mensagem, eu estava justamente num dia com muita saudade do meu país. Eu estava sentado no porto de Fort Lauderdale e eu ficava olhando aqueles rebocadores que puxavam aqueles navios enormes. Para evitar que esses navios então ficassem encalhados em bancos de areia e coisas assim. E foi onde surgiu, né, essa questão de nós conduzirmos outras pessoas. Talvez o naviozinho está ali, ninguém dá nada pelo navio, mas é ele quem está conduzindo. O grande navio transatlântico. Pelos caminhos corretos para que não fique encalhado. Você é um desses rebocadores, você precisa conduzir alguém a Cristo. Muitas pessoas, infelizmente, né, com base na palavra de Lucas 19:40, digo-vos que se esses se calarem, as pedras clamarão. Muitas pessoas até embasadas nessas palavras do próprio Cristo. De vez em quando alguém acaba desafiando a obra missionária, dizendo que se nós não pregarmos o evangelho, as pedras clamarão. A afirmação é bonita, bem intencionada, mas não é correta. Foi isso que Jesus disse. Quer dizer, as palavras foram essas. Mas ele não está dizendo que as pedras vão pregar o evangelho, não. Muito menos orar pelas pessoas, não. Existe esse equívoco e Isso já vem atravessando séculos, não é? Uma má interpretação que acaba trazendo, aí, eu diria, para muitas pessoas, né? Eu diria que há tanto tempo, né, no meio do povo de Deus, essa questão do tiro no pé. O negócio é nós desvendarmos a visão para cumprirmos a missão. E o contexto esclarece muito bem que os discípulos estavam entusiasmados. Jesus estava entrando em Jerusalém. E vocês se lembram, né? Hosana ao filho de Davi, bendito rei que vem em nome do Senhor. Paz no céu, glória nas alturas. E os fariseus, então, não gostavam daquilo ali, porque Jesus estava sendo saudado. Aquilo incomodava os fariseus. E os fariseus pediram para o próprio Cristo, olha, repreende esse povo aí. Não pode ser. Que isso? Estão te exaltando, estão te louvando, não pode. Então os próprios fariseus pediram a Jesus. Repreenda eles para que se calem. Então foi quando aconteceu a resposta de Lucas, que era bem específica. Se estes se calarem. Se estes se calarem, as pedras clamarão. Jesus era o rei, o Messias esperado. E isso era tão gritante que se os discípulos se calassem, as próprias pedras o proclamariam. O contexto não é um contexto exaltando ou falando de evangelização ou missões. Não é um contexto dizendo, não, se não orarem as pedras vão orar. Não, nunca vi pedra orando. Jesus não disse que pedras evangelizariam. Só nós podemos fazer isso. A tarefa de pregar o evangelho, ela foi restrita a nós, aos discípulos de Jesus. 1 Pedro 1,12, nós vemos que anjos gostariam de desempenhar esse papel, mas não foi dado aos anjos o privilégio de levar o evangelho, mas foi dado a nós. Se nós não evangelizarmos, se nós não conduzirmos alguém a Cristo, se nós não fizermos missões, se nós não irmos buscar a ovelha que está lá, não é uma ovelha ainda, mas que será uma ovelha, se não formos buscar lá, quem é que vai? Ninguém vai fazer. Por isso eu quero alertar os irmãos, nós devemos fazer o nosso trabalho. Se as pedras clamassem no nosso silêncio, então seria muito melhor a gente parar com qualquer tipo de envio missionário. Vamos parar com tudo, porque já pensou? Não. Nós devemos sim fazer a nossa parte, nós devemos sim falar do amor de Deus para as pessoas, investir na obra missionária, tanto a transcultural como a missão interna, né? Nós devemos sim manter e orar os missionários, nós devemos sim dar condições a esses evangelistas, pregadores da palavra de Deus que desempenham a sua tarefa, eu diria, em locais tão longínquos, às vezes tão difíceis. Nós devemos sim ter a responsabilidade como igreja de Cristo de fazer essa obra de busca às ovelhas que estão perdidas. Eu quero que você entenda, grande parte das pessoas que fazem um bom trabalho missionário, evangelístico, são pessoas que sentiram a vocação, são pessoas que entenderam a missão, são pessoas que tiveram a opção de então entrar para essa vida tão sofrida. Tem muita gente que pensa, não, aquele ali só é missionário porque não deu certo na vida secular. Não. Você errou, esse não é missionário. Missionário é aquele que teve a sensibilidade de entender a vocação e fez uma escolha. Fez uma escolha. Escolheu sofrer pelas almas. Escolheu, às vezes, sair da sua cidade, da sua parentela, de perto dos seus amigos, da sua família. São pessoas comprometidas com uma visão espiritual. São pessoas que merecem o nosso respeito. São pessoas que merecem a nossa ajuda e as nossas orações. São pessoas que entenderam que pedras não vão clamar, não. Não vão evangelizar, não. São pessoas que entenderam que a missão evangelística foi dada a elas, foi dada a nós. São, sem dúvida alguma, os pioneiros de Deus. Sem dúvida alguma, são o exército de Deus. Não é fácil, ouvintes amados, nós às vezes saímos da nossa cidade, vamos para outra cidade, outro estado, não é fácil não. E outros saem dos seus países. Outros saem do seu bairro. Outros não saem do bairro, ficam no bairro mesmo. Praticando ali as missões urbanas, nacionais, internacionais, mundiais, como eu disse, transculturais. Alguns deixam para trás a sua vida e vão se embreando numa cultura que nunca viram antes e tem que se adaptar, tem que... Enfim, são pessoas que merecem o nosso respeito. Eu gostaria, ouvinte, de despertar você. Despertar também os nossos pastores, dirigentes das nossas congregações. Vamos fazer a obra de Deus. O mundo precisa ouvir a nossa voz. Missão é obra da igreja para que o mundo inteiro ouça a voz de Deus. Você, a voz será sua, mas a palavra será de Deus. Quero desafiar você, prezado ouvinte, a se engajar. Quero desafiar você, prezado pastor, a se engajar com toda a sua congregação na obra missionária. Não fique fora dessa obra, não. Haverá a recompensa de Deus. Não fique esperando pedra fazer o que você tem de fazer, não. De jeito nenhum, pedras não farão o que você deve fazer. Vocês, ouvintes, não somente devem assumir a vossa responsabilidade e o vosso papel como ganhador de almas, mas também devem contribuir para as missões, devem se engajar nas missões. É nossa responsabilidade fazer com que o Brasil e o mundo ouça a voz de Deus por nosso intermédio. Pedras não evangelizarão, não orarão, não intercederão, mas você sim. Vamos fazer a obra de Deus. Deixa Deus usar você. Eu sempre digo, sem estresse. Nós também não podemos nos estressar. Ninguém aceitou Jesus no culto que eu fiz. Eu fui evangelizar a vizinhança inteira. Ninguém deu valor àquilo que eu falei. Não se preocupe, você está fazendo a sua parte. Você se estressa quando você não faz a sua parte. Mas quando você faz a sua parte, pode ficar sossegado, porque Deus não cobrará de você aquilo que Ele deu como missão e você a cumpriu. Que Deus abençoe você, faça a obra de um evangelista. Faça a obra de um evangelista. Deixa Deus te usar.
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0: 19 horas e 18 minutos. Sejam todos muito bem-vindos, ouvintes. Que Deus abençoe a todos. Uma noite especial de domingo, dia 9 de agosto de 2026. Bom, estamos ao vivo aqui da Central de Produção Internacional em nossa Rádio Deus e Amor. E que tenho o imenso prazer de comunicar com todos vocês. Eu mesmo, seu irmão em Cristo, Diácono Lindenberg Araújo. E nós já começamos esta programação, porque hoje é uma programação, uma noite especial, onde nós desfrutaremos e glorificaremos ao nosso Deus. E de antemão, você que é pai de um filho, uma filha, meu Deus. Feliz Dia dos Pais para você que está em casa nos acompanhando. Que Deus abençoe a sua vida grandemente. Nós estamos aqui na sede mundial, no Templo da Glória de Deus, já também para anunciar as boas novas. Sintonize, fique conosco, permaneça sintonizado, porque teremos, com toda certeza, palavra de Deus, louvores, orações, súplicas, também aquilo que tem marcado esta programação, sim, testemunhos, depoimentos, relatos. Portanto, ouvintes, permaneçam conosco e já envie a sua mensagem para o nosso WhatsApp DDD11. 98292-3392, e nós estamos aqui com uma equipe altamente capacitada para te instruir, para orar pela sua vida, para clamar por você e com você. Então, nesta noite especial, nós daremos continuidade a esta programação para anunciar que Deus é bom e a sua benignidade dura para todo sempre. 19 horas e 20 minutos.
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0: É isto aí, queridos e amados ouvintes do programa Voz da Libertação. Como eu havia dito a princípio, nós estamos nesta noite em uma programação muito abençoada. E na minha retaguarda aqui nesta noite, eu estou aqui muito bem acompanhado dos servos de Deus, nossos irmãos seminaristas estão aqui conosco e eles contarão algumas experiências, falarão a respeito também da escola, eles que vieram de alguns estados do nosso Brasil e vieram estudar durante um ano aqui na Escola Teológica Deus e Amor, aqui em São Paulo, e eles contarão, farão algumas participações aqui conosco, e vai ser uma bênção esta programação. Permaneçam conosco, porque Deus tem muita bênção para lhe entregar. Irmão Rony está aqui comigo também, seja muito bem-vindo, meu irmão, ele que é lá de Minas Gerais, estado de Minas Gerais. Alô, povo mineiro, vocês que são aí do Triângulo Mineiro, do norte de Minas, do leste de Minas, Belo Horizonte. Que Deus abençoe todos vocês, povo de Deus. Vocês são de muita fé. Irmão Bruno, irmão Rony, seja muito bem-vindo a esta programação. A paz do Senhor Jesus.
3: Paz do Senhor, Diácono Lindenberg. Para mim é um prazer estar aqui nesta programação, nesta noite. Como já dito, sou seu irmão em Cristo, Rony. Venho ali de Minas Gerais, mais especificamente da cidade de Ponte Nova. E é um prazer estar falando com todos os ouvintes, com todos os irmãos, nesta noite.
0: Amém. É ali Ponte Nova, a Igreja Pentecostal Deus e Amor, está localizada em qual endereço, meu irmão?
3: Nossa Igreja Pentecostal Deus e Amor, da cidade de Ponte Nova, se encontra no endereço Avenida Abdala Felício, número 400, no centro de Ponte Nova.
0: Que bênção, atenção, povo de Deus aí de Ponte Nova, que Deus abençoe a todos vocês. Irmão Rony, conte-nos, você que agora está estudando e faz parte da equipe aqui do seminário na Escola Teológica Deus e Amor. Qual foi a intenção? Como foi que você soube, descobriu a Escola Teológica Deus e Amor, o seminário? Foi por indicação? Você sentiu chamado no teu coração? E falou, poxa, vou lá, eu creio no meu chamado, vou lá me inscrever para me fazer o seminário pastoral. Conte aos nossos ouvintes, eles querem saber, querem te conhecer e saber como funciona também a Escola Teológica Deus e Amor.
3: Olha, eu desde bem cedo senti o chamado de Deus na minha vida e vim conhecer o seminário através da indicação do meu pastor na época, pastor Lucas Sena, e ele indicou o seminário, me falou sobre a estrutura da escola, sobre o curso do seminário, que era aqui oferecido para a capacitação daqueles que queriam servir melhor na obra de Deus. E então, com esse chamado em meu coração, também através da vida de pessoas que me incentivaram, me inscrevi e estou feliz, sou grato a Deus em primeiro lugar, sou grato à diretoria da nossa igreja pela oportunidade de estar aqui nesta escola que suplantou as minhas expectativas. Eu tinha altas expectativas sobre a ETDA, sobre a Escola Teológica Deus e Amor, mas ao chegar aqui elas foram suplantadas, uma mega estrutura, professores super capacitados, cursos variados, e tem sido de grande valia estar aqui para o meu ministério, para a minha vida pessoal. Às vezes, o ouvinte pode pensar que aqui você encontrará apenas uma capacitação intelectual, mas a ETDA é mais do que isso. A ETDA é onde você cresce intelectualmente, você cresce na vida pessoal e também, em primeiro lugar, na sua vida espiritual. Você que tem a oportunidade de se inscrever em um dos cursos, de estar fazendo o seminário pastoral aí no próximo ano de 2028, porque as inscrições já se encerraram, não perca esta oportunidade.
0: Que maravilha, está aí. E nós estamos nesta grande expectativa, porque certamente Deus, ele deixou na sua palavra escrito, irmão Rony, grande é a seara, poucos são os obreiros. Rogai ao Pai, ao Senhor da Seara, que envie ceifeiros, porque o campo é imenso. Então você que está em casa, talvez está ardendo esta chama em teu coração, então creia nisto. O curso do Seminário Pastoral abre um leque, ela abre portas. Eu sempre costumei dizer isto, fui também seminarista da última turma, no ano de 2025, eu sempre costumei enfatizar, destacar que a Escola Teológica, irmão Rony, ela abre portas, ela abre caminhos ministerialmente. E Deus trouxe esta inspiração ao nosso pastor Lourival de Almeida, toda a diretoria, para que colocasse essa escola fazendo parte da nossa Igreja Deus e Amor para capacitação, instrução dos obreiros e também para que esses obreiros saiam daqui instruídos, capacitados e preparados para o campo missionário. Sabemos que não é fácil, muitas pessoas, inclusive, deixam famílias, vêm estudar, aí retornam uma, duas vezes por mês, mas crendo no chamado que Deus certamente honrará a sua fé, e nós estamos aqui, ouvintes, também para deixá-los que as inscrições do ano que vem vocês poderão participar também no ano de 2027 das inscrições do seminário, dos outros cursos específicos também que a Escola Teológica ela fornece, não apenas o seminário, irmão Rony, mas também temos o CFO, temos o CBDA e o que mais?
3: Nós temos cursos de práticas litúrgicas, temos curso de idiomas, inglês, espanhol, nós temos também curso de oratória, e demais cursos que contribuirão, sem sombra de dúvidas, para o seu crescimento ministerial e espiritual.
0: Que maravilha! E também a nossa Escola Teológica Deus e Amor, ela está localizada aqui na Grande São Paulo, irmão Rony, você que é seminarista, está empenhado em todos os cursos, aí na Escola Teológica Deus e Amor, você poderá também trazer o endereço onde a nossa Escola Teológica está localizada. Para este irmão que está aqui na Grande São Paulo, na Zona Sul, na Zona Norte, no ABC Paulista, talvez no interior. Ah, estou lá em Campinas e eu quero fazer parte também, fazer o CFO. Qual que é o endereço que este ouvinte pode estar vindo fazer as inscrições, não somente presencial, mas também temos inscrições online, mas este que está querendo e tem este desejo de participar presencialmente, qual que é o endereço da Escola Teológica Deus e Amor?
3: A nossa Escola Teológica Deus e Amor, ela se encontra localizada na rua Alexandre Levi, número 50, no bairro Cambuci, aqui em São Paulo. E você que tem alguma dúvida, que queira sanar alguma dúvida que não tiramos aqui Nesta programação, você também pode entrar em contato através do WhatsApp. A nossa escola agora tem um WhatsApp pronto com pessoas capacitadas para atender você. 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Entre em contato com a nossa escola, conheça os cursos, conheça toda a programação, porque será um prazer, com certeza, tê-los aqui para juntamente crescermos no conhecimento da Palavra de Deus.
0: Glória a Deus, que Deus abençoe, Bruno, irmão Rony. Meu Deus do céu, muitas bênçãos de Deus em nossas vidas. Então, você que tem esse desejo de estar estudando, de estar aprendendo mais, sendo instruído pela Palavra de Deus, que ela é divinamente inspirada pelo Espírito Santo, toda a Palavra de Deus. Então, você que tem este desejo, venham e participem aqui de nossos cursos na Escola Teológica Deus e Amor. Seminário Pastoral é onde Deus está abrindo portas para novos obreiros, para novos pastores serem instruídos e altamente capacitados. Como ele bem enfatizou, temos professores capacitados para instruir e te ensinar à luz das Escrituras Sagradas, porque a Bíblia Sagrada é a nossa regra de fé e prática. Então nós somos instruídos, aprendemos, ouvimos, nos tornamos sensíveis à voz de Deus através da palavra, somos alimentados. Então, ouvintes, venham fazer parte também da Escola Teológica Deus e Amor. Igreja Pentecostal Deus e Amor, mais que uma igreja, uma família. 7:30, vamos agora para um breve intervalo, porque daqui a pouquinho tem muita coisa boa ainda de Deus para a sua vida. Vamos lá, daqui a pouquinho voltamos com vocês.
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0: 7:50, horário oficial de Brasília. Que Deus abençoe, povo de Deus. Estamos de volta com vocês, com mais informações, com mais assuntos referentes à obra de Deus. Estamos aqui localizados na Igreja Pentecostal Deus e Amor, Avenida do Estado, 4568, aqui na Liberdade. Entrada principal, Avenida Prefeito Passos, número 10, onde nós temos acesso ao amplo estacionamento aqui da nossa Igreja Deus e Amor. Lembrando que é entrada franca, gratuita, você não pagará nada, pode vir com teu automóvel, moto, carro, trazer seus familiares. Temos seguranças aqui 24 horas e você poderá subir até o templo da glória de Deus e cultuar, receber a bênção de Deus, ser abençoado e retornar para casa abençoado por Deus. Temos aqui ao meu lado também o nosso querido irmão, ele que também é seminarista, nosso irmão Anilson. Seja muito bem-vindo, meu irmão. A paz do Senhor Jesus. Linha aberta.
1: A paz do Senhor, Diácono Lindenberg. E a paz do Senhor, ouvintes do programa Voz da Libertação. Eu sou seu irmão em Cristo, presbítero Anilson Rodrigues. Eu sou mineiro de Governador Valadares. Governador Valadares está localizada no leste de Minas, uma cidade linda, maravilhosa. E é um prazer, uma satisfação muito grande estar falando com todos vocês, ouvintes do programa A Voz da Libertação. É, o

0: Gentes, lembrando que hoje, domingo, já tivemos algumas concentrações e pelo horário da tarde foi aquela festa maravilhosa, o culto comemorativo em favor dos pais, né? Aquela oração especial em favor de todos os pais. Lembrando que hoje, né, ainda é domingo, é o Dia dos Pais, queremos parabenizar todos vocês que são pais. Que Deus abençoe a sua vida. Você que foi agraciado por Deus com essa bênção de ser pai. E lembrando que já está acontecendo também ainda, né? Hoje, neste horário agora, nesse momento, é a última concentração deste domingo. E agora são 7h52. Ainda dá tempo, você que está aqui nas proximidades aqui do centro de São Paulo, de chegar ainda para ouvir a palavra de Deus nesta noite, Diácono Lindenberg.
1: Que bênção, olha só, servo de Deus. Então, nós tivemos algumas programações especiais, concentrações, inclusive hoje é Dia dos Pais, nós tivemos um culto especial, presbítero pastor Fabrício Beata, diretor da nossa igreja. Ele trouxe uma mensagem abençoada, meu irmão Anilson. Muitas pessoas foram abençoadas. Uma palavra, meu Deus do céu. Uma mensagem que trouxe edificação, fortalecimento espiritual. Para quem está em casa, muitas pessoas talvez se encontram longe da casa do Pai. Distante da casa do nosso Pai. Mas que hoje Deus nos trouxe esta oportunidade, pastor Anilson, de voltar, reatar a amizade com o Pai, manter o relacionamento intacto. Quantos agora não romperam o relacionamento com Deus, que é o nosso Pai? E como hoje é Dia dos Pais, nós trazemos este contexto aos nossos dias atuais. Que enquanto você, ouvinte, que está em casa, estiver longe da casa do Pai, só terá angústia, só terá tristeza, só terá em seu coração crise de ansiedade, pensamentos torpes, pensamentos em querer se suicidar. Mas enquanto você tomar essa decisão e voltar, reatar a amizade, a aliança com o Pai, Deus restaurará a tua vida e mudará a tua história. Porque Jesus disse: eu sou o caminho, a verdade e a vida. Ninguém vem ao Pai senão por mim.
0: Muito bem, Diácono Lindenberg, é lindo. Essa palavra me fez lembrar do Evangelho de Lucas, no capítulo 15, a parábola do filho pródigo, quando ele se encontrava naquela situação miserável, né? Lá no fundo do poço, ali sentindo desejo de se alimentar com as bolotas dos porcos, né? Que os porcos comiam. Ele então se lembra da casa do pai. Ele então disse: eu levantar-me-ei, irei ter com o meu pai.
1: Glória a Deus.
0: Às vezes você que está aí nessa situação que o diácono já bem disse, de, talvez longe da casa do pai, talvez você está esperando algum milagre, alguma coisa. Mas olhando para esse texto bíblico, nós entendemos que o que você precisa fazer é tomar uma decisão. Como o filho pródigo,
1: né? Exatamente, com toda
0: ele
1: certeza.
0: Ele decidiu, ele disse: eu vou me levantar e vou voltar para a casa do meu pai.
1: Houve arrependimento
0: e decisão.
1: Decisão.
0: Eu tenho que decidir. Então não adianta você ficar aí se lamentando, sofrendo, porque enquanto você não tomar essa decisão, dizer: eu vou voltar para a casa do meu pai.
1: Aleluia, tremendo, hein?
0: E a partir dessa decisão, o pai vai estar com certeza com os braços abertos para te receber. E eu tenho certeza que perto de você aí tem uma igreja Deus e Amor de portas abertas, um pastor, um obreiro bem preparado, né, cheio do Espírito Santo, para te receber e te conduzir também aí para integrar novamente a igreja, né, as atividades, a comunhão da igreja, pastor.
1: Que bênção, hein? Que tremendo é o Espírito Santo nos conduzindo aqui no que Deus tem para realizar em cada vida que está nos ouvindo neste momento. É uma noite, como havia dito a princípio, especial para você que está em casa. Deus não te esqueceu não, meu irmão. Ei, grandes coisas fez o Senhor por nós, e por isto estamos alegres. Então nós estamos contentes e felizes com Deus pelo que Deus está fazendo na vida, pastor Anilson, daquelas pessoas que chegam oprimidas, chegam enfermos, desenganados pela medicina e recebem um milagre. Porque é isso que Deus está fazendo e fará e continuará fazendo em todas as nossas igrejas pentecostal. Deus é amor. Irmão Anilson, senhor que veio lá de Governador Valadares. Quente, hein?
0: Quente.
1: Pensa num lugarzinho abençoado.
0: Quente. Hoje eu liguei para conversar com meu pai e ele disse que 40 graus hoje.
1: O quê? Meu Deus do céu. Deus é mais.
0: Verdade, hein?
1: O povo mineiro é um povo muito alegre, muito receptivo. Eu morei em Minas Gerais durante 5 anos. A minha esposa, ela é mineira, da cidade de Manhuaçu. E eu pude contemplar a fé daquele povo mineiro. O povo mineiro é um povo excepcional. É um povo de muita fé e fervoroso. Ama a presença de Deus. Irmão Nilson, a pergunta é... O Senhor creu no chamado e hoje está cursando seminário pastoral de nossa igreja pentecostal Deus e Amor. Qual que é a sua experiência? Superou as expectativas durante este ano? Deus tem grandes coisas a realizar na vida de todos vocês que estão cursando o Seminário Teológico Deus e Amor, mas eu quero saber, com suas palavras simples, objetiva, direcionadas aos nossos ouvintes, Deus tem trazido iluminação através das Santas Escrituras.
0: Diácono Lindenberg, é uma experiência maravilhosa. Nós temos vivido da Escola Teológica Deus e Amor, no seminário. O chamado, ele é algo que arde no nosso coração. Né? Chamado não tem como fugir. A pessoa, o obreiro, o jovem que tem um chamado de Deus, ele arde. Ele arde no coração. O chamado, ele começa por dentro. Né? E não tem como, não temos como fugir deste chamado.
1: Verdade.
0: E o seminário, ele é como bem dito pelos professores, né? É ferro que afia ferro, né?
1: Tremendo.
0: Então, a Escola Teológica está ali para preparar, para lapidar esse chamado, né? Esse dom, essa vocação que os obreiros têm. E é isso. Ali nós temos contato direto todos os dias com a Palavra de Deus, devocionais todo dia pela manhã. É um ambiente muito espiritual. De crescimento.
1: É um ambiente de aprendizado, crescimento tanto na área dinâmica, na área
0: teológica,
1: como também na área espiritual também, não é?
0: Espiritual. Ele é um ambiente muito bom.
1: Que bênção.
0: Que favorece. E eu deixo aqui ao jovem, aos obreiros, né? Que tem ali os requisitos, que atende aqueles requisitos do edital, que atente para isso. Né? Deus, ele tem um chamado e nós precisamos investir tempo, a nossa vida para esse chamado.
1: Aleluia! Irmão Nilson, e em Governador Valadares, quantas igrejas aproximadamente tem na região onde você congregava, fazia parte ali, mocidade também, como cooperador, como obreiro da Casa de Deus? Quantas igrejas aproximadamente tem na cidade de Governador Valadares?
0: Governador Valadares é uma sede estadual. Está localizada na Avenida Minas Gerais, bem no centro da cidade, número 785. Tem aproximadamente 20 igrejas só ali dentro da cidade, né?
1: Fora Meu Deus!
0: As que tem nas regiões.
1: Que maravilha! Olha só, ouvintes, vocês que aí são da cidade de Governador Valadares, já corre lá, procure o pastor responsável para você fazer parte também, ser membro. Você que é jovem, vai lá para o grupo de mocidade. Vai lá cultuar a Deus, ouvir a palavra do Senhor. Culto todos os dias, pastor?
0: Todos os dias. Segunda, quarta e sexta são 3 horários.
1: Ô, glória!
0: É, 3 horários. E ali, como você já disse, tem o Expansão, o Ministério Jovem, também o Pequeno Galileu, Mulheres de Fé. É uma igreja dinâmica, né? É mais do que uma igreja, é uma família.
1: Aleluia, que maravilha! Olha só. Que bênção. E nós traremos mais informações com o decorrer do tempo, porque nós temos muitas coisas boas da parte de Deus para todos vocês. Temos aqui também o nosso irmão Bruno, que daqui a pouquinho vai trazer aqui uma palavra, uma participação com todos vocês. Mas agora vamos para a identificação das emissoras. 8 horas e 1 minuto. Já já nós retornaremos com vocês. Música.
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0: 8 horas e 13 minutos na capital paulista. Que Deus abençoe a todos vocês, ouvintes. Voltamos com mais informações. 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Também temos músicas, canções que já estão constantemente lançadas, inauguradas nas plataformas digitais. 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Irmão Rony, nós daqui a pouquinho agora ouviremos aquilo que tem marcado esta programação, que são os testemunhos. Esta programação, a nossa Igreja Deus e Amor, tem trazido edificação, é um culto no lar. Então, nós ouviremos e seremos edificados através destes depoimentos e testemunhos de milagres nesta noite, nesta programação abençoada.
1: Isso mesmo, Diácono Lindenberg. Neste momento, nós iremos ouvir pessoas declarando o que Jesus fez na vida delas. Nós sabemos que o Senhor, Ele continua fazendo, Ele continua operando. E nós somos uma igreja pentecostal, Igreja Pentecostal Deus e Amor. O que é ser pentecostal? Ser pentecostal é acreditar, é crer que a Igreja de Atos dos Apóstolos é o padrão para se viver hoje na presença de Deus. Ou seja, Deus continua curando, Deus continua operando, apenas na sede mundial? Não. Em toda a Igreja Pentecostal Deus e Amor, onde há a presença de Deus, onde há dois ou três reunidos no nome de Jesus, ali Ele está presente para restaurar, para curar, para salvar, para fazer milagre. Então, acompanhe conosco este testemunho e tenha a sua fé edificada nesta noite.

Meu nome é Daniel. Eu comecei a usar droga, eu tinha era 15 anos. A primeira droga que eu conheci foi a maconha. Eu comecei na maconha. Quando a maconha não fazia mais efeito, eu comecei a usar na cocaína. Eu comecei a usar a cocaína. Depois a cocaína não fazia mais efeito, aí eu passei pro crack. Eu cheirava tanta cocaína que saía sangue do lado do nariz. Aí passava o cheirar do outro, aí eu punha sangue do outro. Aí quando não dava jeito de cheirar porque o nariz estava sangrando, aí eu punha ela na mão e comia. E quando eu passava a comer ela, que eu ficava todo anestesiado por dentro, eu punha ela na água e misturava ela na água e tomava. Aí passou a cocaína não fazer mais efeito. Aí eu passei pro crack. Aí do crack eu fumava o crack na latinha com cinza de cigarro. Quando não fazia mais efeito naquela cinza de cigarro, passei a usar no bombril. E quando era no bombril, eu punha ela no bombril, punha no canudinho. Aquele canudinho pegava fogo, queimava de uma vez, entrava pra minha boca, queimava minha garganta, fritava todos os meus lábios. Quando eu passei a usar a droga, eu fiquei pesando 30 quilos. Eu ficava na pele e o osso, tava um esqueleto. E eu ficava, era a noite e o dia, usando o crack. E pensava que não tinha jeito. Eu escolhi as drogas, eu perdi minha família inteira, perdi meu pai, mãe, sim, abandonei minha família. E o inimigo já tinha planejado de levar a minha alma. Só que o Senhor me deu livramento, porque foi no momento que eu estava lá drogado e o Senhor Jesus me deu esse livramento e o Senhor me deu esse escape. Saindo do meio daqueles homens, que Deus me deu esse livramento, aí eu fui me confessei ao Senhor. Senhor, se realmente o Senhor me ama, o Senhor me chamou, o Senhor me liberta para que eu venha ser liberto, para nunca mais usar a droga. E o Senhor, no mesmo instante, no mesmo dia, o Senhor me libertou. E hoje eu sou lavado e remido no sangue de Jesus por 5 anos de libertação. Hoje a minha vida é abençoada. Hoje eu sou feliz com Deus. Hoje eu tenho a minha alegria. E todos os dias que o Senhor tem me alegrado, todos os momentos, em todo o tempo, que o Senhor tem me dado alegria. Alegria que eu pensava que eu tinha alegria, eu não tinha alegria, eu tinha era tristeza. E eu sorria, eu ria, mas por dentro eu estava chorando. Por dentro meu coração sangrava de tristeza. E hoje eu sou feliz e alegre com o Senhor Jesus. E aqueles que estiver ouvindo, que estiver na droga, que estiver usando droga, que pensa que não tem mais solução, mas Jesus é a solução, como ele me libertou. Aquela região que me via não dava nada por mim. Falava que eu era um perdido, que para mim era só a morte. Mas Jesus me libertou. E hoje eles me veem diferente. Hoje eles nem acreditam na pessoa que eles veem, que eles falam, você tá diferente, você mudou. E eu andava a pele e o osso. E hoje, graças a Deus, Jesus me lavou por dentro e por fora. E sou feliz com Jesus. Esse é meu testemunho. Daniel Martins Vidal da Cruz. E eu congrego na Igreja Pentecostal Deus e Amor, São Bernardo do Campo, da Vila Esperança.

0: É isto aí, ouvintes. Olha só que lindo testemunho. Que coisa tremenda, irmão Bruno. Este testemunho deste jovem viciado na droga, completamente em um estado debilitado, um estado de depressão, um estado de escravidão. Porque o homem que está em pecado, ele se torna escravo. Ele se torna um homem vulnerável. E este jovem, olha só, viciado no crack, nas drogas, e completamente aí escravo do inimigo. Mas nós ouvimos este testemunho do que Deus fez na vida dele. Quando ele decidiu entregar a vida para Cristo, houve a completa purificação e a libertação na sua vida. A paz
1: do
0: Senhor.
1: Com certeza, a paz do Senhor Jesus, meu irmão Lindenberg, Rony, pastora Nilson. Que Deus abençoe a vida de todos os ouvintes que têm nos acompanhado pela rádio. Para mim é motivo de muita honra poder estar aqui com vocês, participar desse programa Voz da Libertação, motivo de muita alegria. Como o nosso irmão Lindenberg disse, verdade, meu irmão, a droga, ela tem sido, eu tenho observado isso, que a droga é o mal do século. Todos aqueles que se enveredam por esse caminho, infelizmente, terão as suas vidas completamente destruídas. Trabalho, família, casamento. Eu tenho acompanhado algumas pessoas de perto e, de fato, a droga, o vício, ele escraviza a pessoa, cega, ele tira tudo, dignidade, tira trabalho, família, destrói casamento. Infelizmente, muitas pessoas têm entrado por esse caminho e a cada dia que passa temos observado surgido novos tipos de drogas que nós sabemos que isso aí é fruto da inspiração do trabalho que o inferno tem promovido nesse mundo para matar, roubar, isso o próprio Jesus diz. O inimigo, né, o adversário, o ladrão, ele veio para matar, roubar e destruir. Então esse é de fato o papel do adversário. Ele é ladrão, ele rouba a dignidade, ele rouba a liberdade, ele rouba a visão clara da vida, das coisas. Ele tira tudo, infelizmente, porque esse é o papel dele. Por isso que nós estamos aqui apresentando o caminho da salvação, Jesus Cristo. Temos igrejas pentecostal, Deus e Amor espalhada por esse mundo afora. Justamente para isso, nós vemos ali em Gênesis que quando Jacó teve aquela visão, ele disse, este não é outro lugar, senão a porta dos céus. E a igreja de Cristo, implantada pelo nosso Redentor aproximadamente 2000 anos atrás, é essa porta do céu que está aberta, não só no Brasil, mas espalhada por todo o mundo. Por isso eu quero aproveitar esse momento e convidar todos vocês para participar dos nossos cultos. Eu estou aqui em São Paulo, sede mundial, graças a Deus por essa rica oportunidade. E temos culto todos os dias. Amanhã, por exemplo, temos a segunda-feira do pão, onde todos aqueles que quiserem participar podem vir presencialmente, aqueles que estão ao nosso derredor, você que está à distância pode acompanhar pela internet. Temos cultos aqui às 7 da manhã, às 9, 11:30, 3 da tarde e 7:30 da noite. Todos os dias da semana, terça-feira dos vencedores, quarta-feira também temos o culto do mover de Deus, onde eu tenho contemplado que Deus ele tem operado de fato maravilhas, libertações. Na quinta-feira também temos o nosso culto da Fundação Reviver com a nossa irmã Patrícia Genuário, uma serva de Deus que tem trazido a cada dia ensinamentos, palavras que realmente desperta o nosso coração para a fé em Cristo Jesus. E também na sexta-feira da libertação, a guerra contra o mal. Você que tem enfrentado, como enfrentou o nosso irmão, problemas com vício, em droga, álcool ou qualquer outro tipo de vício, né? Hoje temos vários tipos de vícios, jogos de azar, tantas coisas que o inimigo tem promovido para prender as pessoas, infelizmente, não é brincadeira. Então, sexta-feira é o dia de você guerrear contra esse mal, porque a gente sabe que, na verdade, quem promove esse vício são, de fato, espíritos malignos. E quando a pessoa abre o seu coração para o caminho da verdade, que é Jesus, ela recebe não somente a libertação, mas a completa libertação de toda a escravidão dos vícios. Temos também o nosso culto de sábado, do culto Regenere, Convidamos todos vocês também domingo, às grandes concentrações de fé. Pela manhã, à tarde e à noite, convocamos todos vocês, e não somente aqui na sede mundial, mas temos igrejas, Deus é Amor, espalhadas por todo o Brasil e pelo mundo. Você pode se informar, procurar na internet ou no site da ipda.com.br. Temos ali o campo onde você pode buscar pelas nossas igrejas, o endereço mais próximo, para que você de fato possa buscar, e com certeza você vai encontrar a salvação, a redenção, porque de fato a Igreja Deus e Amor tem sido um instrumento de Deus aqui nessa terra para promover a salvação e a libertação de milhares de pessoas, porque essa igreja foi de fato fundada pelo Espírito Santo de Deus justamente para isso, para promover a redenção e apresentar principalmente o caminho da salvação para todos aqueles que crêem. Jesus mesmo disse: aquele que crê verá a glória de Deus. E por isso convidamos todos vocês para participar dos nossos cultos na IPDA, no Brasil e no mundo. Não é verdade, meu irmão Lindenberg?
0: Com toda certeza, muito bem anunciado, destacado, irmão Bruno. Deus te abençoe. Ouvintes, temos cultos em todas as nossas igrejas Pentecostal Deus e Amor. Você que está no Maranhão, Piauí, Ceará, Rio Grande do Norte, Belém do Pará, Amazonas, Acre, procure uma igreja mais próxima de sua casa. Certamente Deus operará milagres e maravilhas e trará libertação e restauração para você que está em casa oprimido, está agora depressivo. É o mal do século também, a depressão. Quantas pessoas agora, irmão Bruno, se encontram em um estado de depressão? Ah, eu não aguento mais a minha vida, é sofrimento, é destruição, eu vou me suicidar, eu quero tirar a minha vida. Quantas pessoas sofrendo, trancadas, trancafiadas no quarto, em casa, não tem paz, não tem felicidade, mas a nossa verdadeira felicidade, a nossa verdadeira paz está em Cristo, o nosso Salvador. Então, eu convido você também que está aqui na Grande São Paulo. Hoje é domingo, você não pode estar aqui conosco, não tem problema. Amanhã, segunda-feira do pão, é a segunda da palavra, onde nós seremos alimentados, instruídos, direcionados. Nós seremos fortalecidos por meio desta palavra. E já queremos convidá-los, vocês que estão aqui no centro, Zona Norte, Zona Sul, Zona Leste, ABCDMR, vem para cá. Aqui nós estamos localizados no centro da capital paulista, onde nós estaremos aguardando por todos vocês para louvar e glorificar ao nosso Deus. Irmão Bruno, nós estamos no mês da beneficência cristã. É o Agosto Verde e nós já estamos nesta grande expectativa também para o que Deus tem preparado aos nossos corações, para toda a igreja. E já queremos convocá-los, queremos já anunciar e convidar a todos vocês que estão nos ouvindo, permaneçam sintonizados, porque Deus tem bênçãos reservadas para você e para toda a sua família. Nesta data, neste mês, nós teremos um Agosto Verde, é um culto especial que acontecerá em todas as nossas igrejas Deus e Amor, mas também em nossa sede mundial teremos um culto muito poderoso, irmão Bruno.
1: Com certeza, meu irmão Lindenberg, será uma bênção, em nome de Jesus, o dia 22/8. Com certeza será um dia onde nós veremos, iremos contemplar muitos milagres de Deus. Tanto é que Jesus disse: se você crer, você verá a glória de Deus. Por isso estamos convocando todos os irmãos, em todas as nossas igrejas Pentecostal Deus e Amor, esse 32º aniversário da Fundação Reviver, dia 22/8, aqui na sede mundial, a partir das 14 horas, esse culto especial com o tema O Dia de Semear. O próprio Paulo disse ali na sua carta aos Coríntios que nós não devemos nos cansar de semear a palavra de Deus, de semear o bem. Por quê? Porque no tempo certo nós com certeza iremos colher aquilo que nós plantamos. Então, esse dia é o dia de você semear também na vida do seu irmão, contribuir para com aqueles que necessitam, porque geralmente é nesse tempo, nesse mês de agosto, onde nós recolhemos ali o maior número de doações para distribuir para todos aqueles que infelizmente não têm ali o que comer na sua casa. Eu, onde eu congregava ali em Mirassol antes de vir para o seminário aqui em São Paulo, a gente fazia um grande levantamento de alimentos, as pessoas iam participar dos cultos na igreja Fundação Reviver, recebia ali o seu alimento e a gente observava pessoas que infelizmente não tinham absolutamente nada. Chegava ali, pedia um mingau, um arroz, um feijão, um macarrão, muita carência. As pessoas chegavam ali sem praticamente nada para comer. E graças a Deus tinha alguns irmãos que sempre contribuíram, nunca deixava de contribuir. Inclusive irmãos que nem eram membros da nossa igreja, eram visitantes ali, alguns simpatizantes do nosso ministério, sempre contribuiu de todo o coração. E muitas pessoas observei que foram abençoadas, entendeu?
0: Glória a Deus.
1: Foram abençoadas com isso e até hoje têm louvado a Deus. Por isso algumas começaram a congregar ali. Buscar Deus é por meio dessas contribuições também que nós podemos ganhar almas para Jesus.
0: Exatamente.
1: E por isso que esse dia 22/8, na verdade o mês de agosto, é extremamente importante. Nós convocamos todos vocês aqui na sede mundial. Também teremos o preletor Jerry Borchard, o nosso diretor, que vai estar ministrando a palavra de Deus. E também algumas participações especiais, como a nossa presidente, irmã Ereni Miranda, Débora Miranda também, nossa irmã Eliana Miranda, evangelista, Maria Lorena, serva de Deus, e toda a diretoria da IPDA, a diretoria da Fundação Reviver, cantores da gravadora MC Music, grupos de louvores e muito mais. Vai ser uma bênção, eu creio que será uma grande festa. E com certeza o nosso principal propósito, nós que somos ministros de Deus, temos dedicado a nossa vida, não somente a estudar, mas sim anunciar, apresentar o caminho da salvação, que é ganhar muitas almas para Jesus. Então você de perto, de longe, convoca as pessoas aí, os seus vizinhos, pessoas que são crentes, não crentes, porque esse dia é uma oportunidade que Deus nos tem dado para também ganhar muitas almas para Jesus. Aquelas pessoas também que são necessitadas, eu sempre instruí alguns obreiros a sempre procurar trazer no dia do culto da Fundação Reviver aquelas pessoas que de fato necessitam. Porque queira ou não, a gente monta ali aquela cesta básica, né, para também trazer essas pessoas para Jesus, cumprindo aquilo que a palavra de Deus nos ensina. O próprio Tiago falou que a fé sem obras é morta. Ou seja, não adianta a gente convocar uma pessoa e falar, ó, Deus é com você, certo? Sem poder dar e fornecer, não é verdade, o pão para aquelas pessoas que infelizmente têm necessitado de ajuda.
0: 8 horas e 32 minutos, é isto aí, o irmão Bruno. Muitas informações importantíssimas para você ouvinte que está em casa. Mas agora vamos para o bloco de notícias, giro informativo, melhor idade. Daqui a pouquinho retornaremos com vocês já para aquela oração da gratidão. Você é grato a Deus? Então fique conosco, porque daqui a pouquinho oraremos ao nosso Deus e por você.
2: E vamos ao momento de informação aqui na Rádio Deus é Amor. Calor extremo. Mortes causadas pelo calor podem dobrar e afetar principalmente idosos. O calor é responsável por cerca de uma em cada 100 mortes na América Latina atualmente. Esse número ele pode mais que dobrar em 20 anos, considerando o envelhecimento da população e cenários moderados de aquecimento global. A previsão considera aumento de temperatura entre 1 e 3 graus no período de 2045 a 2054. O impacto tende a ser maior entre pessoas idosas, que são mais vulneráveis a doenças cardiovasculares, desidratação e agravamento de condições crônicas. A projeção faz parte do projeto Mudanças Climáticas e Saúde Urbana. O estudo relaciona calor extremo, envelhecimento populacional, desigualdades sociais e capacidade das cidades de proteger grupos mais vulneráveis. Entre as medidas citadas para reduzir riscos estão sistemas de alerta, comunicação clara para a população, aumento de áreas verdes, a adaptação das cidades e protocolos de atendimento para idosos em períodos de calor intenso. Moradia adaptada. Proposta prevê adaptação de casas para idosos vulneráveis. A Comissão de Defesa dos Direitos da Pessoa Idosa aprovou um projeto de lei que cria o Programa Nacional de Habitação Adaptada para a Pessoa Idosa. A proposta altera o Estatuto da Pessoa Idosa e o programa prevê acesso a financiamentos e subsídios para adaptações residenciais que promovam acessibilidade, segurança e bem-estar de idosos em situação de vulnerabilidade. Pela proposta, as reformas devem priorizar entradas e saídas autônomas, livre circulação, conforto térmico, uso seguro das áreas da casa e redução de riscos de quedas. A medida ainda precisa passar pelas etapas legislativas até eventual aprovação final. E mesmo assim, o tema chama atenção para a importância da casa segura, já que muitos acidentes com idosos acontecem dentro de casa.

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1: Muito bem, ouvintes. Agora 8 horas e 38 minutos. É momento de oração. Nós vamos fazer agora a oração da gratidão. E eu te pergunto, você é grato a Deus? A Bíblia diz no livro de Salmos 103, versículo 1: Bendiz, ó minha alma, ao Senhor, e tudo o que há em mim, bendiga o teu santo nome. Bendiz, ó minha alma, ao Senhor, e não te esqueça de nenhum dos seus benefícios. Vamos orar a Deus, vamos agradecer o Senhor. Hoje, domingo, já o finalzinho do dia, final de uma semana, início de outra, vamos agradecer a Deus. Oremos neste momento. Senhor, nosso Deus e nosso Pai, em nome de Jesus, Senhor, o Teu santo e amado Filho, nós entramos em Sua presença nessa noite, com louvores e ação de graças. Queremos agradecer o Senhor pela vida, pelo dom precioso da vida, Senhor, obrigado. Obrigado, Senhor, por este dia. Obrigado, Senhor, pelo ar que nós respiramos, pelo pão de cada dia. Obrigado, Senhor, pela nossa família, pela nossa casa. Obrigado, Senhor, por este dia tão especial. Obrigado pela vida de cada um dos pais, Senhor. Senhor, nós te louvamos. O nosso coração enche de gratidão. E nós não temos palavras, Senhor, para agradecer o Senhor por tudo que o Senhor já fez. Pelo sacrifício, pela prova de amor que foi demonstrada na cruz do Calvário. Senhor, se nós não recebêssemos mais nada, a Tua entrega na cruz, Senhor, a Tua morte, o Teu amor revelado na cruz, já era o suficiente para nós vivermos em gratidão todos os dias. Obrigado, Senhor, pelo cuidado que o Senhor tem tido conosco, com o Seu povo, com a Sua igreja, todos os dias. Nós Te louvamos também, Senhor. Nós Te agradecemos pela vida deste ouvinte, esta pessoa que está orando conosco, Senhor, nos lugares mais distantes desta nação. Obrigado, Senhor, pela vida deste ouvinte. Obrigado, Senhor, por esta programação, que tem sido um canal de bênção, Senhor, na vida de milhares e milhares de pessoas. Obrigado, Senhor, pela Igreja Pentecostal, Deus de Amor. Esta igreja, Senhor, que é muito mais que uma igreja, é uma família. Senhor, é uma porta que o Senhor abriu, que tem servido de refúgio, Senhor, de porta, de refúgio para muitas pessoas. Nós te louvamos, ó Deus, pelos livramentos, pelo cuidado, por tudo que o Senhor Deus tem feito, Pai. Pai, em nome de Jesus, nós oramos neste momento para as pessoas que estão, ó Deus, também nesse momento triste, de cabeça baixa, enfrentando alguma situação, algum problema em alguma área de suas vidas. Esta pessoa que está hospitalizada, está entre a vida e a morte. Sabemos que o Senhor é o Deus soberano. O Senhor tem o controle de todas as coisas nas Tuas mãos. E se o Senhor quiser, o Senhor pode curar esta pessoa. Senhor, nós oramos, Senhor, por cada lar, por cada família, por cada vida que está sintonizada conosco neste momento. Nós agradecemos o Senhor. Indiferente de qualquer coisa, Senhor, o nosso coração é grato. E nós reservamos este momento, dentro desta programação, para declarar isso. A nossa gratidão ao Senhor, meu Deus, por tudo que o Senhor já fez. Obrigado, Senhor. Obrigado, Senhor, por tudo, por tudo. Nós não temos palavra, nós não temos como pagar o Senhor tudo que o Senhor já tem feito por nós. Mas nós somos gratos ao Senhor. Deus, nós oramos. Oramos em o nome de Jesus. Em nome de Jesus. Amém e amém, Senhor.

0: 20h43. Ouvintes, que bênção, oração da gratidão. Somos gratos a Deus. Graças ao nosso Deus, porque Ele é bom, Ele é fiel, Ele é justo. E nós somos gratos, devemos ser gratos por tudo quanto Deus tem feito e continuará fazendo em nossas vidas. Porém, todavia, agora eu quero chamar este quadro específico, muito especial, crucial em nossa programação, Clássicos e PDA. Você ficará agora com estas canções, mensagens cantadas na nossa gravadora MC Music e serão certamente abençoados e fortalecidos. Fiquem agora com Clássicos e PDA e já já voltamos com vocês.
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1: E assim encerramos mais uma edição do Clássicos Gravadora MC Music. Agradecemos a sua companhia nesta jornada de fé, memória e inspiração. Que os hinos que marcaram época continuem a ser uma bênção em sua vida. Voltamos em breve com mais louvores que atravessaram gerações. Até o próximo Clássicos Gravadora MC Music.
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1: O Dia dos Pais está aí. Para muitos, é um dia em que filhos mandam mensagens de carinho, afeto, amor. Mas o Dia dos Pais é lembrado somente um dia do ano. Como ficam os outros 364 dias? Tem sido um bom filho? Tem sido grato por tudo que ele já fez? Tem sido compreensível por aquilo que ele não fez? Tem se colocado no lugar dele e percebido que não cabe a nós julgar qualquer erro que ele possa ter cometido? A Bíblia é clara no seguinte mandamento: honra teu pai e tua mãe, a fim de que tenhas vida longa na terra que o Senhor, o teu Deus, te dá. Êxodo 20:12. Faz o seguinte: se apegue à palavra de Deus, se esforce em cumpri-la, e você vai ser um filho melhor, mais grato e cheio do amor do Pai, que nos ama incondicionalmente. Feliz Dia dos Pais!